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0: Boa noite, a paz do Senhor Jesus. Aqui quem vos fala é o amigo pastor Alessandro, amigo de sempre. E nessas quintas-feiras, às 21 horas, nós estamos começando a nossa programação. Dizer que estamos felizes, muito felizes, de poder estar entrando na sua vida através desta programação, pela palavra de Deus, claro, pelos louvores que vão ser entoados logo mais, e nós estamos alegres e felizes. Vamos fazer uma oração iniciando a nossa programação.
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0: Senhor, meu Deus e meu Pai, estamos em Tua presença nessa noite e de forma específica orando pelas famílias que escutam esta programação, pelas igrejas, pelos líderes, também por nossa vida. Se nós estamos aqui nessa noite, é porque o Senhor nos concedeu essa dádiva, esse presente. E o Senhor nos concedeu também um fôlego de vida. É por isso que nós falamos, nos expressamos. E todo aquele que tem fôlego, diz a Tua palavra, louve ao Senhor. Eu Te agradeço pela vida da nossa liderança maior, os bispos Manuel Ferreira, Samuel Ferreira, os presidentes da Convenção Nacional. Que o Senhor continue prosperando os Teus filhos em tudo, tudo quanto eles se dispuserem a fazer. Também Te apresento a vida do nosso pastor presidente, pastor Dilma dos Santos, a sua digníssima esposa, nossa pastora presidente Marisa Galvão. Te apresento cada pastor aqui no estado da Paraíba, cada servo Teu, que também, Senhor, participa dessa programação de forma direta e indireta, e também através das suas orações. Que o Senhor agracie cada campo de trabalho, cada trabalho de oração que está acontecendo nessa noite. Toma as Tuas filhas que estão ali ensaiando os louvores para o grande congresso geral da CIB Paraíba. Tome em Tuas mãos a minha esposa, que está ali, Senhor, trabalhando na obra. Pai querido, Te agradeço pela vida do presbítero César, do irmão Léo. Tome em Tuas mãos os Teus servos. E assim nós oramos, no nome do Pai, do Filho e do Espírito Santo. Amém.

Glória a Deus, vamos ouvir agora os louvores da Harpa Cristã, vamos ouvir dois louvores da nossa Harpa Cristã. E de primeira agora o 525 da Harpa. Medita na letra desse louvor.

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1: Glória a Deus, acabamos de ouvir um belo louvor da nossa Arpa Cristã e vamos, já estamos na agulha com o hino 476. 476, também da nossa Arpa Cristã. E as linhas já estão abertas para você ligar e participar da nossa programação. O zap da rádio é o 88988121005. E o telefone fixo aqui da rádio é o 3229-1005. Repito, 3229-1005. Participa conosco, liga, pede sua oração, pede o seu louvor e faz essa interação conosco para a glória do nome do Senhor Jesus. Vamos ouvir agora mais um louvor da nossa Arpa Cristã. 476.

0: Glória a Deus, acabamos de ouvir mais um belo hino, né? Jesus, ó Filho de Davi, hino muito bonito da nossa harpa cristã, nosso patrimônio histórico, né, das Assembleias de Deus, e nós estamos entoando todos os dias a nossa programação, dois louvores ou mais, depende, tendo em vista que o nosso tempo é um pouco curto. Já são 21 horas e 12 minutos. Repito, ligue e participe no 3229-1005. 3229-1005. Peça sua oração. Glória a Deus. Eu quero dizer que Jesus é bom e que ele tem operado coisas grandiosas em nossa vida. Isaías 43:11 diz: Eu sou o Senhor e fora de mim não há Salvador. Eu sou o Senhor e fora de mim não há Salvador. Isaías 43:11. Gente, nós buscamos salvação e Salvador muitas das vezes nas coisas erradas, nos lugares errados, da forma errada. Mas aqui está explícito na poderosa palavra de Deus, em Isaías 43, verso 11, que o Senhor, ele é o Senhor e que fora dele não há Salvador. Então, ele é o nosso Senhor e Salvador, é o nosso Deus. Isaías 43, 11, creia que ele é Deus de surpresa na sua vida. Só ele pode te salvar. Lucas 5, 31, 32 diz, Jesus lhe respondeu, não são os que têm saúde que precisam de médico, mas sim os doentes. Eu não vim chamar os justos, mas pecadores ao arrependimento. Glória a Deus. Fica com essa palavra de início. Logo mais nós vamos trazer uma reflexão calorosa da parte de Deus e dizer que o Senhor, ele pode fazer muito na tua vida, querido. Pois ele não veio buscar os sãos. Ele não veio buscar aquele que não precisa, né? Mas ele veio buscar os doentes. Ele não veio chamar os justos, mas os pecadores ao arrependimento. Fica com essa palavra. Enquanto isso, nós vamos ouvir mais um louvor. Nós vamos ouvir um louvor. Sim. Pode. O ouvinte pediu um hino, nós vamos estar agora ouvindo o hino a pedido do amado ouvinte. Glória a Deus.
1: Boa noite, meu nome é Cleiton, eu moro aqui na rua Rodrigues Alves e gostaria de pedir uma música evangélica aí, pra oferecer para todos os evangélicos da Igreja Batista,
0: Glória.
1: Da Igreja Assembleia de Deus, enfim, a todos os evangélicos, eu queria escutar Tamares, o maior troféu, sem ser ao vivo.
0: Cleiton, Deus abençoe tua vida, querida, paz do Senhor, muito obrigado pela audiência, Deus é contigo, vamos ouvir o louvor que você pediu, sugeriu.
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0: Glória a Deus, agradeço a pedida também que nos abençoou com esse louvor do servo de Deus que nos escuta, acredito eu que ele também faz parte da Igreja Batista. Deus abençoe sua vida, querido. Participe sempre da nossa programação, todas as quintas-feiras, às 21 horas até às 22 horas. Nós vamos agora para um período de oração, né? Se faz necessário, vidas estão carecendo de oração, e a oração de um justo, diz a palavra, pode muito em seus efeitos. Vamos estar orando agora pela família da irmã Marta. Ela pede oração por família, cura e libertação, e também pela família e também vida da irmã Vânia, de Santa Rita. Ela pede oração, pois ela sofre com insônia. Vamos estar orando pelas duas. Creia que Jesus entra com cura e chega com a providência nesta noite. Momento de oração com todos nós, unidos nessa mesma fé, nessa mesma corrente de oração.
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0: Senhor Deus e Abraão, nosso Deus e nosso Pai, Pai amado, Pai bondoso, Pai misericordioso, eu te apresento a vida de Dona Marta, que participa, sintonizada, Senhor, nesta noite, nesta programação Cristo em Casa com Madureira. Uma forma específica que a nossa convenção resolveu, Pai, fazer para estar entrando, abençoando vidas nos seus lares, no seu trabalho, nos seus carros, seja táxi, Uber. Ah, Senhor, nós não sabemos, mas o alcance é muito grande, pois a Tua palavra, ela é viva, ela é eficaz. E eu tenho certeza que a irmã Marta estará sendo agraciada por este poder, pois o poder não é de homem, não é o poder do pastor que vos fala, o querido, o amigo pastor Alexandre, mas é o poder de Deus. Poder de Deus, ele entra onde a medicina não consegue. Ele toca onde nós não conseguimos tocar. Ele vai aonde nenhuma tecnologia consegue ir ainda. Pois ele é Deus de milagre. E eu declaro o milagre da libertação e da cura divina na casa, na família, na vida da irmã Marta. Que ela seja restaurada as suas forças, que ela seja restaurado o seu ânimo. E eu declaro, irmã Marta, receba a cura no nome do Pai, do Filho, do Espírito Santo. Receba no nome de Jesus. Tudo que está fora do lugar, Deus está colocando no lugar nesta noite, pelo poder que há no nome de Jesus. Também oro pela vida da irmã Vânia, de Santa Rita. Que o Senhor abençoe a vida desta serva que quer dormir, Senhor, mas não consegue. É agoniante isso, pois nós habitamos em um corpo de carne que necessitamos de descanso, pois as labutas diárias, os trabalhos diários, as correrias da nossa vida, e a irmã Vânia tem sofrido porque não tem conseguido dormir. Mas eu declaro, assim como está escrito, que ela vai deitar a cabeça hoje no seu travesseiro e ela logo dormirá, logo pegará no sono e dormirá o sono dos justos, e acordará renovada, pois o sono que o Senhor fará que a tua filha venha sentir é o sono dos justos, é o sono reparador. E eu declaro, irmã Vânia, receba a cura, receba o milagre, e durma bem, durma em paz, para a glória e nome do Senhor. E eu declaro que todo mal saia, toda perturbação saia, toda inquietação no nome de Jesus saia agora, e que a senhora seja livre no nome de Jesus. Receba o milagre, irmã Marta, receba o milagre, irmã Vânia, em o nome de Jesus. Glória a Deus, alegre, nosso Diácono Márcio participando da nossa programação nessa noite. Diácono Márcio, família, esposa, seus dois filhinhos. Tem uma levita, que é Manu. E também o Canelinha, Canelinha de Fogo, o seu filho que a gente chama assim carinhosamente. Ele sabe que é com muito carinho. Deus abençoe vocês, Deus abençoe essa família. Aí no bairro do Alto Mateus, são obreiros nossos ali na nossa sede, na DMP JP ali no Alto do Mateus. Nós vamos estar ouvindo um hino sugerido pelo diácono Márcio, é Portões Celestiais. Glória a Deus, vamos estar ouvindo esse louvor, Portões Celestiais, de Rose Nascimento. Medita na letra deste louvor, Portões Celestiais, isso é um belo hino, Deus falará contigo poderosamente. Mas as linhas ainda estão abertas, você pode participar conosco no 988-12-1005 do Zap da rádio e no 32-29-1005 é o telefone fixo.

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1: Glória a Deus. Acabamos de ouvir esse belo louvor de Rosa Nascimento, Portões Celestiais. Estamos mais uma vez essa noite aqui com o companheiro de ministério, obreiro nosso, presbítero César, mais uma vez aqui dividindo bancada. Presbítero, dá uma paz do Senhor aos ouvintes, a paz seu, a tua família, que eu sei que muitos devem estar na escuta também. E deixa uma palavra aí de saudação para os amados ouvintes.
2: A paz do Senhor para todos, a paz do Senhor, meu pastor.
1: A paz do Senhor, querido.
2: Eu quero mandar um abraço para o meu pai. Acredito que ele está nos ouvindo, participando ali em Recife, né? No bairro de Peixinho, no estado de Pernambuco. E quero mandar um alô para todos os ouvintes, né? Pela nossa irmã Marta, que acabou de receber a oração. A nossa irmã Vânia também, que recebeu esta oração. Quero deixar um versículo para os vossos corações, né? No livro de Naum, capítulo 1, versículo 7, que o Senhor é bom no dia da angústia. Né? Se tem alguém angustiado, se tem alguém sofrendo com essa angústia, com choro, né? Lágrimas que rolam no rosto durante quando vai dormir, que só pensa em chorar, né? Chora por algum motivo, mas eu quero dizer que o Senhor é bom. Deus, ele é bom no dia da angústia. Hoje, quem sabe hoje é o dia dessa pessoa, meu pastor. Tá com angústia nesse momento. Se é uma perda, se é um problema no casamento, se é alguma perseguição familiar, sei lá, seja ela qual for. Tem pessoas que estão passando por esse momento, dia da angústia. Mas eu quero dizer que o Senhor é bom. Quero mandar um abraço para todos, meu pastor, todos os ouvintes que estão participando, né, que estão sintonizados nesta rádio. Amém? Que Deus abençoe, em nome do Senhor Jesus. Um abraço para todos e a paz do Senhor.
1: Glória a Deus, muito bem, presbítero César, também está na escuta agora, acabou aqui de me mandar uma mensagem o nosso evangelista Ferreira, toda a família Ferreira, Emanuel Ferreira, suas crianças, Edileuza, Roberto, Elaine, essa família é muito grande, muito abençoada. Eu creio que da mesma forma que cresceu em número, Deus vai dar graça também à família Ferreira. Deus abençoe Ferreira, o amigo de sempre, também obreiro nosso, vice-presidente da obra. Deus continue te abençoando poderosamente. Ele até colocou aqui um áudio. Olha aí, dizendo que está ligadinho na palavra. Forte abraço, Ferreira. Deus continue te abençoando. Nós estamos em oração sempre por vossas vidas. Vamos estar mais uma vez passando aqui o telefone da rádio. Suma importância que nós andamos como soldados preparados para a oração, para a guerra. Então, você coloca as suas causas e nós estamos aqui para orar por elas. Seja causa na justiça, seja na vida sentimental, seja enfermidade, nós estamos aqui para orar. Seja libertação, nós estamos aqui para orar por tua vida e abençoar no nome do Senhor Jesus Cristo. Nós vamos ouvir mais um louvor e pós-louvor vamos ouvir a reflexão da palavra de Deus. Amém? Eu quero ouvir o hino Kleber Lucas. Eu gosto desse hino, que diz assim: eu preciso aprender um pouco aqui, eu preciso aprender um pouco ali, eu preciso aprender mais de Deus, porque Ele é quem cuida de mim. Então tenha certeza, todos os dias é um aprendizado da nossa vida. Vamos ouvir esse louvor, essa canção do cantor Kleber Lucas. Ofereço a você que nos ouve nessa noite.

Vamos ouvir o pedido do evangelista Alexandre Ferreira, Deus não me deixa esquecer. Eu acho que é na voz de Valesca Maísa, né? Deve ser isso. Deus não me deixa esquecer. Oferecemos a você, Ferreira, e a toda a sua família.

0: vamos no momento da palavra.
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0: Deus, agora chegou a parte boa da nossa programação. É o momento da palavra, o momento de meditarmos a palavra de Deus. Em Salmos 31, versículo de número 5, diz o seguinte: nas tuas mãos entrego o meu espírito. Tu me remiste, Senhor, Deus da verdade. Vou ler mais uma vez. Nas tuas mãos entrego o meu espírito. Tu me remiste, Senhor, Deus da verdade. Glória a Deus. Queridos, eu quero trazer uma palavra de reflexão nesta noite para a tua vida. E eu digo o seguinte: Deus, ele está no controle. Eu repito, Deus está no controle. Por quê? Porque se você entregou, assim como o salmista, nas mãos do Senhor, o teu espírito, então não tira, não te preocupa, porque tu entregou na mão certa. Entregasse na mão do Deus Todo-Poderoso, aquele que pode resolver, aquele que pode carregar os pesos, aquele que pode carregar tudo que você porventura esteja tentando carregar. Você não pode, mas você tenta. São preocupações, é os afazeres do amanhã, é circunstâncias hoje mesmo que está adversa, e você corre de um lado para outro lado querendo resolver tudo e não consegue. E muitas vezes nós carregamos pesos que não são nossos para carregar. Ansiamos resolver tudo. Nós queremos controlar cada detalhe da nossa vida. Mas deixa eu dizer uma coisa a você, amado ouvinte, você irmão, você pastor, você obreiro: Deus, ele está no controle de tudo. É Deus que controla cada detalhe, é ele quem prevê o amanhã. O amanhã não nos pertence, o amanhã pertence a Deus. Então, nós não conseguimos carregar o peso do mundo. Nós não conseguimos carregar aquilo que não é da nossa alçada para carregar. Pois o dia de amanhã já traz os seus males. Enquanto nós não conseguimos, o coração aperta, vem o medo, vem a dúvida. Não é assim, presbítero César? Quando nós achamos que as coisas estão fugindo do controle, nós ficamos com medo, com dúvida. Ah, meu Deus, será que não vai dar certo? Mas fala e usa da autoridade como salmista: nas tuas mãos, Senhor, eu entrego todas as minhas coisas, todo o meu propósito, todas as minhas ansiedades. Está entregue, Pai, eu não posso resolver, mas o Senhor pode e Ele vai resolver. Então que não aconteça como muitos que têm perdido o sono porque estão preocupados com as cargas que têm carregado em seus ombros. Então a palavra de Deus nos lembra hoje: você não precisa carregar este peso sozinho. Jesus disse: lança sobre mim o teu fardo, lança sobre mim, porque o meu jugo, ele é suave, ele é leve. O meu fardo é leve, diz o Senhor. Então Deus conhece cada lágrima que você não mostrou a ninguém. Quantos choram no quarto? Quantos pais de famílias, mães de famílias, por dificuldades financeiras, por enfrentar enfermidades, por não ter um médico pronto ali para atender a sua família, essa mãe, esse pai se desespera, chora, quando ninguém vê. Mas deixa eu te dizer uma coisa: Jesus viu. Deus está vendo as tuas lágrimas. Então Deus conhece cada lágrima que você mostrou a ninguém. Sabe o nome daquilo que te preocupa de dia e de noite. E Ele diz: lança sobre mim a tua ansiedade, porque tenho cuidado de ti. 1 de Pedro, capítulo 5, versículo 7. Lança sobre mim, ô glória, toda a tua ansiedade, porque tenho cuidado de ti. Ei, deixa eu te dizer uma coisa: Deus tem cuidado de você. Deus não te desampara. Tira essa ansiedade. Tem pessoas que estão sofrendo com arritmia cardíaca por conta da ansiedade. Tem pessoas que têm sentido aperto no peito, nem é coração, é ansiedade. Tem pessoas que têm sentido dor e está dizendo, ah, vou infartar, vou morrer. É só ansiedade. Mas olha, lança sobre mim a tua ansiedade, porque eu tenho cuidado de ti, diz o Senhor. Então, queridos, para nós pode importar, presbítero César, o tamanho da dificuldade. Mas para Deus não. Está vendo aqueles prédios que você sobe? Você vê muito alto. Você vê muito difícil, é um grande obstáculo. Como eu vou fazer? Mas para Deus não existe obstáculo impossível. Para Deus não existe dificuldade, presbítero César. A dificuldade quem coloca somos nós mesmos, amado ouvinte. Mas lança sobre o Senhor toda a tua ansiedade. Entrega a Ele. Às vezes nós queremos entender as coisas no já. E a nossa mente não consegue compreender. E aquilo, queridos, vamos ser humanos, eu vou falar assim, vamos ser humanos. Nem tudo a gente vai entender. Nem tudo a gente vai compreender no exato momento que está acontecendo. Mas na frente Deus vai nos mostrar do porquê e dos praquês que nós passamos por toda aquela adversidade. E eu quero já encerrar esta reflexão ministrando a bênção sacerdotais lá de Números capítulo 6, verso 24 e 25. Números 6, versículo 24 e 25 sobre a tua vida. Que diz assim, ó, recebe, o Senhor te abençoe e te guarde. O Senhor faça resplandecer o seu rosto sobre ti e tenha misericórdia de ti. Que o Senhor sobre ti levante o seu rosto e vos dê a paz. E vos dê a paz, pois a paz de Cristo excede todo entendimento. Deus abençoe, fica com essa reflexão. Nós ainda vamos ouvir mais um louvor nesta noite, para que você possa alegrar a sua alma. E nós queremos, presbítero César, um louvor bem alegre. Você tem sugestão de um louvor bem alegre, que alegra a alma, que alegra o coração, um que você ouvia, que dizia, ah, como eu gosto de ouvir esse louvor. E eu sei que assim como você, tem muitos que gostam de ouvir esses louvores. Fernandinho. Qual o nome do hino?
2: Ainda que a figueira.
0: É o hino que diz assim, ele começa cantando, né? Ainda que a figueira não floresça. Coloca aí, Fernandinho, ainda que a figueira não floresça. Fica com esse louvor. Figueira não floresça. Coloca aí, Fernandinho, ainda que a figueira não floresça.

Glória a Deus. Mesmo que a figueira não floresça, Fernandinho, um belo hino. Nós estamos agora encerrando a nossa programação. Fica com Deus. Deus te abençoe. Até a próxima quinta-feira.

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Boa noite, que a gloriosa graça e paz do Senhor Jesus alcance a vida de todo o povo de Deus que nos acompanha, especialmente da nossa querida e amada audiência que espera a semana inteira para chegar à quinta-feira e poder ouvir o programa Última Chamada. E também você que nos acompanha pela primeira vez, seja muito bem-vindo, que a gloriosa graça e paz do Senhor que excede todo o entendimento possa tomar conta da tua vida, onde você estiver aí, trabalhando, dirigindo pelas estradas da Paraíba, fazendo transporte de aplicativo, enfim, você que é policial militar, não importa aonde você esteja e a situação que você está enfrentando, que a gloriosa graça e paz do Senhor Jesus tome noite e apresentar as nossas causas e apresentar o nosso país ao Senhor, né? Vamos orar em nome de Jesus. Senhor meu Deus e meu Pai, nós estamos aqui nessa noite, Senhor, reunidos na Tua presença para suplicar a Tua misericórdia, para suplicar o Teu favor, o Teu perdão sobre a nossa vida. Perdoa, Senhor, os nossos pecados, aquilo que a gente pensa, que a gente fala, aquilo que a gente comete, meu Deus. Meu Pai, em nome do Senhor Jesus, Pai, nos purifica até das nossas próprias omissões. Quando sabemos que temos que fazer e não fazemos, Senhor, tenha misericórdia de nós, nos perdoe, que nessa noite não haja barreira entre nós e o Senhor, que a Tua palavra venha falar conosco, que o nosso coração esteja aberto, Pai, e que o Senhor possa trazer, Pai, bênção sobre a nossa vida, Pai. Toma cada irmão, a cada irmã que está orando, contempla, Senhor, as causas de cada um, deste homem, desta mulher, Pai. Olha aquilo que é lícito aos Teus olhos, Pai, concede graça, Pai, concede resposta de vitória, dá direção, Pai, ajuda o Teu povo, Pai, que tem os olhos fixos no Senhor, que espera pelo Senhor, que sabe que a solução só vem por meio do Senhor, por meio da Tua palavra, Pai, e atende, porque a Tua palavra diz, Pai, que os Teus olhos, Pai, passam sobre toda a terra, Pai, procurando aqueles cujos olhos são fixos em Ti, Pai, e o Senhor os conhece, Pai. Então concede, Pai, resposta ao Teu povo, concede misericórdia ao Teu povo, Pai, concede ajuda ao Teu povo, e olha para nós, Pai, vê o que a gente necessita, Pai, e faz com que a Tua palavra se cumpra, quando diz que todas as coisas cooperam para o bem daqueles que amam a Deus e são chamados segundo o Seu propósito, Pai. Faz isso nessa noite. Eu te peço em especial, Pai, pelos ofertantes dessa programação, por esses homens, por essas mulheres, Pai, que tem cuidado, Pai, desse programa, que tem cuidado, Senhor, dessa programação há 8 anos, Pai. Estenda as Tuas mãos, Senhor, abençoe esses homens, abençoe essas mulheres, para que tenham saúde, para que tenham paz, para que tenham alegria no Espírito, Pai, e para que os Seus bens,

para que tudo aquilo que eles botem as mãos multiplique, cresça, Pai, para que o Teu nome seja glorificado nessa geração, Pai. Abençoe esses homens, abençoe essas mulheres, honre, Pai, aqueles que são diferentes dos demais, Pai, os abençoe, Pai. Toma conta da gente nessa noite, que o Senhor possa falar, Pai, que o Teu Espírito, Pai, possa trazer clareza, Pai, e que a gente venha compreender, Pai, a Tua palavra. Fica conosco, Pai, nos inspira, toma esse estúdio, toma esses equipamentos, toma os irmãos que estão ouvindo aí do outro lado, aonde estiverem, Pai, que a Tua presença, que o Teu Espírito traga aconchego, traga conforto, traga consolo, Pai, traga discernimento nessa noite, Pai. Fica conosco, nos abençoe em tudo, meu Pai, glorifica o Teu nome, Senhor. Em nome de Jesus, e ainda te peço, toma esta nação nas Tuas mãos, toma o nosso país, Pai, que vai passar por um pleito, que o Senhor vai nos dar oportunidade, Pai, de investir, de ungir alguém através das urnas com autoridade para governar, Pai. Dá-nos sabedoria e entendimento, Pai, para que tudo seja feito, Pai, para a glória do Teu nome, para o bem do Teu povo, Pai. É assim que eu oro e que eu te agradeço, Pai, em nome de Jesus, quem concorda e crê diz, amém. Amém, glória a Deus. Mais uma oportunidade que o Senhor nos concede de estarmos aqui. Temos que ser gratos a Deus, né, por cada oportunidade que o Senhor nos dá. Até a oportunidade que a gente tem de acordar, de levantar, de viver mais um dia, é benefício de Deus para nós, né? Muitas pessoas não concluíram esse dia, não terminaram esse dia. Tem pessoas até que começam o dia, mas não vão chegar no dia de amanhã, né? Então Deus que determina o nosso tempo, e a gente tem sempre que ser grato a Deus pelas oportunidades que o Senhor nos concede, né? E principalmente de estar aqui reunido na presença do Senhor. Ele nos dá força para a gente estar aqui orando, para a gente estar aqui buscando ao Senhor, buscando na palavra do Senhor, porque é na palavra que estão todas as respostas, todas as direções para a nossa vida estão na palavra. E a gente tem essa oportunidade de estar aqui nessa emissora de rádio. Você pode nos ouvir pela frequência da rádio 100.5 FM Líder e também pelo site radios.net/100.5 FM Líder. Então isso é um privilégio que Deus ele nos concede de estarmos aqui, né? Mais uma quinta-feira dentro desse período aí de 8 anos, a gente está caminhando para uma década, e isso é bênção de Deus, né? Inclusive eu quero agradecer aos irmãos que semana passada foi uma bênção a programação, a reflexão que a gente trouxe, e eu não sabia que nosso povo, né, o povo de Deus, que a nossa audiência é tão ligada e tão antenada em situações referentes ao nosso país, e eu louvo a Deus por isso, e o feedback foi muito positivo. Eu quero agradecer todo mundo que tirou um tempo ali para enviar mensagem. Foi tanta mensagem que eu ainda não consegui responder muita mensagem, mas até sábado eu vou responder todo mundo que mandou mensagem lá. Muitas mensagens, o povo de Deus muito atento, com a mente muito aberta, discernindo, né, e aprendendo. E nisso o nome do Senhor sendo glorificado. E eu quero agradecer. E em resposta também ao povo, né, que pediu que a gente trouxesse mais profundidade ainda naquilo que ministramos quinta-feira, a gente vai seguir aqui, fazer uma programação especial hoje, para que o povo de Deus possa aprender ainda mais. E o povo ainda pediu mais: pastor, por favor, dê um jeito de colocar lá no YouTube para que a gente possa compartilhar com outras pessoas. E assim tem sido feito. A gente colocou um pouco tarde, é verdade, colocamos ontem, né? Mas ainda assim conseguimos colocar, né? Então você pode compartilhar e vamos dar um jeito de colocar essa de hoje já agora, para que você possa ter algo completo por meio da palavra, para que possa estar orientando o nosso povo nessa data tão importante que vai ser agora, domingo, né, onde a gente vai decidir o rumo da nossa nação. E isso é muito interessante, porque Deus nos dá autoridade para que a gente decida o rumo da nossa nação. Não é Deus que está decidindo, é a gente que está decidindo. Ele dá para a gente a oportunidade de escolher. E você poder escolher é um ato de autoridade. Porque, por exemplo, alguém que está enclausurado, alguém que está preso, por exemplo, num presídio de segurança máxima, enfim, não aqui no Brasil, mas em outros países onde os presídios realmente são sérios, por exemplo, a pessoa lá não tem possibilidade de escolher nada. Por quê? Porque ela perdeu toda a autoridade, porque ela está cativa. Mas a gente aqui tem a oportunidade de escolher. Deus está nos dando essa oportunidade. Então, domingo vai ser muito importante, e a gente que serve ao Senhor, que crê na palavra de Deus, a gente precisa cada vez mais se aprofundar nisso
e compreender como essas decisões de autoridade impactam a nossa vida material e espiritual, tá bom? Então, quinta-feira foi uma bênção. Fica aqui meu agradecimento a todos os ofertantes que mantêm essa programação no ar, para que a gente possa estar trazendo clareza por meio da palavra às pessoas, e todo mundo que mandou mensagem ali, interagindo, agradecendo e pedindo para a gente abordar mais, tá bom? Então, fica meu agradecimento, tá? Só lembrando que o nosso programa, ele é mantido no ar aqui com a oferta dos ouvintes. A gente não tem comercial, a gente não tem patrocínio, e há 8 anos a gente está aqui no ar só com os irmãos que escutam, mantendo o programa através das suas ofertas, tá bom? 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Então, vamos seguir aqui para a nossa reflexão, e a gente vai se aprofundar ainda mais nisso aqui, nesse tema tão importante para a nossa vida. A gente vai ler aqui 2 Samuel, abra sua Bíblia aí, 2 Samuel capítulo 15, e vamos ler aqui alguns versículos. A partir do 1 diz assim: depois disto, Absalão fez aparelhar para si um carro e cavalos e 50 homens que corressem adiante dele. Levantando-se Absalão pela manhã, parava a entrada da porta, e a todo homem que tinha alguma demanda para vir ao rei a juízo, o chamava Absalão e lhe dizia: de que cidade és tu? E aí o homem, a pessoa, respondia: de tal tribo de Israel é teu servo. Então Absalão lhe dizia: olha, a tua causa é boa e reta, porém não tem quem te ouça da parte do rei. Dizia mais Absalão: ah, quem me dera ser juiz na terra, para que viesse a mim todo homem que tivesse demanda ou questão, para que lhe fizesse justiça. Também, quando alguém se chegava para inclinar-se diante dele, ele estendia a mão, pegava-o e beijava-o. Desta maneira fazia Absalão a todo Israel que vinha ao rei para juízo, e assim ele furtava o coração dos homens de Israel. Tá bom? Deixa só eu contextualizar você, para você que não sabe, mas a maioria eu creio que sabe. Absalão era filho do rei Davi. Davi era o governante, Davi era o rei, Davi era quem presidia, quem governava, quem ditava os rumos da nação. E Absalão era o seu filho. E Absalão tinha uma mágoa muito grande do pai, que você pode voltar alguns livros aqui e você vai ler, e você vai entender por que Absalão tinha muita amargura dentro do coração contra o pai, e por que ele estava fazendo isso, né? Ele ficava na porta da entrada, próximo ao palácio, onde as pessoas iam resolver suas questões com o governo de Davi, e ele ficava dizendo que não tinha ninguém do governo de Davi, do reinado de Davi, para poder ajudar aquela pessoa e resolver o seu problema. E aí ele ia falando que queria ser um juiz para fazer justiça e tal e tudo mais, e aí ele ia conquistando o coração das pessoas. Então vamos abordar isso aqui, vamos tomar isso aqui como base para que a gente possa compreender, para que a gente possa ter mais profundidade ainda aquilo que a gente estudou aqui semana passada e que a gente aprendeu aqui e que os ouvintes gostaram tanto. Então vamos tomar como base essa situação aqui específica e aprofundar a nossa visão dentro da palavra acerca disso, para que ninguém nunca mais chegue para você e fale assim: olha, crente não discute política, crente não fala de política, crente não faz isso, crente só fica dentro da igreja fazendo a obra. Porque, como a gente viu quinta-feira passada, isso é uma artimanha diabólica, e eu passei muito tempo nisso também. A gente ficava ali dentro, enfiado na igreja, cuidando ali, fazendo até velório de pessoas que morreram na prática do crime, envolvido com facções, com crime organizado, consolando mães que perderam filhos, ajudando famílias em vulnerabilidade, que não tinham dinheiro nem para pagar a conta de água, de luz, não tinham dinheiro para se alimentar, cuidando de adolescentes que engravidaram precocemente, enfim, todas as mazelas que o mau governo pode trazer, a gente ficava enfiado dentro da igreja, cuidando de todas essas mazelas, dizendo: a gente não se envolve com política porque a gente é de Deus, a gente é espiritual, a gente fica aqui fazendo a obra. E qual era a obra?
cuidar justamente desse povo, tratar justamente das mazelas que um mau governo traz. E essa era a cabeça que a gente tinha. Vamos ficar na igreja, porque crente só fica na igreja, ele não se envolve com política. Quando que o governo mau trazia todos os problemas que a igreja chamava de obra. Então, quinta-feira a gente abordou isso e ficou muito claro. E a gente vai se aprofundar nisso aqui. E eu vou trazer para você aqui, com base nesse texto, a diferença entre fazer política, discutir política, debater política e governo efetivo. Porque, como eu falei, governo é autoridade. Governo é autoridade. Governo decreta lei, governo cria decretos, governo toma medidas que impactam a nação inteira. Impacta sua vida material e espiritual. Isso é governo. E política é outra coisa. E a gente vai entrar nesse contexto aqui, tá certo? Com base naquilo que a gente leu. E você depois pode marcar aí para você se aprofundar ainda mais nisso aqui e ficar até mais instruído do que o próprio pastor que está ensinando para vocês aqui. Então vamos lá, pessoal, vamos avançar aqui. Qual a diferença então, pastor, entre política e governo? Vamos lá, você vai entender isso aqui muito bem e você vai sair daqui de uma maneira muito diferente, muito mais instruída acerca da palavra, mais do que quinta-feira que passou. Isso aqui eu te prometo, preste atenção. Qual a diferença entre política e governo? O que é política e o que é governo? Preste atenção, né? A gente sempre ouviu isso, que crente não se mete em política. Mas o que é política? Quem fala isso não sabe nem o que é política. Política é o discurso que os candidatos usam para chegar no governo, entendeu? Política é a conversa dos candidatos para chegar no governo. O que é política? É prometer, dizer, eu vou fazer isso, eu vou fazer aquilo, eu vou fazer isso, eu faço aquilo, eu prometo que eu vou fazer isso. E começar a falar, criar meios persuasivos, criar campanhas de marketing, criar várias coisas, criar um discurso, criar uma ferramenta para poder conquistar o coração das pessoas e chegar no governo. Que aí é diferente. O que é o governo? O governo é quando você tem poder, é quando você está lá no cargo que você foi ungido pelo povo através das urnas, através do voto, e agora você tem poder para criar decretos de lei. Se você tiver uma base governista boa, você vai criar decreto disso, daquilo outro, e essas leis, esses decretos vão impactar o povo. Ou seja, quando você tem o governo na mão, aí você pode de fato tomar medidas que impactam a vida do povo. Agora, quando você só discute política, política é só promessa, né? Política é a arte de prometer. Eu prometo isso, eu prometo aquilo, eu prometo aquilo. Agora, governo é o poder para decretar. Então, a política é só conversa, é só promessa. E no caso do Brasil, a maioria das promessas vazias. Agora, governo é o poder da caneta. É assinar ali, está decretado e pronto. E o povo vai obedecer e aí vai influenciar a vida de todo mundo. E a gente passou o tempo inteiro dentro da igreja sem saber essa diferença, e todo mundo dizendo, até pastores, que crente não se mete com política, crente não se envolve com política, e acontecia justamente aquilo que eu falei semana passada. A gente enfiado dentro da igreja, tratando de todo tipo de mazela, né? Fazendo velório de jovens envolvidos com crime, consolando mãe, fazendo feira para famílias que não conseguem nem comprar alimento, pagar água, pagar luz, tirar dinheiro de dízimo, de oferta, correr para socorrer. Eu falo isso porque nossa congregação, muitos anos, a gente sempre plantou congregação em periferia, e por muitos anos a gente ficou ali atendendo isso, né? Dizendo, estamos fazendo a obra. E chegava a época de escolher um governo e a gente dizia, não, a gente não vai se meter com isso porque a gente está fazendo a obra. E qual era a obra? Era justamente tratar, remediar, né, as causas e as mazelas geradas por um mau governo, entendeu? Então a gente ficava nessa porque a gente não sabia argumentar. E quando você observa a diferença entre política e governo, aí você diz, não, peraí, então eu vou ter que tomar uma posição para escolher o governo. E talvez você possa até perguntar assim, pastor, mas o que é que isso tem a ver com o texto de Absalão? E eu vou ser muito claro com você, porque, como eu falei, política é aquilo que se promete, é aquilo que se diz que vai fazer, é a arte de prometer, como eu falei aqui, mas governo é outra coisa, né? E eu escolhi esse texto de Absalão aqui, né, de 2 Samuel 15, justamente por isso. Por quê? Porque um governo mau, pessoal, um governo mau, ele pode fazer política prometendo coisa boa. Ele pode prometer um monte de coisa que ele fala que é boa, que ele vai fazer,
né, a política dele, a ferramenta para ele chegar no poder, e quando ele ganhar o coração das pessoas que chegar no poder, pode só trazer coisa ruim. Então o governo pode trazer o que é bom para o povo ou o que é ruim. Então a gente precisa compreender isso para que a gente possa estar inserido nessas escolhas e o povo de Deus, consciente e orientado pela palavra, vai tomar as melhores escolhas. Mas aqui no caso de Israel foi diferente. Voltando aqui para o texto, a gente observa a primeira coisa. Olha só, Davi era o verdadeiro governante, o verdadeiro rei de Israel. E, como eu falei, Absalão tinha uma mágoa muito grande dele. E Absalão queria o quê? Tomar o governo dele. Então, Absalão, ele executou, pessoal, uma estratégia política. Ele executou a maior estratégia de marketing político da história de Israel, daquele tempo, né? Porque o que foi que ele fez? Ele foi tudo tão estruturado que, quando você olha, parece com algumas situações dos políticos de hoje. A primeira coisa que Absalão ele criou foi uma aparência, foi uma estética, como muitos políticos criam, aquela estética que o marqueteiro diz para ele ter na TV, para ele ter nos vídeos, mas por dentro ele é outra coisa. Absalão, ele mandou preparar carro, mandou preparar cavalo, mandou botar 50 homens indo adiante dele com a caravana, sabe? Com uma estrutura, né? É, quase que de governo, para poder vender para o povo a ideia de que ele era poderoso, de que ele tinha imponência, entendeu? De que ele era alguém que poderia governar o povo. Então a primeira coisa que ele fez foi tratar da aparência dele, foi tratar a estética dele. Então Absalão, ele criou essa estratégia. Porque Davi era aclamado, Davi era amado. Davi, desde jovem, era querido por Israel. Davi, com 15, 16 anos ali, ele vence Golias. Então Davi era um homem que estava dentro da história de Israel, do coração do povo. E Absalão precisava criar alguma coisa para destruir aquilo ali. E o que Absalão fez aqui foi política. E você vai ver a diferença entre a política que Absalão fez para chegar no trono e o que o governo de Absalão realmente causou. Então a primeira coisa que Absalão ele cria é justamente essa aparência, essa estética, né? Quando ele providencia carros e cavalos e os homens que corriam adiante dele viam a caravana antes dele chegar. Então quando Absalão cria isso, ele cria justamente uma imagem, uma aparência, justamente para tomar o coração do povo. Que era o que Davi já tinha naturalmente, porque Davi foi um guerreiro, Davi venceu guerras, Davi apacentou o povo de Deus. E Absalão queria fazer isso, né? Então, no versículo 1, a gente vê isso. Ele manda aquela comitiva na frente dele. E quando ele chegava, eu acho que o pessoal de Israel dizia, chegou o homem, né? E todo mundo ali ficava ali querendo falar com o rei, só que ele ficava na porta da entrada do governo de Davi, né? Com o seu discurso político. E no versículo 3, a palavra diz que ele, na madrugada, de manhã cedo, já estava ali. E o povo dizia, não, eu tenho essa causa aqui. E o povo começava a levar as causas. E Absalão ia lá dizer, não, a sua causa é boa, a sua causa é reta. Mas, infelizmente, da parte do rei Davi não tem quem possa ouvir você. Então ele já estava criando essa barreira, falando que o governo de Davi era ruim. Ou seja, um governo que não escuta o povo é um governo ruim. E ele fazia isso aí. E ele foi criando essa parede grossa para que o povo não pudesse chegar em Davi. Foi logo criando essa divisão. E aí foi fazendo o quê? Foi criando ressentimento no coração do povo. Foi vitimizando as pessoas. Olha, você é muito bom, mas não tem ninguém que te escute e tal. Você está sendo injustiçado. E ele foi criando esse ressentimento. Foi vitimizando o povo. E foi criando a divisão entre a população. E aí foi atacando o quê? Atacando o governo do pai que estava lá. O governo de Davi. Que era um governo reto. Que era um governo justo, né? E foi o povo que tinha ungido Davi em Hebron, tinha escolhido Davi, né? E no versículo 4, aí ele vai lá e fala, ah, quem me dera ser juiz na terra para fazer com que todos os homens viessem a mim, que tivesse alguma causa, para eu poder fazer justiça para ele, eu quero fazer justiça, né? E aí ele foi ganhando o coração do povo, né? E quando as pessoas pegavam e iam se ajoelhar diante dele, porque tinha ele como autoridade, aí ele pegava a mão da pessoa, levantava, dava aquele beijo, beijava a pessoa, abraçava, né? E aí o versículo 6 diz que dessa forma como ele foi agindo, fazendo política na porta do palácio de Davi, ele conquistou o coração do povo. E se você observar, se você for bem honesto, bem inteligente, você vai observar que essa forma de Absalão de fazer política é a mesma dos políticos hoje, da maioria dos políticos. Vem com aquela estrutura, vem com aquele, com seguranças, com aquele aparato, com muita gente cercando ele, e o povo, eita, o homem chegou, o homem que vai salvar o mundo chegou aí, né?
E ele vai lá, escuta o povo, escuta a causa. Não, vamos fazer uma praça aqui, vamos cuidar da segurança, do hospital, disso e daquilo. E começa a fazer a política, falar o que o povo quer ouvir, né? E diz, não, se eu chegar no governo, ah, quem me dera estar no governo para eu poder resolver todo mundo, fazer justiça social, resolver isso, resolver aquilo, né? E aí a conversa, a maneira de fazer política de Absalão e dos homens de hoje é muito semelhante, né? E assim ele vai ganhando o coração do povo, né? Então, observe aqui a diferença. Absalão, ele primeiro fez política. Davi era o rei que governava, que presidia, e Absalão ficou na porta da entrada do governo de Davi, e todo mundo que ia falar com Davi, Absalão cruzava o caminho e dizia que o rei não podia ouvir, que o governo do rei não dava para ouvir, que não estava nem interessado na vida do povo, e aí já foi revoltando o povo, dividindo a sociedade, né? Fulano da tribo tal contra o da tribo tal, e dividindo o povo e separando as pessoas, e o povo criando um ressentimento contra o governo de Davi, né? E Davi nem sabia que isso estava acontecendo na realidade. E foi dividindo o povo, e começou a falar que queria fazer justiça, que queria ajudar as pessoas, mas não tinha como, porque ele não era o rei e tal, e beijava o povo, abraçava, e aí ele foi ganhando o coração dos homens. E é a mesma coisa que os políticos fazem hoje. Muitos políticos hoje falam de quem está no poder, que poderia fazer diferente, que poderia fazer assim, quando chega lá, faz pior do que o que já estava. E aí vai, e assim vão se trocando os governos com essa forma de fazer política, e o povo não entende a diferença. Então o povo de Israel, ele ouviu o discurso político de Absalão e possivelmente até debateu a possibilidade de Absalão governar, né? Debateu essa possibilidade da política, mas só que o governo de Absalão foi outra coisa. Absalão, ele fez uma política impecável. Ele abraçou o povo, ele prometeu justiça, né? Ele vendeu a imagem de que ele ia resolver a situação de Israel e tal. Mas o governo real de Absalão foi diferente. Absalão, quando ele assumiu, a primeira coisa que ele fez foi profanar as mulheres do pai em público, cometer um ato terrível, imoral, em praça pública. Ele trouxe guerra civil, o povo de Israel começou a guerrear entre si, se matar, teve derramamento de sangue e um luto nacional pela quantidade de gente que morreu. Então, você observa aqui a diferença, como eu falei para você. Fazer política é falar. É prometer, é falar o que o povo quer ouvir. Governar é outra coisa. Quando Absalão, ele faz com que Davi fuja e que ele toma o trono do pai dele, aí foi diferente, né? A forma dele de chegar, de fazer política, foi montar um palanque, na verdade, né? Ele montou um palanque na porta do governo de Davi, que eu não sei como Davi não viu isso, e começou a fazer promessa para o povo. Prometer que ia fazer justiça. A Bíblia é muito resumida, mas imaginemos o tempo que Absalão ficou fazendo campanha na porta do Palácio de Davi e prometendo ao povo mundos e fundos. Eu acho que ele prometeu tudo, que ia dar auxílio para o povo, que ia dar picanha, caneta emagrecedora, e ali foi ganhando o coração do povo na porta do palácio, né? Ele só dizia o que o povo queria ouvir, e ele abraçava o povo, e ele beijava o povo. Eu acho que depois ele lavava a boca, né? Porque tem muito político que abraça o pobre, dá beijo, mas quando chega em casa, lava a boca com álcool, se esteriliza todo, porque odeia o pobre. Diz que é pobre, que é pai da pobreza, mas odeia a pobreza, né? Então, Absalão ficou ali, abraçando o povo, ficou no meio do povão fazendo política. E foi conquistando o povo de Israel. E, muito possivelmente, Absalão tinha mentes pensantes por trás. Quem são essas mentes pensantes hoje? São os marqueteiros, que dizem ao político, fala isso, faz aquilo. Põe a maquiagem, põe a roupa no político e o marqueteiro diz tudo que o político quer falar para enganar o coração do povo mais pobre. Só que tem uma diferença muito grande da questão da política, né? Que é fazer política, que é prometer, e o que é governar. Governar é outra coisa, né? Porque governar trata de decreto, trata de orçamento, trata de lei, né? Vai se estabelecer o que é que o povo vai ter que suportar pelos próximos anos, né? Aí é que realmente o povo vai ver onde o chicote estala e o que o povo vai aguentar nos próximos anos, né? Vai exercer autoridade sobre o povo, vai comandar, vai ter que mandar a pessoa ir pra guerra, a pessoa vai. Absalão mandou os homens pra guerra, os homens foram, né? E muitos morreram, perderam a vida, muitas famílias foram destruídas. E houve um luto nacional, porque o governo vai produzir os frutos reais, né?
Ou a nação tem ordem, ou tem caos, ou tem proteção, ou tem violência, ou tem fartura, ou tem fome. E Absalão falou muito bonito, fez uma política muito bonita, mas na real, o que aconteceu foi só desgraça, tragédia, morte, profanação. Foi um impacto terrível. E o povo de Israel não conseguiu discernir isso. Não conseguiu discernir. Por que que ninguém disse assim, não, mas eu quero falar com Davi? Por que que ninguém tentou acessar o palácio de Davi? Porque a Bíblia fala que Davi foi um bom rei. Davi tem muitos pecados, muitos erros, mas Davi foi um bom rei para o seu povo. E Absalão monta um palanque na porta do palácio dele e promete um monte de coisa, mas quando Absalão, na realidade, vai governar, traz um monte de tragédia. E agora fica mais claro ainda para você a diferença entre política, fazer política, discutir política e governo. Então nunca mais aceite que alguém chegue para você e fale dessa forma assim. Crente não se envolve com política. Crente não discute política. Eu acho que aqui nessa época, acho que não tinha isso, mas foi justamente pelo povo não tomar posição aqui, não buscar compreensão, que Absalão fez uma política fajuta, barata, prometendo coisas mirabolantes, e o povo caiu e trouxe uma desgraça de uma guerra civil para o meio de Israel, onde o próprio Absalão acaba morto nela, né? Vale ressaltar isso. Que o mesmo governo de Absalão, que ele promoveu esse monte de iniquidade, de injustiça, terminou levando Absalão para a cova, né? Então toda a estrutura que ele preparou para destruir o pai acabou destruindo ele. Então nunca mais aceite que alguém diga para você, olha, crente não trata de política, a gente está falando na Bíblia, que isso aqui está aberto na Bíblia, isso aqui é Bíblia. Se a gente não tratasse disso, isso aqui estava escrito na palavra para quê? Isso aqui é ensino para nós. A Bíblia vai dizer em Timóteo que toda escritura é inspirada e apta para instruir. Entendeu? Então isso aqui fica de instrução para a gente. Instrução para nós. Essa política barata que Absalão fez, de na hora que está fazendo política prometer uma coisa, mas na hora que está governando fazer outra diferente. Você já viu alguma coisa assim no Brasil? O político prometer que vai fazer isso, isso e aquilo, e na hora de entregar outra coisa? Então o povo de Israel aqui não teve esse discernimento. Ninguém chegou para falar com Davi, ninguém analisou. Por quê? Porque faltou o povo fazer aquilo que Jesus ensinou. Jesus lá em Mateus capítulo 7, do versículo 16 ao 20, o que é que Jesus diz? Foi que Jesus falou lá, ele disse assim, Jesus falou assim, pelas suas promessas, pelas suas promessas os conhecereis. Foi isso que Jesus disse? Não, Jesus disse que pelos seus frutos os conhecereis. Que assim como a gente conhece uma árvore pelo fruto que ela dá, da mesma forma é uma pessoa. A gente vai conhecer a pessoa pelo fruto que ela dá, não é pela promessa que ela faz. Então o povo de Israel não sabia olhar para Absalão e para Davi e diferenciar entre promessa e governo. Porque Davi não tinha muita promessa, mas Davi tinha um governo bom. Davi tem um governo próspero, Davi tem um governo forte, Davi tem um governo que trouxe bênção para o povo. E Absalão não tinha nada, não tinha nenhum fruto, só tinha promessa. Vocês lembram lá daquela figueira sem folha, que Jesus vai buscar um fruto nela, e ela está cheia de folha, que antes dela frutificar a figueira na época dela ficava cheia de folha, e quando Jesus vai lá nela não tem nenhum fruto, só tem folha. Da mesma forma, foi o discurso político de Absalão. Era muito bonito, era cheio de folha, era cheio de virtude, era cheio de coisa. Mas as atitudes de Absalão, quando ele entra no governo, elas são desprovidas de fruto. O fruto é podre. Foi só desgraça, degradação moral, guerra e morte. Entendeu? Então tem muito político que tem uma folhagem muito bonita, mas não tem nenhum fruto. E o povo não sabia analisar isso. Porque se você olhasse para Davi claramente, você ia ver todos os frutos que Davi produziu para o povo de Israel. E se você olhasse para Absalão, se você contemplasse Absalão, você não ia ver nada além de folha, só promessa. Entendeu? Então, a gente precisa avaliar a ideologia de quem está no poder. Você tem que olhar para o candidato e não é perguntar para ele quais promessas ele está fazendo, mas examine o que o grupo político dele fez, aonde governou. Onde governaram? Como é que foi o governo de vocês? Essa ideologia que vocês creem, o que é que ela trouxe onde ela governou? O que é que ela trouxe, né? Então, quando você olha para o nosso país, vamos entrar aqui no Brasil um pouquinho. Quando você olha para o Brasil, que está há 20 anos com essa ideologia de esquerda no poder,
com essa ideologia comunista, socialista, casada com a ideologia progressista, o que que tem trazido para o país da gente há 20 anos? É tanto que a promessa do governo que está aí, desde os anos 2000, quando entrou, é dizer o seguinte: o meu propósito de vida é fazer com que todo brasileiro tenha ao menos 3 refeições por dia, café, almoço e janta. Olha só, o mundo hoje completamente desenvolvido, o mundo hoje com inteligência artificial, satélites, tratamentos de doenças que antes não tinham cura, coisas profundas, científicas, infraestrutura extraordinária, e o país da gente está estacionado na época onde o maior objetivo das pessoas era conseguir comer. Lá no milênio passado, quando as pessoas tinham seu principal meio de transporte, o cavalo e a carroça, é onde o Brasil está parado. O governo diz que vai trazer para todo brasileiro, que é a promessa, é trazer café, almoço e janta. E eu pergunto para você, será que você, trabalhando como você trabalha duro, você não consegue comer um café, um almoço e uma janta? Você precisa de um governo para dar isso? Você precisa dar trilhões de impostos para um governo para fazer isso? Então a gente está há 20 anos com essa ideologia no nosso país, e as pessoas precisam acordar, o povo de Deus, para analisar isso, para não fazer como o povo aqui em Israel fez. O povo ficava só olhando o que Absalão falava, mas Absalão até então nunca tinha governado nada e nunca tinha feito nada de proveitoso. Já Davi tinha frutos. Então quando você avalia a ideologia do partido que está no poder e observa os estados que são governados por esse partido que está no poder, são os estados mais pobres do Brasil, os mais violentos. Então como é que o governo está há 20 anos no poder e fala que vai fazer coisas melhores, que vai consertar o país? Peraí, você está há 20 anos no poder. Se o país está quebrado, é culpa sua, porque foi você que quebrou, você está há 20 anos no poder. Mas aí o governo diz: nós vamos consertar esse país agora, nesse próximo mandato. Mas já teve vários mandatos e não consertou ainda. Se está quebrado, foi você que quebrou. E aí está com essa promessa. E aí você vai para o Brasil e olha para os estados governados pelo partido que está no poder. São os estados mais violentos, são os estados mais moralmente degradados e são os estados mais pobres e os que mais têm gente dependendo de auxílio, de assistencialismo. E aí dá para você entender que essa ideologia, ela vai trazer o quê para o país? A mesma coisa que está nos estados que estão sendo governados por essa ideologia. E quando você vai fazer uma análise mundial, e hoje é muito fácil fazer isso no Google, quando você coloca assim no Google, países governados pelo comunismo nos últimos 100 anos, e aí você vai ver tudo que o comunismo trouxe para os países: miséria, morte, destruição, falência e todo o terror que é viver num local onde você não tem liberdade para nada e o Estado é o Deus, né? Então você precisa analisar isso. E as pessoas aqui não analisavam. Então, quando o crente é carnal, ele não analisa os frutos, ele não analisa o que o governo vai promover na vida das pessoas. O crente carnal, ele é conquistado pelo discurso, pelas palavras bonitas, pelo beijo, pelo abraço, pelas promessas disso e daquilo, de coisas fáceis, né? Como o próprio governante que está aí falou, ele disse que quanto mais pobre é o povo, mais fácil é de enganar ele com promessas mirabolantes. E de fato, o crente carnal, ele vai tomar sua posição e ele vai mergulhar no discurso político, mas não vai fazer uma análise de frutos para ele entender qual o tipo de governo que vai ter ali. E ele nem sabe a diferença entre fazer política, discutir política e o que é escolher um governo. Então, ele vai se apegar ali ao discurso político e você vai ver muitos crentes defendendo coisas indefensáveis que vão totalmente contra a fé. Não tem o discernimento, não tem a capacidade, por meio da palavra, compreender isso, assim como foi com o povo de Israel, que preferiu Absalão do que Davi. E aí, tudo que eles tiveram escolhendo Absalão foi desgraça e destruição. O provérbio 29, o 2, diz que quando o justo se multiplica, se engrandece, o povo se alegra. Mas quando o ímpio ele domina, ele governa, o povo geme. E isso é verdade. E o nosso país está há 20 anos gemendo, as pessoas estão gemendo. Até os grandes estão começando a gemer.
Por quê? Porque o país da gente está tomado por isso. E as pessoas continuam sem discernimento, não escolhendo pelos frutos, não analisando os frutos, não analisando a ideologia, não analisando as crenças, mas sim apegados a discursos emocionais inflamados, e aí cada dia mais vão tomando decisões erradas que vão afundando o nosso país. Porque o discurso político promete um monte de coisa bonita. Mas quando a pessoa está no governo, ela vai assinar decreto. Agora imagina o tipo de decreto que um ímpio, quando está governando, ele assina. Verbas para imoralidades, verba pública para carnaval. Você quer fazer o carnaval? Faça o carnaval, mas faça com dinheiro privado, arranje o dinheiro. Mas verba pública para o carnaval, como o atual governo, preste bem atenção nisso, deu verba pública para uma escola de samba para promover a imoralidade e ainda zombar da fé cristã lá. E aí, como é que um cristão diz que vai apoiar um governo como esse que está aí, que zomba da nossa própria fé? Que zomba da nossa própria fé, e não foi uma vez nem duas. Então, você observa que as pessoas não conseguem compreender a diferença entre a política, o discurso político, e o que é o governo efetivo. O discurso político é lindo, amamos o povo evangélico, o povo cristão, mas na hora que está no governo, assina um decreto para dar dinheiro para uma escola de samba, para zombar da nossa própria fé, vilipendiar a nossa fé diante das pessoas, e o povo fica rindo da gente, né? E daquilo que a gente crê. Aí você observa que esse tipo de crente, ele não tem essa capacidade de discernir isso. Ele não discerne. Ele vota inflamado em discursos políticos. E o que falta é os pastores terem capacidade de ensinar isso para os irmãos. Porque em muitas situações o próprio pastor não entende nada. Eu estava vendo, foi ontem, acho que me mandaram um vídeo, antes de ontem, me mandaram um vídeo, um pastor, ele pregando bem inflamado, sabe? Aquele estilo bem caricato. Olha, porque o problema do Brasil não se resolve com eleição. O problema do Brasil não se resolve na urna votando. O problema do Brasil, crente, não resolve o problema do Brasil assim. O problema do Brasil não é político, não é eleitoral. O problema do Brasil é pecado. É pecado. E pecado se resolve com o sangue de Jesus. Aí o povo começa a gritar aquela coisa eufórica. Mas analise o que é que ele está falando. Analise o que é que o pastor está falando. O problema do Brasil não é político, não é eleitoral. Então logo a gente esquece de votar. Deixa para lá. Já que a gente é o povo de Deus e quer resolver o problema da nação, o pastor está ensinando que o problema do Brasil não é político, não é eleitoral. Então deixa para lá esse problema. Vamos ver o que é. Ele vai explicar o que é. O problema do Brasil é pecado. E pecado se resolve com o sangue do Cordeiro. Então me diga como é que a gente vai resolver isso. Onde a gente vai pegar o sangue do Cordeiro, desse Cordeiro que ele está falando, e vai resolver. Como é? Ele não explicou como é que faz. Onde é que a gente bota esse sangue? Se vai botar em cima das pessoas? Se vai botar em cima do pecado? Se vai passar na calçada, no asfalto? Se vai fazer uma caixa d'água com sangue para o povo tomar banho dentro? Ele não explicou. Então você observa que os pastores não têm capacidade, muitos pastores não têm capacidade de ensinar, e chega na igreja, o irmão está lá ouvindo o pastor como uma liderança, como alguém que vai instruir, e o pastor vem com uma conversa dessa. Então você já estava excluído, você já acreditava naquela conversa de que crente não discute política, você já estava acreditando nisso, e aí chega o teu pastor e diz que realmente o problema não é político, é pecado e tem que ser o sangue do Cordeiro, e aí você diz, então agora é que eu estou fora. E aí fica uma coisa completamente mística e subjetiva que ninguém sabe como resolver, nem ele. Porque se o problema é pecado e ele diz que se resolve com o sangue do Cordeiro, então como é que a gente vai resolver isso? Como é que a igreja vai resolver? Entendeu? Então ele tira toda a responsabilidade das pessoas e lança para uma coisa abstrata e mística. Entendeu? Porque se você observar, todos os países do mundo têm gente cometendo pecado, governantes cometendo pecado. Mas observe, você sabe disso com a internet, que existem milhares de países, centenas de países, muito melhores do que o Brasil, muito mais justos do que o Brasil, com a infraestrutura melhor, com saúde melhor, com índice de criminalidade quase zero, muito superior ao Brasil em educação, em tudo. E aí eu te pergunto, lá nesse país não tem pecado? Tem. Mas o que é que faz a diferença nesses países? O governo. Porque a Bíblia vai dizer, e a gente sabe disso, tem vários textos que falam que governo é autoridade de Deus. Governo é autoridade. Governo decreta, governo decide. Então tudo que é decidido por um governo vai afetar a vida das pessoas. Por isso que a vida das pessoas nesses países são bom. E no nosso país é ruim. Há 20 anos que a gente está num país que tem um governo com ideologia, como eu falei, atrasada. E
mergulhado na corrupção. Então não tem como o país dar certo. E aí os pastores não sabem ensinar, ensinam isso para os irmãos, para as pessoas, e o povo fica atolado, afundado nesse mar de subjetividade, completamente excluído da sua responsabilidade de autoridade, que é escolher o governo. E aí o povo de Deus, que era para ser o povo mais instruído, o povo mais habilitado para decidir, para escolher o governo, se torna um povo completamente alienado das decisões que vão afetar a vida de milhões de pessoas, mais de 200 milhões de pessoas no Brasil. Por quê? Porque o Brasil, apesar de ser um país majoritariamente cristão, católico e evangélico, as pessoas não conseguem, os líderes não conseguem passar isso para o povo. E o povo fica sempre com esse discurso e sempre com essa ideia, e o povo vota com os ouvidos. A maioria do povo é carnal, vota com os ouvidos, prestando atenção só na política, só na fala, só na politicagem, só nas promessas, e não discernindo e não detectando, conhecendo profundamente as ideologias, as crenças que estão no poder, ou aquelas que querem chegar no poder, que o poder nada mais é do que o governo. Porque quem tá com o governo na mão está com o poder. E o poder foi passado por quem? Pelo povo. Porque todo poder na democracia emana do povo. Então foi o que o povo fez? O povo pegou o seu poder de escolher e nas urnas eletrônicas ungiu um governo. E aí o governo ali foi ungido e vai passar aí anos decidindo sobre a sua vida, sobre a sociedade, e essas consequências podem passar muito mais que 4 anos. Entendeu? Então vamos abordar isso aqui, vamos se aprofundar ainda mais na Bíblia para você ver quando a gente não consegue entender isso aqui que eu estou explicando, quando os pastores não ensinam e quando o Brasil, um país com maioria cristã, não consegue fazer a escolha certa, o que atrai para o país. A Bíblia ela tem vários exemplos do que pode acontecer quando maus governos tomam o poder. Lá em 2 Reis, no capítulo 6, enfim, você pode ler o capítulo 6 todo, mas do 24 ao 30 lá, mostra a fome brutal que teve em Samaria, que estava sob o governo de Jorão, filho de Acabe. Na verdade, estava sob o desgoverno dele. Um governo totalmente desalinhado com Deus, com aquele que é bom, com aquele que é justo, totalmente colapsado economicamente. E o governo é tão quebrado que o governo teve uma inflação tão brutal por uma fome trazida para eles, que o povo estava vendendo fezes de pombo. E não estava vendendo fezes de pombo barato, estava vendendo caro para o povo comer. Estava vendendo cabeça de jumento a preço de ouro. Por quê? Porque a inflação estava lá em cima, porque não tinha comida. A chegar o ponto, que você sabe, quem lê a Bíblia, de mulheres pegarem os seus bebês cozinhar para comer de tamanho que era a fome. Por causa do governo o quê? Errado. Qual era a política que a família de Acabe, de Jezabel, os filhos faziam? Eles faziam um tipo de política. Mas quando eles estavam governando, o que trouxe para o povo foi o quê? Desgraça, fome. E aí tem o próprio governo de Acabe. Esse aqui foi o do filho dele que eu estou citando. Mas anterior teve o dele. Lá em 1 Reis 17, 18, o governo de Acabe trouxe uma seca de 3 anos para a nação. O povo ficou 3 anos. Quando o governo de Acabe, lá em 1 Reis 17, 18, você vai ler, aqui é só Bíblia, viu? Aqui é só Bíblia, aqui não é o que eu acho, não é o que eu penso, aqui é Bíblia. Crente que gosta de aprender Bíblia, ele liga nessa rádio, escuta esse programa e ele vai crescer, ele vai aprender e vai deixar de ser ignorante. E nunca mais um crente que escuta esse programa, ele vai ser manipulado por político, por pastor, por ninguém. Ele não vai ser enganado por ninguém. E aí o governo aqui de Acabe fazia uma política muito bonita, mas na hora que estava governando, era outra coisa. O governo de Acabe instituiu o culto oficial a Baal. E junto com o culto oficial a Baal, tinha o quê? A corrupção moral. Porque as pessoas praticavam prostituição nesses cultos. E o povo moralmente se degradou. E o que foi que o governo de Acabe atraiu para o país? Miséria, seca. O resultado foi destruição total da agricultura, a morte do gado, a miséria generalizada para a vida do povo. Então você observa que quando o povo tem um governo ruim, quando o povo tem um governo ruim, as consequências espirituais e materiais são catastróficas e atingem todo mundo. Isso está na Bíblia. Isso aqui está na Bíblia. E agora você vê que todo esse tempo que você ouviu que crente não trata de política, não fala de política, você está vendo que a Bíblia é um livro inteiro falando de várias situações de governo onde pessoas faziam política e quando chegavam no poder, destruía a nação. Entendeu? E outra coisa,
Tem coisa que um governo faz e o governo anterior é que paga a conta e o povo, por exemplo. Lá em 2 Samuel, no capítulo 21, teve 3 anos de fome na época do rei Davi. E aí você pode pensar, mas pastor, o senhor não falou que o governo de Davi foi bom? Como é que teve 3 anos de fome no governo dele? Essa fome, quando eles consultam a Deus, é oriunda do governo de Saul, que tinha derramado sangue inocente. Ou seja, um governo anterior, perverso, que até matou profetas também, né? E que quebrou um tratado que Israel tinha com os gibeonitas, derramou o sangue dos gibeonitas, trouxe o que para o povo? Fome, desgraça. Ou seja, o governo de Saul fez, o governo de Saul sancionou, e lá na frente o governo de Davi está se arrebentando o povo e pagando a conta, né? E aí você também observa lá em 1 Reis, no capítulo no 12, que fala do governo de Roboão, que foi o filho de Salomão. Que ele, quando foi entrar no governo, ele era novo, ele era jovem. Quando ele foi entrar no governo, ele rejeitou o conselho de governo, aqueles que aconselhavam o pai dele, os mais sábios, os mais prudentes, a sua estrutura de governo, ele rejeita aquilo para ouvir o quê? O conselho dos jovens, dos amigos dele que cresceram com ele, e ele foi e rasgou o reino de Israel no meio. Ele prometeu, olha a loucura que ele prometeu. Ele prometeu aumentar impostos e aumentar a opressão estatal sobre o povo. O que foi que teve? O reino se dividiu e Israel enfrentou essas consequências por séculos, cheio de guerra, dividido, irmão contra irmão. Quantos governos, quando entraram no poder, causaram isso? Guerra civil. E o próprio povo da população se matando, por quê? Porque o governo dividiu. Dividiu negro e branco, empresário e patrão, homem contra mulher, pobre contra rico, nordestino contra sulista, dividiu a nação inteira e fica o povo brigando sem saber que o problema quem está causando é o governo, que é como esse governo que está no poder aí. Todo mundo dividido, pai contra filho, filho contra pai, todo mundo se dividindo dentro de casa. O ensino deles é isso, é negro contra branco, é mulher contra isso, é homossexual contra hétero, é patrão contra empregado, todo mundo dividido, mas o grande problema é que eles não falam que são eles mesmos, estão lá no poder roubando e afundando o Brasil dentro da lama, entendeu? Mas ao mesmo tempo, quando o povo tem a capacidade de discernir, depois que o cristão escuta isso aqui que está sendo ministrado e ele ganha a capacidade de discernir, ele vai ter governo que vai trazer coisa boa. A Bíblia também trata disso. Quando você vai lá em Gênesis 41, que você vê a situação de José, mesmo José estando numa nação ímpia, pagã, que era o Egito, cheia de idolatria, mesmo ele estando naquela nação ali, só o fato de ele ter um plano administrativo de armazenamento, controle fiscal e gestão, José salvou milhões de pessoas no mundo da fome. Teve uma fome global, mundial. E José, governando, sendo governador numa nação ímpia, só o fato de José ter um bom plano de armazenamento, controle fiscal, contenção de gasto e gestão, José fez o Egito prosperar e salvou a vida do povo. Entendeu? Então, para ter um governo bom, gente, tem que ter capacidade administrativa, tem que ter competência técnica, entendeu? Alinhada a princípios morais, honestidade, ser honesto, ser correto. Aí você, como é que você vai querer ter um bom governo? Você bota um presidente que é analfabeto, que nunca administrou nada, que nunca construiu nada, que nunca produziu riqueza. Aí esse presidente vai e escolhe um monte de ministro político apadrinhado, que não tem competência técnica, que não tem nada. Escolhe um ministro da fazenda, que, da economia, que ele vai lá e aumenta 30 impostos nos últimos governos, no último governo, agora nos últimos 3 anos. 30 impostos foram aumentados, 10 impostos por ano. Como é que você vai esperar que tenha prosperidade e que o país mude dessa maneira? E o governo gastando desenfreadamente? Com José foi diferente. José administrava bem. José tinha plano, José tinha projeto. José tinha competência técnica ao ponto do faraó falar: quem a gente tem aqui no Egito semelhante a esse aí? Ou seja, no Egito não tem ninguém semelhante a José. Então, quando a gente vai escolher o governo, tem que escolher pessoas técnicas, preparadas, competentes, pessoas estudadas e que tem um caráter moral alinhado, que não vai roubar, entendeu? E outra coisa, vamos ver também o governo de Davi. Se você observar, quando você vai ler Juízes, quando você vai ler a palavra, você observa que toda vez Israel estava tomando surra de algum inimigo e sendo escravizado. Quando Davi, lá em 2 Samuel 8, que ele assume, Davi tem uma política militar firme
contra os inimigos de Israel, contra os povos perversos, lá em 2 Samuel 8.

tomado por facção criminosa em todos os locais e o povo se arrebentando na mão do crime organizado, sendo assaltado, morrendo gente, mães perdendo os filhos. E um governo como esse está 20 anos no poder dizendo que vai trazer segurança para você. Como é que ele vai trazer segurança? Segurança trouxe Davi aqui. Que no tempo de Davi não teve nenhum inimigo para estar invadindo Israel. Por quê? Porque Davi disse, vamos proteger o nosso povo. A prioridade é o nosso povo. Sabe? Então quando o governo faz o que é reto, o povo tem segurança pública, o povo tem proteção. No governo de Davi existia segurança pública. Entendeu? E no próximo governo, que foi o filho de Davi, Salomão, trouxe o quê? Uma das gestões mais prósperas de Israel. Uma gestão pautada na sabedoria. Salomão primeiro pediu sabedoria a Deus. E a gente tem governante aí que quando abre a boca só fala besteira. Entendeu? Salomão pediu sabedoria a Deus. Salomão fez diplomacia. E Salomão fez com que o povo comesse e bebesse o melhor. Ao ponto da palavra de Deus dizer lá em 1 Reis, no 4 lá, fala que cada povo israelita vivia em paz, debaixo da sua figueira, debaixo da sua vinha, comendo o melhor. Por quê? Porque o governo trazia prosperidade. Então o governo de Salomão trouxe riqueza e trouxe prosperidade. E eu pergunto, quem é que não quer o governo que traga riqueza e prosperidade? Né? E aí o povo não consegue perceber isso, não consegue compreender. E aí tem o governo que o país vai afundando cada vez mais na miséria e o povo começa a precisar cada vez mais de auxílio do governo. De miséria do governo, que não dá para comprar nada. E aí me diga como é que o governo desse vai resolver a situação do país o ano que vem. E na época de Neemias, o governo de Neemias, lá em Neemias capítulo 5, Neemias ele combateu a usura, a picaretagem, a corrupção dos nobres de Israel, que ficava extorquindo o próprio povo de Israel. Neemias cortou o privilégio do próprio gabinete dele, né? A própria estrutura de governo de Neemias cortou todas as regalias que tinha. E ele acabou com a extorsão que os nobres faziam contra os seus irmãos em Israel. E Neemias devolveu o quê? Dignidade ao povo. Qual governo que quer fazer isso aí? Cortar gastos, cortar impostos. Sabe, esse governo da gente gasta mais, aumenta mais impostos, oprime o povo. E o pobre é o mais afetado com isso. E o governo diz, não, eu estou governando para o pobre. Mentira, está só enganando você. E aí volta lá para aquilo que eu falei no começo. Você está ouvindo só o discurso político, mas você não está observando o governo, você não está observando os frutos. Entendeu? Então a gente precisa compreender. Aqui você vê a diferença dos governos. Governo que trouxe segurança pública, governo que trouxe prosperidade, governo que fez justiça social como de Neemias de verdade, né? Fazendo as coisas certas, e governo que só trouxe tragédia, governo que só trouxe destruição para o povo. Então a gente precisa acordar, pessoal. A gente precisa acordar. Na Bíblia tem tudo, tudo que você quiser buscar de resposta está na palavra de Deus para você. E como é que a gente aceitou tantos anos lideranças e pastores, inclusive fazendo politicagem com políticos corruptos, só para conseguir benesses para sua família, usando a igreja como curral eleitoral? Porque o povo de Deus não conseguia compreender a palavra, que a palavra inteira fala de governo. Entendeu? Então pare de entregar o navegador da sua vida a quem só sabe vender a viagem. Em outras palavras, o político ele vende a viagem, diz, ah, comigo vai ser uma viagem maravilhosa, vão ser 4 anos maravilhosos, e você vai lá e entrega para ele. Só que aí, meu amigo, você não sabe que aquilo ali, aquela venda dele, tudo isso é um marketing eleitoral, como foi com o Absalão. Vou fazer assim, vou fazer justiça, vou fazer isso, e aí vem da passagem. Depois você está dentro do barco, meu amigo, é tempestade, é lapada, tudo de ruim acontecendo com você. Entendeu? Então, saia do marketing eleitoral, pare de debater política. Realmente, eu até concordo com isso, crente não debate política, crente analisa e escolhe governo. Entendeu? Quando eu digo crente não debate política, não como a gente ouvia, que a gente cala a boca e deixa o povo resolver por nós, não. A gente não debate política, a gente escolhe governo, a gente analisa, a gente tem discernimento. Então sai desse marketing eleitoral aí, que é só slogans. Não entregue a sua família a slogans, a mística de campanha, a essas simpatias, essas promessas fáceis, mirabolantes, que tudo vai mudar, que o ano que vem muda. Não, não, não, não, não. Não faça isso, não faça isso. Olhe para as evidências, olhe para os frutos, para as evidências históricas. Aqui na Bíblia mesmo e no Brasil, maus governos custam vidas que estão morrendo aí no crime organizado. Empresas fecham. No Brasil as empresas estão tudo indo embora. Empresa antiga, empresa com mais de 30 anos fechando as portas, como Casas Bahia e outras tantas empresas históricas no Brasil fecharam as portas, entendeu? O discurso político é lindo, mas na realidade...

Vidas estão sendo perdidas aí quando a gente tem um governo que praticamente faz apologia ao crime organizado. Quando sai do Brasil para pedir apoio para não declarar as facções criminosas do Brasil como terroristas. E aí o banho de sangue rola na rua. Então, o mau governo, tanto na Bíblia quanto aqui. O que acontecia na época da palavra aqui, que a gente leu no Antigo Testamento, acontece hoje. O mau governo custa vida, pessoas vão morrer, as empresas fecham. Naquela época, os comércios quebravam, os pequenos comerciantes. Crianças morriam de fome, crianças lá em Samaria tiveram que ser cozinhadas para as mães comerem, entendeu? E aí toma tudo. A sociedade fica mergulhada no caos quando tem miséria e quando tem violência. E aí a imoralidade ela cresce junto também, ali, entendeu? Então vote alinhado com a capacidade real do governo de produzir justiça, produzir ordem, produzir prosperidade. Com políticas, analise esse governo aqui, essa ideologia em outro país, por exemplo, como os Estados Unidos. Trouxe o que para os Estados Unidos? Riqueza, prosperidade, entendeu? Alimento barato, carro barato, casa barata, ou seja, isso aqui trouxe prosperidade. E essa ideologia aqui, comunista, socialista, foi que trouxe nos países miséria, fome, morte, desgraça. É isso que você analisa na hora de votar, meu filho. Entendeu? É isso que você analisa na hora de você usar a autoridade que você tem para ungir um candidato, para escolher o governo. Entendeu? Analisa as evidências, analisa o histórico e sai do discurso político, da paixão política. Fica debatendo bobagem, falando bobagem, conversando bobagem. Não tem argumento, só fala bobagem. Analise isso e assuma sua responsabilidade. Porque quando a igreja ela escolhe um Acabe, um Roboão, um Saul para governar, só vai ter desgraça, só vai ser coisa ruim para todo mundo. E outra coisa, vai se arrebentar, todo mundo tá no barco junto, entendeu? E aí quando você escolhe errado, não venha culpar a Deus não. Você tá na igreja orando, culpando a Deus. Oh, meu Deus, eu não tenho comida em casa, não tenho isso, não tenho emprego, não tenho aquilo. Se Deus pudesse bradar lá do céu, ele diria, não foi você que escolheu esse governo? Não foi você que votou nesse governo? Não foi você que votou num governo que claramente, onde ele governou, só trouxe miséria, morte, destruição, fechamento de empresa? Como é que agora você tá orando para mim, para que eu venha abrir empresa, para que eu venha dar emprego? Foi você que escolheu. Deus vai dizer, eu lhe dei a autoridade de escolher um governante. E você escolheu um governante que trouxe miséria, violência, morte, destruição, promiscuidade. Como é que você vai reclamar agora que seu filho está desviado, que seu filho está afundado na prostituição, que seu filho está se envolvendo aí, se filiando a facções criminosas, que não tem empresa, que não tem infraestrutura, que é só corrupção todo dia? Como é que você vai reclamar? Porque você escolheu, Deus te deu autoridade. Então, a política, a conversa política, a política é nada mais do que fazer promessa. Promessa todo mundo faz. Agora, o governo é diferente. A política, ela passa no dia da eleição. É tanto que quando acaba ali a votação, que cada um se elege, você nunca mais vai ver o político na sua rua. Ele vai sumir, vai desaparecer. A maioria é assim. Poucos realmente vão fazer o seu trabalho. E aí a política acaba. A política acaba no dia da eleição. Mas o governo permanece todo dia na sua vida, na porta da sua casa quando morre alguém, quando tem um assalto, na sua mesa quando você não tem comida, na vida dos seus filhos quando na escola estão aprendendo um monte de coisa ruim, entendeu? E aí o governo continua. E a consequência dura anos. Então na frente da urna, não abandone sua fé não. Não abandone a sua fé não. Use o seu voto como freio de Deus contra o avanço da impiedade sobre a terra. Porque o seu voto é autoridade. Você pode frear essa onda de impiedade que tem aí no Brasil. São muitas pautas que tem no Brasil para desgraçar a vida do povo brasileiro, sabe? O governo que está aí tem projetos para transformar aborto em política pública do SUS, para que as pessoas abortem lá. Também troca de sexo de crianças. Tem projetos como esse pra que está aí engavetado para no momento oportuno ser liberado, entendeu? Tem vários projetos aí, projeto para facilitar ainda mais a vida dos criminosos. E quando eu falo projeto para facilitar a vida dos criminosos, basta ser um projeto que afrouxe as leis, como a gente tem aí. Projetos e projetos de lei frouxa, como por exemplo, saidinha. O atual governante disse que a saidinha é algo pessoal dele para os presos. E aí, a pessoa que tirou o direito do outro de viver, que roubou o outro, que cometeu crimes, que tirou a vida de pessoas, no dia dos pais, num dia, numa data comemorativa, ele pode sair do presídio para estar com a família. Só que ele tirou a vida da pessoa, tirou o direito da outra pessoa. E aí, como é que você vai ter um governo como esse?
Como é que vai mudar o crime se o governo faz isso? E outras tantas pautas, como por exemplo, a pauta para legalizar droga. Se o país está virado de perna para o ar com a droga proibida, imagine legalizada. Projetos para enfraquecer a polícia militar. Desmilitarizar a polícia. Ou seja, o policial com arma não está conseguindo combater os bandidos, agora imagina o policial com cacetete. Então pense, meu amigo, analise. Tudo o que foi falado aqui está na palavra. Eu podia ser ainda muito mais profundo. Pegue os dois programas, o de quinta-feira passada e o de hoje, junto, escute isso, mande para as pessoas. Entre no nosso canal do YouTube lá, o RBT Plus, escreva aí no seu buscador, RBT Plus, R de rato, B de bola e T de tatu, RBT Plus, PLUS. A primeira opção que aparecer, se inscreva. Tá lá só o programa de quinta e vamos colocar esse de hoje aqui, para que você possa ouvir, para que você possa compreender e espalhar para as pessoas que você conhece. Porque se a gente quer algo melhor para a nossa vida, para a nossa vida material, para a nossa vida espiritual, e o que vai estar sob a atmosfera que vai estar sobre o nosso país, passa pela nossa escolha. Porque Deus nos dá autoridade de escolher, de ungir um governante e botar lá no poder. Então analise isso. Analise tudo o que foi falado aqui. E você que é inteligente, você pode compreender ainda muito mais só ouvindo isso aqui que foi ministrado. Tá bom? Então eu vou ficando por aqui. As nossas horas já se avançam. Mas tá aí dois programas especiais, dois recados especiais, porque essa, para mim, é a eleição mais importante do Brasil desde a redemocratização. Entendeu? Então, tome postura, faça a sua parte, convença os indecisos. Porque crente não vota em comunista, crente não vota em socialista, crente não debate paixões políticas, crente não se atém, não vota com os ouvidos, ouvindo só discurso político. Crente escolhe governo, baseado no histórico, baseado na ideologia que aquele partido, que aquele governante, ele crê, ele pratica, e que o partido dele fez em outros locais, e que essa ideologia fez em outros locais. E a gente escolhe o governante que ele tenha fruto. A gente não quer uma figueira só com folha, a gente quer uma figueira com fruto. E vamos fazer o certo. Domingo vamos varrer essa maldição que está no Brasil há 20 anos. Vamos varrer essa maldição para que a gente possa ter tempos de paz, como Paulo disse lá em Timóteo, ore pelos governantes para que a gente possa viver uma vida mansa e sossegada, tá bom? Então fica aí mais essa reflexão para que você possa estar aprendendo e crescendo. Compartilhe isso aqui, esses vídeos que estão no YouTube, o de quinta-feira passada e esse, nos grupos da sua igreja, para que o povo possa abrir o entendimento, tá bom? Então, no mais, é isso aqui. Eu quero agradecer a você que foi com a gente até agora, tá bom? Para você que chegou depois, esse aqui é o programa Última Chamada, exibido na 100.5 toda quinta-feira, a partir das 22 horas, a gente está aqui com a permissão do Senhor. Quinta-feira que vem, se assim Deus permitir, estaremos de volta. 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Então, pessoal, no mais, é isso aí. Boa eleição para vocês. Vote com consciência, não esqueça quem você é diante da urna, você é homem de Deus, mulher de Deus, e vote alinhado a isso, tá bom? No mais é isso, vou ficando por aqui, agradeço a vocês que ficaram até agora, se quinta-feira que vem Deus permitir, estaremos de volta, tá bom? Um grande abraço, fique com Deus, fui!

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2: Clube da Madrugada e a hora certa. 1 hora em ponto. 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
1: Clube da Madrugada e a Hora Certa, 1h07.

Clube da Madrugada e a hora certa, 1:16.

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3: Clube da Madrugada e a hora certa, 1:56.

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2: Clube da Madrugada e a hora certa, 13h01.

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1: Clube da Madrugada e a hora certa, 4:02.

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Marcelo Martins, saxofone. 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
1: Quero ouvir! Eu quero mandar um alô para todas as mulheres. Viva as mulheres! Quede as mulheres! Esse ser maravilhoso que eu amo, a partir da minha mãe, mulher maravilhosa, Dona Maria. E todo poeta observador não vai cair na tolice de falar mal de mulher em música. Mulher tem que ser falada é bem. E depois de tudo, ainda um cheiro no cangote. Luiz Gonzaga e Zé Dantas!

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1: Segura meu irmão Jorge Altinho, essa vai pra você.

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0: capital da Paraíba e de todos os paraibanos, 7h05. Eu confirmo, Rei do Rádio, 7h05.
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1: Ato do ex-prefeito de João Pessoa, Cícero Lucena, termina aqui na capital em confusão com policiais após fiscalização eleitoral. E assessor político acaba preso e levado pela Polícia Federal, viu, líder?
0: O tão aguardado debate entre os presidenciáveis na Globo é cancelado após enxurrada de interferências do Supremo Tribunal Federal. O candidato Renan Santos e apoiadores fizeram protesto na frente da emissora.
1: Vereador de João Pessoa, Milanês Neto, aponta o ex-governador João Azevedo como o maior líder da Paraíba e destaca influência na chapa de Lucas Ribeiro.
0: Candidata Maria Porto denuncia distribuição de santinhos com número de urna errado e aciona a Polícia Federal.
1: Ex-prefeito de Esperança, Nobinho Almeida, rompe apoio a Cícero Lucena e anuncia adesão à candidatura de Lucas Ribeiro.
0: Mais de 6 mil policiais reforçam segurança das eleições na Paraíba. Tropas começam a ser enviadas.
1: Tá liberado. Venda de bebidas alcoólicas nas eleições não será proibida aqui na Paraíba.
0: Justiça afasta secretário de Educação de Malta após descobrir que ele fazia medicina em tempo integral enquanto era secretário.
1: Tribunal de Justiça nega habeas corpus de dono do Bar do Cuscuz e mantém ação por despejo de esgoto irregular na orla da capital.
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1: Já na retaguarda desse timaço tem a produção e edição de Ingerson Derzi, na operação de áudio nosso Zé Fernandes. A edição de vídeo é com ele, Venilson Azevedo, e na técnica Zito Alves. Nas redes sociais, Pedro Afonso, Ana Beatriz e na OPEC Kelvin Monteiro.
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0: Cá estamos nós, prontos, preparados, apostos em um Paraíba Boa especial. Esse é o último Paraíba Boa que antecede as eleições deste ano. Nós estamos há praticamente 48 horas de se começar a eleição, das pessoas irem às urnas para escolherem os seus deputados estaduais, federais, senadores, presidente da república, governador do estado, ou seja, muita gente aí com coração acelerado, mas nós vamos estar a partir das 6 da manhã na FGTV, na 100.5, na MRTV, fazendo a maior cobertura das eleições 2026. Mas meus amigos, minhas amigas, bom dia Rudinei Araújo.
1: Bom dia Fabiano, bom dia Dayana, Lucas, Edinei Oliveira, o Zito, o Zé, a todos que nos acompanham pela 100.5 FM Líder, pela FGTV e você que também está ligado com a gente através do Rádios Net. E olha, Fabiano, é uma tensão que nas últimas horas ela parece que foi multiplicada, porque nas últimas horas nós tivemos eventos dos candidatos. Alguns tiveram algumas intercorrências, outras tiveram também outros mecanismos de divulgação. Ou seja, nas últimas horas já tivemos grandes eventos dos candidatos, mas também tivemos notícias sobre esses eventos.
0: Daqui a pouco
1: a gente vai debater isso daqui a pouco.
0: Esmiuçar tudo isso. Bom dia, Dayana.
2: Bom dia, comandante. Como é bom lhe ver por aqui.
0: Rapaz, hoje fiz uma promessa há 15 dias.
2: Sim.
0: De que hoje, na sexta-feira, que antecedia as eleições, nós iríamos fazer o nosso levantamento diante de várias projeções de estatísticos, tá? De pesquisas eleitorais cruzadas, também com o uso de inteligência artificial, com várias combinações, e eu vim aqui cumprir a promessa. Você que está em casa, daqui a pouco, você vai saber, Pepe, quantos deputados fazem estadual, federal, agora. Nós só vamos dar palpite sobre os nomes se nós chegarmos, igual aquele dia, a um número elevado de telespectadores, de telenautas pelo YouTube. Então você vai me dizer o seguinte, tá? Nós vamos começar com a projeção, repito, dos partidos e só vamos divulgar os nomes, pelo menos os que nós achamos que seja viáveis em cima desses dados. Cada um tem direito a discordar, mas nós vamos fazer isso com a ajuda dos nossos telenautas. Preciso que vocês espalhem os links aí. Quando a gente chegar a pelo menos 400 acessos simultâneos, você que fez a aposta, você que fez bolão, ou que vai ainda apostar, ou que ainda vai fazer bolão, que a Paraíba tá cheio disso. Eu já assinei dois, um para estadual, outro para federal, ou seja, daqui a pouco tem muitas novidades. É um levantamento que aqui não tem cunho científico. Esse estudo que nós fizemos não tem nem de longe o cunho científico para dizer quem se elege ou quem não se elege, é bom que se diga, que trata-se de um levantamento, de uma análise, mas eu posso dizer que nós vamos acertar aqui no mínimo 85%, 90% do que vai acontecer nas urnas. Mas, Edinei Oliveira, tudo bem com o senhor?
3: Bom dia, líder. Que bom lhe ver aqui, viu? Hoje eu posso não lhe tratar mais como correspondente, mas como nosso âncora.
1: Mas que bom que ele acertou de primeira, Ednei Oliveira, logo de cara. Parou, né?
0: Eu, pelo menos, quando venho, eu chego cedo, né? Cheguei. Sabe quando eu cheguei aqui? Quando eu venho, eu chego de horas, né? Quando eu venho. 6h20. Quando eu venho, eu chego 6h20.
3: É, foi uma alfinetada pros três, viu?
1: Não, quando eu desci no carro, ele vinha com a mala na mão também. Eu disse, apoia, sei que tá todo mundo na mesma. Tá todo mundo na mesma.
0: Patamar.
1: Eu pensei que eu que tava. Quando eu vinha com a bolsa na mão, do lado do meu carro, eu disse, pronto, tá todo mundo na mesma.
0: Mas, meus amigos, minhas amigas, hoje são vários temas que nós precisamos analisar, divulgar. Primeiro, lamentar que a democracia ontem foi ferida de morte. Ferida de morte pelo judiciário brasileiro. O Tribunal Superior Eleitoral, o Supremo Tribunal Federal, o STJ, eles conseguiram derrubar o mais importante debate eleitoral do país. Desde 1989, quando ressurgiu a democracia, que nunca, como diria o próprio Luiz Inácio Lula da Silva, nunca na história desse país o último debate tão importante deixou de acontecer. E a Globo viu ontem um pedacinho da democracia desabar. E uma juíza proibiu da Globo mostrar o púlpito vazio do presidente Lula que não ia ao debate. Desde que eu me entendo de menino, desde que eu assisto todos os debates, de quando eu me entendo de gente, de que o púlpito fica vazio quando um candidato não está presente. Isso é regra passiva, até para mostrar que um candidato não teve coragem de fazer os confrontos e de mostrar suas ideias. Por exemplo, se você pegar todos os debates do Brasil estadual, por exemplo, Jerônimo não foi ao debate da Bahia com a ACM Neto. Estava lá o púlpito vazio e ele direcionava as perguntas que faria a Jerônimo. Voltava, ele tinha réplica, quando não tinha réplica, enfim. Foi um verdadeiro assassinato da democracia.
2: Fabiano, se você me permite também falar sobre isso, além do assassinato da democracia, eu vi ali censura, eu vi o nosso jornalismo ético, comprometido com a população também ser ferido. Porque aonde é que se viu o Supremo Tribunal querer interferir no que a emissora...
0: Querer não, interferiu.
2: Mas eu falo assim, interferir no ponto, na regra de debate, aonde se viu, Rudinei? Porque a regra do debate é feita pela emissora com base na legislação eleitoral, senta com os representantes de cada partido,
0: não, assina uma ata... Não, e quando se tem a reunião, na ata tem dizendo tudo.
2: E
0: se o candidato
2: ata...
0: não comparecer, o púlpito ficará vago com o nome do candidato.
2: E, Fabiano, tem um detalhe. Como eu faço há mais de 15 anos de debate, a gente assina essa ata, Rudinei, e ela é, Rudinei, protocolada no Tribunal Regional Eleitoral para que eles tomem ciência de tudo que foi acordado. Aí vem, no dia do debate, e assim, interfere de uma forma que interfere também na democracia, nosso direito de liberdade de imprensa.
3: Pelo próprio partido que assinou a ata e concordou com as regras.
1: E a Globo cancelou o debate e alegando insegurança jurídica.
3: Mas há uma insegurança jurídica, Rodinei.
2: É um absurdo.
3: Olha só que uma ata assinada pelas coligações, inclusive pelo próprio PT, que foi o autor da ação lá no Tribunal Superior Eleitoral, questionando as atas daquilo que eles mesmos concordaram em reunião, assinaram, homologaram, encaminharam à Corte Eleitoral e, após a repercussão negativa, acionar a Suprema Corte para que as regras estabelecidas previamente e por eles próprios sejam alteradas.
1: Mas olha só a manchete como é ruim. Olha só a manchete como é ruim.
2: Sim.
1: Globo isso no site da BBC, viu? Internacional. Globo cancela debate e cita insegurança jurídica com decisões judiciais.
0: O nome da Estela Aranha, que era um nome desconhecido até ontem, que é ministra do TSE, que atendeu um pedido da coligação de Luiz Inácio Lula da Silva. O fundamento central da dona ministra, preste atenção, foi que participar do debate é facultativo. Para a ministra, deixar o púlpito vazio permite perguntas a quem decidiu não comparecer, poderia produzir consequências negativas e funcionar como pressão indireta. Agora, preste atenção, o Tribunal Superior Eleitoral, através dessa ministra, abriu um precedente para todas as outras eleições que vêm aí. Primeiro, pelo menos, foi uma decisão unilateral, mas que causa jurisprudência para os outros debates. É uma ministra da mais alta corte eleitoral do Brasil. Já Gilmar Mendes, para bagunçar o coreto, mandou incluir Renan Santos. Perceba que uma coisa foi envolvendo a outra. A Globo não queria colocar Renan Santos na jogada.
1: O que não podia, passa a poder. E o que não pode, e o que pode, agora não pode mais.
2: Não é que não podia, porque no caso de Renan, só para esclarecer, tem a questão eleitoral de estabelece
1: cláusula.
2: Que tem que ter a questão da quantidade de pessoas nos deputados federais. E no caso de Renan só tinha apenas um.
0: Mas vamos lá.
2: E aí,
3: não tinha representatividade.
1: Mas eu estou dizendo.
0: Deixa eu tratar do assunto. O pior é o seguinte, que enquanto Cássio Nunes, a mesma corte, meus amigos, a mesma corte. Cássio Nunes, ele havia entendido que a Globo não era obrigado a convidar Renan. A ministra Carmen Lúcia também tinha rejeitado uma tentativa anterior. E aí o Solidariedade entrou no STF e o decano Gilmar Mendes adotou um entendimento diferente. Ou seja, imagine na democracia, quem está resolvendo os problemas é a Suprema Corte.
1: Olha, um artigo aqui,
2: é difícil.
1: Um brilhante advogado aqui, o doutor Neto Gouveia, ele que atua em diversas áreas, inclusive na área criminal e também na área do direito eleitoral, ele manda aqui, ó, olha esse artigo da lei de debates. A lei 9.000, da lei 9.504/97, o artigo é o 46, ele mandou aqui, importante para o momento. Independentemente da veiculação da propaganda eleitoral gratuita no horário definido nesta lei, é facultada a transmissão por emissora de rádio ou televisão de debates sobre as eleições majoritárias ou proporcional, assegurada a participação de candidatos dos partidos com representação no Congresso Nacional, no mínimo 5 parlamentares, e facultada dos demais, observado o seguinte. Ou seja, não é só aquilo que a gente já entendia. O que ele traz aqui é que há um dispositivo da lei, há um artigo da lei que rege esse tipo de situação. E como é que você diverge daquilo que a lei rege? É o que é interessante. A justiça está começando a julgar fora do ambiente jurídico.
0: Primeiro que o Supremo não é a corte legal para fazer isso.
1: Isso é o TSE.
0: Isso. Mesmo antes, tem o Tribunal Regional Eleitoral do Rio de Janeiro, que rege a questão eleitoral da Globo, que é localizada no Rio de Janeiro. A sede da Globo tem uma instância, tem justiça eleitoral em primeiro grau, é o Rio de Janeiro, é a capital do estado do Rio de Janeiro, que sedia a Globo. Aí tem TRE, Tribunal Superior Eleitoral, aí o Supremo, que não é a corte adequada, se mete e coloca uma pedra na democracia que pode atrapalhar muita coisa lá para frente. Então eu fico muito preocupado com isso, tá? Mas o presidente Lula já tinha agendado, eu assisti trechos da participação dele ontem no podcast Flow, que é um dos principais podcasts do Brasil, com o Igor 3K. Igor perguntou: por que diacho você não foi para o debate da Globo e preferiu vir para aqui? Porque eu gosto mais de ter você do que da Globo. Foi a primeira resposta de Lula, de Luiz Inácio Lula da Silva. No caminho e no percurso do debate, Flávio Bolsonaro também desistiu. Flávio Bolsonaro não chegou aí à sede da Globo, a chegar na sede da Globo. Desistiu também. Ou seja, essa é a primeira vez da história, desde 1989, que a Globo não realiza o último debate. Agora preste atenção. Imagine todo o show. Tem a banda base, que abre para o cantor enquanto lota, tem o artista principal. Imagine o espaço lotado, aí o artista principal é Roberto Carlos durante um show, depois Fábio Júnior. Só que depois, aí sai Roberto Carlos e Fábio Júnior, aí entra Rudinei na sanfona, Fabiano no triângulo e Ednei na zabumba. Quem diabo vai ficar nesse evento?
1: Fica ninguém.
0: É a mesma coisa de um debate esvaziado, sem Luiz Inácio Lula da Silva e sem Flávio Bolsonaro. Se eu botar aqui, primeiro show, Roberto Carlos, segundo, Fábio Júnior, né? Estou fazendo uma analogia. Aí depois desse show, termina o show, entra Rudinei, Fabiano Gomes e Ednei Oliveira, cada um com triângulo, zabumba e sanfona.
1: E a cantora?
0: Não fica, e a cantora,
2: a cantora é
0: venenosa.
2: Ela tá meio rouca.
0: Não
2: tá
0: fica
2: rouca.
0: Um cristão. Então, antes do Supremo se meter neste debate, esse debate já estava condenado por falta de ato concreto dos mais importantes candidatos a presidente da República.
1: Desde a hora que Lula disse que não ia para o debate, eu acho que comprometeu, desde o momento em que ele informou a imprensa nacional que não iria.
2: Sim, mas Flávio
1: iria, que já,
2: né?
1: Deixou.
2: Mas aí Flávio iria.
1: Mas
2: grande detalhe.
1: Sim, mas Flávio, como disse o Fabiano, antes mesmo do debate iniciar ou de começar a transmissão, Flávio também decidiu não ir.
3: Na verdade, Flávio decidiu que não iria ao debate depois da decisão de Gilmar Mendes.
2: Justo.
3: Porque, de verdade, não tem menina aqui para acreditar que Gilmar... E olha como é que foi a pincelada para Gilmar colocar Renan Santos no debate da Globo. O Solidariedade, que é um partido da base aliada de Lula, questionou o STF pegando um processo que não tinha nada a ver, ou seja, é tirando aquela... O juiz natural pegou um processo de Dallagnol lá no Paraná, foi lá com uma ação e peticionou isso no processo de Dallagnol para que fosse sorteado para o próprio Gilmar Mendes, ou seja... Era já algo direcionado para o próprio juiz.
0: Ninguém,
3: Gilmar Mendes vai e coloca Renan Santos sabendo
0: alguém,
3: que ia ser atacado.
0: Alguém
3: iria,
0: no Brasil,
3: claro que não.
0: Alguém no Brasil consegue aferir como é feito esse sorteio para relatores no Supremo Tribunal Federal?
2: Zero.
1: É tudo interno.
0: Alguém
1: é
0: afere
1: interno.
0: Isso?
1: Não, ninguém afere.
0: Qual é o sistema, o software que... É como se... Isso é porque isso tem que ser igual aquelas bolas de bingo.
1: Isso.
0: Né? Teria que fazer igual a Mega Sena. Transmitido.
1: E já que lá é tudo transmitido, bota pro povo ver.
0: Transmitia. Colocava, não precisava ser bola, não. Os papeizinhos com os nomes dos ministros. Colocava lá, igual o debate faz. Sacudia o bisaco, igual aquele. De rombo aí. Blu, blu, blu, blu, né?
1: Traz um menino pra puxar. Né?
0: Pronto, aí puxa aqui, menino. Aí transmitindo. o relator do projeto, fulano de tal, vez Beltrano. Abre, fulano de tal. Eu nunca vi ninguém dizer que assistiu um sorteio para relator no Supremo Tribunal Federal.
3: É porque esse sorteio é feito de forma eletrônica, né?
0: É isso que eu estou dizendo? Ninguém fere.
3: Exato. Aí, para burlar o sorteio...
0: A forma eletrônica é o quê? Quem é que contrata o software?
3: Isso. Aí, para burlar o sorteio do juiz natural, escolhe-se um processo que já está em andamento, provoca-se dentro desse processo... Olha, Gilmar, dentro do processo de Deltan Dallagnol, requer-se que Renan Santos seja inserido no debate da Globo. Como é que isso faz lógica? Olha o tamanho da instabilidade jurídica.
1: Qual é o problema?
3: E Gilmar Mendes assinar isso...
1: O problema é muito fácil.
3: E referendar...
1: Fácil. Olha,
3: amigo, pelo amor de Deus...
1: 10 anos atrás... O Congresso Nacional criou um monstro e agora não sabe matar o monstro. Agora não sabe mais conter o monstro. Há 10 anos atrás, o Congresso Nacional precisou do STF para realizar alguns movimentos que o Congresso precisava e deram plenos poderes ao STF, deram competência ao STF de alguns pontos que não era competência do STF. Coisa que era para primeira ou segunda instância julgar, o STF foi lá em cima e julgou porque eles tinham interesse que fizesse.
2: Exatamente.
1: Dessa forma.
2: Liberdade,
1: agora,
2: né?
1: Agora, o próprio Congresso está tentando conter o STF e não consegue mais, amigo.
2: Deram o poder
1: e as competências que o Supremo Tribunal Federal não tinha... Ele depois absorveu o próprio poder que foi dado a ele e agora ninguém, nenhuma instituição, nem o próprio Congresso Nacional, nem a OAB consegue se manifestar, não tem CNJ, não tem nada, amigo. Eles são a Suprema Corte, foi dado a ele mais competência do que era devido e agora, infelizmente, não se tem mais o que fazer. Eles pegam aqui um caso que era para ser julgado na primeira instância, joga aquilo lá para... E outra coisa, o problema não é nada disso. Sabe o que é, Fabiano, Elinei e Dayana? As próprias partes dos processos, os próprios advogados do processo, estão pegando esses devidos processos e eles próprios estão tratando de levar direto lá para o STF. O negócio está tão bagunçado que o próprio advogado, ele sabe como é o rito. Olha aqui, eu tenho que levar para a primeira instância. Ou se aqui eu perder, eu vou levar para a segunda. Eles já estão pegando, botando debaixo do braço e batendo na porta do STF. Ei, eu vim
0: agora,
1: aqui para vocês julgarem. Absurdo. É um absurdo,
0: rapaz. Agora temos que fazer um registro. O principal responsável para que toda essa lambança acontecesse foi Luiz Inácio Lula da Silva, que ao não participar do debate, ao anunciar que não iria participar do debate, gerou toda essa polêmica. Então, eu não sei qual é o medo de Lula, até porque Flávio Bolsonaro já tinha dito que ia, de participar de um debate. Não, é estratégia política, é pesquisas internas. Lula perdeu a oportunidade de mostrar ao país se era ou não mais preparado para disputar o cargo de presidente.
1: Mas a não ida de Lula, Fabiano, ela provocou e ela acendeu e mostrou ao povo brasileiro o tamanho da insegurança jurídica que nós temos. Não,
0: exatamente.
1: A não ida de Lula, ela terminou expondo nacionalmente a preocupação que o país inteiro está tendo agora com a insegurança jurídica que tem.
2: Isso é um ponto, né, Rudinei? Mas o que Fabiano também falou aqui, o que eu acho... É questão, Lula, o porquê que levou Lula a não participar do debate, entendeu? Ele queria que ficasse só ele e Flávio nesse debate, ele sugeriu que fosse apenas os dois, porque ele se sentiu, aí a estratégia também de campanha dele, que os outros iriam fazer o seguinte, botar ele na berlinda, no paredão e os demais o atacar.
1: Ia ser assim.
0: Tal qual o Padre Kelmo, né?
2: Pronto, mas ia ser. Mas aí nesse caso também as pessoas queriam saber quais são as propostas. Infelizmente quem perdeu foi o eleitorado que não sabe quais são as propostas de Lula pro país, quais são as propostas de Flávio Bolsonaro pro país. Aí vai ficar e vai permanecer nesse rame-rame que não sai do outro.
1: Aí foi o velho marketing de campanha. Ali a equipe da campanha dele, a equipe da campanha de Lula chegou lá e disse, ó, o senhor não vai. Porque se o senhor for, vai ter contra o senhor lá Zema,
4: Caiado, Flávio, todo time jogando contra.
3: Agora quer que eu diga?
2: Diga.
3: Foi uma covardia do presidente Luiz Inácio Lula da Silva, porque Jair Bolsonaro, numa situação muito mais delicada do que estava com Lula, num cenário muito mais apertado do que estava com Lula hoje, na eleição passada, Jair Bolsonaro foi pro paredão e enfrentou lá a... do União Brasil, rapaz, Soraya Tronix, Simone Tebet, que inclusive lá na hora disse, não tenho nada a ver com A e com B, e logo na sequência foi nomeada ministra do governo Lula. Foi covardia de Lula, porque Bolsonaro, numa situação muito mais delicada do que a dele, eleitoralmente falando, foi lá e enfrentou o paredão.
0: Peraí. Não compare o nível de debate de Soraya Tronix e da...
1: Simone Tebet
0: com Renan.
1: Não, pelo amor de Deus.
3: Mas é o que eu estou dizendo. São muito mais qualificados do que Renan.
2: Renan resolve tudo na bazuca.
3: Bolsonaro foi mesmo assim.
2: Renan resolve tudo na bazuca. Não tem como ele mesmo dizer.
0: Eu estou dizendo o seguinte, que é muito pior enfrentar Renan, porque Renan é um louco. É um louco. Do que duas senadoras da República. Então, o debate era muito mais qualificado em 2022, irmão.
3: Mas era. Muito mas vai desqualificar um doido, é só dar uma de doido, Fabiano.
0: Não é assim não. É.
1: Você nunca ganha pra ele, não, olha.
0: Você não presidente.
3: Na minha análise, covarde. Foi covarde.
0: Sabe quem baixou o nível do debate em 2022? Foi um aliado de Bolsonaro mesmo. Você tá esquecendo.
3: Então. E outro doido.
2: De festa junina?
3: Outro doido.
0: Você tá concordando com o que a gente tá dizendo. O debate.
3: Mas então, tô dizendo que Bolsonaro enfrentou um doido e Lula se acovardou.
1: Ele enfrentou? Ei, Bolsonaro enfrentou o Padiquel? Padiquel não ajudou Bolsonaro.
3: Peraí, calma. Eu tô dizendo que no meio dos loucos sempre vai aparecer outro louco. E pra você enfrentar um louco é só dar uma de doido.
0: Não,
3: ele foi covarde.
0: Assim, não é um debate pra presidente da República.
3: Ele foi covarde.
0: Não, todo mundo aqui tá dizendo que ele foi covarde. Ninguém tá dizendo que ele não é covarde. Não sei porque você tá comentando isso. Que ninguém aqui disse que ele era covarde.
3: Não, mas eu tô dizendo, Ednei, estou acrescentando. É seguinte, eu tô dizendo a minha opinião.
0: Quando se libera Renan Santos para ir para um debate. Aí você tinha...
3: Fabiano, se Lula tivesse concordado, Renan Santos não teria sido liberado para esse debate.
0: Meu irmão, foi Renan... o Supremo que
3: liberou. Exato,
0: que
3: tem após a confirmação de Lula que não iria para o debate.
0: Não tem... Olha, deixa eu lhe dizer...
3: Pelo amor de Deus, é brigar com a lógica, Fabiano.
0: Ninguém está discutindo isso, não. Ninguém está discutindo se a Terra é plana, não. Estou dizendo que Lula errou a não ir para o debate. Agora, o debate era muito mais duro para Lula. Você tem aí Zema, Caiado, Augusto Cury e Renan Santos.
3: Renan Santos, frisando mais uma vez, foi escalado para o debate após Lula confirmar que não iria.
0: Mas foi
3: Renan
0: escalado,
3: nem estaria aí.
0: Renan não estaria. Por que não estaria?
3: Porque não seria provocado. Solidariedade só provocou na ausência de Lula.
0: Não tem isso em peça nenhuma, não.
3: Não tem
0: a ver a presença
3: Pelo
0: de Lula?
3: Pelo amor de Deus,
0: não,
3: é leitura.
0: Não tem nada a ver, não,
3: Pelo
0: Adinei.
3: Amor de Deus, é leitura, Fabiano.
0: Que leitura, Adinei? Isso é decisão jurídica, meu irmão. Tá resolvido.
3: Tomada aí após o presidente da República confirmar que não iria pro debate. Você acha, tá bom, mesmo que o Solidariedade ia entrar com a ação e pedir Renan Santos para enfrentar a Lula?
2: Eu tava ali com o Zito preparando um vídeo que reflete justamente como seria ontem o debate da Globo. Se de fato ele tivesse acontecido. Zito, diga que você conseguiu, Zito, botar esse vídeo aí, Zito.
0: Vamos só chamar mais uma vez. Nós temos 250 pessoas aqui. Espalhe o nosso link no YouTube. Daqui a pouco nós vamos fazer as projeções partidárias de quantos partidos fazem de deputados estaduais e federais. Se nós chegarmos a um limite máximo de 400 visualizações em tempo real, nós vamos divulgar os nossos prováveis nomes que serão discutidos aqui. Cadê o vídeo, Zita? Tá aí já? Eu acho que eu vi esse vídeo aí, né? Bala, bomba, né? Eu vi esse vídeo.
1: Tiro porrada de bomba,
5: Peraí, eu vou botar o áudio por aqui, tu bota aí embaixo.

0: Peraí. Zito, atenção, Zito. Volta no início, Zito. Vou soltar.
1: Um, dois e três.
2: Você é a favor da pena de morte?
3: Só se eu mesmo matar.
2: Você precisa de um calmante.
3: Eu preciso de um 38. Eu vou acabar com a raça de vocês!
2: Que país louco. Você precisa mesmo de um psiquiatra mesmo.
3: Você meu Deus ou deu Lula?
2: Os dois. A agressividade do Renan me assusta. Ele precisa de terapia.
3: Quem precisa de terapia é tu que quer usar drone pra salvar a mulher desses homens safados.
2: Você quer salvar como?
3: Me dê uma bazuca pra ver se eu não explodo tudo de uma vez. O povo vai voltar a comer picanha. Tu fala isso desde que o cão era menino. Mas agora vai. Vou ganhar no primeiro turno. A tua autoestima me assombra. E a Lava Jato. A rachadinha. E o roubo do INSS. E o Banco Master. Dois ladrão. Cadê o fuzil, hein? Cadê o fuzil, hein? Me dá um fuzil, hein?
0: Pronto, o debate da Globo ia ser assim amanhã. Ontem, né, Zé Fernandes? Ia ser desse mesmo jeito. A Raíssa Burso, que é uma digital influencer, ela conseguiu trazer nesse vídeo de forma bem engraçada o cenário político hoje do nosso país. Cada um dos adversários, infelizmente, isso é uma realidade. Mas eu queria também chamar, Fabiano, até com sua permissão, sendo que você está aí com o Rudinei. Ontem, um coronel, comandante do 1º Batalhão da Polícia Militar da Paraíba, o comandante, o coronel Bruno, ele afirmou que ontem policiais foram agredidos durante um ato político da campanha de Cícero.
4: Misericórdia.
0: Quando eu vi as imagens, eu não quero acreditar no que eu tô vendo. E o porquê que isso aconteceu? Até porque ontem, assim como aconteceu no dia anterior, no de Lucas, que teve um evento onde várias pessoas participaram, é legítimo um ato como esse. Ontem Cícero fez e hoje Efraim também vai fazer um ato semelhante. E de acordo com os relatos, certo? Durante uma fiscalização eleitoral, terminou numa confusão entre os apoiadores e os agentes de segurança. Um assessor político chegou a ser conduzido até a Polícia Federal após o episódio. E esse caso acontece justamente na reta final. Eu não sei se está aí no ponto as imagens. Pode colocar as imagens lá da confusão. Tem umas imagens aí. Isso foi ontem que aconteceu nesse ato político. Sabe, Rudinei, ontem? Da campanha de Cícero. Não sei se vocês acompanharam e viram essas imagens. Está repercutindo bastante nas redes sociais.
5: Uma briga quase que generalizada, né? E teve até denúncia aí da polícia que foi policial agredido e tal. Muito grande.
0: Eu estou aqui tentando falar com o comandante da Polícia Militar sobre o caso para entender o que de fato aconteceu. Eu só não entendi e eu queria... essa questão de uma fiscalização eleitoral. Essa fiscalização eleitoral está acontecendo em todos os eventos? Aconteceu... Perguntar não ofende. Aconteceu também na de Lucas? Se aconteceu na de Cícero ontem, vai acontecer também na de hoje, essa fiscalização na de Efraim? Eu queria entender o que aconteceu.
5: Ô, Daiane, a informação é que foi uma fiscalização do TRE.
6: Deixa eu te explicar, Daiane, só para a gente entender, tá?
0: Sim.
6: Quem define as regras eleitorais sobre abordagens em eventos políticos não é a própria PM, é o que ele disse, é o Tribunal Regional Eleitoral. Se o Tribunal Regional Eleitoral, que aquele trio elétrico não estava com a documentação ou com os decibéis...
5: Licença, né?
6: Licença e com os decibéis apropriados, eles vão... e escala a Polícia Militar para tomar as providências. Repito, não é a Polícia Militar da Paraíba que vai de própria vontade resolver isso. É o Tribunal Regional Eleitoral. Não adianta dizer, é abuso de autoridade. Se tiver abuso de autoridade, é do Tribunal Regional Eleitoral. Isso é fato. Não é isso?
5: A informação é que foi uma fiscalização do Tribunal Regional Eleitoral. Agora... O questionamento que se faz nos vídeos que aí estão na internet é de que as pessoas que lá estavam criticando justamente a fiscalização, dizendo até que era uma fiscalização governista, né?
6: Não.
5: Estava a serviço do governo. Então, assim, esses são os vídeos que estavam rolando lá lá no local.
4: Aí essa tese cai por terra quando a gente vê que foi o Tribunal Regional Eleitoral justamente que determinou a fiscalização.
5: Por isso que eu fiz questão de dizer que a fiscalização ela foi do TRE, não foi uma fiscalização. Ó, a Polícia Militar ela acompanhou a equipe do TRE. Ela foi executar uma ação, já que é a segurança feita pela Polícia Militar, mas a informação é que foi o TRE que foi fazer a fiscalização, não a Polícia Militar do Estado.
0: Para entender o que de fato aconteceu ontem nesse evento do candidato Cícero, a gente está aqui com o comandante da Polícia Militar, o Coronel Ronildo, para explicar para a gente o que de fato aconteceu ontem. Seja muito bem-vindo ao Paraíba Boa, comandante.
7: Bom dia, Dayana. Bom dia a todos. O Paraíba Boa. É uma satisfação participar mais uma vez do seu programa. Bom, Dayana, essa ocorrência aconteceu num evento político na noite de ontem. E antes deste evento, a juíza da propaganda eleitoral aqui da capital requisitou a Polícia Militar, através de ofício, para acompanhar os fiscais do TRE durante esses grandes eventos que aconteceram nos últimos dias. Então, todos os eventos estão sendo fiscalizados, né, pela Justiça Eleitoral com o acompanhamento da Polícia Militar. Nós estamos fazendo esse acompanhamento. E na noite de ontem, durante essa fiscalização, antes mesmo dos trio elétricos saírem, foi constatado pela fiscal que um dos trios possuía um telão de LED incompatível com o permitido pela legislação eleitoral. E aí foi orientado a não ligar.
6: Só para a gente explicar ao ouvinte, comandante, é o seguinte: a propaganda eleitoral tem um tamanho permitido máximo para a propaganda de candidatos. Ou seja, se o telão estava numa dimensão maior do que o decidido pelo Tribunal Superior Eleitoral, o TRE tem que ir lá e adequar. Vocês pegam a imagem aí, adequam e vê aí qual é o tamanho do máximo de propaganda eleitoral. Porque foi o que eu disse aqui.
8: O limite são
6: 4 metros quadrados. Foi o que eu disse aqui, comandante. Tem muita gente misturando Jesus com Genésio. A Polícia Militar só age nesses casos sob demanda do Tribunal Regional Eleitoral. Não é a Polícia Militar que decide no que vai atuar, não é isso?
7: Exatamente. Nós fomos requisitados, né, pela juíza aqui da propaganda eleitoral de João Pessoa. E foi justamente isso, Fabiano, que você explicou agora. O telão estava nas dimensões incompatíveis, fora do padrão permitido pela legislação eleitoral. Então, para não obstruir a descida do trio elétrico, foi feito um acordo lá para que o telão fosse desligado. E aí o trio elétrico seguia normalmente, com o som tocando lá as músicas. Porém, ao chegar nas imediações do Pão de Açúcar, resolveram desobedecer a ordem da Justiça Eleitoral e ligaram o LED, o telão, novamente. Aí foi quando a fiscal verificou e chamou a polícia, ela estava acompanhada já, né, pela Polícia Militar, e determinou que fosse desligado tanto o telão quanto o som, porque iria haver a autuação, iria haver a multa por desobediência à legislação eleitoral. Porém, esse assessor que estava no trio, ele disse que não desligava. Então, foi quando foi necessário o uso da força para conter e fazer a condução dele até a Polícia Federal, onde foi autuado por prática de crime eleitoral e também desacato à autoridade e também por agressão à policial Major Gracilane, que estava coordenando a operação de apoio aos fiscais do TRE. Então, na realidade, o que aconteceu foi uma desobediência a um acordo que já tinha sido feito previamente, antes do trio elétrico sair. E terminou culminando nessa situação, onde foi necessário a intervenção para a garantia da lei e da ordem.
5: Coronel, há um detalhe importante para ser frisado também, é que em meio a todo esse problema que foi gerado ontem, o Major Bruno, ele fez algumas pontuações nas redes sociais, há vídeos que ele relata que policiais foram agredidos no momento da abordagem. Eu queria que o senhor pudesse falar sobre esse tema, já que foram pessoas de sua corporação, teoricamente, como disse o próprio Major Bruno, agredidos no momento da abordagem de ontem.
7: É justamente isso. Durante a abordagem, né, onde foi determinado desligar tanto o som do trio elétrico quanto o telão, né, aí houve a resistência por parte desse assessor. É, e na resistência ele desacatou, foi quando foi dado voz de prisão, e aí ele resistiu, e na resistência ele terminou praticando essas lesões leves contra os policiais militares, que também foi relatado ao delegado da Polícia Federal.
6: Comandante, obrigado pelos esclarecimentos, sempre seja bem-vindo aqui no Paraíba Boa.
7: Eu agradeço, Fabiano, é sempre um prazer conversar com todos vocês, desejar boa sorte, mas dizer que esses fatos que aconteceram, né, não vai alterar em nada a ordem pública ou o planejamento de segurança das eleições. Nós continuamos com a tropa, eu estou aqui agora no Centro de Educação da Polícia Militar, fazendo o embarque da segunda tropa que vai reforçar o policiamento desta feita agora na região de Campina Grande, na região de Guarabira, na região de Monteiro, no Cariri, e em seguida nós vamos fazer, no período da tarde, fazer a distribuição aqui do reforço para a região metropolitana de João Pessoa, aqui nas imediações do nosso litoral norte e litoral sul, de modo que serão 6.200 homens e mulheres empregados a partir de ontem. Começamos ontem, quando enviamos a primeira tropa para o sertão, diretamente agora no pleito eleitoral, e tenho certeza que vai ser um pleito bastante tranquilo em todo o estado da Paraíba. Obrigado, Fabiano, obrigado, Daiane, obrigado a todos que fazem Paraíba Boa.
6: Esse foi o comandante-geral da Polícia Militar da Paraíba, o Coronel Ronildo. Nós vamos em intervalo comercial, 823 pessoas agora, precisamente, esperando as nossas análises depois do intervalo comercial. Olha ali, tá tentando.

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0: 8:07, eu falei 8:07, daqui a pouco Márcio Rangel, direto de Campina Grande, dos estúdios da MRTV Campina Grande, tem moído de sobra hoje. Márcio também vai trazer detalhes sobre a pesquisa índice, mais uma derrota do senador Efraim Moraes, e já teve outra derrota. A pesquisa índice, registrada dia 27, para ser divulgada no sábado da eleição, também foi liberada ontem pelo Tribunal Regional Eleitoral. Boa notícia para Márcio Rangel. Ou seja, no sábado, a índice vai trazer a última pesquisa para governador da Paraíba e senador. Também deve ter várias outras aí. 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Dona Vitória, que é nossa secretária do lar, que apareceu ontem aqui, comprou mesmo, viu? Comprou. Então, o negócio tá bom. Eu vou comprar uma também, sabia?
1: E Dona Vitória prepara uma tapioca, rapaz.
0: Não, ali é Ivone. É,
1: Ivone é a outra.
0: Cozinha.
1: É? Ah, rapaz.
0: Ivone.
2: Ivone é aqui, bola, desenrolada, né?
0: Ivone é aqui cozinha. Ó, vamos logo lá o que interessa. Cadê Márcio Rangel? Vamos chamar Márcio. Vamos lá, atenção! Não, vamos primeiro aqui a pesquisa.
3: Bora, porque o YouTube tá bombando.
1: Paraíba.
3: Vamos agora são aqui, mais de 560. Nós
1: tá chegando a hora, Paraíba.
0: Nós chegamos a pouco a 900. Venha, volte, volta, volta. Ó, nós vamos começar, tá certo, Rudinei, pela... os estudos científicos para deputado federal. Vamos lá. Vamos começar pelo PL.
2: Sim.
0: O PL, não. Primeiro, a Federação Brasil da Esperança. Desde a última que nós fizemos a análise, se mantém duas vagas. Não vamos falar em nome não, tá?
1: É.
0: Duas vagas. Fechado. 1.96.
1: Mas não tá difícil acertar, não.
0: Não, esse aqui não. É, vamos agora. Tem alguns que já são prego batido e ponta virada, né? Federação União Progressista. Duas vagas. Confirmado, tá?
2: Eita.
0: Diga isso. Vamos lá. Cadê meu negocinho aqui do dedo, hein? Deixa eu botar aqui, porque tava tá botando a mão na língua, é feio demais, né? Vamos, já somou aí quantas vagas já?
2: Agora bota na tela o nome não, do
1: aí,
2: lado.
1: Não, aí já fecharam quatro, né?
0: Quatro, vamos lá, quatro.
2: Já tô botando até o nome do lado.
0: Vamos lá, PL...
2: Já falou.
0: Não, PL não.
1: É o próximo.
0: PL faz um direto, presta atenção, e a moto e a sobra, 0.39.
1: A maior sobra.
0: Não, a segunda maior sobra. A segunda maior sobra. PL. Depois nós vamos fazer as sobras, tá? Surpresa nos novos números. Podemos. 1.49. 0.49 de sobra. Bota aí as maiores sobras, certo? PSD.
1: O Podemos, do jeito que está, com essa sobra, tem a chance grande de fazer dois.
0: Nós vamos analisar depois com as sobras. Não. PSD é a grande surpresa desses estudos, dessas análises. No PSD? Vou explicar. O ouvinte, o que é do ramo, sabe o que é. PSD cravado apenas uma vaga. Ou seja, ou sobra aí o Wellington ou o Messinho, que são deputados de mandato, ou sobra os dois para Johnny Bezerra. Mas hoje não. Só não tem para onde correr. Pelos números aqui de todas as análises, só faz um. Republicanos, três. Hugo Mota, depois os nomes, né?
1: Permanece, né?
0: Permanece os três, não teve mudança. Então vamos lá. Quais foram as duas maiores sobras? Uma de 0,39 para o PL, não é isso?
1: Isso, é a maior sobra.
0: Zero, não, a maior sobra é do Podemos. A segunda maior sobra... Não sei por que tanto partido...
1: Sim, mas você quer dizer que o Podemos vai ter mais voto do que o PL?
0: Não, vamos lá. A sobra do PL é 0,39. É a segunda maior sobra. Tá certo? A maior sobra é 0,49, que é do Podemos. 1,49.
1: Mas, Fabiano, se o PL for a segunda maior sobra, ele já faz os dois direto.
0: Exatão. Sim. A segunda maior sobra. A primeira maior sobra...
2: É de quem?
0: É do Podemos. 0,49. Vai fazer dois.
2: Podemos faz dois.
0: Faz dois. E o PL, na segunda rodada de sobra, também faz dois.
1: Então você está dizendo que o PL vai fazer menos voto do que o Podemos.
0: Isso, mas faz dois.
3: E o Podemos faz mais do que o PSD?
0: Faz. Não, bem mais. Você tem aqui 1,49. Um direto, não, 49.
1: Mais do que o PSD, eu até que
0: não,
1: concordo.
0: Não, o PSD está dando uma vaga,
1: não,
0: fechada.
1: Até que concordo. Agora, o PL... fazer menos votos do que o Podemos, aí...
0: Enfim, eu tô falando de números científicos. Você vai ter aí, segundo o levantamento, o PL tira 271.708 votos, barra 195, que é o coeficiente, 1,39 vagas. PL, na soma aqui, PL vai ter, segundo o estudo científico, 11,62% dos votos do Estado. Vezes 2.340.000, que é o eleitorado da Paraíba, eles fazem 271.908 votos.
1: E no final, para definir a segunda vaga, isso, tem a questão do velho voto de legenda,
0: isso,
1: né?
0: Barra 195, 1,39, ou seja, a sobra é de 0,39, beleza? Eu vou trazer aqui o do PSD, para vocês entenderem como é que está a situação aqui do PSD, tá? Vamos aqui, PSD...
2: A situação aí tá bem acirrada, viu? E tá difícil, pelo jeito, né, Fabiano?
0: O PSD, vamos lá. PSD tá aqui com 8,6% do eleitorado paraibano. Deixa eu explicar. Todos os candidatos do partido estão somando 8,26%. Quais foram os nomes que apareceram nas pesquisas para fazer esse coeficiente? Vamos lá. Wellington, Johnny, Messinho, Samuca, João dos Santos, Raoni, Neto Lima, Helena Olana, Júlia Venerando, professora Leila Fonseca, Germana Vanderlei e Ilana Dantas. Tá?
1: PSD.
0: Nós vamos explicar aqui, inclusive, os candidatos citados e o coeficiente. 8,6% dos votos vezes 2.440.000 do eleitorado, eles tiram 193.000 votos. Barra
1: o PSD.
0: 195, uma vaga. Estou falando de dados.
1: 193.
0: Isso. 1, Não, uma vaga fechada. Tem 9,3
1: não. Não, 193 votos, você falou aí.
0: Não, 193 mil votos.
1: Mil votos. Isso.
0: Para 195, uma vaga garantida.
1: Eu... Vamos lá.
0: Uma vaga garantida. Eu estou falando aqui de números...
1: PSD.
0: PSD, tá?
2: E desses nomes do PSD, então vai estar 3 na disputa por essa única vaga.
0: Isso.
2: Que
0: então,
2: é o Wellington, né?
0: Eu acredito na ciência em números.
2: Sim.
0: Posso estar errado.
2: Não.
0: E vocês podem
1: não,
0: discordar,
1: eu, obviamente. Não, para mim, eu vou ser bem sincero. Sobre o PSD ter 193 mil votos, já está discordado da pesquisa. Na minha visão, eu vou discordar da pesquisa. Eu posso até errar e a pesquisa é científica, pode acertar.
0: Sim.
1: Mas eu vou anotar de hoje aqui. 193 mil votos para o PSD.
2: Sim.
1: Eu digo que o PSD passa de 210 mil, na minha visão.
0: Mas não faz ainda dois.
1: Ah, não. Eu estou dizendo que ele passa de 210
0: mas não
1: mil.
0: Não faz dois ainda.
1: Porque,
0: é até mais de erro,
1: é,
0: né?
1: Não, porque, é, porque
0: então,
1: para fazer dois...
0: De 193 para 210 é uma diferença pequena.
1: É, mas para fazer dois, eles precisam ter 220 mil.
0: Não, não mais.
1: 220, não, na segunda rodada 190... entra com 220. Pode fazer a
0: tá,
1: conta. Na
0: lá.
1: Segunda rodada entra com
0: então,
1: 220.
0: Então vai ser uma briga gigante para...
2: É.
1: A briga para mim vai ser PSD e Podemos
0: não,
1: pela segunda vaga.
0: O Podemos tem uma vantagem muito grande na sobra. Uma vantagem muito grande na sobra. Eu vou trazer aqui alguns dados. Por exemplo, PSB, que na última leitura da gente, na última pesquisa, sim, nós colocávamos Fábio Taironi como uma grande zebra. Esqueçam. Os nomes que pontuaram na pesquisa do PSB foram Fábio Taironi, Sargento Wellington Cobra, Jailma Carvalho, que é a vereadora.
1: Os três mais votados.
0: Zezinho Botafogo, não, os que foram citados.
1: Não, mas esses vão ser aí os três mais votados do PSB,
0: isso,
1: pode anotar.
0: Fábio Taironi, Sargento Wellington Cobra, Jailma Carvalho, Zezinho do Botafogo, Lídia Moura, Roberto Buriti e Raquel Maroja foi citada, nossa comandante. Vamos lá, 4,75% dos votos. Vezes 2.340.000, que é o eleitorado paraibano, fizeram 111 mil votos. Barra 195. Dá 0,57. Ah, não, mas 0,57 é uma grande sobra. É, mas tem que chegar a
1: 80%.
0: Pelo menos 0,80%.
1: Isso.
0: Né, do eleitorado.
1: Ó, e o que acontece é porque Fábio Taironi faz conta de que ele terá por volta de 110, 120 mil votos. E aí não está dando, todo mundo junto não está dando 110. Essa é a questão, segundo o número da pesquisa.
2: Porque a nominata ficou fragilizada.
0: E também, aqui não é só pesquisa, aqui também tem estudo científico,
1: isso,
0: tem cruzamento
1: justamente
0: de dados.
1: Justamente, é importante,
0: né,
1: ser frisado
0: é,
1: isso.
0: Vamos lá, eu vou falar agora dos detalhes para as pessoas saberem por que isso é científico. A Federação União Brasil Progressista, citados foram... De cima para baixo, tá?
2: Tá.
0: Aguinaldo Ribeiro, Dr. Damião, Poliana, Emerson Panta, Guga Pet, Elisa, Júlia Lemos, Cicinha, Emerson Caminhoneiro, Tarcísio Jardim, Ricardo Barbosa, que mesmo sem ser candidato foi pontuado porque é espontânea nas análises, e Sérgio Rafael, tá? 18,15% dos votos do estado. Vezes 2.340.000 que foram as urnas.
1: Dois fechados.
0: Eles somam 424 mil votos, barra 195, 2,8. 495.
2: Quase 3, né?
0: Eles tiveram 400, eles têm na soma, sim, aqui das análises, 424 mil votos.
1: É, fica longe para fazer o terceiro.
0: Barra 195.
2: Fica longe.
1: Um isso, fica 60 mil votos para poder fazer o...
0: Fica 2,8 só. 0,8%.
1: Fica longe.
0: Né? Longe.
2: Quantos votos, Rudinei?
1: Falta pelo menos 60 mil para fazer o terceiro.
0: Isso, mas tá longe.
1: É, tá longe.
0: Tá longe. É uma sobra muito, muito pequena, né?
3: Eu tô curioso, sabe com o quê, Fabiano? A Federação Brasil Esperança, PT e PCdoB.
0: A gente já falou aqui.
3: Falou?
0: Falou.
1: Duas vagas.
2: Duas vagas. Duas mas vagas. Aí, essas vagas.
1: Na teoria,
2: são,
1: duas vagas.
0: Vamos lá, no PL. No PL, que é a segunda maior sobra aqui. Foram lembrados Cabo Gilberto, os que foram citados: George Moraes, Carol Gomes, André Amaral Filho, Gerana Gouveia, cantora Monique Marinho, Daniel. Conhece? Daniel conhece? Doutor Aletson Moura, Alexandre do Sindicato, Deda Claudino, Alexandre Coco Seco e Piamita. Eles terão 11,62% dos votos do Estado, vezes 2.340.000, 271 mil votos. Barra 195, uma vaga com 39 de sobra. É a segunda maior sobra desse estudo aqui. A maior sobra, que é o Podemos, tem Rui Carneiro, citado, Romero Rodrigues, Léo Gadelha, Jacó Maciel, Silva da Pesca, Sandra Marrocos, Amanda Ciaçai, Nelson Gomes, Miguel Pimenta e Sara Cabral foi citada. O que é que se soma aqui? 12,40% dos votos vezes o eleitorado paraibano dá 290 mil votos, tá? Barra 195 dá 1,49. Essa é a maior sobra, tá certo? A maior sobra. Pode dar errado. PSD, vamos lá agora, para vocês entenderem o PSD. Os citados foram, nós não vamos falar, isso não é ordem de voto, tá? Isso aqui é os citados. O Edson Roberto, Johnny Bezerra, Messinho, Samuca, João dos Santos, já citei esses, 8,6% dos votos, 193 mil votos, barra 195, uma vaga.
1: 193 mil votos.
0: Isso.
1: É o que traz aí, pronto. Aí tá, para mim, o grande ponto de divergência, na minha visão.
0: Se eles fizerem dois, não, cai, olha, cai o olha, PL.
1: Eu tenho certeza absoluta como... Eu não vou nem citar os demais. Me desculpe assim, não fa, eu vou citar os três primeiros do PSD. Aí tá dizendo que dá quanto o PSD? Quantos mil votos?
0: 195.
1: Pronto, 195. Eu vou dizer aqui que... Só nos dois primeiros colocados do partido PSD dará 170 mil.
0: Concordo.
1: Só nos dois primeiros colocados concordo. Dá 170
0: não,
1: mil.
0: Não. Eu me convenci. Quando eu, por exemplo, vamos botar aqui por baixo. Se você colocar um por outro a 90 mil votos.
1: Isso. Dá 27, dá 270.
0: 270.
1: Estou dizendo a você, essa conta aí... Eu vou brigar com esse número.
0: Depois dos números...
1: Já está brigado com ele.
0: Depois desses números, nós vamos fazer as nossas análises. Sim. Nós estamos trazendo os números científicos, certo?
1: Certo.
0: PSD. Pronto, na minha opinião aqui, o PSD já começa, na nossa opinião, a fazer dois.
1: Isso.
0: Ok?
1: Aí você entende que ele já chega aí e já vai
0: tirar a vaga
1: do Podemos.
0: Não, PL. O PL é a segunda sobra. A primeira é do Podemos.
1: Então vamos fazer outra análise. No PL, o estudo diz que tem quantos votos
0: vamos
1: no PL?
0: Vamos lá.
1: Vamos lá pro PL, só pra gente ter uma ideia.
2: 11% ele tá no
0: PL. PL, 195 mil votos.
1: 195
0: é
1: mil votos?
0: É a segunda maior sobra, 0,39.
1: Pronto, 195 mil votos. Eu vou discordar...
0: Não, 271 mil votos.
1: Ah, 271.
0: Barra 195.
1: Pronto,
0: tá.
1: Esse aí tá mais próximo, porque aí mostra que na segunda rodada entra o segundo.
0: Isso, o primeiro é do Podemos.
1: Por quê? Porque eu tenho certeza absoluta que o Cabo Gilberto terá pelo menos 150 mil votos.
0: Aqui tem uma vaga garantida, não é isso?
1: Isso, sim. Uma já entra de cara.
0: Com a segunda
1: e
0: sobra.
1: E a segunda com muita chance de entrar.
0: Isso, a segunda, isso. Tá? Então, PL, vamos dois. Botar uma com sobra de 0,39, certo?
1: A gente provou agora que não tem.
0: Tem.
1: Você vai ver.
0: Vamos somar.
1: Agora, vamos lá.
0: 271 mil votos eles somaram aqui. O PL.
1: O PL.
0: 271 votos.
1: E o Podemos?
0: Eu vou chegar agora. Podemos 290. 290. Tá aqui, ó. Você pode citar os nomes aí, ó. Tá aqui, ó. Ó. Citei os nomes.
1: E eu vou.
0: O percentual olha, e a sobra.
1: Ó. Quando você cita os nomes aqui, Rui Carneiro, Romero Rodrigues, os três mais votados. Rui Carneiro, Romero Rodrigues e Léo Gadelha, que é quem vai ter voto aqui, são esses três. E quem vai ter voto aqui são os dois primeiros, Léo Gadelha, essa é a minha visão, é uma opinião.
2: Tá fora.
0: Não, mas tira voto.
1: Vai tirar voto. Agora, pelo movimento dessa campanha, Léo na última campanha tirou 50 mil votos. Essa campanha de Léo, ela é muito menor do que a outra do passado.
2: E a saída de Sara Cabral também, aí interferiu também.
4: Você vai, vamos citar aqui uma média de votos da eleição passada para agora. Romero e Rui, os dois, vamos dizer, empatando os dois, cada um com 110 mil votos.
0: Dá 220.
4: Dá 220. Com 40, que eu vou aqui dar um refresco para Léo Gadelha.
3: 260.
4: Dá 260.
3: Então não é maior do que 260.
4: Então não vai... Aí, ó, aí não. Eu estou dando opinião.
0: Aí você tem aí
4: Eu estou dando opinião.
0: Tem nomes aí que você não conhece.
4: Conheço, Silvia da Peste.
0: Amanda Ciaçai. Você sabe quantos votos teve?
4: Sim, agora ela teve...
0: Na outra.
4: Sim, ela teve voto num contexto totalmente diferente desse. A Amanda Ciaçai, ela estava numa vibe e num ambiente muito mais visível do que está agora.
3: Uma exposição midiática muito mais forte do que hoje.
4: Muito maior. Aí você pega aqui Jacó Maciel.
0: Você sabe que Silva Jacó Maciel é um nome que sempre...
4: Pronto. Aqui, na minha visão, o nome que mais pode ter voto aqui fora Leonardo Gadelha, Romero e Rui, é Silva da Pesca. O restante aqui, me desculpa a franqueza, não chega a 20 mil votos. Por isso que eu acho que aqui o Podemos tem menos votos do que o PSD.
3: E na conta lá do PL a gente nem colocou voto de legenda. PL, tem tanta gente que vai citar lá 22.
0: Você vai para o PL, só tem dois nomes que tira voto.
4: Sim, mas você tem logo um que tem logo 150 mil.
0: Certo, mas vamos lá.
2: E
4: George Moraes.
0: Falando dois nomes, você tá
4: George Moraes tem pelo menos 80 mil votos.
2: E aí
4: você entre George e Cabo Gilberto, só entre os dois dá 230 mil,
2: sim,
4: Fabiano.
2: Sim.
4: Só aí, entre os dois dá 230.
0: Aí vamos colocar Romero e Rui, você acha que dá quanto os dois juntos?
4: 220.
0: É. No PL, quem é que traz mais votos?
2: Cabo Gilberto.
4: No Cabo Gilberto. Tem 150 na
0: minha. Depois
2: cadê
0: de dois?
2: Cadê os nomes? Bora ver os
4: depois
2: nomes.
4: Depois dos dois? Não, no PL.
0: É o que eu tô dizendo. Olha, no PL. A cauda, eu não tô dizendo quem é o que tem mais votos direto. Falando da cauda.
4: Monique Marinho.
0: A cauda.
4: Monique Marinho.
0: Mas não tem voto igual a Leonardo Gadelha.
4: Eu sei, mas só que
0: Leonardo
4: os dois. Mas os dois cabeceiros lá do PL tem mais voto do que os dois cabeceiros do Podemos.
3: E bota outro fatorzinho aí, legenda.
0: Mas tem o Léo Gadelha.
4: Mas vai compensar que Léo Gadelha tem estourando 40 mil votos.
0: Mas é muito voto, irmão.
4: Eu sei, mas...
0: Daqui que é a cauda do PL.
4: Mas Monique Marinho tem de 25 a 30, Fabiano.
3: E a cauda do PL, eu volto a frisar, tem um negocinho chamado legenda.
4: Tem legenda que o Podemos não tem legenda.
0: Isso nós vamos fazer cada avaliação. Vamos lá. Então, Rudinei. Vamos aqui. Rudinei. Vou anotar aqui e salvar. Rudinei. É, vamos lá, no caso, você...
4: Republicano 3, pronto, é a minha visão.
2: Republicano 3. Aí vamos botar os nomes que a gente acha?
0: Não, depois, calma.
4: Republicano 3.
0: Republicano
2: 3.
3: 3. Federação Brasil Esperança 2.
0: Republicano 3. União. Peraí, calma. Federação
3: Brasil Esperança
0: 2. União 3. União PP.
4: Não,
0: 2.
2: Ei.
0: Rudinei, vamos lá.
4: PL 2.
0: PL
4: 2.
0: Podemos
4: 1.
0: Podemos.
3: E na minha análise,
4: 3, 2, 5, 2, 7, 2, 9 e 1, 10.
3: Tá PSD aqui, 2.
4: Né? Aí vem o PSD 2.
0: Você acha que o PSD faz 2?
4: Olha, 3 de Republicanos, 2 de PP, 2 da Federação, 2 do PL.
0: Aqui fechou os seus 12.
4: Fechou aí?
0: Fechou seus dois. Pronto. Tá? Pronto. Vou colocar aqui agora FG, certo?
4: Certo.
0: Vamos lá. Republicanos. Isso aqui tá muito fácil. Esses outros números. 3. Federação, 2. União PP, 2. PL, na minha opinião, só faz 1. Tá? Podemos 2, PSD 2. Vê se tá batendo aí. 3, 5, 7, 8, 9, 10, 11, 12. Aqui são os meus 12, tá?
2: Bora.
0: Daiana.
2: Vamos lá. PT, PCdoB, 2.
0: Peraí, Daiana. Tá, vamos lá.
2: PT, PCdoB, a federação, 2 vagas.
0: Certo.
2: PP...
0: Essa a gente já sabe. Então, tá, você tá igual a todo mundo.
2: Não.
4: Confira só aí pra você. Confira só aí. Só, ó, Rudinei foi 3 do Republicano.
0: Tá aqui.
2: Tá, anota a minha também.
0: 2 da Federação.
4: 2 do PP. 2 da Federação.
0: 2
4: do PL. 1 do Podemos e 2 do PSD.
2: Pronto. É isso. Não,
3: é isso.
0: É. Você, então você vai na mesma vibe dele.
2: Tá aqui. P2, PL2, Podemos 1. Tá anotado aqui. PSD 2 e Republicanos 3.
0: Então, Dayana, repete os números de...
2: É porque é o natural, né, Fabiana?
0: Bom, vamos lá.
2: A única diferença é que você está dizendo que o PSD, para você, tem apenas...
0: Dayana acompanha o relator, não o divergente, o voto divergente. Dayana acompanha o relator. Você também, líder?
3: Estou com esses nomes desde ontem aqui, que eu anotei. Inclusive, daqui a pouco eu vou dizer quem são.
2: Quer dizer até os nomes, Ney?
3: Federação Brasil, Esperança 2, PL2.
0: Então repete os números, né?
3: Isso.
2: Tu já tá com os nomes, Ney?
3: Tô até com os nomes aqui.
2: Tu tem uma bola de cristal?
0: Ney, o quê?
3: Aí depois vocês me cobrem.
0: Vamos lá.
2: Bora botar os nomes aqui para ver se bate o meu com o teu?
0: Vamos lá, os nomes.
3: Deixa para os café com leite primeiro?
0: Não, vamos lá, vocês também vão.
4: Rapaz, mas vocês estão preocupados com o nome?
0: Tá claro.
4: A lista que nós demos aqui, não, tá claro não. Só tem um detalhe aí, que é a divergência.
0: Do
4: PSD. É saber...
0: Aí a briga é grande.
4: A briga é grande, porque se o PSD eleger 2, quem será os 2? Aí, na minha visão, um é o Wellington Roberto.
0: Não, esse aí eu acho que é Johnny
4: Bezerra. Aí vai a briga para Messinho e Johnny. Pronto. Para mim, a única divergência que tem nesses números...
0: A única disputa,
4: para mim, é essa daí.
0: Pronto, a minha
4: Johnny Bezerra e Messinho Lucena.
0: E para mim também, mas eu vou lá. Para eu também, desculpa, tá? Vamos lá. Natural, Rocha. Federação, Fé Brasil, Ricardo e Gevasi. Beleza.
3: E tem outra briga aí também, porque não podemos, só um nome.
0: Leitura de vocês, né?
3: A minha vai ser outra.
4: Não, se o Podemos só fizer um, na minha visão, é Rui Carneiro.
0: Mas vamos lá.
2: Rui. Eu vou com o relator, Rui.
0: Vamos terminar. Os dois primeiros, Ricardo e Gevasi, sem dúvida, não é isso?
3: Sim.
0: União PP... Aguinaldo Damião, sem dúvidas. Vamos lá.
5: Rocha.
2: PL.
3: Cabo Gilberto e Geógio Moraes.
0: Dois. Tá, não tem o que discutir também.
4: Cabo e Geógio.
0: Podemos, vocês apostam em Rui Carneiro.
3: Isso.
0: Eu vou botar aqui. Podemos.
3: Rui.
0: Rui. FG diz que Rui Romero se elege, tá?
4: Tá.
2: Rapaz, bota no PP aí. Eu tô achando que Poliana vai surpreender nessas votações. Rapaz.
3: É porque tá faltando soma.
4: É a soma do Fabrício. Ela vai ter muito voto.
3: Não tenho dúvida disso.
0: PSD. Se fizer 2...
2: O Wellington, né?
0: E Johnny, eu também concordo. Wellington.
2: Vai estar pau a pau, Johnny Messina.
0: Wellington e Johnny Bezerra.
4: Mas você falou que o PSD só faz um.
0: Não.
2: Isso.
0: Eu já acompanho o relator aqui, eu mudei.
4: Eu anotei disso no ar.
2: Vai todo mundo com o relator.
0: Eu mudei aqui a história do Podemos.
3: Ele é...
0: Mas eu disse no ar aqui, só pegar a gravação.
3: Ele divergiu do relator de verdade com o Podemos e o PL.
0: Só no Podemos. PL eu tô botando aqui.
3: Não, o que eu tô dizendo, a divergência é que para um, PL, o Podemos isso, faz isso. Um e PL...
0: Republicanos, Hugo, Murilo e o Santiago.
2: Pronto,
0: terminou. Isso. Essa aqui não tem surpresa. Agora, o Coco Pia.
2: Eita!
4: Arrocha!
0: Para Maria. Deputado estadual.
4: Aí o nó é mais embaixo.
0: Atenção, Paraíba!
2: Ai, meu coração!
4: Aí, essa avaliação que a gente fez, 3x. Porque aí a gente escolheu 12, agora são 36, amigo.
0: Vamos primeiro às vagas, ok?
2: Vamos. A Rocha?
0: Vamos primeiro.
2: Cadê a vinheta?
0: 676.
4: Acompanhando aqui.
0: Ei, me arruma um golinho.
4: Um abraço,
0: aqui,
4: professor Leão. Tá acompanhando o professor Leão, disse que tá acompanhando o programa.
0: Professor Una.
4: Abraço,
0: Una. Professor Una, que é amigo, irmão do peito, um dos melhores conhecedores de futebol do Brasil. Pra quem não sabe, foi goleiro profissional. Você sabia que o Leão foi goleiro profissional?
4: Sim, do Botafogo.
0: Você sabe o que é que ele fazia quando tava no gol?
4: Não.
0: Ele tinha um pente.
4: Ah, um pente, era pra ajeitar o cabelo.
0: Que ficava ali perto da trave. Quando o time tava pra lá, ele ajeitava o cabelo. Eu fui com o Una pra o Rio várias vezes. Eu e o União, nós jantávamos com os grandes repórteres, jornalistas da grande imprensa do futebol do Rio de Janeiro, por respeito à professora União. Várias vezes nós fomos juntos, eu, União e o velho Pepa. Sabe quem é Pepa?
4: Sim, sim.
0: Quem é?
4: Petrônio Torres.
0: Pepa. Pepa deu muito trabalho à professora União, viu? E a mim também.
4: De noite, não.
0: De toda hora.
2: Olha, Márcio
0: hora.
2: Rangel tava esperando, tu não chamou Márcio Rangel?
0: Vamos, depois que terminar aqui, ele entra com tudo. A gente vai passar um pouquinho aqui do horário, tá? Vamos lá. Federação Brasil da Esperança, FEBrasil, vão ter 297 mil votos, barra 65 mil.
4: Peraí, isso aí é a federação, né?
0: Isso. Federação Brasil da Esperança, que é PT, PCdoB e PV. 4,58 vagas. 5 vagas garantidas. 4,58.
4: A federação.
0: Isso, 5 vagas garantidas. Agora.
4: Tá mais ou menos, né?
3: Eu coloquei aqui 4.
0: Não, faz 5 direto.
3: Não, tô dizendo eu, a minha. Tô
0: cinco. Faz 5 agora. A quinta colocação, meu amigo, vai ser disputada a golpe de faca, tá? 5, vai somando aí, 5, tá? Federação União Progressista, União PP. 10 vagas direto. Com uma sobra de 0,39. Soma a sobra do PP União Brasil.
4: 10 vagas.
0: 10 vagas com a sobra de 0,37.
3: Na
0: tá?
3: minha, o PP fez
0: MDB.
3: E União Brasil.
0: MDB. 309 mil votos, barra 65. 4,76 vagas. 5 vagas garantidas. Também disputada a vaga, a tapa, as últimas vagas. PDT só chegou a 0,51% dos votos. É uma incógnita, porque se chegar a 0,80%, eles fazem um porque tem uma grande sobra, ok? PL só faz 4 direta, 3,94, tá? Aqui nós vamos ter surpresa, viu?
4: Como é? Peraí, vamos lá. PL foi
2: MDB
4: o PL. PL. MDB 5, PL. Sim.
0: PL só faz 4.
3: Concordo.
0: Agora, a disputa para a quarta vaga aqui vai ter surpresa. Pelo menos na minha opinião, eu vou depois a vocês dão a vocês.
3: Na minha também.
0: PSB, 3 vagas. Tá somando aí as vagas?
4: Isso.
0: Republicano, 9 vagas.
4: PL, você falou 4, né?
0: 4. Republicano, 9 vagas, ok?
2: Certo.
0: Vamos para a soma agora. 9. 3.
4: 12. 4.
0: 4.
4: 16. 5, 21.
0: Peraí, só um minutinho. 5, 21.
4: É, com 10, 31. Com 5, 36.
0: Pronto. 36 vagas. Agora a giripoca vai piar aqui. Tá?
4: Vamos embora.
0: A Rocha. Fabiano Gomes. 5 vagas. PT, PC do B e PV. Xió. Anderson Monteiro. Cida Ramos. Doutor Romualdo.
4: A quarta. A sobrar.
0: Brigando pela quinta vaga. Tem Inácio Falcão. Tá pau a pau aqui, viu? Jô Oliveira e Manelo Jeff. Nos números aqui, ó, se você pegar aqui, ó, eu coloquei até empate. Aqui,
4: a disputa tá aí, Fabiano, dessas três vagas vai ficar entre...
0: Manel e Inácio.
4: Na minha visão, vai ficar entre Inácio e Jô.
0: E Jô. É, eu acho que é o seguinte, Inácio é o João Gonçalves de Campina Grande. Ele nunca está cotado, mas sempre eleito. Ele tem muito voto em Campina Grande, até pelo serviço prestado, tá? Eu vou apostar em Inácio Falcão também.
4: Vou apostar em
0: Mas
4: Inácio.
0: Vamos lá. Eita, tá
4: Agora ele tá batendo muito voto lá com o Jô, é pau a pau com o Jô. Agora ele tem voto PP, fora aonde o Jô não tem.
0: PP, exatamente. PP também tem uma, na minha opinião, uma disputa pela última vaga.
2: É.
0: Vamos lá, né? 10?
4: É.
0: Maria 10. Porto.
2: Isso.
0: João Paulo II. Eduardo Carneiro. João Gonçalves, Michel Henrique, Gilbertinho, Júnior Araújo,
2: sim,
0: Lorena e duas vagas aí.
2: Pode ter que estar vários nessa lista?
0: Coloco não.
2: Coloca
4: aí,
2: não.
4: Aí a briga.
0: Aí eu vou dizer a briga aí pelas duas vagas.
2: Tem Dudu?
0: Tem quatro, três pelas duas vagas. Galego de Souza.
2: Sim.
0: Lindolfo Pires e Aldemir.
2: Então, Diego Tavares.
0: Na minha opinião,
4: são
0: tá
4: quatro.
0: Fora.
4: São quatro.
2: Rapaz.
4: São, aí são duas vagas para os quatro.
0: 10 vagas. Aí,
2: 10 vagas.
0: Uma,
3: isso.
0: Eu chego, ó. 1, 2, 3, 4, 5, 6, 7, 8.
2: E Lindolfo Pires.
0: Oito.
3: Tá fora.
0: 9.
4: 8.
0: O Tanilson, 9.
4: Certo, 9.
0: A última vaga é disputada aqui entre Galego de Souza, Lindolfo e Zé Aldemir.
3: Isso,
2: Lindolfo,
3: eu não tiraria
2: Zé Aldemir,
3: Diego desse processo, não. Porque,
2: Diego,
3: inclusive,
2: não.
3: A Data Rank colocou ele em 13º.
0: Mas o seguinte, olha, o 13º...
2: E Rosália Lucas?
0: Que vocês estão colocando aí o seguinte. Uma eleição de voto proporcional não quer dizer que ele esteja bem na coligação dele. É no geral, entendeu?
2: E Rosália? Olha, e Rosália Lucas?
3: Ele tá bem colocado.
4: Passa longe.
2: E Rosália Lucas?
4: Passa longe.
0: Vocês fazem análise de vocês.
2: Não,
0: minha,
2: eu tô falando.
4: Olha, olha, poder, se ficar, né? Três, se ficar Lindolfo, Galego e Zé Aldemir, os três por uma vaga.
2: Zé entra.
0: Eu aposto Zé Aldemir. O velhinho.
2: Nesses
0: é
2: três
0: pau.
2: Nomes, o velhinho. É,
4: o
2: Zé
4: Aldemir. Que briga feroz.
2: Agora, eu não descartaria Diego Tavares nem Rosália Lucas dessa disputa.
4: Não, tá bem. Ei, entre esse, ô, Dayana, dentre esses três, se só sobrar uma vaga pra esses três, aí você coloca todos os nomes que você pensar,
2: que tá
4: fora esses três,
2: é
4: fora.
0: É, fora esses três, você, ninguém
4: se
0: tem mais
4: só,
0: voto.
4: Se só faltar uma vaga para esses três, é, coloca todos os outros nomes que vêm
2: então,
4: atrás fora.
2: Então, Fernando Alvino também não encontra
0: tá
2: nessa aula.
0: Jane Panta.
2: Então, Santa Rita não faz.
0: A briga é, Galói, você sabe a quantidade de voto que tem. Zé Aldemir, Galego de Souza e Lindolfo Pires. Lindolfo hoje é o único candidato a deputado estadual de Souza.
4: Agora há um detalhe. Veja aí a sobra do PP.
0: Não, é 10 fechado. 10 fechado. 10 fechado. 10 fechado. MDB, aqui também vai ser cacete.
4: Vai.
0: 5 vagas.
2: Isso.
0: Minha aposta, Felipe Leitão.
2: Sim.
4: Primeiro, é o primeiro.
0: Felipe
4: é o primeiro.
0: Leitão,
4: isso.
0: Fábio Ramalho,
4: é
0: Camila Toscano e Evásio. 4.
2: Isso.
0: Brigando pela 5ª vaga.
2: Eu botei 2.
0: Larúcia, que eita, pouca gente conhece, mas é a esposa
4: tem muito voto
0: do prefeito
4: Luiz
0: de São João do Rio do Peixe. Tovar Correia Lima e Caio Roberto. Olha a disputa. Ixi. Para a última
4: as
0: vaga.
4: As três para uma.
2: Dinho tá fora dessa lista aí.
0: Dinho
4: tá fora,
0: não, na minha opinião. Essa
4: Dinho
0: é a minha opinião.
2: Na minha opinião, eu coloco o Dinho nessa lista.
0: Então você, olha, vai tirar quem? Caio Roberto?
2: Caio.
0: Tovar?
2: É, eu boto Dinho nessa lista.
4: Eu vou colocar
2: Dinho nessa lista.
4: Dentre esses três para uma vaga, eu vou colocar. Eu
2: lista...
4: vou arriscar tudo.
2: Olha.
0: Tovar.
4: Eu vou arriscar, fazer igual o jogo de pouco, arriscar tudo. Eu coloco Larúcia Sá.
2: Eita, na
0: então,
2: minha lista...
0: Então, Larúcia é uma bolha ali da
2: região dela,
0: da,
2: né?
0: Da região do Alto
4: é, mas veio, é, mas conseguiu uma grande base aqui na grande João Pessoa.
2: Minha lista tá assim, olha. É Vásio, Felipe, Camila, eu coloquei Caio e Dinho.
0: Pronto, eu coloquei Tovar.
3: Eu coloquei 6 nomes. Felipe Leitão, é
0: PL,
3: Vásio, Tovar,
0: PL,
3: Camila,
0: PL,
3: Caio,
0: né? Atenção,
3: eu,
0: atenção,
3: minha...
0: você que tá ligado no PL. Quem faz 6?
3: Na minha, o MDB faz 6.
2: Tá. Olha aí.
0: Vamos, PL, preste atenção. PL,
2: sim,
0: 4 vagas, indiscutível.
2: Sim.
0: Tá?
3: Valber?
0: Na minha opinião, não.
2: Valber,
0: aí
2: não?
0: Aí é onde eu vou pro tudo ou nada.
4: Aí o primeiro colocado
0: é Nilvan. Eu vou pro tudo ou nada. Anota aí.
2: Sim, Nilvan.
0: Nilvan Ferreira.
4: Concordo.
2: Sim.
0: Segundo Domiciano.
2: Sim.
0: Jéssica de Laurinho, Sargento Neto.
2: Sim.
0: E deputa Mané da Buchada. É não. Minha grande
4: aposta. Ei, Valber Virgulino, fora.
0: Fora.
2: Não, não.
0: É
2: não,
0: minha
2: não,
0: grande,
2: não,
0: da minha opinião.
2: Na minha,
0: você,
2: eu vou dar a minha. A minha opinião
0: a minha,
2: é...
0: Eu vou ganhar o bolão porque eu vou botar
2: não.
0: O deputa.
2: Não, o deputa eu coloco,
0: eu
2: tá na minha lista.
0: Eu vou ganhar o deputa.
3: Pra dizer que eu não tô inventando. Olha o último nome aqui do
2: deputa
3: que eu
2: não tá na... Olha, Mané Buchada tá na minha
0: deputa
2: lista.
0: Deputa vai ser deputado estadual. Olha. Alô, alô, Paraíba. Na minha opinião... O deputa vai ter o broche de deputado estadual. Minha opinião.
2: Na minha opinião, também. Vamos anotando aí, ó. Nilvan, Sargento Neto
0: terminou
2: e Valber.
0: E a gente vai fazer a lista.
3: Cada um coloca
0: o e tá apostado o salário de todo mundo. Quem acertar, recebe o salário de todo mundo no final do mês. Tá
3: fechado? Fechado.
0: Fechado?
2: Eu não vou deixar essas coisas, não.
0: Não, deixa aí. E qual é a graça do bolão?
3: Aí não tem graça, Daiana.
2: Rudney. Não, vou apostar essas coisas, não.
0: Rudney, qual é a graça do bolão? Não,
2: deixa fora que eu ganhar.
3: Então, pronto, Daiana não entra no bolão.
2: Vem vocês aí.
4: Olha, pra mim aqui é Nilvan, Valber, segundo Domiciano, Jéssica de Laurinho.
2: Não, bota o Sargento Neto aí, manda no chat.
4: Sargento Neto. Hoje,
3: no final a gente faz a lista.
4: E Sargento Neto. Vamos lá. Eu acho que faz sim.
3: Vamos lá.
0: PSB não é surpresa, na minha opinião, os três mesmo. Nil Mendes, Nelinho Costa e Tibério. Não tem o que discutir.
4: Esses três, é. E pra mim a ordem ainda fica...
2: Gente, peraí, calma. E Viviane?
4: No PSB.
2: Ei, calma, quem? Minha gente.
0: Mas você faz a sua com Viviane.
4: Bota aí na sua.
2: Na
4: bota
2: minha eu vou botar a Viviane.
4: Na minha, e na minha eu vou botar mais a ordem.
2: A minha eu vou colocar...
4: Na minha ordem é Nil, Tibério...
2: Viviane.
4: Nil, Tibério e Nelinho isso. Costa.
2: Não, a minha vai ser Nil, Tibério e Viviane.
4: Bota pra botar.
0: Republicano também vai rodar gente grande.
2: Ixi.
0: 9 vagas. Eu assinalei aqui. Adriano Galdino.
2: O Wilson.
4: É o primeiro disparado.
0: Olívia Mota, ninguém tem dúvidas.
2: Sim.
0: Wilson Filho.
2: Isso.
0: Daniela do Vale.
4: Eleito.
2: Sim.
0: Doutor Jacques.
4: Eleito.
0: Branco Mendes.
4: Também.
2: Sim.
0: Felipe Coutinho.
4: Sim.
0: Jutaí Menezes.
2: Sim, sem sombra de dúvida, Jutaí.
0: Eu boto.
2: Eu boto Jutaí, porque
0: e Márcio
2: é
0: Roberto.
4: Márcio Roberto.
0: Aí aqui tem 1, 2, 3, 4, 5, 6, 7, 8, 9. Agora, preste atenção.
2: Eu colocaria...
0: Desse nome aqui, fica fora. Ninguém mais, ninguém menos do que o ex-prefeito de João Pessoa, duas vezes, Luciano Cartaz.
2: Eu boto. Eu boto o nome de Cartaz.
0: No lugar de quem?
4: Cartaz já esteve.
2: A minha tá Adriano, Wilson, Olívia...
4: Foi uma eleição muito complicada para ele, já na luz.
0: Vou botar quem?
2: Vou lá de novo. Adriano, Wilson, Olívia, Daniela do Vale, Dr. Jacques. Junta aí Márcio Roberto e coloca o Luciano Cartaz.
4: Aí é fazendo 10.
2: São 9.
0: Não, você falou em 10.
4: Das suas contas são 10 aí.
2: São 9.
3: Vamos seguir, vamos fazer
2: acabei
3: o seguinte.
2: Acabei de fazer, aqui tem um 9,
0: e eu vou dizer o seguinte.
2: Adriano, Wilson, Olívia.
3: Coloca o salário na mesa, agora a gente vai fazer não a nome dos 36.
0: Não, isso a gente faz. Vamos intervalo comercial. Eu acho que a gente tem que fazer no papelzinho, mandar para um grupo, etc.
3: Não, mas a gente não vai ficar registrado no ar?
0: Isso. Não, aí, a gente faz...
4: Ei, eu já tenho aposta meio do mundo demais, meu filho.
3: Mas sim, mas vai ficar no ar.
4: Doido, macho.
3: É só para ficar no ar registrado, para quando chegar na segunda-feira cobrar. Olha, Fabiano, isso é o seu...
0: Não, a gente vai fazer a lista. E a gente divulga no portal, então? A nossa lista?
3: Pode ser.
4: Ei, sabe que tá que é essa? Quer livrar os 10.
2: 10.
4: Quer livrar os 10. Os 10.
0: É, claro.
4: Não. Quer bem bestinha, quer livrar os 10.
0: Eu quero apostar em salário.
4: Ô, meu pai,
0: papai. Eu tô que eu tô certo.
4: Hein? É.
0: Não. Então vamos apostar?
3: Eu tô aqui pra colocar tudo de fora. Tem calça de veludo, não.
0: Pronto, eu
2: também
0: aposto. Eu aposto.
3: Ô, Ingresson, tô mandando agora pra você os 36 nomes, viu? Vai pro Fonte 83.
4: 8,50.
3: Prepara seus 36 estrelas.
2: Ei, não aposto tudo não, vai pagar as contas como
3: é
2: casa.
3: É tudo de fora, minha amiga, eu confio no meu taco.
2: Eita, chama o SAMU!
3: Chama mesmo, porque da última vez que chamou deu errado, viu?

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0: em todo lugar desde 1985. Mas não é 85, não é já fazendo rádio, não. É o ano que eu nasci. Comecei a fazer rádio em 2000.
1: E eu nasci 5 anos. Antes.
2: Tu é 2000, velho, Lineves.
0: De 2000 pra cá, são 26 anos.
1: Você nasceu em 85, né?
0: É, eu comecei em 2000, eu tinha 15 anos.
1: E
0: exatamente
1: cinco,
0: quando
1: eu, cinco
0: quando
1: anos
0: eu comecei
1: antes.
0: Com 15 anos.
1: Nasci de rombo, 80.
0: Ó, o sempre deputado Ricardo Barbosa me ligou perguntando se eu topava uma apostinha.
1: Qual?
0: Foi? Eu apostei, não vou dizer o quê, mas apostei. Só não foi o Boga.
2: Certo.
0: Que eu não
2: que
0: tenho. Não, tem gente apostando no ar aí.
1: Não, tem,
0: tem,
1: mas não faço não, não faço não.
0: Tem,
1: não,
0: eu não aposto isso.
1: Eu aconselho você
0: a não. Até falar. Porque Barbosa deve ser uma tripé, né?
1: Um tripé. Um daquele tamanho, não faço não, pelo amor de Deus.
0: Ele apostou comigo um vinho, não vou dizer o preço, baratinho, o vinho, que Dudu Soares era deputado estadual eleito.
1: Eu recebi uma mensagem assim mesmo, gente, agora mesmo aqui. Vou mostrar pra você
2: botei
1: aqui pra não dizer
2: lista.
1: Que é mentira. Olha
0: você
1: aqui.
0: Você não botou Dudu, deixa de mentira.
1: Olha aqui.
2: Fabiana, não sou mulher de mentira, mentira, não.
0: Deixa de migué. Deixa de migué. Deixa de migué. Cadê?
2: Eu não sou mulher de mentira, não.
0: Deixa
2: você
0: eu ver. União, Pepe. Cadê?
2: Dudu tá aí.
0: Aonde?
2: Veja aí na lista se não tá.
0: Cadê? Mostra.
2: Pode sair da frente que eu vou fazer um negócio.
0: Mostra. Cadê aqui, Dudu?
2: Lê aqui, Eduardo Carneiro. E quem é o meu segundo aqui? Quem é?
0: Não dá pra ver, não.
2: Bia, não dá pra ver,
0: não. Não, aqui tá Dutos. Dudu. Aqui tem nome Dudu aqui? Esse tu lê Dudu aqui? Dá verdade, diga.
2: Eu falo. Puxa a gravação.
1: Tá aparecendo.
0: Tá aparecendo. Tá aparecendo.
2: Ó. Eu vou pegar a gravação.
1: Eu vou mandar pra mim aqui, ó. Aqui. Vou mandar.
0: Chama o SAMU!
2: Eu vou pegar a gravação.
0: Aqui. Não, depois a gente pega.
2: Não, pega agora. Ô, gente. Ninguém diz que eu tô mentindo, não.
0: Pronto,
2: falei aqui o nome de Dudu.
0: Vamos, então, eu botei tá bom. Na minha lista. Tá feita a aposta com o Barbosa.
1: Peraí.
2: Botei Diego Tavares também na minha lista, rapaz.
1: Detalhe?
0: Diga.
1: Passa bem.
0: Segura esse
2: Dudu.
0: Vamos, então, tá bom.
2: Na minha
0: tá feita
2: rapaz.
0: Tá feita a aposta com o Barbosa.
1: Peraí.
2: Botei Diego Tavares também na minha lista, rapaz.

0: diga por que não?
1: Por que não? Porque não tem base suficiente para isso.
0: Tu acha que não? E tu acha que o partido que ele está aqui não vai colaborar também, não?
1: Tu sabe quantos votos o Suárez teve na última eleição?
0: Sim.
1: 21 mil votos.
0: E tu acha que ele
1: pra não vai ele ganhar isso, agora, não? ele tem que passar de 30.
0: Ah, pô, eu boto o nome dele?
1: Mas pronto, fica à vontade.
0: Pronto, eu boto
1: Eu, na minha visão, eu vou com o Fabiano, passa nem perto.
0: Ah, pô, eu vou com o Ricardo. E cara, tá ouvindo, né, o programa, eu vou com você. Qual
2: Ricardo, tá na lista. Barbosa?
0: É, tá na lista.
2: Deixa eu procurar aqui quantos votos do Suárez tem.
1: Vinte e pouco mil votos, rapaz. 21. Veja aí, procure, pode encontrar aí.
3: Do Suárez,
2: ele,
3: eu não
2: aposto. Ele tem que ter 21 mil.
1: Foi ou não? E tem que arrumar mais 10 mil para se eleger.
2: Ele repete a votação
1: ele de João Pessoa. Ele tem que arrumar mais 10
2: mil. Sabe quantos votos ele tem de João Pessoa?
1: 100 mil,
2: não foi? 9.705. Ele repete?
1: Ele tem agora 7. Com Evaldo
2: Bezerra disparando.
1: Ele só tem 6 ou 7 agora aqui.
2: Cuité, 4.311.
1: Ele aumenta Campina a coisinha
2: Grande,
1: lá.
2: Campina Grande, 932. Agora é difícil alguém que tirou...
1: 21 mil
2: votos disparar para 40, 35.
1: Não, porque para ele vencer.
2: Ele tá em qual partido agora?
1: Ele tá no PPP, amigo.
2: Barbosinha, você pode me adiantar esse dinheiro?
1: Adiante, Barbosa.
2: Apoio.
1: Agora, para ele ganhar a última vaga, ele tem que desbancar aqui Lindolfo, Galego e Zé Aldemir. Pronto.
2: Somente.
1: Obrigado.
2: Somente.
1: Pronto.
2: Somente.
1: Pela última Zé vaga. Hein?
0: A gente só vai saber dia
1: 4. Lindolfo, Zé Aldemir e Souza.
2: Somente.
0: A gente só vai saber dia 4.
2: Pela última vaga. Sai da região dele com 30 mil votos.
1: Pela última vaga.
2: Galego Souza sai da região de São Bento com 30 mil votos. Pronto. Pra começar, aí. Bater o centro. Pronto. Não é?
0: Onde só vai saber dia 4.
2: A vinheta da cobertura aí. A gente começa às 6 da manhã. Vocês precisam acompanhar. Você que tá na Rádio Net, que tá no YouTube. E aí eu vou ser claro. Meu irmão, onde não pega a Arapuã TV, nós vamos chegar nos 223 municípios da Paraíba pelo YouTube. Não é isso? 223 municípios. Eu sou humilde. A TV Arapuã tem uma TV aberta, mas me dê a segunda vaga de assistir pela FGTV, que vocês vão se surpreender.
0: Quando vocês,
2: com a cobertura,
0: quando você sair da frente da TV, olha, quando você sair da frente da TV, não se aperrei não, o juiz não. É só você baixar o aplicativo da FGTV no seu celular.
2: Se você quiser assistir em casa na TV.
0: Você assiste pelo YouTube, você assiste pelo celular, tu vai deitado,
2: iOS e Android.
0: Tudo.
2: Mas assim, a TV Arapuã não chega nos 223 municípios, beleza?
0: Mas a internet chega, as redes
2: YouTube,
0: sociais.
2: FGTV PB, a MRTV de Campina Grande, tem o seu parceiro lá também que vai transmitir.
1: Isso, Araruna TV.
2: Araruna TV. Ó, você que tem uma TV web, uma TV no YouTube, minha gente, vamos fortalecer nós mesmos. Nós estamos tendo agora a FGTV e a MRTV dando um passo muito importante para o fortalecimento das mídias digitais.
0: Verdade. Fabiana.
2: Se você quiser retransmitir a nossa cobertura, por maior ou menor que seja a sua TV,
0: seu canal no YouTube TV, também,
2: ligue para o telefone de Daiana. Pode dar?
0: Pode. E para falar nisso, era uma das coisas que eu ia citar. Muitas pessoas estão me procurando. Quem tem portal, quem tem canais no YouTube, perguntando se pode liberar a retransmissão.
2: Isso,
0: minha gente.
2: Vá pegando
0: pode
2: a relação.
0: Sim, retransmitir, certo? Falem comigo. Tem esse número aqui, ó, que tá na tela, 991254018. Esse é o telefone do WhatsApp, do sistema, da FGTV. E fica diretamente comigo. Então, vocês falam diretamente comigo por esse contato. Então, você quer retransmitir no seu canal do YouTube, no seu portal também, fale comigo, que a gente também quer dizer quem vai estar retransmitindo, quem está com a gente nesse projeto. Assim como também estiveram muita gente com a gente no debate, que foi o primeiro debate realizado por uma TV web, que foi a MRTV e a FGTV de uma forma bem ousada. Vamos também, domingo, fazer uma transmissão. Vocês não têm noção do que está sendo preparado. Eu vou dizer, do litoral ao sertão, vamos ter correspondentes, vamos ter pessoas empenhadas em trazer todos os detalhes.
2: Nós estamos movimentando mais de 50 profissionais. Estou falando aí desde a técnica aos correspondentes do interior.
0: E uma estrutura.
2: A estrutura.

0: E, modéstia à parte, o time que vai estar pronto
1: escalado,
0: para a apuração das urnas é Fabiano Gomes, Rudinei Araújo, Ednei Oliveira, Daiana Lucas e Márcio Rangel.
1: E sem contar que a gente, durante todo o dia, vai ter uma programação toda especial. Eu digo que montaram, foi uma seleção para essa cobertura, minha gente. Porque eu vou dizer uma coisa para vocês. A seleção está em campo. Ela começa com Márcio Rangel a partir das 6 horas da manhã até as 7. Na sequência, entra esse timaço que está aqui do O Paraíba
0: Boa. Eu mesmo não.
1: Você
0: eu
1: vai.
0: No domingo, 7 da manhã.
1: Vai sim. Vai sim. Vai sim, viu? Nem que eu vá lá, pegue você pelas pernas.
0: Eu faço no estúdio de casa, no estúdio 3, com
1: o
0: Rio Maduro.
1: Não invento o estúdio 3, não. Vai ser todo mundo junto aqui, misturado.
0: Daqui a pouco.
1: Aí vai ter o Ayrton, tem o Mark Júnior, Gustavo Rovares, a partir das 9 horas. Depois, na sequência, entra Cláudia Bezerra, Raquel Nuto e Napoleão Soares.
0: Deixa eu dar só uma opinião aí. Nesses outros, pô, no de março, eu posso entrar pro vídeo.
1: Todo mundo entrando
0: nos outros programas.
1: E o que a gente já planejou, né, na nossa reunião aqui ontem, viu, Fabiano? Que justamente isso, vai estar todo mundo convergindo. Então vai entrar com a gente. Olha só que timaço. Marcelo José vai estar conosco. Mano Costa também. Toda a equipe que faz a 100.5 FM Líder também está escalada. O nosso Caco estava ontem com a gente na reunião. Caco vai estar conosco também na transmissão. Então vale salientar que é um timaço, junto com a gente. Olha só, Fabiano, como é a força desse programa. O portal Notícias PB já tá pedindo aqui pra transmitir. Falou comigo que já mandou uma mensagem. Povo ligeiro, viu? Amigo, tá autorizado, viu?
2: Repete o número, Daiana.
0: Todo e qualquer um. Só a gente só quer a relação pra agradecer.
1: Pra gente citar, né?
0: Deixa eu fazer aqui dois comentários, tá, Benilson? O primeiro é o seguinte. Vai ter uma surpresa na coligação do Republicanos. Preste atenção. Que pode mudar aí todo o jogo.
2: A deputado federal ou estadual?
0: Federal. Que nós estamos sem filtrar tal qual o deputa.
2: Reuzinho de areia.
0: E Renan da Resenha.
2: Tá bem.
0: Renan da Resenha. Preste atenção. Anotem esse nome, meu caro Venilso. Humorista, muito querido no estado, que vai pingar. Então, anotem esse nome que pode reverter toda a lógica do Republicanos fazendo quatro. Anote, meu querido Cláuber Bezerra, tá dando um show na FGTV, esse nome, Renan da Resenha. 9:10. Ontem, o Instituto Índice, em parceria com o blog e MRTV, o blog do Márcio Rangel, trouxe números para o governo e para o Senado. Alguém tem o número aí do governo?
1: Tem sim, Fabiano.
0: O que me chamou a atenção foi os números para o Senado, tá? Que são divergentes da LTDA. E pode estar certo ou pode estar errado, mas mostra uma diferença muito grande entre Veneziano Vital do Rego e Nabô Vanderlei. O índice mostra 36,4% para Veneziano e Nabô 25,3%. São 11 pontos. Se esse dado tiver certo,
2: repete aí, Fabiano.
0: João Azevedo, 58,6%. Veneziano, 36,4%, Nabô, 25,3%. Se esse número tiver certo, é muito difícil chegar na Nabô Vanderlei lá. Se tiver certo, tá?
2: E qual pesquisa foi essa daí?
0: Foi na Índice, o Instituto Índice.
2: Pesquisa Índice.
0: Índice. Vamos aguardar. Agora, se esse, entomando esse número como verdadeiro, aí meu nome é tchau, não tem como reverter. Ponto.
2: Eu vou.
0: Ok,
1: pronto. Aí ontem, eu falava justamente aqui, Fabiano, e é uma das coisas que você sempre fala: pesquisa é cenário. Ontem a gente estava aqui falando de uma pesquisa onde Nabô e Veneziano estavam empatados. Aí vem outra pesquisa, que é a Índice, e traz um retrato, um cenário diferente. Aonde mostra Veneziano?
0: Bem na frente
1: de Nabor, certo? E aí, como eu trouxe essa análise ontem, gente, pesquisa é cenário. O que a gente vai...
0: Foto, né?
1: É uma foto do momento. É aquele momento, aquela mostragem, aquelas pessoas que foram ouvidas, que foram pesquisadas. Então, assim, o discurso de virada, o discurso de já ganhou, esse discurso, eu acho que não é o momento.
0: Não,
1: agora, é um momento de muito trabalho.
0: Agora, se você fizer um cruzamento de todas as pesquisas, a vantagem de Veneziano nas últimas, se você cruzar, é de Veneziano, tá? Se a LTDA tiver certo, minha opinião, Nabor comeu a eleição. Mas se a índice tiver certo, eu confio nas duas. A LTDA eu confio,
3: TDL.
0: E na índice, porque eu conheço o histórico da índice desde as eleições de 2024. Eles acertam muito. Então, vamos aguardar. Ricardo Barbosa mandou aqui a mensagem. Opa! Puta, vou ganhar de novo! Vai, papai!
2: Poxa, Ricardo tá sendo Papai Noel nesse
0: Valeu, Barbosinha! Outra garrafa de vinho que eu não vou dizer o nome.
2: Sim.
1: Menino...
0: Como o deputado Agnaldo Ribeiro será o mais votado da Paraíba?
2: Essa eu não aposto, não.
0: Tá valendo, Barbosinha.
2: Ele pode ser.
3: A disputa de Agnaldo.
1: Não, aí eu também não aposto.
3: São
1: não.
3: Os quatro primeiros colocados vão estar ali entre Agnaldo, Hugo, Ricardo Coutinho e Cabo Gilberto. Os quatro primeiros são isso aí. Eu não vou ousar dizer quem vai ser o primeiro.
0: Eu não acho que Agnaldo seja o primeiro.
4: Eu ousaria dizer que é Cabo Gilberto.
3: Eu acho que a tendência é ser Cabo Gilberto.
0: Meu nome é?
3: Tchau.
0: Ô, Barbosinha, meu irmão. É no filho de bigode, viu, filho? Filho de bigode.
3: Você foi, não? Apostou com ele?
0: Tá apostado.
3: Você disse que não é Agnaldo.
0: Não, eu digo que não é Agnaldo mais votado.
3: Certo.
0: Eu tenho um palpite
3: certo.
0: De que será Ricardo Coutinho.
1: Sim. Certo.
0: Sabe por quê? Eu vou dar um dado aqui que é impressionante. Sabe quem é o terceiro lugar em Campina Grande, longe do quarto?
3: O terceiro lugar?
0: Longe do quarto.
3: Longe do quarto colocado.
0: Ricardo Vieira Coutinho.
3: Olha aí.
0: Romero e Johnny, pau a pau. Se bem que lá atrás, Ricardo Coutinho.
3: E depois, Murilo Galdino.
0: Isso. Todo o grupo político de Cajazeiro. Preste atenção. Oposição, situação, Chico Mendes, Júnior Araújo, Corrinha, Zé Aldemir, a mãe de Pantanha. Todo mundo vota em Agnaldo. Sabe quem é o segundo lá?
3: Ricardo Coutinho.
0: Longe do terceiro. Ricardo briga aqui. Pau a pau para ser o mais votado em João Pessoa.
3: Não, ele vai ser o mais votado em João Pessoa.
0: Não sei.
3: Ele, Cabo Gilberto, disputa a primeira posição.
0: Pode até ser, mas eu aposto em Ricardo Vieira Coutinho. Tem outra aqui,
3: caso,
0: o Impacto do PD também vai transmitir a nossa cobertura. Você que está ouvindo aqui, que tiver meu zap, pode mandar. Apareceu aqui de Catolé do Rocha, quer ver?
4: Qual o nome do blog lá de Souza que vai nos transmitir também, Dayana?
1: Tem a equipe de Souza. Onde chegou o reforço, nosso correspondente na região de Souza. Eu vou dizer, viu? É um timaço que está sendo
0: Souza,
1: montado.
0: Souza tem
1: pra...
0: um dos principais... Deixa eu dizer. Faz um recorte aí para mim falar. Tem um cidadão em Souza que, na minha opinião, está entre os maiores comunicadores desse estado. Na minha opinião, mais preparado do que todos que estão aqui em João Pessoa, me incluindo todo mundo. Quem você pensar? Chama-se Thales Gadelha. Se você ouvir um programa, já ouviu, Zé? Se você ouvir um programa de Thales Gadelha fazendo comentário político, meu irmão, ele vai, puxa até a tripa gaiteira do cidadão. E vou ter a honra de Thales participar da transmissão da cobertura das eleições. Thales, meu irmão, e eu briguei com o Thales Feito.
3: Gente,
0: sabe,
3: muito sei, sim.
0: Você sabe da minha briga com o
3: Thales?
0: Gente,
3: sei.
0: Ele soltou uma pilhera para Heron, foi uma briga estadual.
3: É verdade.
0: Estadual, no ar.
3: Verdade, eu me lembro.
0: Né? E eu tô aqui muito, muito à vontade para dizer que ele é foda.
3: É craque.
0: 9:17.
1: E por falar em Souza, quem vai estar com a gente também na cobertura é o Tony Galileu. Certo? Ele vai estar lá fazendo toda a cobertura, entrando também com a gente ao vivo, mostrando os bastidores e o clima lá da região.
0: O Beto Alexandre, o portal Oxente Notícias PB, vai transmitir também.
1: Vamos fazer essa corrente.
4: Não fale no Oxente, não, que esse negócio trouxe uma dor de cabeça tão magro pra mim.
1: Ninguém isso, não.
4: O Oxente levou um recorte. Menino, eu levei uma comida de rabo.
1: Que isso?
4: Tu é doido, mano?
1: Sabe o negócio? É porque eles são ligeiros nos recortes. Eles pegam sempre as melhores falas. Esse povo do Oxente é desenrolado. Então,
3: abraço, Humberto Alexandre.
1: Não sei pra vocês.
4: Olha, vocês arrumaram uma briga pra mim, viu? Vocês nem sabem.
1: Quem manda você falar demais?
0: Alô, Betão! Ó, vamos agora ao número que eu falei pra governador. E aí é bom que se diga que todas as... É impressionante. Todas
3: já tomasse café, não?
0: Não.
1: Eu tô com fome.
0: É porque você tá reclamando. É
3: porque... fome brava.
0: Quantos dias eu não fazia programa?
3: Faz um bocado de dias. Ele hoje quer tirar um atrasado.
0: Dois dias. Só um resistente. O Vervance hoje tá funcionando. Vamos lá. Pesquisa índice para governador. Pra terminar. Lucas Ribeiro lidera com 52,2%. Cícero Lucena, 14,3% e Efraim, 13,1%. Vamos encerrar o programa para o menino tomar café.
4: Só encerrando também, avisando que o blog do Jordão Bezerra vai estar transmitindo para toda a região de Patos. Alô, Jordão!
0: O Resenha Política de Gilberto Lira, lá em Cajazeiras também. Alô, Gilberto Lira!
3: A tal da política
0: Resenha
3: também!
0: Política com K.
4: Menino, vamos tomar conta da Paraíba, viu?
0: Deus é bom o tempo todo.
1: O tempo todo,
4: Jesus
1: Deus é bom.
4: Jesus é bom
0: vamos
4: o tempo todo.
0: Vamos ali ver
4: todo,
0: o cenário é como tá ficando feio.
4: Beijo e até amanhã.
0: Vamos ver o cenário como tá ficando feio. Vamos fazer uma fala, todo mundo lá, vai fazer a milhão, todo mundo falar.
1: Eita, Daniel!
0: Pega fogo, cabelo!
4: Meu nome é... Acabou.
3: Meu nome é...
1: Isso? Acabou.
4: Seu nome é...
3: É Domingo!
0: Alô, Paraíba, Domingo, o Cacão vai piar!
4: Ei, 7 horas,
0: vamos fazer um negócio
1: sério. 6 da manhã, essa equipe toda
0: azul. Sério, vou falar sério.
1: Fale.
4: Vai pra lá.
0: Ei, sem brincadeira agora. Vamos fazer uma edição especial amanhã?
1: Eu tô pronta.
0: Vamos.
1: Meu nome é
0: Deixa
1: pronta.
0: Deixa de mentira.
1: Meu nome é pronta.
0: Tchau, Paraíba.
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1: 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Bom dia, queridos filhos e filhas, santos anjos da guarda, protegei-nos. Hoje, dia dos santos anjos da guarda, vamos pedir a ele: Santo anjo do Senhor, meu zeloso guardador, se a ti me confiou a piedade divina, sempre me rege, me guarde, me governe, me ilumine. Amém. Continuemos em prece. Pai, Filho, Espírito Santo. Amém. Senhor Deus da vida, que criastes o homem à vossa imagem e semelhança, pensastes com amor os caminhos a serem percorridos para nossa felicidade e salvação. Senhor, por muitas razões a humanidade se perdeu dos preceitos, por isso mandastes os profetas e, por fim, nosso Senhor Jesus Cristo, para nos trazer a plena revelação do verdadeiro amor a Deus, ao próximo e a nós mesmos. Obrigado, Senhor, por deixar esta revelação na palavra, palavra que nos orienta, palavra que nos corrige, palavra que nos ilumina, palavra que nos traz dignidade de filhos de Deus. Manda teu Espírito, Senhor, no início deste dia, para que compreendamos esta palavra e, compreendendo-a, possamos vivê-la. Manda teu Espírito, Senhor, com o dom do entendimento, com o dom da sabedoria, e que possamos ver os teus sinais em tudo e em todos. Senhor, recorremos a Santa Teresinha do Menino Jesus, ela, tão íntima de nosso Senhor Jesus Cristo, possa nos valer nesta manhã. Santa Teresinha do Menino Jesus, fazei-nos simples e dóceis, humildes e confiantes. Santa Teresinha, que prometestes passar o vosso céu fazendo bem sobre a terra sem descanso, eu me recomendo a vós, Santa Teresinha. Ajudai-me a viver tão profundamente unido a Jesus, tão profundamente vivenciando os mandamentos e os santos evangelhos, que eu possa um dia estar convosco no reino de Deus. Santa Teresinha, não se canse de interceder por mim, até de ver-me um dia no céu com os anjos e santos. Pai nosso, que estais no céu, santificado seja o vosso nome, venha a nós o vosso reino, seja feita a vossa vontade, assim na terra como no céu. O pão nosso de cada dia nos dai hoje, perdoai-nos nas nossas ofensas, assim como nós perdoamos a quem nos tem ofendido. E não nos deixeis cair em tentação, mas livrai-nos do mal. Amém. Ó Deus, para o dia de hoje, que a Bíblia esteja em minha mão, a palavra de Deus no meu coração e os meus pés na missão. Um bom dia a todos.

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avaliação do governo do presidente Lula do PT foi divulgada por uma pesquisa Datafolha. Os números mostram que 48% dos entrevistados aprovam a gestão, enquanto 49% a desaprovam. Comparado ao levantamento anterior, houve uma leve oscilação, com a aprovação subindo 1 ponto percentual e a desaprovação caindo 1 ponto. A pesquisa foi realizada entre os dias 28 e 30 de setembro, ouvindo 2.506 pessoas.

0: Meu irmão.
1: Rio de Janeiro, Xande de Pilares. Obrigado, viu, meu irmão?
0: Marcelo Pires.
2: Pois é, agora na Paraíba são 9 horas e 52 minutinhos, hoje é sexta-feira, dia 2 de outubro. Eu sou o Thiago Alves, a partir de agora vou fazer companhia com você, trazendo aqui ó, muita música boa, muita sequência maravilhosa. E ó, gente, é um prazer imenso, né, ter você aqui novamente na audiência, no nosso programa 100% Você. Ouvimos o som de Xande de Pilares e Belo, um potpourri, né, Preciso Te Amar. Gustavo Lima também, Bala Alojada. Vamos ouvir agora o som de Eduardo Costa e Leonardo, Separação. O que tá pedindo aí é o meu amigo Fabiano, lá de Bahia. Vamos ouvir?

0: Uma salva de palmas ao artista mais carismático do Brasil.
1: Obrigado, Eduardo Costa.
0: Leonardo.
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4: Oi, gente! Oh, tudo bem, Chuchu? Tô chegando. Com licença, posso chegar? Posso entrar? Bora! Hoje é sexta-feira. Delícia! Dia 2 de outubro de 2026. Eu tô aqui com vocês na nossa rádio para trazer previsões astrais. Você vai ficar muito bem informado sobre o seu signo agora, né? Hoje, sextou, hein? Final de semana chegou! Vamos lá! Começando com Áries. A sinal de tensão no romance ariano-ariano, nas amizades também. Ai, meu Deus. Aposte na paciência e evite atritos sempre que possível, tá bom? Marte e Netuno animam o romance e destacam seu charme à noite. Só pegue mais leve no ciúme, tá bom? O número de hoje é o 23, a cor é o preto. Tudo que envolve grana corre melhor ao longo do dia, tá, Torinho? À tarde é que... talvez você tenha que ter um pouquinho mais de cuidado, tá? Seu lado comunicativo faz sucesso nas redes sociais hoje. No final da noite, porém, redobre a atenção com mal-entendidos, ok? A paquera pode surpreender. O número da sorte hoje é o 53, a cor amarelo. Geminiano e geminiana, o corpo tá pedindo atenção redobrada, hein? Reserve um tempinho pra descansar e não se sobrecarregue, chuchu. Você conta com mais pique pra lidar com tarefas ao longo do dia, mas nem tudo é perfeito no trabalho. Melhor não prometer mais do que consegue entregar, né? O astral fica mais leve à noite e a galera dá uma forcinha na paquera se você estiver só. O número da sorte hoje é o 3, a cor é violeta. Câncer. E você de câncer, sextou, bebê. Mas as estrelas estão avisando que há risco de gastar demais hoje. Ai, Jesus. Bora lá cuidar bem do bolso, fechar a carteira, principalmente à noite. No trabalho, você vai estar mais seguro, segura, decidido, decidida... E aí pode fazer a diferença, né? E dá pra deixar tudo em ordem até o final do expediente. Há sinal de tensão nos relacionamentos. Então pegue leve no ciúme e tente driblar uma briga. Ou possível briga mais tarde, tá bom? Número da sorte hoje é o 42. A cor é cinza. E assim, ponto final. Terminamos o nosso primeiro bloco aqui do horóscopo do dia. Eu vou voltar, lógico, né? Daqui a pouquinho, qualquer momento, a gente tá aqui pra falar pra vocês de Leão, Virgem, Libra e Escorpião. Enquanto isso, vai curtindo aí a melhor rádio do mundo.
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7: Agora são 10 horas em pontinho. Nossa unidade móvel chamando os maqueiros, o garotinho. Ele que está ao vivo, ao vivaço. Trazendo aí, ó, mais informações e promoções. Vamos ver onde está agora. Tá onde, garotinho?
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1: 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Eu volto já já, Thiago, em outro ponto da cidade com mais novidades para você de casa. Valeu. Um abraço.
2: É isso aí, garotinho. Garotinho,
1: bom
2: aí
1: dia,
2: trazendo,
1: Thiago, bom dia pra você.
2: Garotinho trazendo informações aí aqui, né, de toda a Paraíba, do comércio aqui de Santa Rita, os comércios locais. Daqui a pouquinho ele vai trazer informação também aí da Help, né, e da Rosa March. Valeu, garotinho. Um abraço até daqui a pouquinho. Vamos para o nosso break comercial. Já já eu volto.

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Krista Pike, condenada à morte no Tennessee, Estados Unidos, sobreviveu a duas injeções letais aplicadas na noite da última quarta-feira. Seus advogados afirmam que o estado de saúde dela é crítico e que o procedimento foi marcado por erros. Após a falha na execução, o governador do Tennessee, Bill Lee, ordenou uma investigação independente e suspendeu todas as execuções no estado até o fim do ano. Pike seria a primeira mulher executada no Tennessee em mais de 200 anos.

0: Eu avisei que era rápido demais. Voltei agora 10h10. Ó, hoje tem sorteio, tá? Vamos estar sorteando um exame de vista e uma armação em nome da Ótica Novo Olhar. 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E você chegando lá, falando que ouviu aqui no programa 100% Você, você vai estar aí já ganhando brindes também. Olha que maravilha! O nosso ouvinte Rodrigo dos Bancários mandou um áudio. Vamos ouvir a participação dele nessa manhã.
1: Bom dia, Tiago Alves. Bom dia a todos os ouvintes do programa 100% Você, na rádio 100.5. Aqui é Rodrigo dos Bancários, na escuta. Sextou, Tiagão, sextou. Tiagão, eu quero pedir uma música, meu amigo. Eu gostaria de ouvir Zezé de Camargo e Luciano, Meu País. Um excelente final de semana, Tiago, para você, para todos os ouvintes. Deus abençoe a todos.
0: Valeu, Rodrigão. Que Deus te abençoe, meu amigo, sempre, tá? Sempre. Você é um cara incrível. Todas as manhãs está aqui na parceria com a gente, nos ouvindo, pedindo música, interagindo. Então vamos ouvir o seu som nessa manhã, Zezé de Camargo e Luciano, Meu País.

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1: Oi, gente! Com licença! Tô de volta, né, Chuchuzinho? Bora lá trazer previsões astrais nessa sexta-feira gostosa, maravilhosa de meu Deus? Alô, você de Leão! Hoje, talvez, você tenha que driblar a tensão com a família. Mas, ó, tudo vai entrar nos eixos aos poucos. Só tem um pouquinho de cautela. No final da tarde, a lua inferniza o seu astral e agir nos bastidores pode ser uma boa pedida para manter os invejosos de plantão bem longe do seu caminho. Ciúme ou assuntos do passado podem estremecer o romance à noite. Cuidado. O número da sorte é o 2, a cor é o azul. Sextou, hein, virgem? A comunicação precisa de cuidado hoje. Em compensação, tua intuição tá pra lá de afiada à noite, vale ouvir os seus instintos. Um crush que conheceu através dos amigos pode balançar o seu coração. Sair da rotina com o par ajuda a animar o relacionamento. Número da sorte hoje pra você de virgem é o 48, a cor azul. Libra e amores! Se um amigo pedir um empréstimo logo cedo, pense duas vezes porque pode dar problema. À tarde o risco de prejuízo é real, então não abre a carteira com tanta facilidade não, hein? No amor, a galera pode dar uma força à noite, se ainda estiver na pista, lógico, né? Agora, se já tem um amor aí, valorize os pontos em comum e bora maneirar nas críticas, tá, Chuchu? Vagamante, você é crítico e crítica aí, hein? Número de hoje, Librinha, é o 54, a cor branco. Escorpião. E você de escorpião, sextou, meu amigo e minha amiga, docinho de caju. Aproveite os momentos de diversão, mas ó, sem exagerar, hein? Cuidado pra não se cobrar demais no trabalho, principalmente na parte de manhã. Depois o astral vai ficar mais leve e tal, aí pode melhorar a interação com os colegas e clientes. A sinal de descontração no romance. Nem a distância vai atrapalhar o teu charme se você tiver de olho em alguém. Número de hoje pra vocês é o 59, a cor azul esverdeado. E assim, ponto final. Terminamos o nosso segundo bloco aqui do Horóscopo do Dia. A gente volta ainda hoje, claro. E aí eu falo pra você de Sagitário, Capricórnio, Aquário e Peixes. Continue com a gente.
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3: 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Vamos ouvir?
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3: Valeu, valeu, garotinho. Então tá aí, gente, ó, muita facilidade pra você, né? Agora são 10h31, vamos para o nosso break comercial. Daqui a pouquinho, o Ronaldão do Armazém Paraíba vai estar trazendo também informações. Hoje, a nossa sexta-feira tá agitada, hein?

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o PIX por aproximação não terá mais o teto fixo de R$ 500 por transação. A mudança, anunciada pelo Banco Central em junho, permite que os pagamentos sigam a mesma lógica dos demais tipos de PIX. Com a alteração, cada usuário poderá solicitar ao seu banco o aumento ou a redução dos limites diário e por transação, oferecendo maior flexibilidade e personalização nas operações. Tira.

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1: Fala, meus amores, minhas amoras, tudo bem, chuchu? A gente tá de volta, hein? Vamos lá? Sextou? Como é que tá a sua sexta-feira? Espero que esteja muito bem, viu? Mas se não tiver, vai ficar. Pensa positivo, tira esse negócio ruim da cabeça, vai. Isso. Vamos lá. Alô, você de Sagitário. Sagitário. Ó, tensão entre Mercúrio e Marte pede atenção redobrada com viagens ou estudos logo cedo. Mantenha os pés no chão e ligue as antenas para aproveitar novas oportunidades que podem cruzar o seu caminho, ok? A atração física deve ser papel importante na conquista. No romance, há sinal de diversão, mas ó, ainda pode pintar briga no final da noite, então cuidado. O número de hoje é o 7, a cor é o lilás. Capricórnio. Manter a paz com os amigos pode ser um desafio nesta sexta. Redobre a paciência e separe as coisas, tá, Capricórnio? Trabalho. É o seguinte, sobra foco para cuidar das tarefas de rotina no longo do dia. A lua em câncer favorece parcerias no final da tarde, tá bom? Nos assuntos do coração, o romance conta com ótimas energias, mas vai devagar com ciúme à noite. O número da sorte hoje é o 43, a cor é o rosa. Aquário. Senhoras e senhores de Aquário, sua criatividade segue em alta, hein? Carreira pede um pouco de foco logo cedo e cautela extra com parcerias. Cautela, a criatividade está em alta com aqueles assuntos rotineiros, você vai se dar bem. Sobra foco para lidar com eles hoje, viu? No romance, um lance recente pode surpreender e ficar sério num piscar de olhos. Será que vai, hein? O número de hoje, Aquário, é o 15. A cor é o azul marinho. Peixes. E você de peixes? Bom, habilidade para lidar com pessoas vai estar atiçada hoje, tá? Porém, Mercúrio e Marte trocam farpas. Talvez não seja tão fácil manter o foco no serviço. Se precisa de grana, vale a pena pegar um serviço à noite extra aí, tá? Mas cuidado. No relacionamento, a dica é pegar leve no ciúme também e tudo será perfeito. O número da sorte para você de peixes é o 46, a cor salmão. E assim, ponto final, né, gente? Terminamos aí o nosso horóscopo do dia, prometendo voltar, retornar amanhã no nosso sabadão aqui com dicas também, por que não? A gente tá aí pra se falar no sabadão também, tá bom? Forte abraço, beijo, se cuide e até lá, tchau!
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0: Agora são 10h48. 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
0: Pois valeu, valeu, garotinho. 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Ó, vamos agora para o nosso break comercial, são 10h52. 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

0: O Brasil alcançou um novo recorde na produção de petróleo em agosto, marcando o terceiro mês consecutivo de alta. A produção diária atingiu 4,615 milhões de barris, representando um aumento de 2,6% em relação a julho e um crescimento de 18,4% na comparação com agosto de 2025. Os dados foram divulgados hoje pelo governo brasileiro, evidenciando a crescente capacidade do país no setor de energia. Este desempenho reforça a posição do Brasil como um importante player no mercado global de petróleo.
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3: Agora são 10h57, estou de volta ao programa 100% você. Ó, bom dia, Thiago. Estou passando para te desejar um bom final de semana e gostaria de escutar João Paulo e Daniel das Antigas e também participar desse sorteio. A Evânia, lá do Itel Santiago, também mandou um áudio para a gente. Vamos ouvir.
4: E aí, Thiago, estou passando para te desejar um bom final de semana. Gostaria de escutar João Paulo e Daniel das Antigas e participar desse sorteio maravilhoso.
3: Coisa Evânia boa.
4: Do Itel Santiago.
3: Obrigado aí, tá? Muito obrigado de coração. Um abraço pra você. É a moça lá do bairro de Tibiri.
5: Bom dia, Thiago. Gostaria de pedir uma música. O Leandro e Leonardo das Antigas. Pode ser qualquer uma. Sou moça do Tibiri.
3: Coisa boa, né? Agora são 10h58. Vamos tocar daqui a pouquinho, mas antes vamos falar com ele, o fenômeno, o Ronaldo do Armazém Paraíba. Esse cara é incrível. O cara é elegante, o cara é gente fina, o cara que tem um sorriso extraordinário. É, um cara que tem um coração gigante que não cabe no peito e passou pra barriga. Esse é o Ronaldo do Armazém Paraíba. Ronaldo, bom dia, meu irmão.
6: 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Pedir um abraço aí o Alan, inclusive mandou um abraço aqui para o Thiago, nosso radialista, apresentador aqui do programa, o Alan Victor. Também aí o meu amigo Leandro. Um abraço, Leandro, viu? Ah, lembrou, ele lembrou aqui agora. Alan Victor, viu? Eu não sei, eu sei que ele conhece. Você manda um abraço pra ele. Manda um abraço. Não, ele tem nada. Ele anda a pé. É igual ao locutor. Aí, olha só. Então, o Alan, o Luan, né? Alan Victor. Mandando um abraço aí pro Alan Victor. O Rafael. Alô, Clara. Você pediu um abraço, não foi, Clara? Clara é lá do Crediário, do Armazém Paraíba, né? Um abraço pra Clara. 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
3: 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Vamos ouvir agora João Paulo e Daniel, né? Quem pediu aí foi a nossa ouvinte querida aqui de Santa Rita. Vamos ouvir então Declaração de Amor, uma música bacana. Declaração de Amor, um som, um hit que marcaram gerações e marcaram sucessos.

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1: Alô você! Salve, salve, turma! Tô chegando nesta primeira sexta-feira do mês 10, 2 de outubro. E o nosso Novelizando chega, trazendo o resumo da sua novela favorita. Eu sou o Silva Júnior e desejo um ótimo início de fim de pra você. Hoje na novela das 6, A Nobreza do Amor. Gendal avisa a Virgínia que espera ser bem recebido. Tonho e Alica se amam. Ah, o amor é lindo. Sinua apresenta José Zambi, a Kim Eladiza. Marta revela Diógenes que Mirinho é apaixonado por Alica Lúcia. Mirinho diz a Graça e Virgínia que intenciona se mudar com as duas para São Paulo. Viriato confronta Claudina sobre os falsos milagres de Veneranda. Chinua implora para que Campbell o ajude a falar com Kênia. Chinua conta a Kênia que José Zambi libertará a princesa Idume com a ajuda de Omar. Sebastião entrega a Virgínia o telegrama que anuncia a chegada de Gendal. Tudo isso e mais hoje na novela das 6 da Globo, A Nobreza do Amor. Segura que daqui a pouco eu volto com a novela por você.
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A avaliação do governo do presidente Lula do PT foi divulgada por uma pesquisa Datafolha. Os números mostram que 48% dos entrevistados aprovam a gestão, enquanto 49% a desaprovam. Comparado ao levantamento anterior, houve uma leve oscilação, com a aprovação subindo 1 ponto percentual e a desaprovação caindo 1 ponto. A pesquisa foi realizada entre os dias 28 e 30 de setembro, ouvindo 2.506 pessoas.

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2: Legal demais da conta é ter você aqui. Voltamos com o segundo bloco de hoje do Novelizando e o resumo das novelas da Globo. Agora é hora da novela da faixa das 7, que começa às 7h40, né? Por Você é o Nome Dela. Sem avisar as crianças, Bela decide procurar por Haroldo com as pistas deixadas por Julie. Peixe desconfia de Vanessa. Ai, ai, ai, viu como é que é? O peixe já vai ficar com o pé atrás com a maldosa vilã da novela. Lucas e Bela fazem um jantar para as crianças e Peixe e Glorinha falam sobre seu pai. Yara e Juarez planejam sua festa de renovação de votos. Toy acolhe Próspero, que sente falta de Augusta. Vanessa assina os papéis do divórcio, mas insiste que ainda ama Gabriel. Toy pergunta a Juarez sobre Zé. Hannah enfrenta Silvia. Mike ajuda Suelen, que fica encantada. Glorinha flagra Peixe e Dalila se beijando. Ai, ai, ai, rapaz. Bela e Yara vão atrás de Haroldo. Isso e mais hoje à noite na novela das 7 da Globo, Por Você. Segura que daqui a pouco tem a reta final aqui do Novelizando, com tudo que vai rolar em Quem Ama Cuida.
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3: Agora são 11h33, você ouviu Novelizando, ouvimos o som de Zezé de Camargo e Luciano, Toma Juízo, Jadson e Jadson, Chão de Giz. E Diego e Victor Hugo, Tubarões, aqui no programa 100% Você. Vamos agora para o sorteio tão esperado, hein? 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Programa 100% Você fica por aqui. Até segunda-feira e cuidado aí, tá na eleição, viu? Cuidado, paz, paz, paz e paz.

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0: Agora juntou o forrozinho.
1: Cachorro. Toma que tudo.
0: Valendo, bicho.

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1: Direito de resposta concedido pela Justiça Eleitoral. O senador veneziano Vital do Rego ocupa este espaço por decisão da Justiça Eleitoral para esclarecer a propaganda de Marcelo Queiroga sobre a duplicação da BR-230. A propaganda de Marcelo Queiroga juntou fatos diferentes, deixou de fora informações e tentou criar uma ligação que a própria notícia citada por ela não veiculou. Os fatos são estes. Como senador, veneziano destinou emendas para obras em todos os municípios da Paraíba. A escolha e a contratação das empresas que executam a obra não foram feitas por ele, nem pelo gabinete dele. Ele não indicou empresas e não interferiu nessas contratações. A própria reportagem da Folha registra essa ausência de interferência. Por isso não é correto dizer que está tudo na Folha. A matéria não sustenta a suspeita levantada pela propaganda. Essa é a verdade que precisa ser dita.
0: Por determinação da Justiça Eleitoral, está encerrada, nesse momento, a formação extraordinária de rede de rádio para transmissão de direito de resposta.

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1: Atenção, Paraíba, nem mais, nem menos. 12 horas e 1 minuto.
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0: Sejam todos muito bem-vindos ao Rádio Jornalismo da 100.5 AFM Líder. Hoje é sexta-feira, pessoal, 2 de outubro de 2026.
1: Graças a Deus!
0: Faltam 2 dias para as eleições. Sexta-feira, pessoal, 2 de outubro de 2026.
1: Graças a Deus!
0: Faltam 2 dois...

0: Desta sexta-feira, tudo aquilo que a nossa produção preparou para você ficar bem informado.
1: Só aqui você tem manchetes tão detalhadas. 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
0: tribunais políticos, decisões dos ministros Gilmar Mendes do Supremo Tribunal Federal e Estela Aranha, do Tribunal Superior Eleitoral, são alvos de críticas de juristas e especialistas de todo o país. A ministra Estela Aranha, do TSE, ontem, horas antes do debate da Rede Globo de televisão, proibiu a emissora de mostrar a cadeira vazia de Lula, que tinha anunciado já sua não participação no debate. Em seguida, o ministro Gilmar Mendes, do STF, a Suprema Corte do país, determinou à Rede Globo incluir o candidato Renan Santos, do partido Missão, no debate. Após as decisões judiciais, a Rede Globo de televisão decidiu cancelar o debate que estava programado para ontem à noite. O caso ganhou grande repercussão no país. E a violência na política. Em menos de uma semana, três políticos tiveram suas casas invadidas e metralhadas por bandidos. Fatos ocorridos aqui no estado da Paraíba. Na noite de ontem, a casa do ex-prefeito de Queimadas e candidato a deputado federal Jacó Maciel foi invadida por homens armados e encapuzados. Fato ocorrido no bairro do Ligeiro, em Queimadas, no Agreste da Paraíba. O político não estava no imóvel no momento da ação, mas familiares estavam na residência. Esta semana, elementos armados tentaram invadir a casa do vice-prefeito de Lucena, Netinho de Lando. Houve troca de tiros, não houve feridos. A casa do presidente da Assembleia Legislativa da Paraíba, o deputado Adriano Galdino, também foi invadida por bandidos encapuzados que chegaram a agredir um funcionário da residência. No momento da ação criminosa, o deputado e sua esposa, a prefeita de Pocinhos, estavam em casa. Os bandidos levaram diversos bens da residência. Ex-prefeito de Cabedelo, Vitor Hugo, e também o ex-prefeito André Coutinho viram alvo de ação do Ministério Público por suposto desvio de R$500 mil da prefeitura de Cabedelo. Além dos dois ex-prefeitos, também são alvos da ação Flávio de Lima Monteiro, conhecido como Fatoca, o chefe do tráfico de drogas. E Flávia Santos Lima Monteiro, além de Marcela Pereira da Silva. Vamos agora à agenda dos candidatos a governador da Paraíba para esta sexta-feira. O candidato Cícero Lucena, do MDB, pela manhã participou de um encontro com membros da Associação dos Plantadores de Cana da Paraíba, Asplan, no centro da capital. À tarde, Cícero Lucena participa de uma plenária em João Pessoa. O candidato Efraim Filho, do PL, pela manhã cumpriu agenda administrativa na capital. À tarde, participa de ação de campanha no Açude Velho, e à noite faz caminhada em Santa Rita. O candidato Efraim Filho, do PL, participa do Bloco 22 em João Pessoa, um evento que vai acontecer agora à tarde na Epitácio Pessoa. Já o candidato Lucas Ribeiro, do PP, pela manhã cumpriu a agenda administrativa na capital, e à tarde participa de ação de campanha no Açude Velho, e à noite faz caminhada em Santa Rita. Outros destaques do programa Voz da Paraíba desta sexta-feira. programa Voz da Paraíba recebe hoje Dr. Gilvan Freire, também

Tavinho Santos para um debate, para uma análise dos fatos políticos na Paraíba e no Brasil. O desfecho para as eleições do próximo domingo, a projeção, quais são os fatos importantes na reta final da campanha. Doutor Gilvan Freire e Tavinho Santos, daqui a pouco, aqui na bancada do programa A Voz da Paraíba. O especialista em aviação e criador de conteúdo, Lito Souza, morreu ontem, aos 59 anos de idade. Ele estava em tratamento contra uma doença rara, degenerativa e sem tratamento curativo. A notícia foi divulgada nas redes sociais. Lito deixa a esposa, Mila, e o filho, Malone, de 7 anos de idade. 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

0: ouvintes na Paraíba. Boa tarde, Paraíba. O programa Voz da Paraíba já está no ar nesta sexta-feira. O último programa antes do domingo do voto. O último programa para a gente analisar os fatos, as projeções importantes nessa reta final de campanha. 12 e 13, o nosso programa está no ar com a apresentação de Marcelo José, de Carlos Magno e de Ivandro Oliveira.
1: Aquele abraço!
0: A mesa de áudio na técnica de som, Wellington Souza, o Boinha, lá de Lucena.
1: Aquele abraço!
0: Lá em Lucena, mas agora com a forte ligação com Cajazeiras. Ele agora, pronto, chegou Carlos Magno, o homem do chapéu. E aí o detalhe é o seguinte, Carlos Magno. Já mandaram uma foto aqui para mim dizendo o seguinte: o seu primo esteve lá na Enduro Bicicletas. Cláudio, né, o nome dele? Trabalha na Reals Calçados. Olha aí, mandaram toda a ficha, viu? Sua convivência com ele, sua história com ele. Ele esteve na Enduro Bicicletas conversando com meu amigo Gilberto e com Márcia. Aí Márcia conversando com ele, aí tocou no nosso nome, no nosso programa, e ele disse: ah, o homem do chapéu é meu primo, eu tenho um grande orgulho. Ele na bancada, viu, doutor Gilvão? Então faça o seguinte, Vinícius, dá uma cortada só para ele vir. Então deixa assim mesmo. Chega para cá para a gente já iniciar. Tem alguma coisa na tela aí? Tem alguma coisa na tela? Não, tem um negocinho na tela que está aparecendo aí, ó. Olha aí na sua tela, você não tá. Tem um. Tá aparecendo uma
2: faixa branca aí.
0: Uma faixa branca no, na tela, tá não? Muito bem, então vamos lá. Pois eu vou daqui a pouco mandar essa foto, porque o pessoal está pedindo. São 12h15 agora na Paraíba. Doutor Gilvan, muito boa tarde. Chegamos ao último programa antes do domingo do voto, viu? Boa tarde.
3: Boa tarde a todos.
0: Meu caro Tavinho Santos, boa tarde. Mais uma vez, obrigado por vir fazer parte dessa mesa. Para quem está no rádio, a gente pode chamar de uma mesa redonda. Para quem está acompanhando pelo YouTube, a gente não pode chamar uma mesa redonda, viu?
3: É uma mesa retangular.
4: Retangular.
0: Boa tarde, Tavinho.
4: Boa tarde. Estamos aqui mais um dia debatendo nessa reta final, né? Que eu comentei ontem, doutor Silva, que essa reta final é como uma corrida de 100 metros. Quem tiver o sprint nos finais, dos metros finais, é quem chega.
3: E quem cansou também não chega.
4: Não chega, é verdade.
0: Muito bem. E o homem do chapéu está por aqui, já chegou. Boa tarde, tudo em paz?
5: Boa tarde, Marcelo. Boa tarde, companheiros de bancada. Boa tarde, o pessoal da técnica aí. Boa tarde a todos os ouvintes da 100.5. A rádio líder.
0: Eu quero que você mande um abraço para o seu primo, que estava lá na Enduro Bicicletas com Márcia e Gilberto.
5: Grande abraço, meu amigo, meu primo, irmão, Cláudio Oliveira.
0: É de João Pessoa ele?
5: Mangabeira.
0: E é lá da loja Reals Calçados.
5: Da loja Reals Calçados. Trabalhador, o cara é um homem de bem.
0: Um homem de bem.
5: E graças a Deus, minha família...
3: Tradição da família.
5: A minha família não deu vagabundo não, meu filho. Só deu trabalhador, viu? Marcelo, eu queria começar o programa trazendo alguns destaques aqui para a gente discutir, porque hoje vai ter muita coisa, né?
0: Tem muita coisa.
5: E principalmente com o Gilvan na mesa aí dá uma ênfase maior o que a gente vai discutir.
3: Eu sou o homem quadrado da mesa retangular.
5: Isso aqui, porque tem os cavaleiros já estavam lá redonda, né? Aqui deve ser os cavaleiros já estavam lá quadrada.
0: E eu obedeço sempre o protocolo.
5: Pois
0: quem
5: é.
0: Quem senta na cabeça da mesa...
5: Paga a conta.
0: Pois pronto.
3: Eu vou deixar ele hoje para...
5: Ele vai...
3: Carlos Bago.
0: Vocês estão convidados a comer uma fava com mocotó hoje, lá em Manuel Sertanejo.
5: Eita, viu? Danado.
0: Manuel Sertanejo. Estão todos convidados.
3: Eu acho que Carlos Bago não é inimigo da fava, não.
5: Não,
3: não tem
5: inimizade
3: com ela, não tem?
5: Não, absolutamente. Nunca tive nada com Dona Fava. Absolutamente.
0: E seu mocotó?
5: Muito bem. Mocotó é bom também, seu mocotó.
3: Então você está confirmado.
5: Feijoada também, não tenho nada contra a feijoada.
4: Como diz mocotó, tem sustância no interior.
5: Tem sustância, exatamente. Tem sustância e enche o bucho. Bem, Marcelo, sobre os últimos acontecimentos, né, que estão pontuando as eleições, e ontem principalmente, é que para iniciar, eu vou usar só uma palavra para o que eu sinto hoje, né? Mas é mais indignação, mais daquilo que eu tenho, indignação. E, novamente, eu acompanho aquele meu velho raciocínio de pessimismo, não sei se é pessimismo ou realismo, né? Às vezes eu fico até em conflito comigo mesmo. Por quê? Porque eu acho que eu sou pessimista. Outros dizem, não, você é realista. Porque, sinceramente, eu não tenho mais esperança. Eu não tenho mais tempo também e eu acho que a coisa está muito feia. Está horrível.
0: Mas não tem a oportunidade do povo resolver isso
5: Sim,
0: domingo?
5: Sim, mas o povo, Marcelo, o povo. Eu vi uma coisa parecida, isso me fez lembrar, eu estava vindo para cá agora e me fez lembrar de uma época em que eu advogava, eu fui advogado numa eleição aqui numa cidade da Paraíba. E a coisa estava tão escancarada, que teve que vir um desembargador, foi nomeado de última hora, um desembargador que fazia parte do TRE, olheiro numa comarca de primeira instância. Era um juiz comarcão. Ou seja, a coisa estava feia. E agora a gente está vendo algo acontecendo no maior tribunal do país, né, assessorado pela maior instância da justiça eleitoral. Sinceramente, como eu disse, é um pequeno adjetivo, é deprimente. A palavra que eu vou usar é essa. É deprimente a gente ver o que está acontecendo no nosso país, na nossa justiça, e vem também as narrativas, né? Bomba no STF. Quem danado vai jogar bomba no STF?
4: Ninguém vai gastar dinheiro com aquele.
5: O cara vai jogar uma mochila e é bomba
4: no STF. Não vale nem o preço da bomba.
5: Suspeito de bomba no STF. Aí vem a segunda narrativa. E Trump está pagando, está intervindo na eleição brasileira. Tal, e descobriu-se que isso é uma verba que é dada a todos os países do mundo. Né, do mundo, eu diria do terceiro mundo. Sim, do terceiro mundo. Porque a gente saiu do terceiro mundo, a gente deve estar no quarto agora. Quarto mundo. Então, isso é uma
4: série
5: velha... E. É na série E. A gente tá na série E. Então, esse dinheiro, eu descobri-se depois, que não era necessariamente para o Brasil. Era para países. E o Brasil foi contemplado. Parece que é uma verba de US$1 milhão. É uma mixaria diante de um poderio americano. Um troco, quer dizer que não se confirma nada daquilo e a narrativa continua solta para quem queira ouvir. E eu vejo que não existe um despertar para que as pessoas acordem e vejam que nesses próximos 4 anos, a gente, eu diria que 4 anos já serve para mostrar as contradições de 40 anos. 4 anos serve para mostrar essas contradições. E eu acho que é agora ou nunca. Mas aí eu não estou muito bem, não. Eu não estou legal com o que eu vejo. Na realidade, a gente tem que estar lutando, não é contra um candidato, não é contra Lula. Lula é uma marionete, um mamulengo. A gente está lutando contra um sistema todo azeitado. Uma pessoa muito próxima de mim hoje mandou um discurso, uma postagem, disse, olha aí, veja aí que coisa bonita, de Walter Moreira Salles. Aí eu botei, é uma história muito deprimente. Aí comecei, pronto, aí lá, vamos, aí vai recrudescendo o diálogo, é uma pessoa que eu amo demais. Né? E de repente eu digo, olha só, até que ponto a gente chegou. Pois é, eu acho que domingo será um dia que a gente vai ficar escrito na memória de todos nós. Ou a gente se salva, ou o dia da danação, ou é o dia da judiação. E temos também história, né, Marcelo, depois do fato ocorrido, uma história daquele avião que caiu, que quase cai no deserto da Arábia. Não sei se você já viu vídeos.
0: Já
5: viu vídeos. A maneira como aconteceu e que Tavinho, o que não houve uma tragédia, porque aconteceu um milagre.
0: É verdade.
5: Deus existe. Porque tudo aquilo ali apontava para um desastre. Esqueça o suicídio. Esqueça. O cara provocou aquele acidente. Mas eu fui ver as fotos do avião. Eu fui ver as fotos do avião. Imagina você, a 100 km por hora numa estrada, e de repente a barra de direção do seu carro tora. Aí você, o carro fica, ou seja, você vai de
4: passageiro. Sem comando.
5: Sem comando, você vai de passageiro dentro do carro. Entendeu? E você conseguir salvar seu carro. O avião, ele perdeu o leme. Perdeu o leme. Ou seja, só andava de frente, para frente, como trem. E o cara conseguiu achar o aeroporto. E o cara que estabilizou o avião era um encanador, Tavinho. Um encanador. O que é que você faz?
4: Milagre mesmo.
5: Netanyahu perguntou a ele, o que é que você faz na vida? Ele disse, eu falo, sou encanador não, desentupidor. Eu desentupo o dejeto da casa do povo. E onde foi que você aprendeu? Onde foi que você viu que era assim? Ele disse, eu assisti um filme. Tu já pensou num negócio desse? Ou seja, aquilo ali vai dar um filme ainda. Vai dar um filme aquilo ali.
0: Falei com o doutor Gilvan sobre isso. A gente vinha no carro agora, eu conversando com ele sobre isso.
5: Rapaz, o cabelo desentupidou, rapaz. Um pobre coitado. Pegou o leme, puxou, estabilizou o avião.
0: Agora, aí, será que o piloto que foi esfaqueado, será que estava ajudando ele?
5: Mesmo ferido? Essa parte aí eu não sei, porque tudo corta em cima desse cidadão. Tá entendendo, Marcelo? Eu não sei. Ele estabilizou o avião... Aí foi que os pilotos, rapaziada, vieram, disseram, a gente pousa. Mas pousar como? Um avião sem leme. Sem leme. Aí encontraram, no meio do deserto, um aeroporto. Já pensou, mesmo, é negócio de Deus, de Deus. Né? Porque aquele avião, na hora que ele desaba, ele desaba de bico. Então ele vem em uma velocidade próxima à velocidade supersônica. Aquele avião, todo avião comercial, ele não tem estrutura para esse tipo de velocidade. Porque tem uma coisa que se chama arrasto. Arrasto, ou seja, atrito com a própria atmosfera. É para ele se despedaçar. Não era nem para ele cair. Era para ele desvulnerar. Acabar mesmo, antes de chegar no chão. O povo morreu logo, todo mundo. E o avião permaneceu intacto. Intacto. Quer dizer, perdeu o leme, claro, né? Mas ele não despedaçou. A estrutura dele permaneceu intacta. Ou seja, a própria Boeing agora vai usar isso também como propaganda, né? Olha aí os nossos aviões aí. E era um avião que estava condenado, porque já tinha acontecido mais de cinco acidentes com ele. É o 737, parece MX. Aconteceu um acidente na Tailândia, na Índia, em Singapura, e ele estava até... O governo americano pediu para a Boeing tirá-lo, que era novíssimo esse tipo de avião, tirá-lo, e passou mais ou menos 2 ou 3 anos, o pessoal consertando, vendo onde é que estava o defeito. Então, ele voltou agora, voltou com tudo o avião, e, graças a Deus, eu acho que foi um milagre. Pelo que aconteceu, Deus existe. Está aí a prova, Marcelo.
0: Muito bem, eu estava tentando aqui conseguir a íntegra do editorial do jornal Estadão de hoje, viu? O título do editorial de hoje é assim: juízes fazem o diabo para ajudar Lula. Ministros do Supremo Tribunal Federal e do TSE mandam as favas, os escrúpulos de consciência e tomam decisões que inviabilizam o último debate do primeiro turno, do qual o petista não participaria. Já ficou suficientemente claro que há uma força-tarefa no Poder Judiciário dedicada a ajudar a reeleger o presidente Luiz Inácio Lula da Silva. Só isso explica as decisões arbitrárias e esdrúxulas que os ministros Gilmar Mendes, do Supremo Tribunal Federal, e Estela Aranha, do Tribunal Superior Eleitoral, tomaram para inviabilizar a realização do último debate presidencial antes do primeiro turno da eleição. Em política, como já disse a sábia ex-presidente Dilma Rousseff, faz-se o diabo para vencer a eleição. A novidade agora é que ministros de tribunais superiores mandaram as favas, os escrúpulos de consciência e decidiram apelar ao coisa ruim para facilitar a vida de Lula e dificultar a de seu principal adversário, Flávio Bolsonaro, interferindo diretamente na eleição. Em nome de seus interesses políticos, Gilmar Mendes e Stella Aranha violaram a liberdade de imprensa e cassaram o direito do eleitor de ouvir as propostas dos candidatos à presidência e pela força de canetadas judiciais. É amarga a ironia de que a lisura da campanha eleitoral, defendida a duras penas contra o golpismo bolsonarista, seja agora tisnada justamente por quem tinha o dever de resguardá-la. É um trecho do editorial do Estadão. Está muito pesado. Bem, vamos começar por parte. Tavinho, Carlos Magno, doutor Gilvan, para que o ouvinte em casa compreenda, tinha um debate da Rede Globo de televisão ontem à noite. O presidente Lula já tinha informado que não iria. O debate teria Augusto Cury, Caiado, Zema e Flávio Bolsonaro. Ontem, algumas horas antes do debate, uma decisão inédita no Brasil. Uma ministra do Tribunal Superior Eleitoral, Stella Aranha,
4: nomeada por Lula,
0: decidiu proibir a Rede Globo Televisão de filmar, na hora do debate, a cadeira vazia de Lula. E proibiu também de que os candidatos pudessem se dirigir à cadeira, fazer uma pergunta, como ironia e tal. Mas tudo isso já foi assinado por todos os candidatos nas regras. A Rede Globo Televisão preparou as regras, chamou a todos e todos assinaram as regras do debate. Quem faltasse iria mostrar o púlpito lá vazio com o nome do candidato faltoso. Então, a ministra Stella Aranha tomou essa decisão. Quem é a ministra Stella Aranha? A advogada, militante, já tinha gravado vídeos em favor de Lula em outras eleições, nomeada por Lula como assessora do gabinete da Presidência da República e também diretora de uma das pastas do Ministério da Justiça, à época comandado o Ministério pelo hoje ministro do STF, Flávio Dino, ex-governador do estado do Maranhão e, como disse o presidente Lula, o primeiro ministro comunista na Suprema Corte do Brasil. Eu começo com o Tavinho. Tavinho, especificamente sobre esse fato, porque depois a gente vai falar também sobre a decisão de Gilmar Mendes. Como é que você viu essa decisão da ministra? Parece que hoje em dia, ministro não tem mais medo de ser criticado, nem ser exposto, né, para a opinião pública. Ele tomou uma decisão, ele coloca em jogo a sua honra, a sua imagem, mas ele vai estar agradando alguém com aquela decisão, Tavinho.
4: É uma decisão esdrúxula e, quando você fala se ele não tem, não tem vergonha, acabou. Ali são cabos eleitorais de Lula. Uma vergonha. Aí eu pergunto a vocês aqui, a quem recorrer? A OAB, a Associação Brasileira de Imprensa. Não tem a quem recorrer. Ele não tem mais medo, não tem mais limite para agir, porque essa aí é uma decisão de, na verdade, dar o golpe. Eles acusaram Bolsonaro de golpe e eles estão dando o golpe da toga. Por que estão fazendo isso? Carlos Magno lembrou muito bem. Ali não se está colocando a questão de derrubar Lula, ali é o sistema corrupto que o país tem, que está instalado no Poder Judiciário, no STF, no setor financeiro e no Congresso Nacional. Isso é que chama sistema. A imprensa sabe disso. E esse editorial aí do Estadão deixa bem claro. Eu acho que ainda era para ser com mais ênfase, porque isso foi uma vergonha. Vergonha para o país. Agora eu fico imaginando, toda a imprensa mundial está no Brasil, né, Ivan? Estão aí já, a imprensa mundial. Como é que eles vão se comportar com esse? Porque ontem eu estava com Marcelo aqui, doutor Ivan, e nós dizíamos, pensava que tinha visto tudo. E com essa de ontem, a gente fica sem ter esperança. Porque eu, em toda a minha trajetória de vida, você tinha um judiciário, o respeito. Ele hoje não se dá um respeito. Né? Eles estão fazendo política da pior qualidade, corrupto, no Supremo Tribunal Federal. É lamentável. Eu confesso que estou aqui muito triste, porque nós estamos levando o Brasil para o pior momento da sua história. E quero dizer mais, se houver a continuidade do governo, nós vamos ter uma recessão já este ano. Porque, não sei se vocês fizeram os números dessas últimas medidas econômicas, de acabar com as BEDs, da taxa das blusinhas, a questão do aumento da Bolsa Família na véspera da eleição, isso dá já aí um rombo no orçamento de 24 bilhões. Se não bastasse isso, agora vem essa medida do TSE e também de Gilmar Mendes e o STF como um todo. Todos eles acoloiados para querer derrotar Flávio Bolsonaro, que eu não tenho a menor dúvida. E aqui não se trata de Bolsonaro, não. Hoje eu digo isso porque já vim em vários locais andando e vendo que o povo não é questão de ser Flávio Bolsonaro, nem Bolsonaro. É o antilulismo e anticorrupção contra essa roubalheira que se instalou no país.
2: Ô, Carlos Magno, antes de passar para o doutor Gilvan, esse caso da ministra Estela Aranha, que foi indicada pelo presidente Lula no ano passado, 2025, para o Tribunal Superior Eleitoral. Os ministros não estão se preocupando mais, porque antes era um ministro do STF. Agora, a decisão da ministra é inédita, porque sempre, em todos os debates no Brasil, quem faltava assumia aquele ônus de ter lá o púlpito destinado a você,
4: quebrando todas as regras,
2: ser filmado, né? Ser mostrado para todo mundo que você foi convidado, participou da reunião, assinou as regras, mas não foi.
4: Perfeitamente.
2: E meu caro Carlos Magno, esse assunto também traz um outro debate, acabar com essa forma de composição dos tribunais, do TSE, do STF.
5: Olha, Marcelo, eu vi uma frase ontem que eu achei muito ousada. Eu nunca vi na minha vida um jornalista falar o que Caio Junqueira falou ontem à noite, no William Vaque. Disse que estavam usando a mão grande. É a primeira vez na vida que eu vi alguém falar um negócio desse. Um jornalista falar do STF. Estão usando a mão grande. Isso me chocou, viu, velho? Por quê? Porque, na realidade, a gente tem um respeito pela instituição. O STF é o STF. A gente teve a decisão de Cássio e teve uma decisão pior ainda, cara. A decisão de Carmen Lúcia. Carmen Lúcia disse, não, isso aqui é matéria eleitoral. A gente não discute matéria eleitoral, devolve ao TSE. Aí entra Gilmar e atropela. O pior é que na primeira parte da decisão dele, ele diz que está certo, o cara não tem nem a legitimidade. Eu vou chegar lá, Marcelo. O cara, eu estou falando de uma coisa que estão intrinsecamente ligados, então a gente vai por aqui, pela beirada, pela lateral. Ele diz, no começo da decisão dele, que uma coisa, o caso de Deltan, não tinha absolutamente nada a ver com o caso do Renan, né? Mas tem a palavra mágica. Todavia, que é uma conjunção também adversativa, pode usar, que substituiu o mas, que a Globo sempre gostava de usar o mas, né? tempo de Jair Bolsonaro. A inflação caiu, mas... A gasolina está mais barata, mas... Aí tinha sempre o mas. Então, o nosso decano, ele, apesar de reconhecer que uma coisa não tinha nenhuma relação com a outra, caso diferente, inclusive até da legitimidade, que eu não posso entrar com uma ação aqui no TJ ou numa vara comum, sem procuração sua, sem nada, é por você, a não ser que seja um habeas corpus. Mas você está numa ação contra Gilvan. Aí lá vou eu pedir em seu nome. Como assim? Eu não tenho legitimidade nenhuma, não faço parte. Foi o que aconteceu outro. Outro detalhe, que é outra aberração. Né? Aí eu volto a caixão na mão grande. Aquilo foi combinado. Aí vem a história de Estela Aranha. Entende? Aquilo ali não foi moto própria. Aquilo ali teve um acordo. Aquilo teve um acordão. O chefe imediato dela é Dino. Dino é o padrinho dela. Ela foi nomeada a pedido de Dino. Ela começou por Dino. Hoje ela é professora, parece que do IDEP, que é o Instituto de Gilmar Mendes, o IDP, é do decano. Né? Então, ela foi nomeada depois assessora de Rui Costa. E tem, se você puxar mais aí, você vai ver que em 2022 ela estava fazendo campanha, fazendo o L e tal, e que todo mundo tinha que votar contra o obscurantismo. Todo advogado tem que votar contra o obscurantismo. Né? Essas coisas, esses neologismos que eles usam para confundir o incauto. Né? E hoje ela é ministra. Ela, primeiro que ela, sei lá, no mínimo ela devia se averbar suspeita. No mínimo. Uma pessoa que prima pelo direito, que eu não quero falar outras coisas aqui em respeito à figura da ministra. Entende? Ela devia se averbar suspeita, declinar daquela ação e mandar para outro. Né? Mas não. Ela vai e toma uma decisão esdrúxula daquela. Uma coisa absurda. Então, para mim, Marcelo, eu fico com cajuqueira. Eu acho que o que está funcionando muito bem aí é a famosa mão grande. Há um projeto definitivamente pronto, há um esquema pronto, aprovado, para não deixar que Flávio ganhe a eleição. E isso... para uma pessoa mais preparada, mais vivaz. Isso nos remete a outro fato. Está vendo aí? O que é que se falava em 2018? O que é que se falava em 2019, 2020? Quando tiraram Lula
4: da cadeia?
5: Está entendendo? E todo mundo dizia, aplaudiram. E a direita dizia, isso é golpe. Está aí, a prova está aí. Caiu quem quis. Resultado, ontem a censura chegou na maior emissora do país. Ora, se chegou na maior emissora do país, o que dirá da gente aqui, pobres mortais? Aqui, nessa mesa quadrada. Para você ter uma ideia do... ter uma real situação do que está acontecendo no país. Censuraram a Rede Globo. E teve gente ainda lá dentro da Globo que fala que Bolsonaro é o culpado. Tu acredita num negócio desse?
4: Eu acredito. É uma narrativa.
5: Meu amigo...
4: Criaram essa narrativa.
5: Meu amigo, a menina, a senhora, com todo respeito, jornalista, Flávia Oliveira. Né? Flávia Oliveira. Não, mas que ele quis ganhar ponto em cima disso, por conta desse problema de Renan, porque ele tem medo de Renan, ele não devia ter frente. Não se trata de Renan, não se trata de nada disso. Podia ser Renan, podia ser Raí, Renato, Jair, qualquer, não tem nada a ver com Renan. Ali você tem o que a gente chama de casuísmo. O que houve foi um casuísmo. O que a lei diz? A lei diz que o candidato, para ter representatividade, ele tem que ter, no mínimo, 5 deputados federais. 5 deputados federais.
4: Perfeitamente, é a regra.
5: 5 é a regra. Eles têm um, que é o Kim Kataguiri. Então, a Globo, ela caminhou exatamente dentro desse princípio de que a lei baliza, a lei norteia. Ou seja, você pode, Marcelo pode chamar aqui, vamos fazer um debate tal. Mas Marcelo pode dizer assim, eu vou aplicar a lei. Só vem quem tem 2 deputados ou 3 deputados da Assembleia Legislativa. Né? Então não pode colocar todo mundo aqui, 36 deputados aqui dentro. Está entendendo como é que é? Ou seja, a Globo foi pela lei. E pela lei ela foi censurada. Então é isso, para mim, é outra coisa. É uma... Vou usar outro termo. Para mim, é uma aberração.
4: Olha, vocês são de direito, basta só ver também nessa última votação. Como é que você é o acusado e não se averba suspeito? Foi o caso de Moraes, quando André Mendonça entrou com para poder investigar contra ele. Lembra disso? E ele não se averbou suspeito. Ele votou.
5: Mas aí votou nele mesmo.
4: Pois é.
5: É uma coisa interessante. Já pensou se isso se tornar moda, né? O cara não ser acusado de homicídio, aí você, não, eu quero votar também. Tem 7 jurados lá, né? Que vão decidir, né? O veredito. Aí você diz, não, eu quero votar também. Assim não dá, meu amigo.
2: Agora, a revolta no Brasil é um negócio fora do normal. Com quem eu conversei, as pessoas revoltadas, muitos empresários, artistas, artista da, enfim, de novela, famosa aí, se manifestando depois desse caso. Deixa eu mandar um abraço aqui ao Wilson do Bancário, está na audiência do programa. Mandar um abraço aqui também ao pessoal de Boa Ventura, lá no Vale do Piancó. Genivaldo Motos, lá em Bananeiras, um abraço grande. Vilane Trigueiro, boa tarde, Marcelo, diretamente do Ernesto Gásio. Haja coração.
1: Aquele abraço.
2: Haja coração. Neza, minha conterrânea, um abraço grande. Amanhã eu vou estar por aí. Amanhã eu vou estar em Mari. O Wilson está aqui, Estela Aranha, a ministra do TSE, que mudou a regra do debate da Globo. Magistrada foi assessora de Lula, secretária de Flávio Dino. O Wilson, Silvânia Gil está aqui direto de Dona Inês, mandando um abraço para Tavinho, para doutor Gilvan, para Carlos Magno, para toda a bancada. Um abraço grande. Márcia Nascimento está em Florianópolis. Afrânio Duarte, Coronel Algaroba. Consegui voltar a manter com o Coronel Algaroba, já que tinham bloqueado meu WhatsApp. E eu retornei aí. Não sei se nem deveria dizer, porque acho que se brincar, vão lá de novo tentar eu bloquear.
4: Nem sabia quem deu Elton Alves.
2: Foi?
4: O WhatsApp de Marcelo.
1: Graças a Deus!
2: Pois é. Bruno Silva, boa tarde. Obrigado aí pela participação. Doutor Gilvan está mandando um abraço. Quem mais aqui? Nomário Batista está em Alagoa Grande, mandando um abraço para toda a equipe. Doutor Gilvan, o que é que o senhor resume nessa confusão de ontem? A gente pensou que já estava no fundo do poço, mas não.
3: Eu acho que Tavinho e Carlos Magno já disseram o suficiente para a gente identificar que tipo de drama a gente vive hoje no país. Vou só aproveitar as palavras dele para encontrar, digamos, uma forma de expressar aquilo que é a minha própria indignação enquanto cidadão, mas uma inquietação que identifica um horizonte. Carlos Magno já não identifica o horizonte, ou identifica um horizonte sombrio. Eu quero crer, e estou muito convencido disso, meditando sobre esses problemas que acontecem no Brasil hoje, eu quero crer que nós caminhamos para o dia da eleição com a senha de resolver, em parte, não definitivamente tudo, mas na sua maior parte, de resolver esse drama, né, que a população brasileira está vivendo na relação com os poderes instituídos. Quer dizer, e os poderes, quase todos, providos pelo voto popular. Se todos os poderes, fora o judiciário, são providos pelo voto popular, será pelo voto popular também que a gente deve encontrar uma solução. E a eleição é daqui a 2 dias. Então, não tenho desesperança com relação a isso. Porque eu, imagino, né, que o ideal seria você ter uma revolução social, uma manifestação coletiva, estridente, né, do tamanho tal, desculpe, do tamanho tal, que a gente identificasse nela, na manifestação, a gente identificasse o transbordamento da desesperança. Né? Mas, como eu sou pela esperança, eu já quero crer que será a esperança e não a desesperança que vai arbitrar uma solução para o país e para a nação. Porque é uma diferença, todo mundo sabe disso, mas mais quem passou pelas academias, que país é uma coisa, nação é outra.
4: É.
3: Né? O país é o Brasil. Né? A nação é o povo brasileiro.
4: É o povo
3: politicamente organizado. E o povo politicamente organizado tem na eleição a crença na resolução de problemas de natureza eleitoral, de natureza política. Se nós temos um grande problema político, será pela via política que nós vamos resolver. Porque, veja bem, se dependesse de autoridade, com o esfacelamento do princípio da autoridade que há hoje, né, com os juízes, os magistrados de alta cúpula, né, procedendo pior do que os desonestos, os desonrados, os criminosos, quer dizer, se a Suprema Corte é mais criminosa do que os criminosos, que em último grau pode ter seus problemas levados à Suprema Corte, os juízes são mais nefastos do que os criminosos, porque os criminosos comuns não estão criando problemas para o país, enquanto os juízes estão criando problemas que só uma eleição geral resolve. Então, a gente tem de ter preocupação, porque pode não haver solução. Mas, para mim, está claro que o dia da eleição, que é domingo, depois de amanhã, o dia da eleição é o dia da consagração de uma vitória sobre os desmandos, de uma vitória contra os criminosos de gravata, contra os bandidos de colarinho branco, que são muitos, e que são figuras que intercedem na vida institucional do país. São figuras que manobram com recursos, manobram com a gestão, manobram com o governo, manobram com o legislativo, manobram com o judiciário. Quer dizer, se a sociedade está agindo de um lado e do outro lado tem autoridades com esse nível de conduta, com esse nível de indecoro, com esse nível de comprometimento com a bandidagem, então a gente só não pode distinguir entre eles, os bandidos comuns e os ministros, a gente só não pode distinguir que haja qualquer diferença. Então, eles estão nivelados. Bandidos e magistrados, por exemplo, estão nivelados. O que acontece?
4: Marcola, Flávio Dino, Moraes e Gilmar Mendes é a mesma coisa.
3: É a mesma coisa.
4: Bandidos.
3: Mesma coisa. Agora, o Marcola não é mais nocivo ao país do que eles.
4: É.
3: Eles causam mais prejuízo, de maior monta. Né? Eles causam dano, eles ameaçam a estabilidade de uma sociedade que deseja que as instituições funcionem. Não estão funcionando. Tem um conluio, né? Um conluio aí entre o Poder Judiciário, Legislativo e Executivo. Esse conluio está implantado no país desde a inocentação de Lula. Aliás, não tem inocentação nenhuma. Lula não foi inocentado de absolutamente nada. Lula teve só o seu processo anulado, que era a única forma que eles tinham, uma vez que, pelo mérito, não tinham como salvar Lula.
4: Ô, Ivo, só me permita. Eu vi um comentário brilhante. O que foi que aconteceu? Fizeram pesquisa e disseram: não tem quem vença Bolsonaro. Só tem um.
3: Exatamente.
4: Lula. Só tem um para ganhar dele, Lula. Vamos descondená-lo.
3: Tem muito comentário a respeito desse assunto, porque a estratégia teria sido essa. Né? Dá para a gente crer hoje, ver com clareza, que a estratégia foi essa e ela foi vitoriosa. Uma estratégia que colocou as instituições acima da população, acima da nação. Quer dizer, como é que você pode, um regime democrático em que o povo tem a última palavra, como é que o povo não tem palavra nenhuma e as autoridades, muitas das quais nem eleitas, né, têm a palavra final? tem um, chega a dar a determinação, como se fosse uma sentença em último grau, e de fato foi uma sentença em último grau. Não teve primeiro grau, teve o último grau e só ele. É. Não é? Então, eu acho que a eleição de amanhã e depois de amanhã é uma eleição que vai medir exatamente isso. Para onde vai o país diante dessa crise? O país vai, a nação vai consolidar esse modelo despudorado, desavergonhado, né, desonrado, esse poder, e é um poder grandioso, um poder extremamente imperioso. Né? Será que o país, a eleição, vai validar esse modelo? Ou se a população vai fazer uma tentativa de desalojar os bandidos da condução dos assuntos públicos no Brasil?
4: E é bom lembrar que o próprio presidente vai nomear 4 novos ministros. Você imagine se botar mais 4 da mesma cozinha, do mesmo nível.
3: Se continua. Eu até penso, olhando as pesquisas com desconfiança que temos de ter, levando em consideração que os principais institutos que estão dando opinião aí, estão apresentando resultados de pesquisa, eu quero até crer que eles são viciados, em grande parte, porque eles pertencem, na sua maioria, ao consórcio de imprensa. O consórcio de imprensa é o quarto poder que tem agido juntamente com esses outros para levar o país ao descaso em que eles se encontram. Né? E a intimidação à população. Todos os eleitores somos hoje intimidados por juízes que decidem dessa forma, decidem politicamente sem serem políticos, sem serem sequer votados. Né? Mas decidem mais do que o povo, né? Mais do que a população junta.
4: É a Constituição de o quê? Todo poder
3: emana do
4: povo. Do povo.
3: Então, se você vai ter aí uma eleição que poderá medir isso, quer dizer, ela autoriza a continuidade desse modelo. O povo está satisfeito com esse modelo, o povo está satisfeito em ser caçado da sua opinião e de sua decisão. A decisão é coletiva, mas o povo está desesperançoso porque vê que as autoridades tomam decisões exatamente contrárias à manifestação popular. E, então, é como se o poder não emanasse do povo. Quer dizer, é uma contradição à própria, uma contradita à própria Constituição.
4: Na minha opinião, me permite, o próximo presidente, que se houver mudança, que eu acredito que deva acontecer, é convocar uma constituinte.
3: Talvez seja a hora.
4: Né?
3: Porque a Constituição está tão deformada, mas ela não está deformada porque o tempo transformou ela numa coisa obsoleta, não. Ela está transformada porque as autoridades criaram uma Constituição própria. Para agir contra a população.
4: Exatamente.
3: E contra o modelo democrático. Então, nós temos uma antidemocracia funcional, que está funcionando com esses poderes, poder judiciário, poder legislativo, poder executivo, imprensa, que está começando a estrebuchar, está começando a contestar o modelo, né, porque também tem sido vítima dele recentemente, né, mas, de qualquer forma, a população sente que as coisas estão fugindo do seu controle. Como é que pode fazer isso? Mudando a autoridade central e mudando parte do poder legislativo, que tem ficado de cócora para o poder executivo e para o poder judiciário. Todos estão fazendo grandes malefícios ao país, todos estão fazendo grandes afrontas ao eleitor e à população. Mas a eleição já é domingo. Nós estamos falando de uma coisa que daqui a 48 horas, menos de 48 horas, começa. Né? E aí eu vejo com esperança de que o resultado eleitoral seja a única via de mudança que o povo tem hoje.
4: Somente.
3: Poderia ter uma convulsão social, porque esses ministros fazem tudo para que haja uma convulsão social. Eles plantam a desarmonia, eles criam instabilidades, né? eles molestam o sistema de voto, o sistema de autoridade. As autoridades são únicas, são eles, são soberanas, imperiais, mas a gente sabe que a eleição pode mudar tudo isso. Porque não tem outro.
4: É o único caminho.
3: É o único caminho. Você está aí com o processo de Alexandre Moraes, ele está subítico, como diria Judivan Cabral, né? ele está ausente, porque as pesquisas sempre dizem, os institutos de pesquisas, E os técnicos em comunicação dizem que para você melhorar uma imagem como essa, por exemplo, de Alexandre de Moraes, é preciso ele sucumbir, né? É preciso ele se abaixar, né? É preciso ele se recolher para que o noticiário cesse com relação a ele e passe a tratar de outras pessoas. E aí ele cria uma válvula de escape para se salvar. Como é insalvável a posição de Alexandre de Moraes, a não ser que Lula ganhe a eleição, Lula é aliado, aliado dele. Eles trocam favores, amizades e intimidades, né? Eles trocam negócios sujos na República, né? Eles trocam o sério pelo não sério, né? E fazem isso em conjunto, né? Como eles estão em conluio nessa operação, se Lula ganhar, aí abre-se um horizonte de permanência, né? Do status quo, do estado em que a gente vive. E isso vai continuar. Aí vem a não punição, a impunibilidade de Alexandre Moraes, de Toffoli, né, de Gilmar Mendes, que tem podres a serem trazidos à tona, né, já estão começando a trazer.
4: Já.
3: Né, mas vem mais. E de Zanin, que não é nada. Zanin não é nada. Zanin é só um eleitor de Lula, né, mais um eleitor de Lula. Mas ele não se posiciona claramente em favor do status quo. A gente sabe que ele colabora, mas ele não expressa. Agora, os outros são ousados. O Dino é afronta. O Dino afronta como se ele tivesse ascendência, inclusive, sobre Lula. Ele age como ministro de Lula, com servilismo, mas também age de uma forma que parece, que transparece, que ele tem ascendência sobre Lula.
4: No PT e na roda da esquerda, comentam de que Flávio Dino irá assumir esse vácuo do Lula.
3: É do Lula. Lula não criou substitutos. Então,
4: aí ele está querendo
3: um cara usado como ele, pensa, né, que já foi governador, já foi senador, já foi ministro de Lula, continua como ministro de Lula.
4: Continua.
3: É como se ele tivesse chegado ao Supremo.
4: Só, né, mudou de local, não é? De
3: só
4: despacho.
3: Mudou de local, é. Então, ele é um cara que pode pensar nisso, como Alexandre Moraes pensou durante muito tempo, eu acho. Alexandre Moraes sempre se colocou com uma posição tão ostensiva perante a população, de tanta interferência, né, de tanto ataque à democracia, que certamente pensou que, na medida em que Lula não tem sucessor, que ele poderia ser. Quem não pensou entre aqueles que são... Se julgam autoridades acima do bem e do mal. Então, são usados. Né? O que Dino faz é uma molecagem. O que Gilmar faz é uma molecagem. O que fez essa semana Gilmar Mendes é uma molecagem. Né? E o Dino usou até de instrumentos de sua relação profissional e pessoal para se favorecer na decisão que tomou, né? Favorecendo a Lula. Então, quer dizer, são descarados. As coisas estão claramente passando para o descaramento e para também a tentativa de golpe. Essa tentativa de golpe, eles acusaram a direita de fazer golpe. Na verdade, a esquerda esqueceu também de acusá-los de fazer golpe, porque o golpe vem deles.
4: Vem dele.
3: É, o golpe vem deles. Mas a esquerda tem sempre essa mania.
4: Agora,
3: né? Que quando quer atacar o adversário, atribui a ele aquilo que aquela esquerda está fazendo.
5: Mas foi exatamente isso que Lula ensinou ao Maduro. Quando você está numa situação, muita gente está contra você, você tem que criar uma narrativa. Você cria uma narrativa. Ele disse isso para todo o Brasil, falando para Maduro como é que ele deveria fazer.
3: Maduro lá e podres aqui, né?
4: É. Vocês não viram, o Lula é de um descaramento chamando, né? Tem que mentir mesmo, tem que mentir.
3: Essa é uma teoria velha, antes de Maquiavel até, de você quer atribuir um desassossego a seu acusador, o acusa de alguma coisa aí que não seja verdade.
4: É verdade.
3: Antônio Carlos Magalhães tinha essa mania no campo político de, quando o cara fazia uma crítica a ele, ele inventava uma coisa contra o cara.
5: Exatamente.
3: Não era, precisava ser verdade, não.
5: Quem usou muito isso foi um cara chamado Lenin.
3: O Lenin usou na Revolução Russa. Né? Mas só concluindo, Eu estou seriamente impressionado com essa ideia de que tudo se pode acabar até amanhã, tudo pode. Porque se você não confia nas pesquisas, então as pesquisas dizem que está um empate, eu acho que tem uma diferença de 5 votos em favor de.
4: Eu acho, 5 pontos, de Flávio.
3: 5 pontos, né? 5 pontos em favor.
4: Agora você imagine, esse encerra o primeiro turno. Imagine o que esse pessoal não vai fazer, Cavaco, até o segundo turno. Se já estão fazendo esses absurdos, a gente não sabe o que pode acontecer.
3: E o que está acontecendo já.
4: O que está acontecendo.
3: Preparação.
4: É, exatamente.
3: Né, tem planejamento da
4: já para o segundo turno.
3: Usando as teorias. Né?
4: É.
3: Você veja aqui na Paraíba, foi descoberto agora, essa semana, né, aquele uso de uma plataforma.
4: Foi um aplicativo.
3: Um aplicativo, né, usado para criar votos em massa.
4: Em série.
3: Né? Então, você imagina o que não acontece do país, né? Com acesso que, por exemplo, a Rússia, a China, né, podem oferecer do Brasil como oferece negócios. Né? Esse é um grande negócio, porque ele tem cunho eleitoral e capacidade de interferir na eleição. Então, você imagina o que pode estar acontecendo no país hoje. Né? Se aconteceu aqui na Paraíba isso, essa coisa que aconteceu na Paraíba é de uma gravidade incomum. Quer dizer, não tem. Só aconteceu na época de Brizola, no Rio de Janeiro, daquele negócio da consulta.
5: Oh, exato.
4: Aqui na Paraíba teve, aliás, em João Pessoa, lembra não do caso?
3: De Brizola, no Rio de Janeiro, daquele negócio da consulta.
5: Oh, exato.
4: Aqui na Paraíba teve.

0: sorteado da sua casa, sorteia uma pessoa que você sabe quem é, você tem tudo sobre ela, né? Você sabe onde ela trabalha, sabe onde ela mora. Aí sorteia uma pessoa e para fazer uma visita, vai-se lá para saber o que é que ela está precisando. Aí ela diz o que está precisando, que é exame, bujão de gás,
1: Pagamento de água, luz.
0: água, luz. Esse de água, luz aconteceu com o Ricardo Coutinho aqui em Massa também. Eu andava com a maquinetazinha, um dono de um estabelecimento que recebe contas, né? Então ele andava com a maquinezinha e perguntava o que a pessoa queria, despachava água e luz, ficava pagar, assumia compromisso, especialmente água e luz, e aí a pessoa ficava escrava, né, daquele favor, fazia o voto, ali construía o voto. No caso agora, é mais do que isso, são exames, recursos, dinheiro. Né? Eu acho que nenhuma
1: Você
0: pessoa.
1: anota e depois já vem outra
0: Já
1: turma
0: vem outra turma
1: entregando.
0: entregando. E já vem outra turma conferindo.
1: Conferindo.
0: Conferindo o voto, para saber se está fiel, se o voto está fidelizado.
1: E
0: Né?
1: isso é uma máquina muito grande, né? De gente participando.
0: 200 pessoas, 200 líderes aqui, por exemplo, só na região metropolitana. 200 líderes. Quer dizer, essa coisa ia ficar monstruosa. E a gente fica assim, de cabelo em pé, para pensar. Me diga uma coisa, esse crescimento de Lucas, né, apesar de ser um processo probíscuo da reeleição em todo o país, esse processo de Lucas, com esse vertiginoso crescimento dele, não é parte de outra armação como essa? Essa poderá resultar na cassação do mandato dele. Todo mundo sabe que isso tem potencial para cassar mandato. Já outras pessoas foram cassadas por muito menos. Então, não dá para você ficar perguntando. Esse crescimento todo, essa zoada toda, esse barulho, esse exponencial avanço da candidatura de Lucas, não seria objeto de algo como esse, que ele usou, esse já foi usado, né? E agora foi abortado. Mas será que tem outros aplicativos, outras plataformas, na verdade, de viciar o eleitor, de captar.
1: Eu me lembro de Ivan, Carlos e Marcelo. Carlos Roberto de Oliveira, lembra dele?
0: Claro. Era acostumado a fazer dessas coisas tipo.
1: Lúcia Braga, ele levou para Lúcia Braga, Wilson Braga, uma planilha. Aí Dona Lúcia, mas está muito caro, Carlos. Esse cara é perder. Cara é perder.
0: Tudo tem preço, né? E esse é um produto que tem muito preço, né? Porque está na praça para ser vendido daqui para domingo, né?
1: É.
0: Então, eu tenho uma sensação de que esse escândalo que envolvendo esse uso dessa plataforma, né, é grandemente responsável pelo crescimento de Lucas, que cresceu efetivamente, todo mundo sabe que ele cresceu, né, não há por que esconder. Cresceu porque faz uma campanha montada no governo, cresceu porque tem recursos particulares envolvidos em grandes somas, né? Cresceu porque ele apresentou o talento compatível com o crescimento, não no tamanho que há, mas ele está disputando e ele se colocou como um candidato competitivo, todo mundo está vendo que ele tem competitividade, a estrutura está funcionando, né? Mas eu não sei se tem algo mais por trás, uma vez que apareceu esse grande escândalo, né? E às vezes não vale nada o cara usar certos instrumentos, porque termina o resultado sendo muito prejudicial. Cássio usou uma lei estadual, ele usou um benefício para a população de baixa renda. Foi cassado. Foi cassado. E nesse caso de Cássio, a justiça funcionou rápido. Porque, via de regra, hoje ainda tem governador, candidato a governador, respondendo pela cassação, um garotinho, e outros, são vários no Brasil.
1: Inclusive, parece que ele foi considerado a ineligibilidade dele,
0: Foi,
1: garotinho. Ele não vai
0: foi.
1: disputar mais, não. Ele está disputando, mas
0: Mas
1: está fora.
0: ele tá disputando sobre liminar.
1: É, né?
0: Então, veja, eu não sei se a denúncia que Cícero fez, que é uma pena que Cícero não esteja melhor eleitoralmente, para que essa tenha,
1: Age.
0: não é, tenha mais peso, tenha
1: Sim,
0: mais ressonância
1: é.
0: social, não é verdade? Eu vi até gente censurando Cícero porque fez isso. Quer dizer, ele foi em defesa da lisura do pleito e terminou de
1: É
0: gente
1: impressionante, né? Como
0: impressionante.
1: muda os valores,
0: Mudo demais.
1: hein? Muda assim a favor do veto.
0: Primeiro não compreendi por que Cícero perdeu o pique. Quer dizer, porque Cícero perdeu o tamanho que tinha. Porque o tamanho de Cícero só dependia dele mesmo. Quer dizer, o nome dele já dava um tamanho a ele.
1: Eu acho que ele foi.

0: atropelado por esse sistema.
1: Exatamente. Dá para a gente pensar hoje que esse sistema foi interferente, esse sistema interferiu e diminuiu a candidatura de Efraim, a candidatura de Cício, porque ele criou um ambiente favorável à reeleição do governador e do seu grupo político. Quer dizer, além fora dos recursos pessoais, né? Aí estão tirando dinheiro das pessoas, né? Os assaltantes estão levando dinheiro, porque sabe que cada casa de um grande líder hoje é uma casa forte de guardar dinheiro, né? Ninguém nem, eles não falam sobre o dinheiro, mas é o que os bandeiros só queriam dinheiro, esse negócio de joias é secundário. Eles queriam dinheiro porque sabiam que tinha estoque de dinheiro em todas as casas que estão sendo visitada por esses bandidos. Né? Mas o preço político, o prestígio político, isso está sendo medido por uma coisa enigmática, que é um crescimento vertiginoso de Lucas. Né? E a denúncia de Cício terminou não ecoando tão bem quanto poderia ser, porque Cício está um pouco diminuído no processo eleitoral. Né? Está lutando para chegar no segundo turno. Acho que a aparição dele, inclusive, no debate foi bem melhor. Cício se lembrou que tem uma administração a prestar contas, que é a de uma pessoa e é exitosa, é uma administração aprovada. Cício se esqueceu de fazer isso numa campanha até agora, só veio fazer no debate da Globo, porque ele, eu acho que descobriu que a estratégia estava errada. Primeiro, não estava rendendo, ele não estava crescendo. Cício só podia ser.
0: Eu acho que a equipe de marketing foi muito ruim.
1: Muito ruim. Todo mundo
0: já do governo, são uma equipe, muito inclusive, boa. Revelando um talento muito grande, que é aquele Juarez.
1: É. Então, é o seguinte, enquanto o adversário maior tem recursos partidário maior, tem recursos do Estado, você vê, só de cargo de 15 mil reais, aproximadamente 15 mil reais de salário, são 134. São talvez 5 mil empregos.
0: 6.500
1: empregos. Então, quer dizer, é uma desproporção tão grande que não há como você vencer, porque raramente cai o governador em reeleição, raramente, né? O comum é se eleger. Mas, pelo menos, se garantiu o segundo turno, acho que se escaminhou para estancar a queda, especialmente no debate da Globo, se isso conquistou um espaço de, digamos, de competitividade, né? Porque a candidatura dele estava perdendo a competitividade. Mas ainda tem um problema de Efraim Filho, os vocotóis dele, né? Que está colado nele, segundo a pesquisa. Né?
0: Agora, é o seguinte também, tem um fator que eu chamei a atenção, que foi como na Paraíba e no Nordeste a força de Lula é grande e quem vota em Lula assimilou de que o candidato dele na Paraíba... Exatamente. É Lucas,
1: tem influência.
0: É Lucas. Isso tem muita influência.
1: Tem muita influência, porque em todos os estados do Nordeste tem tido.
0: Da mesma forma, o crescimento de Efraim é em função também da exceção de Flávio Bolsonaro.
1: Exatamente.
0: Porque quando Flávio foi candidato, ninguém dava nada, ninguém acreditava, aliás.
1: Verdade.
0: Você vê que o Centrão não apoiou ninguém, porque houve uma articulação entre Alcolumbre e o Ciro, que é o senador do...
2: Ciro Nogueira
0: do Piauí, para que o Central não apoiasse nenhum nem outro. Agora, quando eles estão vendo a perspectiva de Flávio vencer, já estão acenando para conversar com Flávio no segundo turno.
2: Já teve reunião e tudo, já. Já teve reunião. Sinalização de Rueda, que é PP e União Brasil, para apoiar Flávio Bolsonaro. Porque eles têm interesse, eles tiveram interesse em manter um contato com a equipe de Flávio Bolsonaro antes do primeiro turno. Porque se encerrar no primeiro turno, o contato já teve. Né?
1: Ainda tem o drama vivido aí por Flávio, que é essa questão, por exemplo, da junção das forças de direita numa candidatura só que seria dele, pela capacidade que tem de ganhar a eleição. Mas ainda tem outro problema para ver, o que será de Renan, candidatura de Renan. Né? Que o governo estava apostando na candidatura de Renan e a gente não sabe por quê. E apostar não apostaria se não fosse vantajoso para o governo. Né? O governo, as decisões dos ministros de Lula na Suprema Corte é no sentido de favorecer a Renan.
0: A Renan.
1: Né, verdade? Esse negócio do debate na televisão, né? De Renan estava fora, por regras eleitorais, né? E depois eles obrigaram a Globo a abrir o espaço para a Renan. O que acontece é que Lula não ia, Flávio Bolsonaro não ia também para o debate, mas Renan atacava ou os dois, ou atacava Lula, ou atacava Flávio, né? Porque a atitude dele é muito suspeita, ele parece um isentão, ele parece uma terceira via, né? Mas ele é inconfiável porque não tem história. Na verdade, é aventureiro, muito aventureiro.
0: O Renan lembra muito bem Lindenberg Faria.
1: Lindenberg Faria, ele lembra um pouco...
0: Na também. Época de Collor, aproveitador.
2: O Tribunal Superior Eleitoral tem três votos para indeferir a candidatura de Cícero Lucena ao governo do Estado da Paraíba. 3-0. A gente vai no comunicado da Justiça Eleitoral e volta na sequência porque tem pesquisa para o governo e também para senador. Parece que toda a correria de Nabor Vanderlei não está surtindo efeito. O crescimento da campanha de Nabor, pelo menos nessa pesquisa divulgada agora, o crescimento não é suficiente para alcançar Veneziano. Ou seja, a reta final não está dando tempo. A não ser que ele consiga acelerar daqui para amanhã, só tem daqui para amanhã, né? E o domingo, chegar em Veneziano. Porque a pesquisa hoje consolida João Azevedo e Veneziano para a eleição deles no domingo.
0: Você lembra de Vicente Fiola, técnico da Seleção Brasileira?
2: Sim.
0: Chamou Garrincha.
2: Sim.
0: Aí disse, olha, você vai no fundo, cruza e Pelé. Eles combinaram com os adversários, com os russos.
2: Com os russos.
0: Então, o que acontece é essa situação. Pegaram os prefeitos, mas não combinaram com o povo. É, não é? Por quê? O dinheiro vai para a bolsa privada, para o prefeito, e o povo não recebe nada.
1: Exatamente.
0: Hein?
1: Exatamente.
0: Aí o que acontece?
1: Em pouco tempo não dá tempo.
0: Como o veneziano já tem uma história estadual, né? Senador da República.
1: Tem projeção. Tem história.
0: Aí, pronto. Agora lembre-se, viu? Vai ter uma rebordosa grande desses que traíram o veneziano. Se veneziano não ganhar, Tribunal de Contas da União.
2: E outra coisa, por exemplo, Major Sidney, prefeito de Sapé, vivia no gabinete veneziano, fazendo arranjou foto dinheiro. Com o veneziano.
1: Arranjou dinheiro.
2: Conseguiu bastante dinheiro para as obras lá em Sapé. Mas aí quando... E anunciou apoio a veneziano. Mas chegou em cima da hora...
3: Não, vamos fazer como o decano. Todavia,
2: mudou de direção. E outros também. A prefeita de...
1: Nilvan hoje fez, né? Nilvan não mudou dele?
2: Não, Nilvan não. Samuca Duarte.
1: Samuca.
2: Samuca
1: Sim,
2: Duarte.
1: Nilvan não, lógico.
2: Nilvan não. Samuca Duarte. A gente vai falar tudo isso depois do comunicado da Justiça Eleitoral que a gente está devendo aí. Vamos lá.

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1: Comunicado. A doutora Israela Cláudia da Silva Pontes, meritíssima juíza da 2ª Zona Eleitoral, que compreende os municípios de Santa Rita e Lucena, no uso de suas atribuições legais, tendo em vista as eleições gerais de 2026, comunica a todos quanto virem o presente ou dele tomarem conhecimento sobre as seguintes mudanças nos locais de votação. As seções 38, 39, 58 e 416 foram transferidas permanentemente para a Secretaria Municipal de Saúde, antiga Escola Governador Flávio Ribeiro, localizada na Avenida Flávio Ribeiro, sem número, Centro Santa Rita. As seções 75, 410 e 424 do Centro Paroquial Francisco Cordeiro foram transferidas para os seguintes locais. Escola Lápis na Mão, localizada na Rua Epitácio Pessoa, 53, Centro Santa Rita. Seções 75 e 410. Escola João Úrsulo, localizada na Praça João Pessoa, número 2, Centro Santa Rita. Seção 424. As seções da Escola Cenecista João Agripino Filho, Senec, foram transferidas permanentemente para os seguintes locais. Daniel Comboni, situada na Avenida Campina Grande, sem número, Tibre 2, seções 376 e 377. Creche Maria Carmelita Maroja Pedrosa, situada na Rua Pocinhos, 20, Tibre 2, seções 388 e 393. Instituto Evangélico Pastor Antônio Petronilo dos Santos, IEPAPES, situada na Rua Pará, sem número, Tibre 2, seção 382. As seções 302 e 312 foram transferidas permanentemente para a Creche Dona Silva, localizada na Rua Petronilo Alves Nilo, sem número, loteamento Portal do Paraíso, Tibre 2. As seções 308, 310, 328 e 406 foram transferidas permanentemente para a Creche Antônio Joaquim de Moraes, localizada na Rua João Viana, 196, Bebelândia, Santa Rita. Israela Cláudia da Silva Pontes, juíza da 2ª Zona Eleitoral.
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2: Marcelo José.
3: 13 horas 21 minutos. Acabo de receber mensagem aqui do embaixador de Mari e da região do Valentino Figueiredo, viu? Marlindo José. Ele disse, hoje nem almoçar eu vou, eu não saio de dentro do carro. Depois que esses homens começaram a comentar aí, nem almoçar eu vou. Obrigado aí, Marlindo José, rapaz, tá na audiência do programa.
4: É, estávamos falando exatamente de Marlindo ontem, no barbeiro. Fui cortar o meu cabelo lá, como você deve ir também, né? Que já aderiu para pessoal da Empada. Nosso querido Girimum já está cortando lá o cabelo também. Encontrei Júnior,
3: da Embasa.
4: Lá e a gente falou de Marcelo, falando de coisa e tal. Tava doido, aí falando de Marlindo, né? Marlindo é uma figuraça. E eu estou muito feliz, é a última vez que eu vi Marlindo. Marlindo está muito bem, graças a Deus. E nós louvamos a Deus, porque Marlindo, ele se transformou numa pessoa completamente diferente daquilo que ele já foi um dia. Marlindo José. Graças a Deus, aquilo é o poder de Deus. No começo eu falei de um milagre, eu acredito que aquilo ali foi um milagre também. Foi um milagre de Deus e uma ajudinha, né, do irmão. Uma ajudinha. Mas ali foi Deus que agiu em cima daquele cidadão. É um cara abençoado, uma pessoa muito boa.
3: Boa.
4: Eu só espero que ele suba ainda mais. Abraço, meu querido Marlindo.
3: Coração gigante, viu? Ali é coração gigante. E outra coisa, foi aniversariante ontem, viu?
4: Oi, eu vi.
3: Foi.
5: Saúde e muita paz, meu amigo.
3: É, como está em cima da eleição, eu acho que não vou nem cobrar churrasco dele no final de semana. Eleição.
6: Marcelo, você falou do resultado do teste. Conclui hoje a votação?
3: Conclui hoje.
4: Conclui hoje. Já.
3: Conclui já. Está 3-0. 3-0 pelo indeferimento da candidatura de Cícero Lucena.
4: E eu acho difícil, dependendo de quem votou aí, que você tem os votos de quem?
6: O relator.
4: É o relator, obviamente, né?
3: Ricardo Vilas Boas Cueva, que é o relator.
4: Quem acompanhou?
3: Deixa eu ver aqui quem votou mais aqui, tá? Para eu poder lhe informar quem são os outros que votaram aqui. Vão aí traçando que eu vou daqui a pouco trazendo mais detalhes. Pô,
4: você vê como está a justiça hoje. Ele vai me falar dos três. Aí eu dou o veredito já já. Darei o veredito já já. Que vai ser deferido ou indeferido. Para você ver como é que está, né? Está tão previsível as coisas e o julgamento, naquele tema agora, como diz os grandes advogados, odiernos. É. Que a gente já sabe quem vai ganhar, quem vai perder. Né?
5: É lamentável, né? Porque...
3: Dias Toffoli, um dos votos. Eita, os ministros. Floriano de Azevedo Marques.
4: Pronto, então falta a Tereza Aranha, né?
3: Não. É, o primeiro foi o relator, Coeva.
4: Claro.
3: É, Dias Toffoli e o
4: Floriano. Falta a Tereza.
3: Sim.
4: Para formar a maioria.
3: Estela.
4: Então vamos.
3: Estela.
4: Vamos caçar o registro.
3: Porque o Floriano foi aquele que proibiu a campanha de Deltan Dallagnol.
4: Isso.
3: E ele é muito ligado a quem? A Alexandre Moraes.
6: Alexandre Moraes.
4: Ele era o intermediário entre o advogado de Vorcaro e o Alexandre Moraes, que foi pego em determinado local. Parece que era o Fabiano Zetel, é esse o cunhado, né?
3: É o Fabiano Zetel.
4: Aí estava conversando, tal, aquele negócio no restaurante, flagraram, tiraram uma foto. Então, meu amigo, tchau. Tchau, porque aí vem quem? Vem a pupila de Flávio Dino.
3: Flávio Dino.
4: Forma a maioria, acabou. Tchau. Um abraço.
3: É, exatamente. Deixa eu ver aqui a composição do TSE. Tem Floriano. Ricardo Vilas Boas, esses dois. Aí tem Dias Toffoli, deixa eu ver, ministro substituto. Dias Toffoli está no lugar de quem, no caso aí, tá?
4: Não, são três do STF. São três do STF. Ele, Mendonça e o Cássio.
6: E Cássio Nunes.
3: Isso mesmo. Então, José Antônio Dias Toffoli, Ricardo Vilas Boas e Floriano. Falta Estela.
4: Estela.
3: Sebastião Alves do Reis.
4: Cássio Conká
3: e Mendonça, né?
4: Mendonça, pronto, tchau. Um abraço.
3: 2, 4, 6, 7, isso mesmo. Então, três votos, com mais um, forma a maioria.
4: Forma a maioria. Tchau. E você acha que a Tereza Aranha vai votar como? Embora eu soube por aí, há um ruído, e parece que a turma do Gilmar está meio chateada com o Toffoli.
5: Está o quê?
4: Chateada. A turma está chateada.
3: Está chateada, é?
4: Tá, porque parece que Toffoli acompanhou Mendonça em outro julgamento.
5: Porque Toffoli está abandonado e está perseguido também pelo governo, né?
4: Aí,
5: o Lula, né? O governo Lula.
4: Isso.
5: E aí, pelos ministros ligados a Lula.
6: Ele está querendo se segurar em alguma
5: exatamente.
6: Coisa.
4: E eu vi uma entrevista do Genuíno, ele dizendo que não tinha raiva, não tem ódio de ninguém. Tem desprezo por aquele cara. Porque eu disse a Lula, não nomeei, porque esse cabo não presta. Não nomeei, nem ele e nem o Fux. Eu disse a Dilma, esse cara não presta. Porque quem me disse, ele entregou todo mundo. Quem me disse foi o ex-presidente do STJ. Não nomeei. E Dilma foi e nomeou. E Lula, eu fui textualmente a ele, pessoalmente a ele, e disse que o Toffoli não prestava. Zé Genuíno.
6: Agora vê a que nível nós chegamos.
4: É.
6: Aquela coisa de compadre, né? De arrumação mesmo.
4: É
6: triste.
4: É.
6: Não, eu só me lembro.
5: É solução doméstica. Olha,
4: eu vou ser advogado do diabo.
5: Quem é o diabo? Quem é o diabo?
6: Qual deles?
4: Você escolhe. Há uma, como é que se diz? Uma falange inteira.
5: É.
4: Eu falando aqui dos personagens, você vai dizer, né? Olha, é o seguinte: o que ele fez com Lula? O que ele fez com Lula? Foi uma coisa desumana. Aquela história de ele proibir Lula de ir ao velório
6: do neto.
4: Para mim foi desumano aquilo ali. Acho que qualquer juiz, o juiz ele não pode se pegar.
6: Como o Moraes fez agora com o Flávio.
4: Sim, e o filho de Bolsonaro. Eu sei, meu querido. Não, mas a gente está falando.
6: Mas estou falando quando fala de família, é isso que eu quero dizer.
4: Nível de intimidade. Em nível de lealdade, todo mundo sabe que Lula foi quem fez Toffoli.
6: Sim.
4: Então, começou com o Zé Dirceu. O Zé Dirceu é o ideólogo do partido, está entendendo? Então, foi criado dentro do Palácio do Planalto. Então, Lula nomeou em face de Zé Dirceu e dele próprio, porque ele gostava do menino, do menino. Aí o cara se torna juiz e numa canga que não era ilegal isso, não é ilegal, entende? É uma coisa passável. E ele fez essa desfeita com quem o nomeou, quem o protegeu.
6: O criou.
4: O criou. Então, para mim, eu acho que Lula, nesse caso, ele tem uma raiva dele danada. Lula não gosta dele, e com razão. Eu não faria isso.
3: Eu teria uma pergunta aqui para vocês, para os senhores da bancada, a partir de um artigo de Fabiano Lana, do Estadão, escreveu agora há pouco o seguinte: juíza Estela Aranha, do TSE, é uma prova de que o PT aparelha as instituições. Aí eu pergunto a todos os senhores, a gente está mirando agora as cortes superiores, Tribunal Superior Eleitoral e o Supremo Tribunal Federal. Mas me diga uma coisa, do mesmo jeito que o presidente nomeia ministro do STF, juiz, que hoje estão chamando de desembargador, para as cortes eleitorais, para os TRS, desse mesmo jeito, nos estados, tem essa mesma influência de aparelhar também? Ou seja, o presidente, quando vai nomear um representante, um membro da corte eleitoral, quando ele faz isso, ele consulta a vida da pessoa,
6: certeza,
3: a história da pessoa.
6: E o serviço de inteligência já passa toda a ficha.
3: E muitas vezes os aliados políticos já chegam lá no presidente que tiver de plantão, não é só esse que está aí, mas já chegam lá para dizer: se eu conheço, essa pessoa é assim, assim, assado. Então, essa história de aparelhar também ocorre nos estados?
5: Olha, Ricardo Coutinho, por exemplo, na gestão dele, passou a ter interferência por causa disso e também, além disso, ele passou a ter interferência direta no Poder Judiciário. Então, tinha, por exemplo, Gilberto Carneiro, que era o Procurador-Geral do Estado. Gilberto era o homem encarregado de abordar autoridades do Poder Judiciário, fazer favor a essas autoridades, aos seus familiares. Não estou dizendo um caso, não, são vários casos, né? Tanto é que ele, depois, quando processado, quando investigado e processado, ele recebeu a suspeita.
6: Quase todo mundo.
5: Quase todo mundo. 11 juízes se declararam suspeitos. Por quê? Porque, de boa fé ou não de boa fé, essas pessoas, muitas dessas pessoas, tiraram proveito da gestão de Ricardo Coutinho, que imaginava que, exercendo essa influência, ia evitar as ações contra ele, né? Então, você tem a promiscuidade também, tanto quanto. Quer dizer, que varia aí, são em recursos, mas, né, a interferência no Poder Judiciário de vários governantes. A verdade é o seguinte: independentemente de qual seja o Estado, há sempre interferência.
4: Sim, há sempre interferência. Né? Agora, aqui não
5: que
4: tem
5: Ricardo Coutinho fazia também, ele tirava a licença e combinava com o presidente da Assembleia para também tirar, para favorecer ao presidente da Assembleia de ocasião. Tudo isso, de qualquer forma, são interferências, né, que minam a resistência da magistratura, que deve ter resistente. Eu conheci juízes aqui no foro de João Pessoa, e depois de desembargador, que ele não recebia um presente. Podia chegar no final do ano, você levava um calendário, alguns anos atrás era muito frequente. Ele devolvia. Se você quisesse dar uma gravata, por exemplo, de presente a ele, ele devolvia.
6: Devolvia.
5: Se quisesse dar umas bolsas, usava-se muito umas bolsas, né, estilizadas, bolsas de couro, né, para colocar processo.
6: Souvenir, né?
5: Exatamente, souvenir.
6: Isso acontece muito.
5: Acontece muito, né? Eles recusavam as pessoas decentes. Porque é o seguinte: não só há regra escrita que o juiz deve seguir para evitar ser cooptado. Não é só a resistência dele, não é só ele querer não ser cooptado, não é só ele não admitir isso, né? Porque tem regras escritas também. Mas, especialmente, o padrão de moralidade, o padrão de decoro que cada juiz tem, cada magistrado tem. Quando perde isso, perde a vergonha, né? Imacula o cargo, imacula a honra e queima a biografia. Então, aqui na Paraíba teve, Gilberto Carneiro fez muito disso, esses contatos, eram os contatos privilegiados. Ricardo foi favorecido, né, só para citar esse exemplo, de magistrados que não quiseram julgar os processos dele, são 11 juízes, desembargadores, né, e teve também juízes da capital aqui que foram assediados. Então, você imagina o Lula que não tem escrúpulo nenhum, né, Lula que foi favorecido, antes de ser presidente, já foi favorecido por essas equipes do judiciário, deram a ele a elegibilidade que ele não tinha, é verdade, anularam os processos que não podia absorver, anularam os processos, deu no mesmo, quer dizer, se ele não podia, se os processos estavam nulos, então ele estava beneficiado, né? E Lula que passou a ter pacto de governo, teve formar um consórcio nefasto, né? Assombroso até, entre o poder executivo, o poder judiciário, o poder legislativo e usar órgãos de governo, como, por exemplo, a Polícia Federal e o Ministério Público Federal.
6: Moraes tinha uma Polícia Federal dele, né?
5: Exatamente. Então, o seguinte, isso passou a ser feito, como uma coisa comum. Né? Mas é o seguinte, qual é o grau de desmoralização? Imenso, estupendo. A desmoralização foi a muitos juízes, inclusive aqueles que pareciam ser honestos demais porque gostavam de pisar sobre os outros, gostavam de eliminar as pessoas e os projetos individuais. Esse negócio do golpe vai ser contado depois, né? É por isso que a eleição é determinante sobre isso, quando vai ser contado, quem vai contar, né? Como é que será contado, porque chegou ao fim os extertores. A mim está parecendo que chegou ao ponto dos extertores, né? Essa questão desse envolvimento dos juízes. Né? Não tem mais o que fazer para desmoralizar mais. Não tem como recuperar com esse agrupamento que está no poder, não tem como você recuperar a honradez dos cargos.
6: Não, na minha opinião, se houver uma mudança de governo, tem que fazer uma limpeza.
5: Então,
6: e o povo tem que se conscientizar. Quem é que tem o poder de fiscalizar
5: é
6: o Senado.
5: Exatamente.
6: Então tem que fazer maioria no Senado.
5: Eu acho que
6: só
5: já,
6: acontece isso.
5: Eu acho que está caminhando para fazer maioria. Não sei o que é que vocês têm de dados sobre isso.
4: Provavelmente.
5: Né, provavelmente já haverá uma maioria no Senado. E já é outro instante de mudança, mas por conta do voto, baseado no voto popular.
6: É.
5: Não é verdade?
6: Exatamente.
5: Então, um Senado que não seja comprometido com esse estado de coisas que está aí, já é um Senado que se desliga desse agrupamento. Quer dizer, um Senado que você já pode confiar que tomará providência, a seu cabo, tomará providência contra essas defecções do Judiciário, porque, não defecções só do Judiciário, mas essas inclinações do Judiciário, né, para o erro, né, para o indecoro. Então, eu tenho uma certeza absoluta que a eleição volta àquele ponto inicial, a eleição é fundamental para definir quem manda no Senado, se a maioria é confiável, né, para combater esses desmandos e essa desonra. Essa desonra é vergonhosa demais. Eu fico pensando como é que um filho de um juiz, por exemplo, que não seja, por exemplo, advogado, que está tirando proveito do prestígio do pai, mas um cara que é o filho de um juiz, mas que seguiu outra carreira, que é um arquiteto, né, que é
6: médico,
5: né? Como é que ele se senta em ver do pai nesse escândalo?
6: Um lamaçal.
5: O que é que ele tira de mensagem familiar?
6: Né? Imagina o neto de uma pessoa dessa.
4: Mas sabe o que acontece também, Giovanna? Acontece que a gente tem um fator interessante chamado tempo. Se dissipa. Se você pegar o histórico de famílias ilustres e influentes aqui da Paraíba e for contar o que fulano fez ficando os seus ancestrais, é de você regurgitar, vomitar, entendeu? Isso se dissipa com o tempo. Eu vi um artigo de uma professora chamada Rosiana Kennedy.
5: Não é a mulher do Kennedy, do outro, do jornalista, é a mulher dele.
4: É, né?
5: É.
4: Mas do Estadão, né?
5: Sim, eu não sei onde ele está, mas...
4: Estadão. Pois bem, ela disse, vocês estão pensando que se Lula ganhar, a gente vai deixar de pressionar para que Xandão fique ali? Não. Essa vai ser uma luta eterna até de sair.
6: Gilmar Mendes está querendo aumentar para 80 anos, a permanência no STF. É o projeto dele.
4: É questão de sobrevivência.
6: Quer ficar até 80 anos agora, quer mudar a regra.
5: É um debochador, né?
6: É.
3: Agora, a regra é o seguinte: o que mudar de regra daqui para frente tem que respeitar os que já estão, né?
4: Sim, claro.
3: Se você fizer uma regra de 10 anos para ministro do Supremo Tribunal Federal, para os que entrarem.
5: É.
3: Porque.
5: É verdade.
3: Porque os que já estão vão alegar direito adquirido.
4: Sim, claro.
6: Mas tem um remédio para acabar com isso. Não ter direito, sabe qual é? É o povo eleger maioria no Senado e impeachment de todos eles.
3: Exatamente.
6: Aí é nomeado
5: coisa,
6: outro.
5: Aí é outra coisa.
4: Para mim, o critério de nomeação deveria ser um presidente lúcido, ele ia em busca dos tribunais regionais federais ou os tribunais estaduais. Desembargador fulano de tal.
6: De carreira, né?
4: De carreira. Ou uma mulher. Teve a Eliana Calmon, uma grande mulher.
3: Eliana Calmon. Deu diversas entrevistas agora recentemente. E eu fiquei assim, espantado.
6: Com a veemência, né?
3: Porque ela disse para todo mundo ouvir. Isso que aconteceu no STF foi que Bolsonaro enfrentou o sistema e o STF foi buscar alguém para enfrentar Bolsonaro e só tinha Lula. Segundo as pesquisas na época, só tinha um para derrotar Bolsonaro, que era Lula. E aí descondenar. Ela diz isso assim,
6: claramente.
4: Ex-corregedora. De justiça.
3: Esse é o detalhe, porque
6: dizer do Conselho Nacional de Justiça.
3: Fazer essa leitura e desenvolver esse raciocínio, a gente faz.
4: É.
3: Mas quem fez foi uma ex-corregedora do Superior Tribunal de Justiça.
4: Exatamente. E tem uma coisa, viu? Ali tem antecedentes. Ela é descendente do pai de Roma, de Abreu e Lima. É uma família de quem? De revolucionários, uma pessoa que.
5: Revolução lá 17 do século passado, né?
4: Não, a revolução lutou na guerra, o trisavô dela era um padre que virou general e foi lutou. Tem uma localidade aqui chamada Padre de Roma.
6: Agora, perto de Bananeira, né?
3: É. O que é isso que está acontecendo a respeito do fechamento de embaixadas e consulados? Ó, os serviços consulares das embaixadas. Nos consulados, os Estados Unidos no Brasil estão suspensos a partir desta sexta-feira.
4: Já está fechado.
3: Abre aspas, por questões de segurança. Além dos Estados Unidos, a Embaixada da Austrália em Brasília também informou que ficará fechada ao longo do dia por questões semelhantes. O alerta americano foi divulgado por meio de nota na madrugada de hoje, na antevéspera das eleições brasileiras. Já o comunicado da Austrália foi anunciado nas redes sociais pela embaixadora do país no Brasil. As embaixadas não detalharam os motivos da medida, nem se o fechamento tem relação com as eleições.
4: O serviço de inteligência deles deve ter captado alguma coisa.
6: Com
4: né?
6: certeza.
5: Porque há uma incitação também contra os Estados Unidos, por parte do governismo né, local, há uma incitação contra os Estados Unidos e Trump.
4: E ele não é só os Estados Unidos, eles não fecharam só a embaixada, eles fecharam os consulados também. Quem quiser tirar seu passaporte aqui, o vistozinho aqui em Recife, tchau, viu? Tchau.
6: Nós estamos vivendo um momento de muita preocupação.
5: Muita tensão.
6: Do futuro, social. Tensão social, o futuro desse país.
5: Exatamente.
6: Na economia, na governabilidade.
3: Insegurança jurídica.
6: Quem é que vai querer investir num país que não tem segurança jurídica?
4: É verdade.
6: Hein? Quem é? Agora mesmo esse negócio das betes. E os contratos que os caras tinham? Eu, por exemplo, não sou a favor de betes. Mas isso era para ter uma regra, como aconteceu na Inglaterra. Três anos para você
5: ir você levar as pessoas a terem prejuízo, acreditando que a sua palavra vale, que sua determinação vale, né, que os instrumentos legais usados para consolidar o negócio né, foram expedidos. Então, você tem aí, eu acho, né, essa questão da beta é delicada porque tem isso, Eu também não jogo em Beto, nem sou favorável a Beto, mas também não sou favorável a que elas sejam golpeadas, que elas sejam claro. Usadas como instrumento para levantar dinheiro para o governo, depois abandonadas e rivalizadas.
6: É. Porque, e vão. Cada um pagou 30 milhões.
3: Então, porque você atinge as Betes, você atira nas Betes e alcança terceiros. Por exemplo, as empresas de televisão que tinham contratos com ele, contrato até o final de ano. Os clubes de futebol que tinham contrato com eles. Porque os clubes já tinham também contrato com seus jogadores, tinham compromisso com seus jogadores. Então, é uma cadeia, né, econômica em torno das Betes que o governo, que todo mundo sabe disso. Lula fez isso com intenção eleitoreira, claro, tão somente.
5: Lógico. Claro. Porque quando foi para levantar dinheiro, ele usou as Betes como instrumento de arrecadação.
3: Regularizou lá em 2023.
5: Exatamente.
3: No primeiro ano. Tem um comunicado mais? Chegou? Então solta o comercial que a gente volta já.
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0: 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As seções 38, 39, 58 e 416 foram transferidas permanentemente para a Secretaria Municipal de Saúde, antiga Escola Governador Flávio Ribeiro, localizada na Avenida Flávio Ribeiro, sem número, Centro Santa Rita. As seções 75, 410 e 424 do Centro Paroquial Francisco Cordeiro foram transferidas para os seguintes locais. Escola Lápis na Mão, localizada na Rua Epitácio Pessoa, 53, Centro Santa Rita. Seções 75 e 410. Escola João Úrsulo, localizada na Praça João Pessoa, número 2, Centro Santa Rita. Seção 424. As seções da Escola Cenecista João Agripino Filho, Senec, foram transferidas permanentemente para os seguintes locais. Daniel Comboni, situada na Avenida Campina Grande, sem número, Tibre 2, seções 376 e 377. Creche Maria Carmelita Maroja Pedrosa, situada na Rua Pocinhos, 20, Tibre 2, seções 388 e 393. Instituto Evangélico Pastor Antônio Petronilo dos Santos, IEPAPES, situada na Rua Pará, sem número, Tibre 2, seção 382. As seções 302 e 312 foram transferidas permanentemente para a Creche Dona Silva, localizada na Rua Petronilo Alves Nilo, sem número, loteamento Portal do Paraíso, Tibre 2. As seções 308, 310, 328 e 406 foram transferidas permanentemente para a Creche Antônio Joaquim de Moraes, localizada na Rua João Viana, 196, Bebelândia, Santa Rita. Israela Cláudia da Silva Pontes, juíza da 2ª Zona Eleitoral.
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2: Marcelo José.
3: Agora 13 horas e 51 minutos na Paraíba. 13 e 51. Pesquisa Real Time Big Data, divulgada nesta sexta-feira, mostra como estão as intenções de voto para o governo do estado da Paraíba. Na simulação do primeiro turno, considerando apenas os votos válidos, Lucas Ribeiro tem 51% das intenções de voto, seguido pelo senador Efraim, que tem 27%. E o prefeito João Pessoa, Cícero Lucena, aparece em terceiro lugar com 21%.
4: Certo. 21 com 26, né?
3: 27 a 21.
4: Não, eu estou dizendo, Cícero com quanto?
5: 21.
4: E Efraim, 26?
5: 27.
4: Então dá 48, né?
3: Dá 40, 27 com 21 dá 48. Aí tem mais Yuri, né? Ezequiel tem mais dois candidatos. Então, assim, vai. Isso aqui é uma pesquisa que mostra há dois dias das eleições. Que se Lucas crescer mais, mata no primeiro turno. Se Efraim crescer mais, segura, vai para o segundo turno. Então tá aqui, ó, 51 a 27 para Efraim e 21 para Cícero. Pesquisa da Real Big Data, divulgada agora há pouco, viu? Aqui na Paraíba. Deixa eu ver se tem mais. Deixa eu ver se tem mais. Número da disputa pelo Senado na Paraíba, segundo nova pesquisa. Pesquisa TDL, aponta Lucas com 48. Essa pesquisa aqui é de ontem, né? Não, isso aqui é de agosto. Números da nova pesquisa. Pronto, só tem essa pesquisa, divulgada agora pela manhã. Para o governo e para o Senado.
5: Para o Senado, qual é o resultado?
3: Para o Senado, pesquisa para governo e Senado na Paraíba. Deixa eu ver aqui, se abre aqui esse... Tem alguns portais que não abrem. Lucas Ribeiro, 51. Efraim, 27. Cícero, 21. Vamos lá, na disputa para o Senado. Tá vendo? Fecha. Tá vendo? Tá vendo que fecha? Que a gente às vezes não tem acesso. Número da nova pesquisa pelo governo da Paraíba. Os números pelo Senado. Pronto. Aqui, ó. Esse aqui eu acho que vai segurar. Para a gente ver. Para o Senado. João Azevedo, 31. Veneziano, 24. Marcelo Queiroga, 16 e Nabu, 16. Marcelo Queiroga subiu. Empatou com o Nabor Vanderlei.
4: Sabe qual é o reflexo disso que você acha?
3: Hã?
4: É o crescimento de Flávio Bolsonaro.
3: Crescimento de Flávio Bolsonaro. Ou crescimento. A perspectiva de poder de Flávio Bolsonaro leva o eleitor a votar também.
4: O cara que tem tendência de aumentar a votação de Flávio Bolsonaro, a tendência é votar em
6: Eu já em vi matéria. Uma eleição dessa aqui na Paraíba para o Senado, que dava como certo, um certo senhor, e veio um cabo de Campina Grande e levou. Lira, PMDB.
4: Ah, foi em 86.
3: Isso. Né? Carlão, um abraço, viu?
6: Abraço, irmão.
3: Tavinho, obrigado pela presença.
4: Um abraço.
3: Doutor Gilvan.
7: Um abraço a todos.
3: É, como diria nosso saudoso Zé Ribeiro, comentarista esportivo. Tavinho conheceu bem, conheceu Zé Ribeiro, Hermes Taurino.
4: É.
3: Zé Ribeiro disse, a gente vai por aí. Onde chegar e for recebido, a gente fica.
4: Agora, se me permite, só para descontrair, você falando tanta injustiça, eu me lembro de uma história do desembargador Wilson Pessoa da Cunha.
7: Eu me lembro muito dele.
4: Um bigodão.
3: Bigodão.
6: Aqui. Foi meu professor.
4: Aí foi um pessoa pro júri, aliás, conversa com ele. Aí, doutor Wilson, seu advogado. O cara veio Wilson e disse, doutor, meu advogado, na verdade, é Jesus. Muito bom. Agora procure outro, porque você não está escrito ao AB, não.
3: 3h55, o Hélio Alves está na linha com as informações do esporte. O Pérola, o nosso Pérola, o Hélio Alves. Boa tarde, Pérola.
8: Bem para o mestre, o nosso professor Gilvan Freire, Carlos Magno, o Hélio Souza e toda a grande equipe do programa A Voz da Paraíba e os nossos milhares de ouvintes. A partir de agora, tudo a respeito do nosso futebol, começando com o futsal. Na última terça-feira à noite, no ginásio de esportes do Conjunto Tambaí, em Bagé, pela Copa Bagé de Futsal, o Gesso Futebol Clube venceu por 4-3 a UIDC, com gols marcados através de Pelado, Júnior, Lucian e Boris. O técnico é o Roberto Gesso. Ontem, pela Copa Metropolitana Sub-14, no estádio Evandro Leles, o Mangabeirão, Alto Esporte 0-2 para o VF4. Campeonato Paraibano da segunda divisão, eis os resultados da sexta rodada, que foi concluída na noite de ontem. Tivemos Cruzeiro 3-1 para o FEMAR, Atlético Santa Rita 4-0 para o São Paulo Cristal, Alto Esporte 4-0 Picuiense, Espartax 1-1 também para o Esporte Jacaraú e Socremo 2-0 para a Desportiva Guarabira. A programação para a sétima rodada do Campeonato Paraibano da segunda divisão, que teremos jogos no sábado, amanhã e na próxima segunda-feira, é a seguinte. No sábado, no Rodrigão, às 15 horas, FEMAR e São Paulo Cristal. Árbitro José de Arimateia. No Carneirão, às 15 horas, Picuiense e Atlético de Santa Rita. O árbitro será Douglas Magno. Na segunda-feira, 3 partidas, às 19 horas e 30 minutos. No Almeidão, Alto Esporte e Serrano, árbitro Carlos Wesley. No Moura Filho, às 19 horas e 30 minutos, Desportiva Guarabira e Espartax. O árbitro será o Wesley Gabriel. No Julião, também às 19h30, na segunda-feira, Esporte Jacaraú e Cruzeiro. O árbitro será o Dorgival Júnior. Agora, falar do Campeonato Brasileiro da Série C, quinta rodada, segunda fase, quadrangular final, jogos que serão realizados no dia de amanhã pelo Grupo B, Santa Cruz Pernambucano e Maringá, na Arena Pernambuco. Esse jogo vai ser às 17 horas. Já foram vendidos 45 mil ingressos. Vai ser o recorde de público e de renda na Série C nessa temporada até o presente momento. Santa Cruz e Maringá, amanhã, 5 da tarde, na Arena Pernambuco. O outro jogo pelo Grupo B, Floresta e Botafogo da Paraíba, 5 da tarde, no Presidente Vargas, em Fortaleza, com cobertura completa da equipe 100.5 RFM Líder, a narração de Osmar Queiroz e a participação de toda a nossa grande equipe. Então, Botafogo, Floresta e Botafogo, 5 da tarde, amanhã no PV, em Fortaleza. Pelo Grupo C, às 19h30, Paysandu enfrenta a representação da Ferroviária de Araraquara. Também às 19h30, a Inter de Limeira recebendo a visita do Brusque de Santa Catarina. Arbitragem para Floresta e Botafogo, amanhã 5 da tarde no estádio Presidente Vargas em Fortaleza, pela quinta rodada quadrangular final, segunda fase da Série C. O árbitro é o catarinense, o Franciel dos Santos, com assistências de Brígida Cirilo de Alagoas e o Alexandre de Medeiros. O quarto árbitro será o Tarcísio Flores do Rio Grande do Norte. Eram essas as informações que tínhamos do nosso futebol para o programa Voz da Paraíba, no oferecimento da Imobiliária Atenas, Avenida Esperança 370, Manaíra. Valeu, valeu, valeu, Marcelo José!
1: Aquele abraço! A Voz da Paraíba agradece a sua audiência. Estamos encerrando mais uma edição do nosso programa. Não esqueça, de segunda a sexta-feira, temos um encontro marcado ao meio-dia, aqui, com a bancada do programa A Voz da Paraíba. Muito boa tarde e até a próxima edição.

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0: de Super Mais, aqui na Melhor. 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

A avaliação do governo do presidente Lula do PT foi divulgada por uma pesquisa Datafolha. Os números mostram que 48% dos entrevistados aprovam a gestão, enquanto 49% a desaprovam. Comparado ao levantamento anterior, houve uma leve oscilação, com a aprovação subindo 1 ponto percentual e a desaprovação caindo 1 ponto. A pesquisa foi realizada entre os dias 28 e 30 de setembro, ouvindo 2.506 pessoas.

bem, pessoal, ótima tarde para você. 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

Krista Pike, condenada à morte no Tennessee, Estados Unidos, sobreviveu a duas injeções letais aplicadas na noite da última quarta-feira. Seus advogados afirmam que o estado de saúde dela é crítico e que o procedimento foi marcado por erros. Após a falha na execução, o governador do Tennessee, Bill Lee, ordenou uma investigação independente e suspendeu todas as execuções no estado até o fim do ano. Pike seria a primeira mulher executada no Tennessee em mais de 200 anos.

0: Muito bem, pessoal, você curtindo aqui a nossa tarde super mais. 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Michele trazendo novidades direto da Help Bahia. Tá apertado? 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É isso aí, Michele. Boa tarde, querida.
1: Boa tarde, Osmar. 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Ouvintes já 100.5. 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
0: Tá certo, Michele. Abraço pra você. Abraço, querida. Valeu pela sua participação. 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Segue a nossa tarde. A nossa tarde super mais.

0: Gente, hoje nós temos uma alegria muito grande de receber uma pessoa. E eu quero que vocês recebam com muita alegria, uma salva de palmas, a nossa rainha da música sertaneja, Roberta Miranda!
1: Ei, meninão! Maravilha estar aqui com você.

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3: 3h46 agora, hein?

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0: 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As seções 38, 39, 58 e 416 foram transferidas permanentemente para a Secretaria Municipal de Saúde, antiga Escola Governador Flávio Ribeiro, localizada na Avenida Flávio Ribeiro, sem número, Centro Santa Rita. 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Escola João Úrsulo, localizada na Praça João Pessoa, número 2, Centro Santa Rita. 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Instituto Evangélico Pastor Antônio Petronilo dos Santos, IEPAPES, situada na Rua Pará, sem número, Tibre 2, seção 382. As seções 302 e 312 foram transferidas permanentemente para a Creche Dona Silva, localizada na Rua Petronilo Alves Nilo, sem número, loteamento Portal do Paraíso, Tibre 2. As seções 308, 310, 328 e 406 foram transferidas permanentemente para a Creche Antônio Joaquim de Moraes, localizada na Rua João Viana, 196, Bebelândia, Santa Rita. 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
3: Agora são 17h05 em Santa Rita, na Paraíba.
4: 5:05.
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3: Educação em festa. Gestão de Jackson Alvino inaugura nova creche em Santa Rita para atender 300 alunos no Alto das Populares.
4: Semana festiva em Santa Rita também contou com a inauguração da UB.
3: Da UBS Vidal de Negreiros. Me perdoe o redator, meu amigo. Você... perdoe o redator. Erros acontecem. Da UBS Vidal de Negreiros entregue ontem. Jackson, ainda em visita ao Vidal de Negreiros, também entregou 200 e... erros acontecem. Da UBS Vidal de Negreiros entregue ontem. Jackson, ainda em visita ao Vidal de Negreiros,

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1: A apresentação, a operação técnica e de audiovisual é de Luiz Vieira, que já volta na próxima semana e por enquanto fica por conta de Léo Tec. O Conexão também tem a apresentação de Caco Pereira.
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1: 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E o teu Caco?
0: CacoPereira.RJP.
1: Com a gerência comercial de Osmar Queiroz, o Garotinho.
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1: Agora são 17 horas e 9 minutos. Estamos no ar com mais um Conexão Líder pela sua 100.5 FM, a FM Líder. Direto do estúdio 1 da 100.5 aqui em Santa Rita, na rua Juarez Távora. O histórico prédio da 100.5 desde a sua inauguração em 12 de outubro de 1990. Sim, na próxima semana nós completaremos 36 anos no ar. Primeiro começou 100.9, depois fez um ajustezinho na frequência, viemos para 100.5 e cá estamos até hoje no ar, direto aqui da Rua Juarez Távora, 457. O CEP é o 58300410.
0: Ele tá feliz hoje, viu, Leotec? Você tá vendo, ele tá sorridente.
1: Eu sou uma pessoa naturalmente feliz.
0: Tá de branco.
1: Já disse a você, olha, que vou fazer 50 anos com saúde. Tenho um bom emprego, tô aqui ao lado de amigos. Tenho uma casa. Tenho minha filha e minha neta com saúde, graças a Deus. Sou bonito, tá entendendo?
0: Tava tão bem, rapaz.
1: Sou bonito.
0: Tava tão bem até ele começar a mentir.
1: Então, tô aqui com a graça de Deus, acordando todos os dias e levantando pra trabalhar, pra ganhar meu pão de cada dia.
0: Eu vou fazer uma enquete.
1: Diga.
0: Eu vou voltar a pedir para os ouvintes seguirem a gente no Instagram. Ontem eu pedi para seguir seguir a mim, seguir a vocês, seguir Luiz e a rádio. Mas eu vou fazer uma enquete. Vou botar a minha foto e a sua e perguntar quem é mais bonito.
1: Tá bom, tá ok. Vamos ver? Tá feito o desafio.
0: O que é que você acha, Léo? Quem é mais bonito?
1: Não vai se meter. Vai se meter não, ela não se precisa não, né? Para nos ouvir, você já sabe. Primeiro... historicamente, obviamente, no dial. O dial é o sintonizador do seu rádio. Então, em 100,5 MHz, operando em frequência modulada, ZYC982, 100.5 FM. Estamos aqui operando de um link lá para a nossa antena no Engenho do Meio, que lá distribui para mais de 100 cidades na Paraíba, nas divisas ao sul e ao norte. Ao sul, até Goiânia, ali na divisa com Pernambuco, e ao norte, na divisa com Rio Grande do Norte, ali até Parnamirim a gente pega. Adentrando o estado, até ali perto daquele posto da Polícia Federal, na entrada de Campina Grande, a gente pega bem. Então, o alcance é gigante da 100.5 na região metropolitana. Outro dia vimos aqui, tem o Radiosnet, ele divide as rádios da Grande João Pessoa em duas categorias. As rádios de João Pessoa, só João Pessoa, e as rádios da região metropolitana, que são as cidades que rodeiam a capital. Então, Santa Rita, Bahia, Cabedelo, Alhandra, Caporã, Conde, essas cidades, Cruz do Espírito Santo, essas cidades dos arredores, para o Radiosnet, é a região metropolitana de João Pessoa. Então, entre as rádios, entre as cidades, melhor dizendo, nas cidades da região metropolitana, mapeadas e consideradas pelo Radiosnet, a 100.5 lidera a audiência no Radiosnet, graças a Deus. Então, no Radiosnet, você o procura direto no navegador, por 100.5 FM Líder. Primeiro link da busca do Radiosnet, você só é tocar na tela do celular ou clicar com o mouse e já abre a página da 100.5 no Radiosnet, já com o áudio, com o som da rádio. Ou você pode baixar o Radiosnet no celular. em iOS para iPhone

0: ou no Android para os telefones que têm Android. Essa é outra maneira de ouvir a gente. E também você pode nos assistir. Você abre o YouTube e procura TV 100.5. Já estamos em áudio e vídeo. Eu, Caco, Leotec aqui direto do estúdio. Então,
1: aí você pode olhar e lá no YouTube aí.
0: Fácil demais.
1: Dizer
0: quem deixe é Luiz chegar que a gente vai estar cada um com uma câmera. Essa câmera panorâmica.
1: Essa aqui vai ser a minha.
0: É, e aquela ali vai ser a minha. Essa aqui vai ter uma pra ele aqui.
1: Aí as pessoas
0: quando o Luiz chegar, ele organiza isso bem direitinho.
1: E aí as pessoas podem dizer quem é bonito, se sou eu ou se
0: aí é você. Vamos ficar os três na tela para saber qual dos três vai ficar bonito. Então, a você, meu amigo, minha amiga, muito obrigado pela sua audiência todos os dias. Sexta-feira, 2 de outubro, chegou outubro! Dia 4, domingo, dia de votar. Então, preste atenção, cabeça no lugar. Decorebazinho, se precisar, leva a colinha para votar nos seus candidatos. É um momento de muita responsabilidade, só para quem compreende de fato o poder que tem nas mãos, sim, que é o poder do voto. E assim rege a democracia em que vivemos, graças a Deus, desde acabou, acho que o 85, né? Acaba o
1: 89 é a primeira eleição.
0: Acaba 85, João Figueiredo, o último presidente da ditadura militar. Então entramos na eleição indireta, da qual disputaram Tancredo Neves e Paulo Maluf. O Congresso elege Tancredo Neves, que morre, né, não chega a assumir. José Sarney, seu vice eleito, assume. Sarney prepara o país, ali, esse governo, né, ele é um preâmbulo para a abertura de fato da democracia com a volta das diretas, da votação por voto popular. Quando em 89 disputam Lula, Collor, foram quase 15 candidatos, né, Mário Covas, Ulisses Guimarães,
1: Caiado.
0: Muita gente
1: tinha
0: disputou.
1: Tinha Silvio Santos, viu?
0: Em 89. E aí, Collor sai vencedor daquele pleito, acaba impeachado em 92. Não é impeachmentado, não, viu? É impeachado. É impeachmentado. Mas o termo correto é impeachado, para quem sofre impeachment.
1: Itamar
0: Franco assume. Tem como ministro da Fazenda Fernando Henrique Cardoso, que com um grupo de economistas... lança o Plano Real, que entra em vigor no dia 1º de junho de 1994, fortalecido pelo sucesso que foi o Plano Real. Fernando Henrique se desincompatibiliza e é lançado, então, candidato a presidente da República em 94, ganha aquela eleição de Lula, volta a ser reeleito em 98, Lula, então, ganha em 2002, e aí todo mundo já sabe da história, reeleito em 2006, elege Dilma em 2010, reelege em 2014... 2018, Bolsonaro, 22, Lula, 26, cá estamos. Isso é ridículo, cara. Dá até boa tarde, que tem muita coisa para falar de Santa Rita hoje.
1: Boa tarde, Germano. Boa tarde, Leotec, ouvintes da 100.5.
0: Uhum.
1: É bom estar aqui de novo.
0: Boa tarde, Caco Pereira.
1: Boa tarde, Germano Costa. Tem que falar, você tem muito. A pauta hoje, você estabeleceu a pauta para a gente falar de muita coisa boa que aconteceu em Santa Rita.
0: Exato.
1: Né?
0: Hoje foi inaugurado o CIE, o Centro Integrado de Educação Infantil, governador José Targino Maranhão. A desembargadora Fátima Bezerra Maranhão estava aqui em Santa Rita hoje, recebendo essa homenagem ao ex-governador, ex-senador, nosso Maranhão. E uma creche padrão, um negócio maravilhoso que Jackson conclui, mais uma obra inacabada de uma outra gestão. A gente, graças a Deus, segunda-feira, vamos poder sentar a pua novamente no ex-prefeito, mas por enquanto não, porque ele é candidato, então a gente se aquieta um pouquinho, até porque só faltam 2 dias. E aí a chibata volta a deitar segunda-feira, só para deixar aqui avisado. É, mais uma obra inacabada, herdada pela gestão do prefeito Jackson, que ele conclui de forma republicana, com responsabilidade com o dinheiro público, sabendo que uma obra não pertence a um CPF, mas pertence a um povo, que já contribuiu através de impostos e dividendos para o município, por conseguinte para a União, que converte, que reverte em valores para os estados, e aí está pronta mais uma obra da gestão atual aqui em Santa Rita. 300 crianças vão poder ser atendidas em notas populares, uma creche novinha, com todos os ambientes climatizados, uma creche padrão que vai receber e acolher em tempo integral essas crianças. Ela entra de manhã, 7 da manhã, só sai 5 da tarde, com todas as refeições feitas, com todos os cuidados, com as crianças da pré-escola devidamente obedecendo a sua rotina, assim como as crianças também do maternal e do berçário. Tudo prontinho, tudo novinho. A educação de Santa Rita dá mais um passo importante rumo ao futuro de Santa Rita. O prefeito, no mesmo evento em que inaugura a creche Governador José Targino Maranhão, creche, como as pessoas vão conhecer, vão dizer que é a creche nova, o CIE é um termo utilizado já de alguns anos aqui em Santa Rita, desde o ano de 2016, quando tínhamos como secretário o nosso querido Gilvandro Anjos, e a adjunta era Cibele Maquena, quando foi instituído o termo CIE aqui em Santa Rita. A secretária que sucedeu a esses gestores na educação, a professora Edilene, ela seguiu dando nome às creches de Santa Rita como CIE. Precisa ser dado aqui o crédito a quem é de crédito. O termo CIE em Santa Rita foi criado em 2016, como eu acabei de falar, pela gestão de Gilvandro e de Cibele. Depois foi seguido esse termo CIE pela professora Edilene, que foi secretária de Educação em Santa Rita por 9 anos. E a atual gestão segue nomenclaturando como CIE, Centro Integrado de Educação Infantil, agora Governador José Targino Maranhão. Corretíssima, belíssima homenagem feita ao ex-governador, ao ex-senador, um homem que trabalhou muito pela Paraíba, que tem sua história escrita na Paraíba, e uma homenagem muito mais que justa. Então a gente celebra mais um equipamento de educação aberto e inaugurado em Santa Rita. 300 crianças serão atendidas nessa nova creche. A gente parabeniza aqui o prefeito, a secretária Andresa e toda a equipe envolvida na construção dessa creche, na conclusão da creche herdada, mais uma obra, como eu disse, herdada pelo prefeito, inacabada, que o prefeito conclui e entrega à população, porque obra pública pertence ao povo. E Jackson tem dado tem tido essa postura de compreender que o orçamento, o erário, ele pertence ao povo, o tesouro do município pertence ao povo e a obra pertence ao povo, porque o legado fica, a gente entende quem fez, quem concluiu, quem deixou aquela obra, o legado permanece, mas é o povo que vai fazer usufruto desse legado por anos, por décadas. Então, parabéns, Jackson, pela postura republicana para com o dinheiro, para com o tesouro municipal. Outra ação importantíssima, duas ações importantíssimas. Ontem a gente teve a entrega de 215 escrituras que pertence ao programa REURB. Já disse, eu expliquei o que é o REURB. Ele vem de alguma coisa chamada de favelas. Depois procura o departamento, eu não sei se é Central das Favelas, que não é um termo pejorativo, longe disso. É um setor de um dos, eu não sei se é do Ministério da Cidadania.
1: Deve ser da Cidadania.
0: Veja aí, que aí os responsáveis, os representantes desse setor aqui estou tentando lembrar, estiveram aqui em Santa Rita, lançaram o programa, e aí o município, ele é quem normatiza, as equipes da prefeitura mapeiam, e a primeira etapa do REURB em Santa Rita, que é a regularização fundiária, ela começa com Bairro do Açude, Santa Cruz e André Vidal de Negreiros. As equipes de mapeamento da prefeitura já haviam concluído esse mapeamento no André Vidal, até porque é uma localidade menor em relação ao Santa Cruz e ao Açude, que tem muito mais, são muito mais populosos, evidentemente, pelos tamanhos e pela história que esses bairros contam aqui em Santa Rita. O André Vidal é mais recente, então menos pessoas, né? A densidade demográfica é menor. E deu-se, então, para mapear de primeiro em relação aos outros dois. Então, feito o mapeamento, percebe-se que não tem nenhum motivo para se protelar nenhum processo que ofereça dignidade e cidadania às pessoas aqui em Santa Rita. Terminado o mapeamento, o prefeito Jackson, então, determinou que concluíssem-se todas as escrituras das casas que lá estão, que não possuem escritura, obviamente, que os moradores, desde o lançamento do loteamento, desde o lançamento do bairro, tinham um pedaço de chão, construíram suas moradias, mas não tinham suas escrituras. E ontem o prefeito Jackson entregou 215 novas escrituras, 215 escrituras, a moradores, a famílias que já residem no André Vidal, mas que não tinham nenhuma segurança jurídica em relação ao seu imóvel. Agora tem. Os imóveis do André Vidal de Negreiros agora tem dono, com nome, sobrenome e CPF. Cada casa agora tem seu dono, sua dona. As famílias agora estão resguardadas, é mais uma parte, é mais um capítulo escrito pela gestão municipal aqui em Santa Rita, mais uma fatia desse imenso legado que Jackson tem construído aqui em Santa Rita, com obras de asfaltamento, de pavimentação, de construção de CRAS, de construção de UBS, de construção de escola, de iluminação pública atualizada em LED. Então é muita coisa para se contar, graças a Deus. E mais uma parte desse legado, mais um capítulo dessa história sendo contado então agora com a segurança jurídica dos imóveis em Santa Rita sendo ofertada pela prefeitura, pelo prefeito Jackson, que entregou, como eu disse, 215 escrituras de casas e moradias lá no André Vidal de Negreiros. Também foi lançado, eu falei disso aqui há alguns dias, acho que uns dois dias atrás, ontem infelizmente o trabalho na minha outra missão não me permitiu que chegasse, mas aqui estou para contar a história. A UBS André Vidal de Negreiros também foi entregue. Veja que o André Vidal, um bairro com todas as suas carências, com todas as suas necessidades, tendo esse olhar social e de gestão pública que tem sido uma marca registrada dessa gestão de Jackson aqui em Santa Rita. Então o André Vidal, com todas as suas carências sendo supridas nesse momento, tem calçamento acontecendo no André Vidal. Foi uma das propostas de campanha do então candidato Jackson Alvino, que tem sido cumpridas, que é o calçamento do André Vidal, a conclusão desse calçamento. Várias ruas ainda precisam ser calçadas, mas o projeto Transforma Santa Rita já chegou lá no André Vidal de Negreiros. Veja, o UBS, agora o André Vidal, assim como os bairros adjacentes, podem fazer uso dessa unidade básica, que é a unidade básica do André Vidal, também inaugurado, uma obra antiga, que estava parada há muitos anos, que foi resgatada pelo secretário Luciano Alvino e entregue à população. E também uma novidade que foi lançada por Luciano, que não tem como você não comemorar. Nós sabemos que ressonância magnética, além da grande demanda existente nas várias cidades, porque ressonância é um exame extremamente necessário a quem o precisa, obviamente, e caro, não é barato, uma ressonância não é barata. Quem tem plano de saúde sabe a novela que é para você autorizar uma ressonância. E agora Santa Rita fecha uma parceria, um convênio com o Hospital Napoleão Laureano e lança o programa Zera Fila de Ressonância Magnética aqui no município. Um programa ontem lançado na abertura do Outubro Rosa, lançado pelo secretário Luciano Alvino. Então todos os pacientes, todos os usuários da saúde de Santa Rita que já apresentaram sua requisição à Secretaria de Saúde, tudo que for de ressonância, a depender do tempo, né? Os mais antigos, primeiro, obviamente, obedecendo uma fila, ninguém vai furar a fila, ninguém vai furar a vez de ninguém, dos mais antigos para os mais novos, a secretaria vai fazer a triagem, tirar dos exames, né? De onde estão o sistema, ele vai registrando de acordo com a demanda, vai chegando o exame de sangue, vai chegando um raio-x, vai chegando uma ressonância, vários exames. Então vai fazer essa triagem no sistema, retirar dele todas as ressonâncias com os dados do paciente, obviamente com o telefone de contato. As equipes da regulação vão ligar para cada um dos pacientes de acordo com o contato que deixaram no seu cadastro, convidando, convocando, chamando o paciente para fazer a sua ressonância, graças a Deus. Então que dê tempo, que haja tempo hábil para se atender todo mundo com calma, com tranquilidade, obedecendo a sua vez, encaminhando para o Laureano. O Laureano vai fazer todas essas ressonâncias nesse convênio firmado com a Prefeitura de Santa Rita através da Secretaria de Saúde. E todo mundo que precisa de ressonância em Santa Rita vai fazer a sua ressonância pelo SUS, pela Secretaria de Saúde de Santa Rita, através desse convênio e o programa Mutirão Zera Fila de Ressonância Magnética em Santa Rita. É mais uma iniciativa da gestão de Jackson, através da Secretaria de Saúde, que tem à frente o Dr. Luciano Alvino, que lança mais essa novidade depois de abrir o Outubro Rosa, com carreta da saúde, carreta da mulher, com um monte de exame para quem quiser ali na Praça Getúlio Vargas. Demanda livre, chega com o seu cartão SUS, com sua identidade, seu CPF, marca consulta, marca exame, mamografia, ultrassom de mama, enfim, tem uma série de ações sendo realizadas no Outubro Rosa, ali na Praça Getúlio Vargas. As carretas estão lá estacionadas e a saúde está presente no centro de Santa Rita, no centro, porque aglutina os pacientes da zona rural, do alto, do próprio centro, Bairro da Liberdade, Tibiri 2, Vaza Nova, todo mundo se desloca para a Praça Getúlio Vargas e pode fazer seu exame tranquilamente. Tem consulta, tem exame, tem médico à disposição. Então, é só chegar na praça, apresentar o documento, fazer o cadastro rapidinho ali com as meninas e já ser encaminhado para consulta, para exame, para o que precisar. Mutirão Zero Fila de Ressonância Magnética, funcionando em Santa Rita, graças a Deus. UBS André Vidal do Negreiros entregue, graças a Deus. REURB, com 215 novas escrituras. A legalização dessas casas entregues e agora pertencentes às suas famílias, graças a Deus. O que mais? O asfalto da Rua Pombal está um luxo. Passei lá. O acesso, um dos principais acessos da Feira do Tibiri 2, ali na por trás do Que Preço. Os arredores da Feira do Tibiri agora, tudo asfaltadozinho, tudo aquele tapete. Passei lá ontem, eu acho que foi ontem, passei. E o negócio lá é negócio de cinema. A Rua Pombal toda asfaltada, um luxo. O Transforma Santa Rita chegando também ali nos arredores da Feira de Santa Rita. E hoje, creche nova para 300 crianças de altas populares. Se tudo isso, minha gente, que a gente tem relatado, se tudo isso não for inclusão social, investimento em qualidade de vida, se não for a verdadeira reconstrução de Santa Rita, se isso não for Santa Rita sendo desenvolvida, se isso não for a cidade rumando para o futuro, se Santa Rita não é a cidade mais próspera, mais que está sendo melhor preparada para o futuro, dentro de toda a Paraíba, eu realmente não sei mais o que é, não, cara.
1: O que é interessante, essa semana um ouvinte ligou e falou exatamente sobre, por exemplo, sobre o asfaltamento. Ele citou, eu não lembro a rua, Léo, foi ontem, e ele citava que esperou mais de 30 anos, não imaginava que a cidade, que a rua fosse pavimentada. E um comentário foi: agora é asfalto de verdade.
0: Eu falei sobre isso aqui. O asfalto da Assis Chateaubriand tá ali para contar isso que você tá falando.
1: Sabe? E assim, eu repito o que eu disse da outra vez. As pessoas acham que a gente gosta de dar notícia ruim. A gente gosta de dar notícia boa, rapaz. Esse tipo de notícia de uma gestão que se preocupa de fato com a população deve ser propagada. Com toda certeza. Sabe? Esse tipo de notícia é muito positiva. E aí, a população, por outro lado, precisa reconhecer. Precisa olhar e dizer, rapaz, está acontecendo. A gestão está fazendo. Porque zerar a fila de ressonância numa cidade do porte de Santa Rita é muito grande isso.
0: Estamos caminhando para 161 mil habitantes.
1: É muito grande isso. É o quarto maior colégio eleitoral da Paraíba?
0: Não,
1: né?
0: Terceiro.
1: Terceiro, né?
0: Terceiro maior.
1: Terceiro.
0: Só perto para João Pessoa e Campina.
1: E o quarto, você sabe qual é?
0: O quarto é Bahia e o quinto é Patos.
1: É
0: algo. São os cinco maiores colégios eleitorais da Paraíba.
1: É muito grande isso, gente. Isso é algo fantástico e é digno de nota. A despeito de você ter votado em Jackson, de você ter votado em Nilvan.
0: Não, isso aí é indiscutível. Jackson, quando assume o governo em Santa Rita, ele já assume com o palanque desmontado, então ele não enxerga mais quem vota em Nilvan, quem vota em Jodson, quem vota em Jackson. Ele esquece isso completamente e parte para dialogar com a cidade. Isso aí é fato.
1: Perfeito.
0: Jackson chega no dia 1º de janeiro de 2025. A Prefeitura de Santa Rita assume o seu papel, assume o seu governo e já devidamente com todos os palanques desmontados possíveis e imagináveis, ele senta na cadeira para ser prefeito de todo mundo. Isso aí é uma realidade. Isso aí, você não tem como dizer que Jackson não dialogou e não tem dialogado com todas as correntes políticas em Santa Rita. Isso aí é fato.
1: É isso. Respondendo a sua pergunta, o REURB é ligado ao Ministério das Cidades.
0: Certo.
1: Foi sancionado, foi instituído a regularização fundiária urbana, REURB, foi instituída pela Lei 13.465 de 2017.
0: Certo.
1: Pelo então presidente Michel Vampirão Temer.
0: Certo.
1: Certo?
0: Certo.
1: Querido, notícia agora.
0: Manda.
1: TSE suspende julgamento sobre candidatura de Cícero quando o placar estava 3-0 contra o ex-prefeito.
0: 3-0 de quantos votos possíveis?
1: 7.
0: Eita, só falta um. Se fizer a maioria, já era.
1: Agora vai julgar quando?
0: Domingo já é a...
1: Domingo já é eleição.
0: André Mendonça
1: pediu vistas.
0: Tá certo.
1: Então acabou, Cícero continua candidato.
0: Continua candidato, verdade.
1: Mas esse tipo de situação...
0: Meu irmão,
1: desgasta ainda mais.
0: A gente sabe o quanto Cícero se enfraqueceu nessa campanha. Muito.
1: Eu já disse, se arrependimento político existe, ele tem nome na Paraíba.
0: Mas aí é que tá o problema, Caco. O problema são os erros cometidos durante a campanha. Sim. Foram erros sucessivos, né? De campanha.
1: Sim.
0: Então, talvez Cícero, se tivesse obedecido a uma outra lógica, talvez não tivesse dado tão errado essa campanha para Cícero. Talvez até pudesse estar indo em segundo lugar nesse momento.
1: Sim.
0: Só que numa outra situação. Disputando voto a voto ali com Lucas. Já garantido do segundo turno com Lucas. Algo do tipo.
1: Mas
0: não
1: ele
0: estaria...
1: Ele disputa
0: o segundo lugar.
1: O segundo lugar com o Efraim.
0: Com Efraim, exatamente.
1: E assim, num cenário que o segundo lugar vai ser só para decorar.
0: Figurativo.
1: Porque assim, é aquela história que a
0: figurativo.
1: Gente tá dizendo. Só se Lucas fizer a besteira da vida dele.
0: Mas para Lucas perder essa campanha realmente é muito difícil.
1: Lucas agora, assim, sabe o que é que o Lucas tem que fazer? Ir para casa, ficar em casa e relaxar. Ele não precisa fazer mais nada.
0: Mas é. Verdade. É. Verdade.
1: Sabe? E assim, a cada dia são adesões e adesões. Hoje você teve... Samuca Duarte deixou o palanque de Cícero e Veneziano e anunciou apoio a João Lucas, a Lucas, João e Nabô. Sabe? E aí, assim, Cícero, além de ter esses desgastes, as operações da Polícia Federal desgastaram ainda mais. Hoje eu vi algo com investigações em Bahia também, da Polícia Federal.
0: Bahia.
1: Vixe.
0: Mas falou algum nome, não? Falou? Foi, Felipe?
1: Foi. Eu vi.
0: Eu não vi, não.
1: Eu vi rapidinho no Instagram quando eu tava vindo pra cá.
0: Não vi nada. Hoje, realmente, passei o dia colado em problemas administrativos.
1: Comercial. Léo fica assim, ó.
0: Comercial.
1: Léo, vamos pro comercial, daqui a pouco a gente volta.

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5: Agora são 17 horas e 40 minutos.
6: 5 e 40.
5: Você tem alguma notícia para dar? Porque eu já vou abrir os telefones.
6: Hã? Você tá com saudade dos ouvintes, né?
5: Não, você tem... Então vá, rola aí, tô de boa.
6: Última pesquisa seta polêmica. Federação PP, União Brasil e Republicanos ocupam metade das vagas na Assembleia.
5: Vá, rocha aí.
6: Vamos lá. Segundo a pesquisa, seriam eleitos... Eu vou falar os nomes gerais, depois a gente vê quais são os partidos. Vá. Adriano Galdino... Wilson Filho, Olívia Mota, Felipe Leitão, Nilvan Ferreira, Maria Porto, João Paulo II, Eduardo Carneiro, Nil Mendes.
5: Não sei, nunca ouvi falar. Nil Mendes, com N?
6: Nil Mendes, N-I-L, Mendes.
5: Não sei.
6: Do PSB.
5: Do PSB? E é, bicho.
6: Valber Virgulino, Tibério Limeira. Interessante, Nil Mendes teve mais intenção de voto do que Tibério.
5: Na pesquisa. É porque claro. se projeta que Tibério seja o mais votado do partido, né?
6: É, se projeta. Fábio Ramalho.
5: Ah, bicho, Nil Mendes é a esposa de Chico Mendes.
6: Ah, é isso mesmo.
5: É por isso, diz que essa mulher vai sair do interior pra cá com 50 mil votos.
6: Não, e assim, Chico Mendes sai bem na história, né?
5: Não, vai sair...
6: Sai suplente senador.
5: Suplente de João e a esposa praticamente eleita. Nil Mendes.
6: E se Lula for eleito, ainda tem...
5: Você acha que João pode ser um ministro?
6: Eu acho que
5: e Chico Mendes um senador de mandato.
6: Pelo menos por um ano,
5: meu
6: dois
5: amigo,
6: anos.
5: É doideira, viu?
6: É doideira.
5: É o cabo jogado de verdade. Um movimento do xadrez para ganhar duas jogadas.
6: Duas jogadas. E ganhar bem, viu? Aí, Fábio
5: Mendes é a esposa de Chico Mendes.
6: É isso mesmo. Fábio Ramalho. Doutor Jax, é novidade, né? João
5: não,
6: Gonçalves.
5: Não,
6: isso, não, novidade, não, novidade, assim, não. Seria eleito, seria primeiro mandato, né?
5: Sim.
6: Aí, João Gonçalves.
5: Normal. Quem subestima João é burro.
6: Segundo Domiciano. Hervásio Bezerra, Camila Toscano,
5: Hervásio.
6: Cida Ramos, Gilbertinho, Daniele do Vale...
5: Cadê Felipe Leitão? Você não falou ainda?
6: Falei o quarto.
5: É o quarto?
6: É. Aí, Daniele do Vale, Jutaí Menezes, Márcio Roberto, Dr. Romualdo...
5: Esses seriam os eventuais eleitos.
6: Tá. Michel Henrique.
5: Para
6: mim é um dos melhores deputados da Paraíba.
5: Michel Henrique é. Foi.
6: Muito bom. O trabalho que ele faz com autistas.
5: Ah, não sabia.
6: Ele montou uma caravana, visita, e ele montou primeiro pelo próprio mandato. Depois a Assembleia entrou na história. A Assembleia ganhou um prêmio internacional por causa desse trabalho.
5: Pô, sabia não.
6: É. Anderson Monteiro.
5: Certo. PV, Dinho, né?
6: Dinho. Que
5: Dinho?
6: Conseguiu.
5: Foi? O registro?
6: Conseguiu o registro.
5: Reverteu no TSE, foi?
6: Reverteu no TSE. Pô. Xió. Júnior Araújo, Nelinho Costa.
5: Nelinho?
6: Sim, PSB. Jéssica Laurinho.
5: Do PL. Laurinho, lá de Itaperuá.
6: Isso. Tanilson Soares.
5: Itaperuá não, Catola do Rocha.
6: Tanilson Soares.
5: Tanilson, voto deputado.
6: Felipe
5: Tanilson.
6: Leitão.
5: Felipe.
6: Larúcia Sá.
5: Larúcia.
6: Ana Lorena. A briga em Monteiro vai estar boa, né? Porque é Michel Henrique e Ana Lorena.
5: E Ana Lorena. Eu acho que vai eleger os dois, viu?
6: Vai eleger os dois. Branco Mendes é outro que você não dá, não pode
5: nada,
6: dar
5: nada. É, exatamente. Você quem dá fica, por nada e
6: quem fica
5: tá
6: muito
5: lá.
6: Feliz com a volta de Branco Mendes é uma amiga nossa.
5: Quem? Joelma?
6: Joelma.
5: Joelma, claro. Joelma Alves.
6: Inácio,
5: querida.
6: Inácio Falcão.
5: PC do B de Campina Grande.
6: PC do B de Campina Grande. Então, nessa conjuntura, União PP teriam 9 vagas, Republicano 9.
5: 18. Metade dos votos. Metade das vagas.
6: MDB 6.
5: Conseguiria eleger 6 o MDB?
6: 6. É isso que eu acho que não rola. Mas vamos lá.
5: Porque Vitor tá fora do jogo, Vitor... levaria pelo menos uns entre 20 e 30 mil votos, né?
6: Eu sinceramente, acredito que o MDB faz 4, talvez 5.
5: Aí tá dando 6, né?
6: Aqui tá dando 6.
5: E que pesquisa é essa de Gutenberg,
6: é? É, Gutenberg.
5: Tá.
6: PT, a PT, PV e
5: PCdoB. PT, PV e PCdoB.
6: Faria 5.
5: A Federação Brasil da Esperança.
6: Isso. O PL faria 4. Eu acho que é o seguinte, eu acho que o MDB faz 5.
5: E o PL?
6: E o PL eu acho que faz 5.
5: Certo. Você tem na cabeça quem seriam os eleitos do PL?
6: Não. Mas a gente pode daqui a pouco certo, olhar certo, as candidaturas.
5: Tranquilo.
6: E o PSB apenas 3, que é assim.
5: E aí tá dando quanto? Tá dando Tibério, Nil Mendes e quem aí?
6: E quem é esse outro aqui? PSB, Tibério, Nil Mendes, Nelinho Costa.
5: Nelinho.
6: É isso.
5: Tá. Nelinho foi prefeito, né?
6: Foi prefeito. Os suplentes.
5: Diego
6: Tavares... Eduardo Brito, do PSB. Lindolfo Pires.
5: PP.
6: Luciano Cartacho.
5: Rapaz, Cartacho ia ficar na suplência, é? Republicanos. Ele aposta muito de que fica entre uma dessas vagas de Republicanos.
6: Eu
5: viu?
6: Também acho que fica.
5: Falei com o Ítalo um dia desse aqui. Foi até aqui no programa. Eu já estava aqui na rádio e o Ítalo está confiante, viu? Ítalo,
6: que, acho que é.
5: Nosso Ítalo Andrade, que é daqui de Tibiri 2, tem um depósito de bebidas aqui, e hoje é assessor de Luciano Cartacho.
6: Bosco Carneiro.
5: Bosco Carneiro.
6: Dudu Soares.
5: A Lagoa Nova, né? Não,
6: A Lagoa Grande. Galego de Souza.
5: De São Bento.
6: Denise Ribeiro
5: Sapé. O Major acha que faz ela, viu?
6: É, exatamente isso.
5: Jô Oliveira, a vereadora de Campina.
6: De Campina.
5: Certo.
6: Tovar Correia Lima.
5: Tovar vai ficar fora do e é, bicho.
6: É.
5: Quer dizer, de acordo com a projeção aí, né?
6: De acordo com a projeção.
5: Tá.
6: Zé Aldemir. Sargento Neto. Eu, sinceramente...
5: Sargento Neto realmente não acho que se elege, né?
6: Mas eu, sinceramente, acho que Tovar Correia Lima, Zé Aldemir e Luciano Cartacho...
5: Estão brigando por
6: estão,
5: vaga.
6: Além de Lindolfo Pires.
5: Estão brigando por vaga.
6: Porque
5: estão brigando diretamente.
6: O que Lindolfo está fazendo... Filho.
5: Meu irmão, a campanha de Lindolfo em Bahia parece que ele é Felipe Leitão em Bahia, viu?
6: E aí eu tava...
5: Você sabe quem é o coordenador da campanha dele em Bahia, né?
6: Não, quem é?
5: Fofinho.
6: Deixa eu lhe dizer, eu fui acompanhar um cliente numa gravação e ele estava lá. E ele estava mostrando um dos jingles dele. Qual era o jingle?
5: Faço ideia. O de Michael Jackson? Jackson? Não é possível, cara. Lindolfo Pire. Não,
6: ele disse que ganhou, cara.
5: Não é possível.
6: É.
5: Foi acusado de plágio em 2022.
6: É muito bom.
5: Lindolfo Pire, Pire.
6: Mas é muito legal, cara.
5: Lindolfo assim, é uma figura.
6: Ele é uma figura. E
5: é
6: engraçado que eu achei ele parecido com o Faustão.
5: Mas é, parecido mesmo.
6: Mas é isso.
5: Lindolfo é uma figura. Gente boa demais.
6: Eu acho que muda algumas coisas aqui. Deixa eu abrir aqui o.
5: Quem seria o nome do PL que você acha que se elege?
6: Eu vou abrir aqui agora.
5: Abre aí. Rapaz, eu tenho a impressão que se Munique fosse candidato a estadual, ela ganhava. Viu?
6: Eu acho que sim.
5: Não vai ficar sem mandato porque entrou naquela imprensada de Gilberto com o Jorge Moraes.
6: Jorge, ela entende.
5: Pega uma suplência como a Elisa pegou no PP, será?
6: Ela pega uma suplência, mas atualmente ela é suplente. Só que uma coisa, ela pega uma suplência...
5: Munique é suplente atualmente?
6: É suplente.
5: É.
6: Só que ela pega uma suplência para não assumir nunca.
5: É, porque não, Cabo Gilberto não vai largar esse mandato de jeito nenhum.
6: Olha, eu acho que a Capitã Aline é um nome que pode surgir aí.
5: No PL?
6: No PL.
5: Não, vamos lá, quem você acha que vai ser eleito, certo?
6: Tá, vamos pegar
5: lá.
6: Aqui.
5: Pega os nomes aí, já que você conhece essa galera toda.
6: Valber Nilvan,
5: ok.
6: Jéssica. Eu acho que esse...
5: Quem é Jéssica?
6: Jéssica é lá do interior. É, Jéssica... Aí, segundo domiciano, vai estourar.
5: Segundo domiciano, São José do Sabugi.
6: Pronto. Esse aí, cadê a Jéssica?
5: Lá na área dele, ele é aclamadíssimo.
6: Ele é muito. Em Patos, ele tem muito voto, cara.
5: Foi prefeito de São José do Sabugi, duas vezes.
6: Deixa eu ver aqui, ó. Os quatro que tem aqui...
5: Primo Domiciano Cabral, você sabe, né?
6: É, né? Olha, ele tem
5: segundo
6: aqui...
5: Segundo Domiciano.
6: Nilvan Ferreira, Valber Virgulino. Nilvan bem na frente, viu?
5: De Valber?
6: Nilvan teve 1,95 de intenção e Valber teve 1,55.
5: É, vamos ver. Porque Valber já vem cansado de dois mandatos, né?
6: É. E tem os desgastes naturais.
5: Normal de quem ocupa cargo público. Normal demais.
6: É, cadê...
5: Mas no... para a bolha para a qual dialoga, Valber é muito atuante. Isso aí não há o
6: que dizer. Jéssica de Laurinho. Esses quatro.
5: O Laurinho lá de Catolé do Rocha.
6: Pronto. Aí veja só. Quando eu olho aqui.
5: Então, Nilvan, Valber, segundo e Jéssica.
6: Segundo Jéssica.
5: Tá. E o quinto? Quem seria?
6: O quinto nome. Eu acho que você tem Capitã Aline, certo. Carlão pelo Bem.
5: Certo.
6: O vereador Carlão pelo Bem.
5: Sargento Neto não?
6: Não, eu acho que não.
5: Fez um mandatozinho fraco, viu?
6: É. Fábio Lopes.
5: Fábio Lopes.
6: Eu acho
5: também vereador, né?
6: Vereador. Eu acho que esses três brigam por uma vaga. Tá? Especialmente Carlão pelo Bem e Fábio Lopes.
5: É, vamos ver.
6: Entende?
5: Nessa quinta vaga aí.
6: Porque, sim, porque esses aí dialogam muito com a bolha.
5: Entendi.
6: Entendeu?
5: É, realmente, para o público específico, a bolha é forte. Isso aí não dá o que dizer. Porque esses 19, vamos arredondar, esses 20% certo... Que a direita tem pra, no candidato a governador, como foi com o Nilvan, agora pontuando com o Efraim, para esse percentual, dentro desse percentual, quem se elege precisando desses votos obtém sucesso. Isso é fato.
6: Isso
5: é fato.
6: E assim, a gente precisa. Pronto. Quando você olha a pesquisa para deputado federal, você vai ver os dois nomes colocados, sempre mais lembrados, é Ricardo e Gilberto.
5: Ricardo pelo PT
6: e Gilberto pelo PL.
5: Para mim isso mostra muito a ideia
6: da polarização.
5: A polarização, então, verdade.
6: Essa
5: verdade.
6: Polarização vai para a urna também, sabe?
5: Não tem os pretensos federais não aí não, para a gente ver não?
6: Não, não teve nessa última aqui os pretensos federais não. Deixa eu ver aqui a última que ele teve de federal.
5: Que foi feita uma projeção hoje
6: tem
5: no Paraíba Boa.
6: Tem senador. Eu vi do Paraíba Boa bem por cima.
5: Não, eu vi e eles projetam dois eleitos na federação. Seria Ricardo barra Luiz Couto, Ricardo barra Gervásio.
6: Isso. E na outra, Gilberto
5: E Jorge.
6: Só
5: aí, que aí eles só que aí, de acordo com os números apresentados por Fabiano hoje, de sobra, pela sobra, o PL disputaria essa segunda vaga pela sobra com o Podemos.
6: Não,
5: O Podemos tem uma sobra bem maior que faria o segundo colocado
6: isso.
5: No Podemos.
6: Agora, venhamos e convenhamos. Você acha que Efraim... Efraim é ciente, Efraim é um jogador.
5: Não, mas é o problema, eu vou lhe dizer qual é. O produto de Jorge Moraes é horrível.
6: É fraco, né?
5: É horrível.
6: Eu não conheço. Não...
5: Horrível.
6: Porque o produto Efraim é diferente.
5: Não, completo. Olha, água e óleo. Cara e coroa. Dois lados diferentes de uma moeda.
6: E Efraim sai...
5: Como se essa moeda fosse Efraim pai e os lados cara e coroa fosse Efraim e Jorge. Jorge é horroroso como político, horroroso.
6: Pronto, veja só. E assim... Se a eleição, a gente acredita...
5: O que tem Efraim de desenrolado, tem um irmão travado.
6: E o Efraim é desenrolado, né?
5: Efraim total.
6: Aí você vai ver o seguinte, Efraim sai dessa campanha, a despeito dela acabar domingo, como o nome da oposição.
5: Não, mas eu não acredito que Efraim vá abrir mão de uma reeleição para o Senado em 2030 não, viu?
6: Também acho que
5: não acho que...
6: Porque
5: até porque
6: é uma vaga só.
5: Não, mas pelo sucesso que ele teve em 22, sabendo já qual o caminho das pedras, Efraim já começa a fazer a campanha dele para a reeleição segunda-feira.
6: E ele é um senador muito atuante.
5: Não, ele é bom, ele é um bom político, ele não é ruim não.
6: É engraçado.
5: Eu só não sei o que danado Efraim está fazendo ali no PL, na direita. Porque...
6: Mas ele encontrou um lugar para dialogar.
5: Ah,
6: se ele tivesse...
5: Eu concordo nesse ponto de vista, eu concordo.
6: Se ele tivesse...
5: Porque, tipo, rompeu com o João em 22, ele tinha alguém alinhado com ele, que era um Pedro.
6: Sim.
5: Quando ele olha para o cenário desse ano e vê que não tem para onde correr, ele precisava criar o lugar dele. Nesse ponto de vista, eu concordo com você.
6: Veja só.
5: Ele achou um lugar para ele.
6: Se Efraim tivesse mantido os Cunha Lima, Campina...
5: Se Pedro tivesse sido candidato, Caco, estaríamos discutindo como seria o segundo turno entre Pedro e Lucas nesse momento.
6: Sim.
5: A realidade era essa.
6: Pronto. Mas escute, se a gente tivesse... Imagine o cenário.
5: O problema é que Pedro é um bom vivan. Acabou 22, Pedro sumiu do cenário.
6: Veja só.
5: O problema foi esse.
6: Se você tem Campina Grande, os Cunha Limas os Cunha Lima em peso.
5: Fechados.
6: Com Efraim. Pedro, e Efraim quiser ser governador, Pedro sai a senador.
5: Compunha a chapa, e tava tudo certo.
6: E tava tudo certo. E aí você teria
5: um... Quem é que abre mão de um candidato a governo que vai pro segundo turno e obtém 1 milhão de votos, pois minha gente? Cara. Pelo amor de Deus. Pois é. Adriana Bezerra falou sobre isso. É. Destino ignorado pra esse espólio político de Pedro. Ninguém sabe.
6: Ninguém sabe pra onde foi.
5: Ninguém sabe pra onde tá. É. Por quê? Agora, o que eu acredito é que o grupo em si, o grupo político... buscou construir essa candidatura de Cícero por não confiar exatamente na capacidade política de Pedro, no sentido de que Pedro praticamente jogou fora, não estou dizendo se está certo, eu não vou entrar no mérito disso, se está certo ou errado, mas Pedro jogou fora a reeleição quando não quis aceitar o acordo com os republicanos em 2022.
6: Sim.
5: Ponto.
6: E seria muito difícil.
5: E ele tem todo o direito de não ter aceito. Ninguém está dizendo que ele está certo ou errado em relação a isso.
6: E seria muito...
5: Mas para o ponto de vista político, dos grandes articuladores, do próprio pai, que é uma raposa, é um ser político por essência, o Cássio Cunha Lima...
6: E com todo respeito, faz muita falta.
5: Que viu Pedro jogar a sua campanha no segundo turno fora quando disse não, republicanos. Nem duas propostas foram feitas, segundo as teses levantadas. A primeira é de que apoiasse o Republicanos e Adriano Galdino para a mesa do biênio.
6: Tranquilo demais, né?
5: Aí ele disse que...
6: Só um parênteses. Perguntaram a Efraim. Efraim disse, eu dou dois mandatos.
5: Aí, para Pedro... Agora, veja bem. Quando eu digo que a gente não pode entrar no mérito se está certo ou errado, porque Pedro teve uma postura e tem o direito de tê-la.
6: Sim, claro.
5: Aí o que é que Pedro responde aos republicanos? Que tinha um acordo já. A promessa era de que Camila seria a candidata apoiada à mesa por ele, caso eleito. De que se ela abrisse mão, ele fechava o acordo. Senão, ele não poderia fazer nada em relação a isso.
6: Coerente.
5: Consultaram Camila disse, não, eu não abro mão, então a mesa está descartada. A segunda opção, a segunda proposta era a pasta da educação. E ele disse que não, porque a educação era uma pasta que ele cuidaria pessoalmente. A gente sabe que Pedro, tudo que bate em governo, bate em cima de quê? Da educação e dos projetos que ele vislumbra para a educação. E ele disse que não, que a educação era a pasta dele. Então, o Republicanos, com a porta batida na cara, voltou a João. João apoiou os dois biênios do Republicanos, entregou a Adriano Galdino. Sim. E entregou a pasta da educação a quem? A Wilson Filho.
6: A Wilson Filho, que está no grupo.
5: Teve o Republicanos na sua base, e o que é que aconteceu? Ganhou por 100 mil votos. E muita gente atribui aquela reeleição de João ao apoio dado pelos Republicanos, o que faltou a Pedro no final, na reta final, que foi exatamente aqueles 20 dias de segundo turno. Acaba o segundo turno, Pedro, o que é que precisava fazer? Se firmar como ponto de oposição, como o grande porto seguro da oposição na Paraíba.
6: O nome da oposição.
5: Então, sistematicamente, ocuparia espaços de imprensa, espaços políticos, espaços de redes sociais, buscando e provocando as discussões que ele julgasse necessárias para fazer suas críticas ao governo. Porque chegaria a 2026 viabilizado como o grande nome alçado. A sua ascensão ao cargo, a indicação de cabeça de chapa da oposição seria automática.
6: Tem pesquisa para federal, viu?
5: Vamos lá. Seria automática. Naturalmente a oposição diria, sim, nosso candidato é Pedro.
6: Um
5: candidato de 1 milhão de votos.
6: E Efraim não teria nem saído candidato.
5: Não, Efraim estaria apoiando Pedro nesse momento.
6: Iria
5: e aqui nós estaríamos discutindo como seria o segundo turno entre Pedro e Lucas.
6: É verdade. E talvez Cícero não tivesse nem ousado deixar a prefeitura.
5: Deixar a base do governo. Não teria, porque Luciano e Cunha Lima estavam o quê? Rompidos. Desde 2022. Tanto que em 24 Pedro bateu em Cícero.
6: Mas esse é o tipo da conjectura que a gente nunca... vai ficar no campo das ideias. Como é que teria
5: completamente
6: sido?
5: Como é que teria sido Lucas versus Pedro nessa campanha?
6: E o Pedro é um caba bom de argumento.
5: Não,
6: bom
5: Pedro, o debate com Pedro é enriquecedor. O problema foi esse. Pedro se tornou um bom vivan, foi fazer os cursos, tudo certo, nada contra. Opção de vida dele,
6: tá,
5: ninguém está aqui julgando, não. Estamos falando que, para o ponto de vista dos agrupamentos políticos, ele se ausentou. O que provocou o quê? Um movimento de que se criasse e viabilizasse uma candidatura de oposição. Por isso incentivaram tanto Cícero ao rompimento, porque precisavam de um candidato para chamar de seu. E agora a gente vê essa candidatura naufragar fragorosamente, infelizmente, pela figura, pela história, sim, política de Cícero, né?
6: Vamos lá. Última pesquisa, seta polêmica. Poliana e Ricardo seriam as novidades entre os 12 federais.
5: Poliana e Ricardo qual? Ricardo Coutinho?
6: Sim.
5: Sim, na nova bancada,
6: na
5: né?
6: Nova bancada.
5: Tá, vamos lá.
6: Pesquisa, vamos dizer aqui para os nomes. Seriam eleitos nessa perspectiva aqui.
5: Certo.
6: E aí a gente vai discutindo os nomes e apontando o nome discordância. Ricardo Coutinho, para mim,
5: não, pra, vai disputar a cabeça com aqueles quatro que eu já lhe disse.
6: Gilberto.
5: Eu acho que fica entre Ricardo.
6: Gilberto, Aguinaldo e Hugo.
5: Não. Isso, Hugo, exato. Isso. Ricardo, Gilberto, Aguinaldo e Hugo. Eu os diria, quatro vão disputar a liderança.
6: Eu diria que Hugo será o quarto. E eu vou te explicar por quê.
5: Vá, diga os nomes e depois você me fala isso aí.
6: Murilo Galdino.
5: Seriam os eleitos.
6: Seriam os eleitos.
5: Certo.
6: Ricardo, Gilberto, Aguinaldo, Murilo. Aliás, Aguinaldo, Hugo, Murilo, Gervásio Maia, Wilson Santiago, Rui Carneiro, Wellington Roberto, Damião Feliciano, Romero Rodrigues e Poliana Huerta.
5: O Podemos aí faz dois.
6: O Podemos faz dois.
5: E a União Progressista faz três.
6: É.
5: Eita.
6: É.
5: E aí, o PSD de Messinho e Wellington Roberto? Ficariam de fora?
6: Não, teria só o Wellington Roberto.
5: Certo.
6: Aí o que é que acontece? Os suplentes seriam Johnny Bezerra, Fábio Tairone, Tião Gomes, Messinho Lucena, Jorge Moraes, Luiz Couto, Ranieri Paulino, Guga Pet, Julian Lemos, Samuca Duarte, Capitã Rebeca e Monique Marinho. Jorge Moraes aparece como suplente? Aparece como suplente. Eu tenho, a minha lista não tem alguns nomes aqui. Eu acho que Poliana Huerta. Poliana, ela passa a figurar, e aí é preciso. Não, mas ela não é do PSB. Não, o PSB não elegeria
5: PP, ninguém. Ninguém, Tairone está aí na suplência aí.
6: Mas é o seguinte.
5: Tairone não tem nem, não tem nem de quem suplente? Ser suplente, não tem titular.
6: Não tem como ser
5: verdade.
6: Suplente.
5: Eu acho que são os outros 12 que vêm dos 12 primeiros.
6: Dos 12 primeiros.
5: Exato.
6: Eu realmente acho que... Aí eu vou para outra conta. Para mim, PT e PL disputam a segunda vaga.
5: PT e PL?
6: Sim.
5: Rapaz, se a gente colocar na caneta direitinho, o Ricardo vai ter votos para se eleger sozinho. Então, o restante da cauda da Federação Brasil da Esperança vai ser toda para fazer o segundo colocado.
6: Mas tá? A mesma coisa se aplica a Gilberto. São os dois mais votados.
5: Pode ser.
6: Entende? É a mesma lógica. Ricardo vai puxar voto e Gilberto, teoricamente, vai puxar voto.
5: Luiz Couto, em 2022, já entrou, foi praticamente o último a entrar, né?
6: E assim, a estratégia... O PT
5: teve deputado federal, teve deputado estadual que teve mais voto que ele para deputado federal.
6: O PT leu isso quando deu a Luiz Couto um fundo duas vezes maior, mais de duas vezes maior do que a de Ricardo. E eu continuo dizendo que para mim foi um erro de estratégia, porque...
5: Luiz Couto podia... Querendo que Luiz Couto vá buscar voto, né?
6: Mas eu acho que era mais fácil...
5: Aumentar
6: de Ricardo...
5: A votação de Ricardo para ele puxar.
6: Para ele puxar. Entende?
5: Mas é que tá o problema. Se Ricardo puxa, o segundo colocado... Qual o risco do segundo colocado? Seja Gervásio. Por isso buscaram fortalecer a campanha de Luiz Couto em detrimento da de Gervásio, entendeu? Porque talvez o PCdoB não tenha o mesmo fundo que... O Luiz Couto tivesse no PT.
6: Mas Gervásio teve, filho. Você quer saber quanto foi o fundo de Gervásio?
5: Liga aí o fundo.
6: Vamos ver aqui. Deputado federal, PCdoB. Vamos aqui. PCdoB. Só teve três candidatos. Certo?
5: Para juntar com os outros candidatos a federal da federação.
6: 2.650.000 reais.
5: É arroxo, viu?
6: É arroxo, vi.
5: Teve mais alto que o velhinho, do que o padre.
6: Teve.
5: Bem
6: teve,
5: mais.
6: Teve 1.800.000, não foi 850 mil reais a mais.
5: Porra.
6: Meu irmão, é muito dinheiro. Aí você vai pegar e você vai comparar os outros candidatos do mesmo partido. Percival
5: Henrique.
6: 158 mil.
5: Micharia em relação aos 2 milhões, né?
6: Claro.
5: Quem não queria ter 150 mil conto no bolso? Se bem que não é dele, é da campanha, né?
6: E Rose Cruz?
5: Quem seria essa moça aí lá?
6: Não sei.
5: Faço ideia quem é Rose Cruz.
6: Teve 165 mil, teve mais do que Percival.
5: Pronto. Mas a candidatura feminina, ela é mais, mais valorizada, né?
6: Não sei, não tenho ideia de quem seja.
5: Para cada mulher são 3 homens na chapa, então ela vale bem mais.
6: Agora, e essa disparidade aqui, cara? 2 milhões e 650 mil.
5: Foi para tipo assim, ó, se elege de todo jeito aí, tipo isso.
6: E assim, a questão ideológica, para mim, pega muito. Você consegue imaginar Gervásio...
5: Meu irmão, comunista.
6: Comunista?
5: Meu irmão.
6: Percival é comunista.
5: A família Maris Maia, velho. É uma das aristocracias paraibanas, pois pelo amor de Deus.
6: Aí, assim... E Ricardo, você diz, não.
5: Não, Ricardo saiu daqui dos movimentos. Isso aí,
6: é esquerdista.
5: Ricardo é um fenômeno político à parte. Isso aí é outra história.
6: Se você olhar direitinho, Hugo já foi MDB...
5: Quem?
6: Hugo foi eleito pela primeira vez pelo
5: MDB, sim.
6: Pelo PMDB.
5: Sim, em 2010, sei.
6: É, Damião foi PDT durante muito tempo.
5: Muito tempo.
6: De coração para coração, né? Exato.
5: 12. Era, né?
6: Era. Poliana já foi PT. Sabia que Poliana foi do PT?
5: Sim, prefeita pelo PT, foi, claro.
6: Na verdade, o marido dela era prefeito. Você sabe da história?
5: Ela foi prefeita, cara.
6: Não, antes dela de ser prefeita.
5: Sim, o marido que faleceu.
6: Sim, era prefeito de Pombal pelo PT.
5: Certo.
6: Depois ela foi... Aí ela casou, não sei se ela continua casada.
5: O Barão, né?
6: Não.
5: Separou,
6: né?
5: Separou do Barão.
6: Pronto.
5: Isso aí porque foi publicizado e ela... O companheiro dela seria o indicado, sim, por ela a sucedê-la na Secretaria de Desenvolvimento Humano, o Pedro Ivo,
6: sim,
5: que foi superintendente da Polícia Rodoviária Federal na Paraíba.
6: E aí teve toda aquela...
5: Se desincompatibilizou da PRF, da superintendência da PRF, pediu exoneração do cargo de confiança, né, de superintendente. Se desincompatibilizou da PRF para assumir a Secretaria de Desenvolvimento Humano do Estado, sucedendo Poliana. Quando o PT entrou em discussão com o Lucas para apoiá-lo, para ser base de Lucas oficialmente, o nome apoiado pelo PT na Paraíba, quando, dentre as discussões, entrou na pauta a Secretaria de Desenvolvimento Humano, Pedro Ivo acabou não sendo...
6: E houve aquele...
5: Não sendo nomeado, aliás, foi nomeado e tornaram a portaria sem efeito, algo do tipo assim. E Neidinha voltou ao cargo apontada por Cida.
6: É isso mesmo.
5: E aí gerou todo aquele embrólio.
6: Todo embrólio. Tem intervalo? Bora pro intervalo.

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2: Agora são 18 horas e 12 minutos. Telefone tocando 3229-1005. Vamos começar a ouvir os nossos ouvintes. Alô, boa noite.
3: Boa noite, meu amigo Mano Costa.
2: Fala, Severino.
3: Tudo em ordem, meu
2: Tudo
3: filho?
2: Tudo em ordem.
3: E aí, como é que tá as coisas? Vamos
2: Tudo lá. Bem, graças
3: domingo
2: a Deus.
3: Domingo é o dia, né? Domingo é o dia, né, velho?
2: Domingo.
3: É, domingo é o dia. Quero mandar um abraço já ao nosso amigo Lambu, nossa amiga Mariquinha do Relógio, Marinha, que mora aqui, é Mariquinha, que mora perto da minha casa. Ela é do padre, viu? E todos que façam a rádio maravilhosa, vocês também, um bom final de semana. E domingo a gente estamos aí, né? É, fazendo o Brasil renovar tudo de novo. E que for da vontade de Deus, Deus proverá de tudo. Então fica com Deus, um bom final de semana para vocês dois aí.

0: tudo que está na rádio aí, certo? Tudo de bom para vocês. Um abraço, Sim Propaganda e Palhaço Propaganda. Fica com Deus, tudo de bom.
1: Valeu, Severino. Um abraço, meu irmão. Vamos telefone lá. Liberado, 3229-1005, para sua participação. Também o Torpedo Líder, 988-12-1005. Alô, boa noite.
2: Boa noite. Boa noite, Mano Costa.
1: Fala, João, boa noite.
2: Boa noite, Caco Pereira.
3: Boa noite, querido.
2: E boa noite, Léo Tec, né? Esse cara aí com a maestria aí, né, na mesa de áudio aí. Show de bola, né? E parabenizar, como sempre, aí, né? Os comentários. As análises, né, de Germano Costa e você e Caco faz aí, bom demais, e a gente é que engrega com tudo isso, né, cara? É isso aí, domingo tá chegando, né, está chegando a hora, é isso aí. E rapidamente, mandar um alô para os amigos aí que estão na sintonia, Dado das Prata, Preto Velho, Moreno Maravilha, Mário do Gesso aí do Alto da Cozibra, Galeguinho da Prótese e toda a família de Galeguinho, né? Família maravilhosa. Um alô também aí para a Bandeira Cabral e a irmã Josa, né? Nossa conselheira tutelar. Também mandar um alô aí para a doutora Diandra, advogada trabalhista e direito previdenciário, é filha de sexta educadora, né? Tem uma história aí em Santa Rita, toda a família aí na Juara Estávora. E as amigas, Marinha do Relógio, a mãe dela, Dona Maria Cardoso, Isaac e André, filho de Marinha, toda a família que é grande. E um alô também aí para a Mariquinha da Rodoviária, Paulinho, né, da Paz, Wilson de Tibiri, Ian e Dedé da Planificadora Atlanta, a nossa diretora Raquel Maroja e a nossa eterna deputada Estefânia Maroja. Conexão Líder, primeiro lugar em todo lugar. Esse programa é show. Bom final de semana, boa eleição para você, Caco, para você, Mano, para Luiz. E para mim, né? Vou votar em trânsito. Se meu voto é de São Miguel, eu vou votar aqui, vou justificar, né? Vou ver. Se aparecer um ódio, a gente vai para São Miguel votar. Um abraço, boa noite, meus amigos. Bom final de semana.
1: É muita coisa nesse programa.
3: Eu não acredito que eu ouvi isso, não, meu irmão.
1: Deixa eu marcar a cantada.
3: Eu ouvi.
1: A gente vê, olha lá, vai. Valeu, João. Um abraço, João. Esse programa, olha.
3: Eu tava na reunião na FGTV, tem um rapaz lá que falou com a gente, disse que gosta de ouvir o programa.
1: É Zé Fernandes.
3: É, o do cabelo.
1: É, Zé. Zé, tu tá ouvindo a gente aí, né, Zé? Eu tô ligado.
3: Ele disse que gosta de ouvir, disse vocês têm paciência demais, rapaz. Eu gosto de ouvir pra ouvir o povo.
1: Eita Deus.
3: Alô, boa noite.
1: Olha.
4: Opa! Boa noite, meu amigo Caco Pereira.
3: Boa noite, querido.
1: Chegou o outro.
4: Boa noite, Mano Costa. Tudo bom,
1: Mano? Opa, boa noite. Tá ótimo. Fala.
4: Opa. Vai estar ouvindo aqui, tá aí com o meu amigo Mano Costa. Gente boa, viu? Ei, pensa um cara legal aí.
1: Eu sou demais, Costa, sou maravilhoso.
4: Léo Pérez também aí, ó. O melhor entregador de televisão, micro-ondas.
3: Ele atira pra todo.
4: Léo Tec aí.
1: Léo conserta tudo, até juiz do povo.
4: Olha.
1: Diga.
4: E aproveitar, quero mandar um abraço pra quem? Pra seu Luiz Vieira. Gente boa, viu? É, um abraço pra seu Luiz Vieira.
1: Tava bom.
4: Gente boa.
1: É.
4: E aproveitar, mandar um abraço pra ele. Ele tá sentindo a falta dele. Sabe quem é, né? Ele tá se recuperando. Meu amigo Edis Costa. Um abraço pra Dona Célia Costa, né? Tô rezando pela saúde dele aí, né?
1: Bom.
4: Pra se recuperar. E rezando pra todos, né? Pra todos os amigos. E também aproveitar, quero mandar um abraço pro meu vizinho aqui, né? Sabe quem é?
1: Zé Teixeira, Dequinha, Renata.
4: E mandar um abraço pra esposa dele, né? Dequinha, a filha, Renata. Graziele
1: e Arthur Lourenço.
4: E o netinho dele, né? Arthur Lourenço. E também quero aproveitar, mandar um abraço para o rapaz que está aí amanhã, né? 9 horas, sabe que é?
1: Sei, Jota Ferreira. É outro que tá prêmio.
4: Aí apresentando. Jota Ferreira e amigo. E mandar um abraço para o homem romântico, sabe que é, né?
1: Não faço ideia.
4: Robson Costa, né?
1: Sim, seu Costa, verdade.
4: É, que sai o programa, né, By Night. E mandar um abraço pra de Olá! Tudo bem, Mano Costa? Essa cidade é, né? Sim. É geral da Rua do Colégio, de uma graça. É misturida, né? Que tem o melhor restaurante, você com o ramo fala, olha, você leva até um peixe, peixe comer bom.
1: Acho que é Nan que manda.
4: É, rapaz. Não é uma banda de tudo que eu falo a verdade, né?
1: Sei.
4: É. E também, vai para o amigo Nan, né, Delícia?
1: Não é Nan na conversa.
4: É, Nan. E também, vai para o nosso amigo, né, o nosso amigo Joca, do Alho Fotuário, a esposa dele tem.
1: Joca, hein?
4: Esse é todo irmão. E vai para aquele rapaz que mora lá em Aracaju, né? Deu para arrumar a mulher Aracaju.
1: O cara de Aracaju, bicho.
4: Já tem sarte, né, velho? É. E tu quer arrumar a mulher de Aracaju,
1: velho. Não, tá decorando para falar.
4: Pois é. E atenção, lápis e papel na mão, meu amigo.
1: Aí, onde é que ele se faz?
4: Um abraço para o nosso amigo Misto, como falei, né?
1: Já.
4: E também um abraço para Misto Gleider, né? É o...
1: Luiz Tibiri.
4: É, lá Tibiri, né? Luiz Tibiri. E agora, lápis e papel na mão dos meus amigos. Anota aí. É 9.
1: Quem é?
4: 9 e meio. Eu tô recordando com o Mano Costa aqui. Mano Costa é o cabo aqui. É 9 9 6 22 31 62. Lápis e papel na mão, 9 9 6 22 31 62. E também vai para o nosso amigo Arlindo, da cidade de Bahia, né? Muito obrigado, meu caro amigo, e até segunda-feira, se Deus quiser. Muito boa noite!
1: 9 10 05. O telefone tá aberto pra sua participação. É só ligar pra cá.
3: Olha.
1: E a gente vai ouvir.
3: Vamos para a pesquisa do senador?
1: Ah, diga aí.
3: Pesquisa foi em dias 27 a 30.
1: Pode travar, Léo, pode travar.
3: Se formos pegar o recorte, João Azevedo é o líder isolado com 39%. Na segunda colocação temos Veneziano Vital com 11,7%. Em terceiro, Nabô Vanderlei com 10,7%.
1: Isso é seta, é?
3: E Marcelo Queiroga com 10,5.
1: Estão empatados, dentro, empatados tecnicamente.
3: Os,
1: né?
3: Três, né?
1: Tá. Imagina da Queiroga aí, hein? Vixe, bambu da porra. Alô, boa noite. Caiu. Liga de novo. 3229-1005. O telefone tá liberado para sua participação. Vai soltando os torpedos aí, Léo. Vê aí quem é que tá no telefone para entrar logo. Alô, boa noite.
5: Boa noite.
1: Fala, Luiz. Mano. Diga aí, Luiz.
5: Ô, mano.
1: Oi.
5: Eu tô ligando. E pá. E muito agradecido.
1: De quê, meu irmão?
5: E se aqui, uma rua aqui no Marco Moura, que era cheia de lama, o casamento, e vim de andar.
1: Sim.
5: O nosso... E prefeito Emerson Panta, hoje está passando o asfalto, mano.
1: Qual o nome da rua, Luiz?
5: Mano, a rua, eu não sei o nome não, mano.
1: Tá bom. Aqui, é perto da tua casa, é perto aí da prefeita Antônio Teixeira?
5: É, mano, é aqui, a rua do posto de saúde aqui.
1: Sim, entendi.
5: Perto, é praça, mano.
1: Ah, a praça do CD?
5: É, mano. Tá uma maravilha, mano. Começou hoje, mano.
1: Bom demais.
5: Eu passei agora de tarde lá, porque você sabe que eu ando aqui dentro de Marco Moura.
1: Sim, naquela motinha, tô ligado.
5: A turma e tudo, e comentando. Mas, rapaz, olha que coisa boa, olha que coisa boa. E tudo comentando. E eu sou ouvindo de tarde, eu vou ligar pra Mano Costa pra dizer que dá um banho.
1: Na hora.
5: É um banho, mano. Ô, mano.
1: Oi.
5: Quero dar uma olhada aqui pra um amigo que se chama Danda. É o 23. É o 20 de dezembro de 5. A tarde toda. Obrigado, mano.
1: Valeu, Luiz.
5: Semana.
1: Valeu, Luiz.
5: Qual é, mano?
1: Um abraço.
3: Preciso só corrigir.
1: Meu querido Luiz de Marcos Moura, meu brother, meu parceiro.
3: Preciso só corrigir uma coisa aqui. Aquilo dali era a intenção de voto para primeiro voto.
1: Certo.
3: No consolidado, porque tem a do segundo, mas no consolidado...
1: Aí somos dois, né?
3: Somos dois.
1: Aí como é que tá?
3: Estaria o seguinte.
1: João com quanto?
3: João, 48.5.
1: Juntando primeiro e segundo voto.
3: Juntando primeiro e segundo voto.
1: Vené.
3: Vené, 29.7.
1: Sim. Nabô.
3: 27.5.
1: Dois pontos, então. Ele tá dois pontos atrás de Vené.
3: É, 2.2.
1: Tá certo. E Queiroga?
3: E aí Queiroga... Cadê aqui? 10 e pouco.
1: Tá bem atrás, então.
3: É,
1: né?
3: Estaria bem atrás.
1: Entendi.
3: Tá. Já é Major Fábio, 2.4. E André Gadelha, 2.6.
1: Major Fábio foi um gigante nessa eleição, viu, bicho? Foi. Porque... Contra tudo e contra todos, o bicho meteu os peitos pois e é. Sou candidato e foi candidato. É. Né? Ele é foda. Né? Ele foi corajoso.
3: Foi sim.
1: A gente tem que
3: é
1: reconhecer.
3: É um cara que, se fosse candidato a deputado estadual, teria grande chance de ser eleito.
1: É, seria. Entendeu? No PL ali, né?
3: No PL.
1: É verdade.
3: Seria. E ele manteve firme. E assim, o PL não quis coligar com o Novo aqui. Essa é a grande verdade.
1: Exatamente para não ter Major Fábio na chapa, né?
3: Para não ter um... Mas ele declarou que o segundo voto dele era de Queiroga o tempo todo e disse...
1: Ele não saiu da linha, né, bicho? Ele manteve o discurso, a coerência no discurso todinho. Ele foi brabo aí, ele disse.
3: É, eu acho que ele foi muito coerente, sabe? Muito
1: ele firme, foi brabo, ele foi brabo aí. Foi brabo. Isso a gente tem que reconhecer... Major Fábio foi gigante nessa disputa desse ano.
3: Foi muito coerente, muito ético.
1: Muito. E, assim, rejeitado, mas mantendo ali, sabe, a linha. Ele foi arretado.
3: Olhar para a disputa de 2028, talvez sendo vice de alguém na...
1: Ele foi arretado. Ele.
3: Na candidatura.
1: Eu acho que seria um grande deputado estadual ele.
3: É, eu acho. Vai acabar, ou vai ser vice ou vai ser candidato a vereador.
1: Se tivesse
3: ido
1: para o PL, estaria dentre os pretensos eleitos ali.
3: Estaria.
1: Numa dessas vagas aí que você projeta aí.
3: Sim. Aí você diz que Carlão pelo bem, que...
1: Major Fábio tem um nome, estadualizado, bem mais conhecido que eles, né?
3: Tem, e respeitado, né?
1: É, verdade.
3: Tá? Vamos falar de Augusto Cury?
1: Até que tem Augusto Cury.
3: Quando começou a surgir Augusto Cury, eu disse que era só uma nuvem e que ia falar muita besteira. Augusto Cury fala em apresentar pedido para adiar a eleição.
1: Não tem como você levar a sério isso de jeito nenhum.
3: Tá vendo? Porque estou muito decepcionado com as instituições.
1: Não tem como levar a sério isso.
3: É isso que eu estou dizendo, não dá. Era só uma nuvem.
1: Para o quê? Para adiamento. Me poupa.
3: Augusto Cury é uma nuvem.
1: Bora ouvir os torpedos.
3: Bora.
1: Vou nem querer saber disso, pelo amor de Deus. Solta aí, Léo. Bota o rapazão pra gente aí. Bota o que tiver.
6: Boa noite, Luiz. Um alô aí pros irmãos Garabira.
1: Luiz faz um mês que não vem no programa. Amiguinho manda todo dia, fala com o Luiz.
6: Tá ligada, viu? Ela nem te brindou, ligadinha.
1: Amiguinho é uma figura.
6: Ela é Milene.
1: Olha aí, Milene. Quem mais? Dona Silvia.
6: Tá ligado? É vereador do colégio, nunca fala meu nome, mas fala o nome dele todo dia.
1: Olha, Vera, nem fala o nome de amiguinho, tá vendo aí, bicho?
6: Direto da rua Erico Dutas, viu? Vizinho a casa de ali do Pátio.
1: Ah, amiguinho é vizinho da minha irmã, de Cássia.
6: Tô ligado aqui na Simba.
1: Tu mora perto da casa de Jomar, amiguinho?
6: Tá todo mundo ligado, viu?
1: Esse povo aí é meu.
6: E João, segurança também. Lá do mercado, tá lá ligado.
1: Valeu, amiguinho.
6: Vigiane na escuta lá. Na 100.5 FM. Líder.
1: É nóis, parceiro.
6: É a noite toda ligado, viu? 24 horas no ar.
1: Valeu.
3: Teu ouvinte, alô, boa noite.
7: Mano Costa.
1: Oi.
7: Boa noite, companheiro.
1: Fala, Kel. Diz aí, meu
7: irmão. Boa noite, esse companheiro aí também que está na bancada com você.
3: Boa noite,
7: gente, muito boa. Gente muito boa, o amigo aí.
3: Obrigado, querido.
7: Gente de primeira qualidade. Rapaz, eu fico impressionado, eu nunca vi, olha... Eu estou dentro do rádio há 35 anos. Mas eu nunca vi na minha vida, mano. O cara conheceu o nome de todos os participantes do programa. Só esse aí. Só você, aliás.
3: Mas só eu Germano nunca... que conhece, viu?
7: Rapaz, eu escuto CNN, eu escuto CBN, eu escuto Jovem Pan, eu escuto Tupi, eu escuto Globo.
3: Tupi!
7: Eu escuto tudo. Eu escuto rádio há 35 anos, eu sou viciado mesmo em rádio.
1: Rádio é bom demais, Kel.
7: Hein?
1: Rádio é bom demais.
7: Meu amigo, tu é doido. Se a gente tirar. Tava dizendo o Marcelo José hoje de manhã. Marcelo, se o cabo tirar a gente do rádio, a gente morre.
1: Rádio é bom demais.
7: Olha, hoje pela manhã, rapaz, teve aí essa inauguração aí, né, no bairro popular.
1: Foi da creche nova.
7: É, rapaz. Por sinal, a desembargadora doutora Fátima.
1: Esteve presente, né?
7: Deu um discurso, mano, emocionante, falando de alguns feitos do um saudoso governador Zé Maranhão, né? Ela falando de algumas atitudes que ele tomava quando era governador. E teve coisas que as pessoas não conhecem, que você fica impressionado. Assim, muita gente não conhecia algumas atitudes do governador Zé Maranhão. Então, no discurso dela, foi muito bacana. Ela agradeceu, né, pelo que o prefeito Jackson, né, ter colocado a placa lá com o nome em memória do saudoso José Maranhão. E isso é muito importante. Ela destacou como o Jackson sendo um menino, ela disse sendo um menino novo, mas com a intenção grande demais e de um coração grande demais. Isso é importante. Outro assunto, meu irmão mano, e o companheiro aí, porque às vezes eu esqueço o nome dele.
3: Caco.
7: Eu tenho que lembrar sempre. Rapaz, hoje eu assisti Lula fazendo críticas à Globo. É de você não acreditar, mano. Tu acredita?
1: Acontece, né?
3: Eu não ia falar nada! Eu não ia falar nada!
7: Mas, Caco, eu fiquei impressionado. Ele dizer, não, quem perdeu não fui eu não, quem perdeu foi a Globo.
3: Mas isso é verdade.
7: Rapaz.
3: Ele deu uma jogada de mestre.
7: Mas olha, isso aí foi para se vingar do que a Globo fez com ele na operação do Sérgio Moro, viu? Na Lava Jato.
1: A Lava Jato, verdade.
7: Ele nunca perdoou o que a Globo fazia com ele, entendeu? A Globo ajudou, junto com Alexandre de Moraes e companhia, colocar ele na presidência. Mas ele nunca engoliu o que a Globo fez com ele naquele período. Ele não engoliu. Ele guardou. Olha, porque o tipo da coisa. Essas pessoas assim do tipo de Lula, eles são rancorosos. Eles guardam para me pegar lá na frente, entendeu? Eles guardam um tempo. Quando ele chegar, aí... Um tipo de um sistema de quem vive no sistema da esquerda. As pessoas, normalmente, eles são desse jeito. Eles não perdoam, eles não têm coração para perdoar. Lá na frente, eles lhe pegam, mais cedo ou mais tarde. Eu fiquei extremamente, impressionado. Lula dá um coice, mas também a Gaspar pegou ele hoje pela manhã para limão, viu, meu amigo? E outra coisa, viu, mano, e Caco, o judiciário, tomou uma posição muito drástica. O judiciário não pode ter papel dentro de uma democracia da forma que o judiciário está fazendo, não. Se você não quer pertencer mais ao poder judiciário, você quer ser político, tire a toga, meu amigo. Vá ser candidato, vá pedir voto, vá para a rua. Mas o judiciário tomar a posição que está tomando é muito perigoso, isso para uma democracia. Mano velho, um abraço, meu irmão.
1: Valeu, Kel. Um abraço, meu irmão.
7: Um abraço, Caco.
3: Um abraço, querido.
7: Boa noite.
1: Um abraço. Boa noite, meu irmão.
3: Tem intervalo agora? Vamos para o intervalo, daqui a pouco a gente volta.

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7: Agora são 18 horas e 38 minutos.
8: 6h38.
7: Voltando com Conexão Líder, vamos ver agora o Torpedo Líder, Léo.
9: Oi, 100% você. Tem quem está.
7: Isso é de manhã, 100% você.
9: Boa noite, Caco. Boa noite, Caco. Mano Costa. Um abraço.
8: Boa noite, Caco. Boa noite, Caco.
9: Aniba. E hoje eu quero que bote parabéns. O nosso amigo.
8: Todo dia agora ele arranja um parabéns.
9: O nosso amigo Miau. Tá.
7: Miau.
9: Apagando a feria hoje, viu?
7: Bota aí.
9: Eu tô na sintoninha. Tequinha. Tá certo?
7: Ele vem no raidinho
9: tudo
7: dele.
9: Tudo de bom. Miau, tá aniversariando
7: hoje. Eita, a Teca tá morrendo ali do outro lado. É, olha. Esse programa. Isso aqui é uma novela, meu irmão.
8: Bicho, tu lembra do programa que tinha, que era Pinhacó e Márcio Tadeu?
7: Ai,
8: era Márcio Tadeu, Cristóvão Tadeu, Rádio Zona. A segunda hora desse programa fica parecendo Rádio Zona, velho.
7: Ai, Deus do céu. Vai soltando aí, Léo. Pode soltar.
10: Boa noite, Mano Costa. Não. Boa noite, Caco Pereira. Que é o não, viu?
7: Aí.
10: Hoje eu estou aqui em casa, viu?
7: Não tá no Las Vegas, não.
10: No trabalho, né? Você sabe que começo de mês em supermercado é...
7: É pesado, pesado.
10: É muito puxado.
7: É, verdade.
10: Cheguei em casa agora,
7: delícia de Tibiri. Parece que Tibiri todinho tava lá, meu irmão.
10: Mas não deixo de ouvir o Conexão Líder, viu? Deixa uns abraços aí pros irmãos Guarabira, Paulinho da Paz, o Everaldo do Colégio, o Milzinho de São Miguel do Taipu, Lambu da Casa Pia, o Zé, o Vigilante... O Wilson de Tibiri 2, todos eles ligadinhos no Conexão Líder, viu? Mano Costa, aquele abraço.
7: Valeu, não. Cheguei em Santa Rita ontem, fui no Adilice fazer umas compras pro meu amigo. Tibiri todinho tava no Adilice ontem à noite, lá em Tibiri. Tá lotado.
11: Rodrigo Carapegiani de
7: Santa Rita. Fala, Rodrigo!
11: Boa tarde aí, mano. Caco, de mandar um alôzinho vai para o Robson, Osmar Queiroz, o garotinho. O Raxo CD, Terezinha de Cabedelo, Adriana Lima de Areia. E vai para todos os ouvintes da 5.5 AFM Líder.
7: Um abraço, querido. Vai soltando aí, Léo. Pronto, vai. Traz aí teu negócio aí.
8: Traz teu negócio. Peraí, deixa eu ver o que, é que tem mais aqui. Rapaz, o Lito Souza faleceu, né?
7: Pois é.
8: Ele é velado, está sendo velado no aeroporto de São Paulo.
7: Que pena. É. Um grande cara. Uma doença incurável no cérebro, né? Uma inflamação no cérebro.
8: Lula abre vantagem em Minas Gerais. Se ele ganhar em Minas Gerais, ele será eleito. Flávio Bolsonaro lidera no Rio.
7: Terra dele, né? Tem que liderar mesmo.
8: É, vamos lá aqui. Primeiro turno aponta. São Paulo. Lula cresce 5 pontos, chega a 38, empata com Flávio, que tem 39. No Rio de Janeiro, Flávio, 45... Lula 38, Minas Gerais, Lula tem 42, Flávio 36. Em Pernambuco, Lula tem 61, Flávio 25.
7: No Nordeste, a proporção é essa.
8: No Distrito Federal, onde Celina está ganhando no primeiro turno, Flávio tem 44, Lula 35. É bom ver que em Brasília, o povo não quer ele. Só um comentário aqui, assim... Despretensioso.
7: Tá tranquilo, de boa, vai.
8: Mega antecipará sorteio por causa da eleição. Não sei por quê, podia sortear mesmo, já pensou? O Caba sai pra votar e quando volta tá milionário.
7: Não, mas é amanhã, é sábado, não é domingo não. Acho que vai antecipar pra hoje.
8: Vai antecipar, não, é no domingo. Ele, a...
7: O sorteio da Mega no domingo?
8: É, mudou, é no domingo agora. Sabia, o primeiro turno das eleições vai impedir as, com os brasileiros indo às urnas no domingo dia 4, os concursos que seriam realizados nesta data serão adiantados para o sábado dia 3. É isso.
7: Já pensou? Tinha uma notícia que você estava dando antes do programa que eu não lembro qual, estou tentando lembrar aqui.
8: A de Cabedelo?
7: Não, de Cabedelo não. Tem outra, eu não lembro não. Um negócio bem interessante aí que você estava lendo aí.
8: Não, mas tudo que eu leio é interessante, rapaz.
7: É, verdade.
8: TCE suspende o julgamento, eu já disse.
7: De Cícero, né?
8: De Cícero. Tem pesquisa para governador também.
7: Vê aí. Ah, seta?
8: Seta.
7: Vê aí como é que tá o número aí.
8: Vamos lá. Vamos lá. Números, Lucas, 49.1. Efraim, 18.7. Lucas, Cícero, 14.7.
7: 32%. Então, já dá primeiro turno
8: dá
7: aí, já.
8: Esses 49 passa nos válidos, né?
7: Nos válidos vai dar 60%.
8: É. E é uma votação acachapante, né?
7: Como o João teve em 2018, né? 64%. É.
8: Agora, meu irmão, seja como for, a nova dupla política da Paraíba sai muito forte. Ribeiro, Mota, viu?
7: Vão eleger as duas maiores bancadas, né? Vamos. Só que aí pode ser que haja ranhuras aí em relação à eleição da mesa, viu?
8: É.
7: Porque se o Progressistas fizer uma bancada maior do que a do Republicanos, Eduardo Carneiro vai querer se viabilizar como candidato à presidência e isso vai irritar Adriano Galdino profundamente.
8: Vai. Vamos voltar aqui para... Acho que só teria Eduardo Carneiro mesmo, né?
7: Não, coloquei como candidato?
8: Não, que poderia fazer frente...
7: Rapaz, se Eduardo Carneiro se aventurar a dizer que é candidato, ele não vai sozinho, ele vai com a aval de Aguinaldo.
8: Sim, claro. E foi o nome cotado para ser visto de Lucas, viu?
7: Vê quanto é que dá naquelas contas, quanto é que vai dar... Parece que é 9 para cada, né?
8: 9 para cada.
7: É, há quem diga que o Republicanos faça 10, viu?
8: É, eu também, a minha
7: Republicano, conta... porque o Republicanos não, o Progressistas. Só o Progressistas, só o 11.
8: Eu não sei, acho que não. Eu, por exemplo, eu tenho muita desconfiança se João Gonçalves volta.
7: Eu não tenho, não. João volta, pô.
8: Eu
7: isso
8: tenho.
7: Aí é. Tem nem medo.
8: Eu tenho desconfiança.
7: João volta. Toda eleição ninguém dá nada pro João. E acaba em quê? Eleito.
8: É porque é o seguinte, se ficarem as duas bancadas, realmente você tem Eduardo e Adriano brigando pela vaga. E... Ribeiro não confia muito e o Guiga não confia muito em Aguinaldo, né?
7: Em Adriano. Olha, se o Republicanos fizer uma bancada... Se o Progressistas fizer uma bancada maior do que a do Republicanos, vai dar merda.
8: Vai. Felipe Leitão se desgasta muito, né?
7: Não, Felipe... Até porque foi pro MDB, rompeu com o grupo governista, né?
8: Aí voltou agora...
7: Aí tá tentando aí recuperar um parte desse prejuízo, liberando o Tarciana pra votar com o João... Não sei, realmente...
8: Como foi? Tarciana ficou com o João e ele ficou com...
7: Não, ele disse que a ação de Bahia é exclusiva de Bahia e falou isso ao lado, falou isso ao lado de Léo Bezerra, que fora de Bahia segue o jogo.
8: Foi?
7: Não sabe que não é assim.
8: Não, não, é claro que não.
7: Então, normal.
8: É, mas é isso.
7: Faz parte da tendência. Vê o que Samuca fez hoje aí.
8: Samuca
7: abandonou a base do PSD e foi pra base do governo.
8: E assim, eu acho que ele se queima muito.
7: Não, na verdade, Samuca, eu acredito que vai ficar com a suplência.
8: Vai, mas sai queimado, cara.
7: Se forem eleitos pronto, dois,
8: ele
7: fica ele...
8: com a suplência. Pra assumir quando?
7: Não, eu acredito que deve haver um acordo interno do partido pra ele assumir qualquer
8: Sim,
7: tempo desse, uma licençazinha.
8: Mas vamos lá. Digamos que Messinho fosse eleito.
7: Ele deixando a candidatura de Cícero, Messinho
8: nunca.
7: Não abre conta do pai. De
8: nunca.
7: Jeito não.
8: Nunca. Fala, não. O Elton Roberto cede para alguém?
7: Nunca cedeu, né?
8: Pois
7: no
8: é.
7: No PL nunca cedeu, não.
8: Pois é. Eu acho que Samuca deu um grande... Agora, a gente não sabe o que aconteceu.
7: Sei.
8: Né? Mas eu
7: não
8: acho...
7: Não posso crer.
8: Eu tenho muito receio, acho que isso...
7: Samuca que já disse que não volta pro rádio, né? Disse que já cumpriu sua missão no rádio, que foi? Não volta pro rádio, foi.
8: Acho que Nilvan também disse isso, viu?
7: Não, mas Nilvan, depois das posturas que toma radicais demais, não tem veículo do mundo que vai sustentar Nilvan, né?
8: Que
7: véio?
8: É isso, oh, cara, mesmo. Que radical.
7: Não, eu gosto do Negão, não tô falando isso contra ele, não. Já fiz umas críticas à postura política dele, a ele propriamente, não, eu gosto dele. Pessoalmente, eu gosto muito dele. Ele sabe, a gente criou uma relação muito boa dos últimos anos, mas aí culminou com a campanha, tudo, mas enfim... Tranquilo demais em relação ao Nilvan, mas a postura do Nilvan, essa mudança de campo do Nilvan é como eu estou falando. Eu estou falando politicamente. O ser humano, o cidadão, o pai, o avô, o esposo, é outra história. Eu não entro na seara pessoal. Eu me refiro à postura política. É uma mudança tão radical, que eu não sei se o personagem criado foi o de 2024 ou é esse de 2026. De tão extremos que são os dois Nilvans, entende? Convivi com o Nilvan em 24 aqui em Santa Rita. Foi uma convivência diária. Bicho, não tem nada a ver com o Nilvan que fala hoje. Desse Nilvan que a gente tá vendo em 26. Nada, nada, nada, nada. Sabe o que é nada? É outra pessoa. É um cara que saiu do espelho e veio viver aqui fora. É tipo isso. Nada a ver, nada, nada, nada, nada, nada, absolutamente nada, nada, nada, nada.
8: Alcolumbre abre pauta sobre o fim da escala 6x1 para 2 dias após o primeiro turno.
7: Mas o acordo, não houve uma reunião entre Lula, Hugo Mota e Alcolumbre e ficou acertado de que essas pautas seriam destravadas no Senado?
8: Sim, cara, mas a gente precisa ter, a gente precisa moralizar a política desse país, cara.
7: De que forma?
8: Uma pauta dessa, em pleno período eleitoral, meu irmão, é obviamente eleitoreira.
7: Sinceramente, os dividendos políticos que Lula devia colher com a pauta, com a escala 5, com o fim da escala 6x1, já colheu, cara.
8: Tudo bem, mas...
7: Independente de aprovar agora ou não, já se criou a narrativa, o discurso, sei lá, porque agora tudo é narrativa nesse negócio, né? Enfim, essa merda aí. O discurso, a ideia de que Lula é o responsável...
8: É o pai da escala.
7: Sinceramente, pai dos pobres. Faz muito tempo que Lula é pai dos pobres.
8: É mesmo, por isso que esse país continua nessa desgraça de pobreza. Que ele disse que acabou...
7: O país vive uma desgraça de pobreza.
8: Ele acabou com a pobreza há 20 anos, e há 20 anos o discurso é o mesmo.
7: O país...
8: Vou acabar com a pobreza. E continua pobre.
7: O país continua pobre.
8: Não continua, não? A população não continua. E aí ele ontem disse o seguinte, que para resolver o problema do endividamento, ele ia determinar que os bancos só emitissem um cartão de crédito por pessoa. Aí quando foi hoje, voltou atrás.
7: O que é pobreza para você pode não ser para outra pessoa que vive em estado de pobreza ou não. E o que é riqueza também.
8: Nós não vamos tratar filosoficamente, não.
7: Não, mano. Eu tô falando do cabo que não tinha o que comer hoje faz 3 refeições. Eu tô falando disso. Esse cara se considera rico porque hoje se alimenta.
8: Conversa, mano. Eu tô ouvindo no ar. Alô, boa noite. Só falta ser aquele Wilson. Alô, boa noite.
0: Alô, mano Costa.
8: Olha aí.
7: Ele chegou pra apurar o dele.
0: Alô, mano Costa.
7: Fala, bicho.
0: Hoje é sexta-feira, né?
7: Sextou.
0: Povo feliz.
7: Sextou.
0: Muito importante, né, mano Costa?
7: É.
0: Eu estive lá naquela creche maravilhosa. Linda. Linda. Entendeu? Só quem ganha é a população aqui do alto, né?
7: Verdade.
0: É em Jaque, tem que tirar o chapéu para Jaque. Os Alvino, né? Quando fala em Jaque, é os Alvino. Um abraço para Salete, né? Para nosso amigudão.
7: Dona Salete, nosso Toninho, ouvinte assídua.
0: Né? Toninho. Toninho, né? Que
7: é assim, a da padaria.
0: É ouvinte do rádio, fica do lado dele ali, viu? É transmitindo o programa todos os dias, viu, Caco Pereira?
8: Sim.
0: Cara, show. Quero mandar um abraço aí, viu, mano Costa? Joselito, conhece o Joselito?
7: Joselito de onde?
0: Joselito, presidente da Câmara Municipal de Santa Rita.
7: Nosso Josa de Nezinho.
0: Josa de Nezinho.
7: Meu amigo pessoal.
0: Se eu falar em Joselito, ninguém conhece, mas Josa de Nezinho.
7: É, Cabo Joselito, Cabo Joselito.
0: É.
7: Esse é e Josa de Nezinho.
0: Viu? É. Tira o chapéu pra esse cara, porque esse cara...
7: Gente boa demais.
0: Eu fui criado ali praticamente com ele ali, sabe?
7: Sim.
0: Ali próximo a Pito, por trás aí da a oficina do
7: na Solon avô. De Lucena.
0: É, por trás da oficina do seu avô ali, entendeu?
7: Sim.
0: Mas ali a gente tudo pequeno, muito bom.
7: É, atrás da oficina de vovô é a doutor Pedrosa com 22 de maio,
0: não,
7: né?
0: Eu morava ali no doutor Pedrosa, aí por trás era a oficina do seu avô.
7: Sim.
0: Entendeu?
7: Sim.
0: Quero mandar um abraço pra ele, toda a família, né? Pra o cunhado dele, Aldaí, pra nossa
7: gente boa, Aldaí, gente boa.
0: Tatá é aqui da Padre Ferreira. É o vídeo também do programa. Esse pessoal, Mano Costa, às vezes não participa, né? Mas ele sempre é atenado.
7: É, a gente tem muito ouvinte que nos escuta todos os dias que não participa. Pereira,
0: é muito ouvinte, velho. Que a gente passa, o cara, rapaz, uma luzinha. Eu digo, meu velho, se eu for dar. Dá uma alô demais, aí eu fico doido.
7: É.
0: Eu, se eu se mudou, fica tão lascado, né, Mano Costa?
7: É.
0: Quero, ô, Mano Costa, né, nosso amigo. É Mário do Gesso, tá ligando pra esse seu número e não tá conseguindo falar com você. Eu não sei se é o Zap, alguma coisa.
7: Eu acho, que acho que ele tá ligando errado.
0: Não, não, o que é o que tá passando pra mim? O seu número mesmo. Ele disse que ia tentar ligar e não consegue falar contigo, viu, Mano? Depois manda aí.
7: Pegue meu número com Verônica, que Verônica tem.
0: Pronto, pronto, eu vou pegar pra passar pra Mário do Gesso, que ele tentou ligar pra você, mas não conseguiu.
7: Certo.
0: E o Mário do Gesso é um cara nota 10.
7: Bora fazer o roda teto lá de casa.
0: É, ali é o luxo. Quero mandar um abraço aí pra nosso amigo Misso, né? Filha Vega, cara show.
7: Gente boa, Misso é gente boa.
0: Gente boa, viu? E depois, agora, segunda ou terça-feira, vocês tiverem uma folga, vão visitar lá o Filha Vega.
7: Bora.
0: Viu? Lá é o luxo. Mandar um abraço pra Anão, Zimão Guarabira, todo mundo ligado. E demais... Um abraço para nosso secretário Luciano, deu um show hoje. E mandar
7: ele
0: um
7: tá dando show na saúde mesmo, viu?
0: Rapaz, eu vou dizer uma coisa, Mano Costa. Eu não sei puxar saco, mas é a verdade, velho. A gente vê a humildade, carinho, o cara sai por amor, é da terra. É diferente do cara de fora de João Pessoa, que vai embora e não atende ninguém.
7: Verdade.
0: E quero mandar um abraço aí também para nossa amiga Sansa, Leandra, Figo Seguições, todo mundo ligado e demais. Um abraço.
7: Valeu, Veral. Valeu. Vá, termine só a sua tese aí. O que eu tô querendo dizer, eu não tô deixando de reconhecer que existem pessoas pobres nesse país, não. Eu tô dizendo que não existem tão pobres quanto eram há 20, 25 anos atrás. Há 25 anos atrás é um pleonasmo. Há 25 anos ou 25 anos atrás. Vai, atendo o telefone que ele tá desconectado aqui.
8: Eu tô
7: alô, boa noite.
5: Boa noite, Mano Costa. Boa noite, Caco.
7: Fala, Paquito. E aí, Paquito, como é que tá?
5: Tá bem, graças a Deus.
7: Tudo
5: deixa eu
7: certo,
5: baixar
7: irmão.
5: Aqui o volume do para não dar microfonia no carro.
7: Certo.
5: E parabenizar, né, tá? Parabenizar o debate, como sempre, vocês dois aí, Luiz Vieira, nas atividades, vocês dois estão levando muito bem o programa. O debate é muito salutar mesmo com o Caco. Com você, mas dizer a você que a minha vinda aqui no programa hoje é para falar de uma pessoa, Mano Costa, que com certeza na rede social você já viu, que foi a esposa de Zé Maranhão hoje, que fez...
7: Eu tô com a fala dela aqui para colocar daqui a pouco. Rapaz, pode falar, doutora Fátima Bezerra Maranhão.
5: Fátima Bezerra, que discurso lindo, que discurso lindo. Quando ela fala no discurso do nosso prefeito jovem e depois dá uma aula, né, do nome Jackson, né, de onde veio, de que existe, né? A surpresa dela é que o pai de Jackson, né, que por incrível que pareça, ela ficou surpresa com tudo. Então, a gente fica surpreso também, Mano Costa, como morador, como amante da política, a juventude hoje, ela tá comandando a política.
7: Verdade.
5: É verdade.
7: Verdade.
5: Por incrível que pareça, né? A gente vê um cara feito Hugo Mota, novo. Tá onde? Em Brasília.
7: Presidente ali. Da Câmara, verdade.
5: Não é isso?
7: É.
5: A gente vê dois jovens brigando ferro a ferro, voto a voto ali em Recife. Não é isso?
7: É, sim.
5: A gente vê agora dois jovens também, que é agora, por incrível que pareça, o povo dizem, né, que aqui eu não estou fazendo política. Efraim e Lucas. Que poderá ir para o segundo turno. Então, a política, ela está surgindo essa nova safra de juventude, e o nosso prefeito Jackson, ele entrou nessa nova safra, que surpreendeu até uma grande mulher, uma grande judiciária, promotora, ela foi tudo, praticamente, na Paraíba, né? E esposa...
7: Pelo fato, uma desembargadora.
5: Um dos melhores governadores. Então, eu teria que entrar no seu programa, que é de grande audiência, de falar, de agradecer ao prefeito pelo nome de Zé Maranhão, e falar também e agradecer a fala daquela daquela grande mulher que a gente tem aqui como santarritense. Obrigado, Mano Costa, obrigado, Caco. Sempre estou na escuta aqui. Não vou dizer a você, não vou dar os alô a todos ele não, porque senão o amigo também como participou aí agora, mas mando sempre um alô para Cajá do Milho aqui, para o menino dos aeroportos aqui também, que fica escutando você. O taxista do aeroporto é impressionante, pede toda a minha vez a mim. O João de França, o Genibal, os amigos que eu tenho lá no aeroporto fica dizendo, Paquito, quando entrar a gente sempre está aqui na escuta, liga aos meninos lá. Então, vocês têm uma legião de ouvinte muito grande. Parabéns, viu? Um abraço.
7: Valeu, meu irmão. Um abraço, Paquito. Aqui é a fala do prefeito. Acho que isso daqui. Essa aqui.
12: A Andresa, ela tá visitando as escolas, já tá fazendo levantamento. Sabemos que precisamos fazer diversas reformas nas escolas e creches para dar mais dignidade aos nossos filhos santarritenses. E a Andresa, ela tá com competência, graças a Deus, tratando com todos os servidores, capacitando todos os servidores, que isso é a parte essencial. Muito feliz de estar entregando uma creche, onde vai trazer milhares de crianças, vão passar por aqui, onde vamos ter professores, advogados, novos prefeitos, vereadores, governadores, se Deus permitir. Aqui é onde constrói todo o futuro promissor da cidade de Santa Rita, onde estamos investindo muito forte. Tá igual a essa. Nós deixamos construído mais 4 creches, sendo uma em Lerolândia, que já está sendo finalizada. Temos uma em Forte Velho, uma no bairro do Eitel, outra creche em Tibiri 2, além de uma escola que está sendo construída também. A gente está investindo na educação para que cada vez mais os santarritenses possam se preparar e possam ter um futuro cada vez melhor.
7: Esse aqui tem a fala da doutora Fátima, que também falou aqui em Santa Rita hoje.
13: Fazia alguns meses que eu não tinha uma emoção tão grande. Em TV, o nome de José Targino Maranhão, no Centro Integrado de Educação Infantil. Porque um Centro Integrado de Educação Infantil é dali, da primeira infância, que vai formar o homem de bem, que vai formar a mulher de bem. E nós sabemos que Maranhão tem esse compromisso com a educação. E quando hoje a sensibilidade do povo de Santa Rita, do seu prefeito, dos seus vereadores, entendem em colocar nesse lugar que vai acolher crianças também até 5, 6 anos de idade, nós sabemos que é importantíssimo. E essas crianças, quando entrarem aqui, elas vão ter curiosidade de saber, prefeito, por que José Targino Maranhão? Aí o prefeito, você pode até responder, vocês podem até responder, professoras, e inclusive a nossa secretária de Educação e a secretária de Junta, que o nome de José Targino Maranhão é porque José Maranhão era um homem que amava crianças. Ainda hoje eu vejo jovens que disseram, meu pai, meu avô, meu tio votava em Maranhão e eu aprendi a amar Maranhão. Você, inclusive, é um deles que me falou sobre isso. Então, o que é que eu tenho a dizer? Que essas crianças bem formadas trarão muita alegria para Santa Rita, serão homens de bem, serão mulheres de bem, que vai trazer progresso para a sua terra. Não Santa Rita, para o Brasil, para Paraíba, sobretudo.
7: Doutora Fátima Bezerra Maranhão, desembargadora do Tribunal de Justiça, do Tribunal Regional Eleitoral, enfim, uma grande mulher. Viúva de Maranhão, que falou com a imprensa local hoje, também o prefeito Jackson Alvino, lançando o Centro Integrado de Educação Infantil, o governador José Targino Maranhão, Notas Populares. Até segunda?
8: Até segunda, se Deus quiser.
7: Segunda, todos os resultados da eleição a gente vem aqui comentar. Valeu! Exatamente.
14: O ensino da educação básica devem dar conteúdo.

0: Polícia Rodoviária Federal orienta que é importante buscar informações sobre o trajeto até os locais de votação.
1: Hoje, na apresentação da Voz do Brasil, Mariana Jungmann e Luciano Seixas.
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1: Quem tem valores a resgatar de apostas em bets tem até segunda-feira para fazer isso diretamente nos sites ou aplicativos.
2: Com a proibição dos jogos, os sites têm até essa data para permanecerem no ar.
1: Depois, o dinheiro será devolvido com o intermédio dos bancos.
3: Termina na próxima segunda-feira, dia 5, o prazo para que pessoas que tenham saldo em sites de apostas possam resgatar o valor diretamente nas páginas. De acordo com o ministro da Fazenda, Dario Durigan, desde a última sexta-feira, foram resgatados cerca de 30% do valor que estava em posse das empresas de bets. O saldo a retirar ainda soma R$1,4 bilhão. O ministro destacou que, a partir do dia 6, terça-feira, os sites e aplicativos deixam de operar e os recursos que ainda estiverem nas contas vão começar a ser devolvidos aos apostadores pelos próprios bancos que operam as bets.
4: O jeito mais simples e fácil da pessoa pegar o seu dinheiro de volta é entrar no site e retomar o dinheiro até segunda-feira, dia 5, fim do dia. Lembrando que quem não conseguir fazer, por não ter recebido essa mensagem, por ter tido qualquer dificuldade, qualquer impedimento, que esse recurso, como é das pessoas, vai ser devolvido depois pelos próprios bancos que operam para as bets. Entre os dias 9 e 14 de outubro, vão fazer a devolução.
3: Ainda de acordo com o ministro Dario Durigan, foram identificadas 48 contas em casas de apostas com saldo superior a R$500 mil. Esses perfis estão passando por uma análise mais detalhada por parte do governo. Já o ministro da Justiça e Segurança Pública, Wellington Silva, afirmou que desde a última sexta-feira, mais de 10 mil sites ilegais de apostas foram identificados e retirados do ar.
5: Do ponto de vista de derrubada de sites, o número de hoje, nós já passamos de 10 mil sites encaminhados para a Anatel para a derrubada. Nós estamos refinando os fluxos e estamos aprofundando cada vez mais a questão da fiscalização.
3: Em outra frente, o Ministério da Saúde iniciou uma campanha nacional de prevenção aos danos das apostas online, com depoimentos e um tutorial que orienta o usuário a realizar um autoteste para identificar possíveis riscos relacionados às apostas.
6: Eu vi que tinha um monte de gente ganhando e achei que comigo ia ser igual. Eu estava apostando sem parar, só para tentar recuperar o que eu tinha perdido. A depressão e a ansiedade estavam tomando conta de mim.
7: O SUS pode te ajudar a sair dessa situação. As apostas online são um problema, causam dependência, te endividam e destroem sua família.
3: De acordo com o resultado obtido no autoteste, são indicadas opções de orientação e cuidado, como o teleatendimento disponível no Meu SUS Digital, a plataforma centralizada de autoexclusão do Ministério da Fazenda e os serviços presenciais disponíveis no SUS. O material da campanha e o autoteste podem ser encontrados na página gov.br/apostasonline. Reportagem Luana Karen.
2: Para registrar denúncias sobre irregularidades ou oferta ilegal de apostas, acesse gov.br/falabr.
1: Lá é possível descrever o caso com informações que possam ajudar na apuração, informando endereços de sites ilegais. Também é possível anexar documentos, imagens e outros arquivos.
2: A denúncia também pode ser registrada de forma anônima. Nesse caso, a pessoa não recebe protocolo nem pode acompanhar o andamento da manifestação.
1: No próximo domingo, milhões de brasileiros vão às urnas para escolher seus representantes no Executivo e no Legislativo.
2: Para garantir o fluxo no trânsito e garantir que todos consigam chegar aos locais de votação, a Polícia Rodoviária Federal estará de prontidão.
1: O trabalho nas ruas será feito de forma integrada com outros órgãos de segurança.
0: Garantir o livre deslocamento dos eleitores até os pontos de votação, manter a segurança e evitar imprevistos a quem vai votar. A Polícia Rodoviária Federal já está trabalhando para isso desde antes das eleições. E o trabalho inclui a integração com outras instituições, tribunais regionais eleitorais, forças de segurança e instituições públicas vão atuar em conjunto no período eleitoral para definir a mobilização em cada local. A diretora de operações da PRF, Nádia Zilotti, explica que todo o efetivo estará disponível nos dias de votação.
8: Para este próximo domingo, estaremos com todo o efetivo disponível e, além disso, nós temos a publicação de normativos que garantem a fluidez, a segurança viária para o cidadão, por meio da restrição de veículos muito longos ou então que estejam transportando cargas muito pesadas.
0: A restrição de tráfego para veículos pesados vale para os dias 4 e 25 de outubro, primeiro e segundo turnos. E a Polícia Rodoviária Federal orienta que os eleitores se planejem antes de ir votar. Além de se certificar de que está com o título de eleitor em mãos, é importante buscar informações sobre o trajeto até os locais de votação. E a diretora de operações faz um alerta também para quem vai pegar a estrada.
8: Observe as normas de trânsito, utilize o cinto de segurança, peça para os demais usuários do veículo também utilizarem o cinto, não fale o celular, observe os limites de velocidade. Essa e tantas outras normas de trânsito são essenciais, indispensáveis, para que você consiga sair da sua residência e retornar em segurança.
0: A PRF mantém o atendimento à população nas unidades operacionais dos 26 estados e do Distrito Federal e pelo telefone 1 à população nas unidades operacionais dos 26 estados e do Distrito Federal e pelo

0: países que atuarão em atividades relacionadas à competição, o Ministério da Justiça e Segurança Pública publicou regras específicas para autorização de residência temporária de imigrantes que vão trabalhar no Mundial.
1: O diretor do Departamento de Imigrações do Ministério da Justiça, Vitor Sempel, reforça que a autorização não é definitiva e os pedidos poderão ser analisados em até 10 dias úteis.
2: Essa portaria, ela só regulamenta o caso da autorização de residência temporária, até o encerramento do evento ou até 6 meses após o encerramento do evento. Essa portaria, ela cria quase como um fast track, né? Um procedimento acelerado aqui, né? Então, são 10 dias úteis, uma vez protocolado o processo, que o Ministério da Justiça e Segurança Pública tem para analisar aquele pedido.
0: Os pedidos deverão ser feitos pelo Sistema de Gestão e Controle de Imigração no endereço migrante.mj.gov.br.
1: Mais chuvas no sul e estiagem no centro-oeste e norte do país.
0: É o que o fenômeno El Niño deve provocar no Brasil nos meses de outubro, novembro e dezembro deste ano, de acordo com um boletim divulgado pelo INMET, o Instituto Nacional de Meteorologia.
3: O fenômeno climático El Niño deve ganhar força entre outubro e dezembro, período que marca a transição da primavera para o verão. A meteorologista do INMET, Instituto Nacional de Meteorologia, Tamara Parente, explica que se a previsão se confirmar nos próximos meses, o fenômeno deve atingir intensidade muito forte e poderá ser o mais intenso registrado desde 1950.
4: A gente trabalha, né, como uma previsão, mas é certo que o El Niño pelo menos será na categoria forte, podendo chegar até dezembro na escala muito forte, que seria ali a última escala de intensidade do El Niño.
3: O cenário previsto para o país é marcado por contrastes. A região sul tende a registrar chuvas acima da média, que pode causar enchentes, alagamentos e deslizamentos de terra. Já as áreas do centro e do norte do país podem enfrentar períodos mais secos, com aumento do risco de incêndios. As temperaturas também devem permanecer acima do normal em grande parte do território brasileiro. O ministro da Pesca e Aquicultura, Edipo Araújo, alerta que o El Niño também pode alterar os níveis de chuvas das regiões norte e sul do país e, consequentemente, impactar nas atividades dos trabalhadores que dependem da pesca.
5: Temos uma sala de crise do governo federal com um olhar transversal aos diferentes segmentos econômicos e sociais que envolve o público que irá sentir os efeitos do El Niño este ano. Um efeito moderado para alto que deve impactar e contrair muito o ambiente aquático, o que vai impactar diretamente a atividade pesqueira.
3: O El Niño é caracterizado pelo aquecimento anormal e persistente da superfície do Oceano Pacífico na região da linha do Equador. Durante o fenômeno, que normalmente começa a se formar no segundo semestre do ano, as águas ficam pelo menos 0,5 graus Celsius acima da média por um período de no mínimo 6 meses. A Defesa Civil Nacional possui um serviço de alerta sobre riscos de desastre natural. Para receber informações sobre a região onde você está, é só enviar um SMS para 4199 com o número do CEP ou pelo WhatsApp 61-2034-4611. Reportagem Gabriela Noronha.
1: E como o fenômeno climático El Niño pode atingir o agro? Para responder essa questão, o Ministério da Agricultura e Pecuária lançou hoje uma página oficial com informações e orientações sobre o El Niño e seus possíveis impactos na agricultura e na pecuária brasileira.
0: A página pode ser encontrada no site do Ministério da Agricultura, em gov.br/agricultura.
1: E pescadores e pescadoras de todo o país têm até o dia 31 de dezembro para enviar o relatório anual de exercício da atividade pesqueira, o REAP, de 2021 a 2025.
0: O REAP é uma forma de comprovar o exercício do trabalho. Também contribui para manter a licença de pesca ativa no Registro Geral da Atividade Pesqueira, requisito para o seguro defeso.
1: Para deixar tudo regularizado, vá na plataforma Pesque Brasil, do Ministério da Pesca e Aquicultura.
0: Lá, informe o que realmente pescou e comercializou, sem deixar informações de fora. Se não tiver pescado em algum período, informe essa situação no relatório.
1: A diretora do Departamento de Registro e Monitoramento da Pesca e Aquicultura, Elielma Ribeiro Borsen, fala da importância do preenchimento do relatório.
6: Para manter seu RGP ativo junto ao MPA, é necessário que você envie o relatório de exercício de sua atividade, o REAP, que pode ser enviado mensalmente ou ao final de cada ano. Fique atentos para não perder o prazo de envio e preencha corretamente com todos os dados de sua pessoa.

0: secretaria com todos os dados que são solicitados. Essa informação fortalece as políticas públicas da pesca no país, garantindo a visibilidade dessa importante atividade econômica.
1: O contato com a natureza e a educação ambiental ganham reforço na legislação brasileira.
2: O chamado ECA Ambiental amplia esses direitos para crianças e adolescentes, enquanto uma nova política orienta as escolas sobre educação ambiental e mudanças climáticas.
1: Confira na reportagem de Pablo Mundim.
3: Brincar ao ar livre, ter contato com a natureza e aprender a cuidar do meio ambiente. Esses direitos agora estão expressamente previstos na legislação brasileira para crianças e adolescentes. A nova lei, conhecida como ECA Ambiental, amplia o estatuto da criança e do adolescente e estabelece diretrizes para garantir o acesso a ambientes saudáveis, como praças, parques e áreas verdes. E a escola tem um papel importante nesse processo. A lei incentiva a educação baseada na natureza e a adaptação dos espaços escolares para ampliar essas experiências. E a partir de agora, o país conta com uma Política Nacional de Educação Ambiental Escolar. Isso significa que as redes de ensino da educação básica devem dar conteúdos relacionados à educação ambiental nas salas de aula. A Coordenadora-Geral de Educação Ambiental para a Diversidade e Sustentabilidade do Ministério da Educação, Viviane Vazzi Pedro, explica os objetivos da iniciativa.
4: A iniciativa busca fortalecer a educação ambiental nas escolas e apoiar as redes de ensino em ações de prevenção, mitigação e adaptação às mudanças climáticas.
3: A Política Nacional de Educação Ambiental Escolar prevê ainda apoio às redes de ensino na criação de protocolos de emergência climática e planos de adaptação da infraestrutura escolar, principalmente em regiões mais vulneráveis. Em Brasília, projetos ambientais já fazem parte da rotina de estudantes da rede pública. Na Escola Parque, os alunos participam de atividades que estimulam o cuidado com o espaço coletivo e aproximam as crianças da natureza. É o conhecimento na prática, explica a diretora do colégio, Aline Prota Lana.
5: Poder ter aula no meio da natureza e complementar o currículo de uma forma muito rica, porque aqui eles estão trabalhando só na prática, né? Com todas essas áreas, eles estão trabalhando colocando a mão na massa mesmo, podendo vivenciar tudo isso a partir do contexto que eles já estão inseridos.
3: Na Escola Parque, os alunos aprendem a plantar, cuidar e colher alimentos. O coordenador de meio ambiente da escola, Leonardo Rattano, destaca que essas experiências fazem parte do aprendizado dos estudantes e mostram na prática a importância de preservar o ambiente.
6: Com isso a gente vai aos poucos, né, fazendo essa alfabetização ecológica e criando nas crianças, né, essa importância de preservar o meio ambiente.
3: E o aprendizado não fica só na escola. Arnaldo Alves de Souza, estudante de 11 anos, sabe que pode levar para casa o que aprende nas atividades.
7: A gente aprende várias coisas e nós pode fazer isso em casa.
3: O ECA Ambiental prevê a atuação conjunta da União, dos Estados, do Distrito Federal e dos municípios na implementação das medidas. Já a Política Nacional de Educação Ambiental Escolar contará com uma rede de governança para apoiar gestores e redes de ensino na elaboração de protocolos de emergência climática e planos de adaptação das escolas. Reportagem Pablo Mundim.
2: E foi criada uma rede de proteção a profissionais de educação que sofreram violências relacionadas ao exercício da profissão.
1: Agora eles podem contar com serviço de acolhimento, orientação e informação oferecido pelo Observatório Nacional da Violência contra Estudantes, em parceria com o Ministério da Educação.
8: Profissionais da educação que sofreram violência relacionada ao exercício da profissão podem contar com serviço de acolhimento, orientação e informação. A rede de apoio é oferecida pelo Observatório Nacional da Violência contra Estudantes, em parceria com o Ministério da Educação. A iniciativa é realizada por meio de um projeto de extensão da Universidade Federal Fluminense, no Rio de Janeiro. O serviço de acolhimento, orientação e informação aos que sofreram violência como profissionais da educação estão presentes em todas as regiões do país, como explica Erasto Fortes Mendonça, coordenador-geral de políticas educacionais em direitos humanos do MEC.
9: Observatórios regionais sediados em universidades federais nas 5 regiões do país, a rede aproxima o acolhimento das diferentes realidades dos profissionais da educação. O serviço articula apoio pedagógico, psicológico, orientação jurídica e atenção à saúde mental para educadores que sofrem violência em razão de seu trabalho.
8: O serviço integra o eixo proteção e defesa dos profissionais da educação, da Política Nacional de Educação em Direitos Humanos, nas instituições de ensino, a EducaDH. Erasto Fortes destaca a importância de os educadores contarem com essa rede de proteção.
9: Proteger educadoras e educadores contra a violência, a censura e a perseguição é defender o direito à educação e à liberdade de ensinar e de aprender.
8: Entre outras situações, o serviço atende casos de desrespeito à autonomia docente e de exposição indevida de voz ou imagem com acusações contra educadores. O serviço atende casos relacionados à censura a conteúdos escolares ou contra aulas sobre temas como gênero, raça e desigualdade social. Locução, Júlio César de Oliveira. Reportagem, Isaías Godinho.
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2: O Dia Mundial dos Animais está logo ali, é domingo, 4 de outubro.
1: E quer lugar melhor para lembrar dessa data do que a Transpantaneira? Fazer esse caminho é como estar num safari de verdade, só que bem aqui no Brasil.
2: Ali você dá de cara com jacarés, capivaras, tuiuiús e um monte de aves coloridas que parecem posar para foto.
1: E a grande estrela que todo mundo quer ver de perto é a onça-pintada, que está na lista de espécies ameaçadas.
2: Por isso, o turismo na região precisa ser feito com muita responsabilidade para proteger e também para proteger a região e todas as espécies que vivem por lá.
11: Imagine percorrer uma estrada em que a qualquer momento o próximo encontro pode estar dentro d'água, no alto de uma árvore ou escondido no meio da vegetação. No Pantanal de Mato Grosso, esse caminho existe. É a estrada Parque Transpantaneira que liga Poconé a Porto Jofre. São cerca de 145 quilômetros de estrada de terra com 125 pontes. Mas, para quem percorre o trajeto, a estrada é muito mais que um caminho. É uma espécie de observatório a céu aberto. Jacarés, capivaras, tuiuiús e dezenas de espécies de aves fazem parte da paisagem. E não é preciso chegar ao destino para começar o passeio. Muitas vezes, a atração está justamente às margens da estrada. A criadora de conteúdo, Beatriz Venturini, saiu de São Paulo para ter essa experiência.
12: O que a gente sentiu foi mais ou menos como se estivéssemos em um safari, né? Porque a gente andava de carro e não sabia o que esperar na próxima ponte. E a gente sempre se surpreendia, né? O que eu mais gostei, acho que foram os jacarés, pela quantidade. E, assim, vimos mais de 20, assim, na mesma ponte. É um espetáculo ver as onças em Porto Jofre. Foram experiências maravilhosas, né?
11: Ainda trilhas e passeios de barco. E quando o dia termina, o Pantanal ganha outros sons e outros moradores começam a aparecer. Mas não se engane. No caso da observação noturna, onde é possível ver antas, um dos maiores mamíferos do Pantanal, é indispensável apoio especializado. É o que explica o coordenador do Centro Nacional de Pesquisa e Conservação de Mamíferos Carnívoros do ICMBio, Rogério de Paula.
13: Passeios aí viram safaris noturnos, né, que levam as pessoas, os holofotes, né, as grandes lanternas de luzes que vão fazer a focagem nos campos. É isso. Aí é um turismo um pouco mais especializado, menos individualizado.
11: Para quem visita a Transpantaneira, cada quilômetro percorrido revela sons e cenas inesquecíveis. Um dos encontros mais esperados, sem dúvida, é com ela. A onça pintada. Para a enfermeira Rosiane Feitosa, o momento é inesquecível.
14: Eu tive a oportunidade de ver a onça no Pantanal. Foi um daqueles momentos que a gente sabe que vai guardar para sempre na lembrança, no coração. Ver um animal que eu admiro tanto, livre e no seu habitat natural, foi emocionante demais.
11: O felino, símbolo da fauna brasileira, é uma espécie ameaçada de extinção e está entre os animais monitorados pelo ICMBio. O trabalho inclui pesquisa científica e ações de conservação, como ressalta o coordenador do Centro Nacional de Pesquisa e Conservação de Mamíferos Carnívoros, Rogério de Paula.
13: Quando a gente fala do turismo, né, se o turismo ele não é bem controlado, ele pode vir a ser um problema. Então a gente tem hoje ali nessa área de observação das onças pintadas, você tem uma rede de trabalho onde muitos piloteiros ali de lanche, barcos que vão levar turistas, eles acabam se concentrando quando se encontra uma onça, porque eles comunicam pelo rádio, todo mundo vai lá mostrar para os seus turistas. Então a gente tem instituído diretrizes, qual que é a distância de aproximação, número de pessoas, né, presentes, isso a gente começou a ver a necessidade de revisar essa política nos últimos anos.
11: E talvez seja justamente essa a maior experiência de quem atravessa a Transpantaneira, perceber que ali a gente não está apenas passando pela natureza, está entrando no território dela, um território onde cada ponte, cada curva e cada som podem anunciar um novo encontro. Com sonorização de Reinaldo dos Santos, reportagem Karine Melo.
1: E na semana que vem vamos trocar a estrada pelo mar e falar de viagens em cruzeiros brasileiros.
2: Para quem gosta de viajar e conhecer lugares novos, o turismo de cruzeiro pode ser uma boa opção.
1: Eles reúnem lazer e a oportunidade de conhecer vários destinos em um só roteiro.
2: A temporada de cruzeiros começa esse mês e estão previstos 8 navios e 187 roteiros, com oferta de mais de 831 mil leitos.
1: Então vem viajar com a gente e viver essa experiência em alto mar.
2: E essas foram as notícias do governo federal.
1: Uma realização da Secretaria de Comunicação Social da Presidência da República.
2: Com produção da empresa Brasil de Comunicação.
1: Fique agora com as notícias do Poder Judiciário e do Congresso Nacional. Boa noite, bom fim de semana.
2: A gente volta segunda-feira. Boa noite. Música.

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2: STF estabelece regras para petições protocoladas em processos já existentes.
3: Advogados devem identificar processos que envolvam assédio eleitoral.
2: Termina prazo para propaganda eleitoral paga na imprensa escrita.
3: Boa noite, eu sou Marcela Luiza.
2: E eu sou Walter Lima.
3: A presidência do Supremo Tribunal Federal publicou nesta sexta-feira uma resolução com o objetivo de organizar e conferir mais transparência ao envio e à distribuição de pedidos apresentados dentro de processos que já estão em andamento.
2: A medida busca assegurar a regra de que os processos devem ser distribuídos de forma aleatória, mediante sorteio entre os ministros.
3: A norma também pretende reforçar o princípio do juiz natural, evitando que novos pedidos fiquem vinculados automaticamente a um relator específico.
2: A resolução entra em vigor na data de sua publicação e vale apenas para as petições protocoladas a partir dessa data.
3: Advogados devem identificar processos que envolvam assédio eleitoral.
2: A norma vai permitir que a Justiça do Trabalho acompanhe os casos. Marla Lacerda.
4: Ações trabalhistas sobre assédio eleitoral devem incluir um identificador específico no cadastro do processo judicial eletrônico, o PJE. A correta identificação vai dar maior visibilidade ao problema, uniformidade ao tratamento desses casos, além de facilitar a atuação da Justiça do Trabalho. Juízes também devem comunicar ao Ministério Público do Trabalho e ao Ministério Público Eleitoral a existência de fatos que possam caracterizar essa prática. A medida vai ajudar no desenvolvimento de ações de prevenção, fiscalização e combate ao assédio eleitoral, fortalecendo a proteção dos trabalhadores.
3: Há 3 dias do primeiro turno das eleições, termina prazo para propaganda eleitoral paga na imprensa escrita.
2: A regra vale para jornais, revistas e tabloides e está prevista na legislação eleitoral. Guilherme Firmino.
5: Termina hoje o prazo para divulgação paga de propaganda eleitoral na imprensa escrita. Jornais, revistas e tabloides também não podem mais reproduzir essas propagandas na internet. A partir de amanhã, será permitida apenas a distribuição de material gráfico, como santinhos, e a realização de caminhadas, carreatas ou passeatas, até às 10 da noite. No domingo, as sessões eleitorais abrem às 8 horas da manhã e vão até às 5 da tarde, no horário de Brasília.
3: STJ mantém a ação de improbidade contra servidor federal após desclassificação da demissão em PAD, processo administrativo disciplinar.
2: A ação civil pública por improbidade foi ajuizada pela União. Fátima Uchoa.
6: Um advogado da União foi demitido por suposto uso de documentos falsos para obter progressão funcional. Em mandado de segurança no STJ, a primeira sessão reconheceu que a conduta seria ilícito administrativo de menor gravidade, que não justificaria a demissão. Então, a União ajuizou ação por improbidade administrativa com base nos mesmos fatos investigados no PAD, mas o TRF4 rejeitou a petição inicial. Agora, o relator na primeira turma do STJ, ministro Sérgio Coquina, afirmou que a decisão em mandado de segurança não impede ajuizamento ou prosseguimento de ação civil pública por improbidade, pois não foram discutidas a existência dos fatos apurados no PAD, nem a autoria do servidor, mas apenas a proporcionalidade da pena de demissão, que foi afastada.
3: Justiça Federal mantém suspensão de associação indígena suspeita de desvios e apoio a garimpo ilegal no Pará.
2: A decisão acatou um pedido do Ministério Público Federal. Vanessa Pereira.
7: O MPF entrou com a ação após investigações apontarem irregularidades na associação, criada para defender os direitos dos povos Kayapó. Entre os problemas estão a falta de prestação de contas, o uso indevido de recursos coletivos e o incentivo ao garimpo ilegal em terra indígena. A decisão mantém o bloqueio dos repasses mensais da Vale para a associação, que agora são depositados em uma conta judicial. O dinheiro fica protegido para a comunidade e poderá ser liberado pela Justiça para atender necessidades urgentes da população indígena, como saúde e alimentação.
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3: Uma boa noite.
2: Um bom fim de semana e boas eleições.
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9: Eu sou Humberto Pinheiro e estes são os destaques de hoje do Jornal do Senado, que começa agora. Eleição deste domingo renovará 2/3 da composição do Senado Federal. Projeto prevê adaptação para atendimento de saúde digno a pessoas com obesidade. Senado pode acabar com limites de vagas para mulheres em concursos na área de segurança pública. Boa noite. Nas eleições deste ano, o eleitor vai escolher 6 representantes, em uma sequência que precisa ser observada na urna eletrônica. Para o Senado, serão 2 votos. O eleitor deve escolher 2 candidatos diferentes. Os detalhes com a repórter Yasmin Rodrigues.
10: Em 2026, cada eleitor vai votar 2 vezes para o Senado. Mas antes de chegar aos senadores, o eleitor precisa passar por outras escolhas na urna. E saber a ordem dos cargos e a quantidade de números de cada candidato ajuda a evitar erros na hora da votação. A jornalista do Senado, Esther Monteiro, explica a ordem e quantos dígitos devem ser digitados em cada escolha.
11: Primeiro é a vez do deputado federal, são 4 dígitos. Depois, deputado estadual ou distrital, 5 dígitos. E aí é que chega a vez do senador. São 2 votos, 2 nomes diferentes. E são 3 dígitos. E depois é que você vai votar para governador, 2 dígitos, e para presidente da República, 2 dígitos.
10: Também não é possível votar na legenda para senador. Como a eleição para o Senado é majoritária, o eleitor precisa escolher nominalmente 2 candidatos. Em uma eleição, cada estado e o Distrito Federal escolhem 1 senador. Na seguinte, 2. Neste ano, serão renovadas 54 cadeiras, o equivalente a 2/3 da casa. E os 2 votos para senador têm exatamente o mesmo peso.
9: 158 milhões de brasileiros vão às urnas neste domingo. O repórter Márcio Maturana traz mais números desta eleição e recomendações da Justiça Eleitoral.
12: Não se pode entrar na cabine eleitoral com celular ou outro objeto que possa registrar o voto. Esses aparelhos têm que ficar com os mesários, mas o presidente do Tribunal Superior Eleitoral, o ministro Cássio Nunes Marques, recomenda que se levem os números num pedaço de papel.
13: A colinha eleitoral de papel pode e deve ser usada para que eleitoras e eleitores anotem os números dos candidatos e possam votar com calma e certeza.
12: Estão cadastrados 158 milhões de eleitores em 5.571 municípios, com mais de 517 mil sessões eleitorais, que se somam a 1.351 sessões eleitorais no exterior. São 13 nomes disputando para presidente, 318 para senador e 7.803 para deputado federal.
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9: 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O Senado vai analisar um projeto de lei que obriga os estabelecimentos que prestam serviços público e privado de saúde a se adaptarem para garantir atendimento digno a pessoas com obesidade. Dados do Ministério da Saúde indicam que, em 2024, a proporção de adultos com obesidade no Distrito Federal e nas capitais de estado superou a marca de 25%. Repórter Alexandre Campos.
16: A ideia do projeto é garantir às pessoas com obesidade o acesso à saúde por meio de equipamentos e mobiliário compatíveis com suas especificidades. Macas, cadeiras de rodas, balanças, aparelhos de aferição de pressão arterial e máquinas usadas no diagnóstico por imagem devem ser dimensionados de modo que possam garantir o pronto atendimento dessa parcela da população. Ao afirmar que essa adaptação nos estabelecimentos garante o acesso aos serviços de saúde, a médica e autora do projeto, senadora doutora Eudócia, do PSDB de Alagoas, citou algumas medidas que podem reduzir o número de casos de obesidade e suas complicações.
17: Conscientizarmos a nossa população que alimentação saudável, balanceada, exercícios físicos e manter a sua rotina de consultas médicas é de suma importância. Obviamente, também fazer o check-up, né, uma vez por ano, ao menos, e na classe infantil é acompanhamento pediátrico.
16: Pelo texto, a assistência às pessoas com obesidade não deverá ser negada ou recusada caso no posto, unidade de saúde ou hospital não haja esse material disponível. A falta de equipamentos adequados também não pode representar qualquer constrangimento, exposição indevida, discriminação ou tratamento indigno.
9: O Senado pode acabar com o limite de vagas para o público feminino em concursos da área de segurança pública. A proposta, já aprovada na Comissão de Segurança Pública e que aguarda votação no plenário, ainda reserva pelo menos 20% das vagas nas polícias e corpos de bombeiros a mulheres. Repórter Bruno Lourenço.
18: O projeto de lei que proíbe a limitação de vagas para mulheres em concursos da área de segurança pública cria ainda a Política Nacional de Valorização das Mulheres para o setor. A proposta reserva também pelo menos 20% das vagas nos concursos públicos para as polícias e bombeiros para o público feminino. A relatora na Comissão de Segurança Pública, senadora Damares Alves, do Republicanos do Distrito Federal, defendeu as medidas.
19: O que queremos? Uma política de valorização da mulher lá na polícia. Polícia Militar, no Corpo de Bombeiro, na Polícia Civil.
18: A nova política, que será condição para o repasse de verbas do Fundo Nacional do Setor, estabelece igualdade de oportunidades entre mulheres e homens nas carreiras da segurança pública, fim da exclusividade ou preferência dessas atividades para homens, rejeição de práticas, atitudes e crenças discriminatórias e o enfrentamento do assédio e da violência contra mulheres no ambiente de trabalho.
9: Mulheres vítimas de violência doméstica e familiar em situação de vulnerabilidade social e econômica poderão ter acesso ao Auxílio Recomeço. A proposta, em análise na Comissão de Assuntos Econômicos, determina que o benefício de até um salário mínimo será pago mensalmente pelo prazo de 6 meses, podendo ser prorrogado. Pelo projeto, o pagamento poderá ser acumulado com outros programas assistenciais. O custeio do auxílio poderá ser feito com verbas da União ou de fundos específicos de proteção às mulheres. Estados, Distrito Federal e municípios também poderão complementar os recursos. Na avaliação do autor da medida, senador Confúcio Moura, do MDB de Rondônia, a dependência financeira pode dificultar o rompimento da situação de violência sofrida pela mulher.
20: Grande parte das mulheres suportam a violência por causa do homem protetor, do homem que é um mantenedor da casa. Mas tirando ela dali, levando para a proteção, garantindo uma sustentação por 6 meses e capacitando essas mulheres, com certeza a coisa melhora.
9: Com trabalhos técnicos de João Lira, o Jornal do Senado fica por aqui. Acompanhe agora as notícias do Tribunal de Contas da União e da Câmara dos Deputados. Boa noite e bom fim de semana.
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22: O Tribunal de Contas da União fiscalizou a execução das obras da BR-230 na Paraíba após reclamações da população sobre as condições da rodovia. A auditoria analisou o trecho de 30 quilômetros. O contrato ultrapassou R$ 560 milhões de reais e a obra avançou apenas 32% em 9 anos. O TCU também identificou risco de paralisação por falta de recursos, problemas ambientais e questões contratuais. Na sessão plenária que analisou o processo, o ministro relator, Walton Alencar, comentou os impactos da situação.
0: O resultado é uma rodovia em obras há muitos anos, com desvios, insegurança viária e prejuízos à mobilidade e à economia da região.
22: Para 2026, estão previstos apenas 12 milhões de reais, sendo que mais de 300 milhões ainda precisam ser executados. Saiba mais em tcu.gov.br.
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4: Discriminação contra pessoas com deficiência nas escolas terá pena maior.
5: Pais de recém-nascidos devem receber treinamento antes da alta hospitalar.
4: Projeto de lei autoriza a instalação de suportes para bicicletas em ônibus.
5: Boa noite. Avança na Câmara a proposta que prevê a instalação de suportes para bicicletas em ônibus. A repórter Silvia Munhato tem mais detalhes.
23: A Comissão de Viação e Transportes da Câmara dos Deputados aprovou o projeto que autoriza a instalação de suportes para o transporte de bicicletas na parte externa ou no interior de ônibus e micro-ônibus. O texto permite a instalação dos suportes nos transportes urbano e rural, cabendo aos estados e municípios definir o percentual mínimo da frota que deve contar com equipamento. A relatora, deputada Leda Borges, do Republicanos de Goiás, explicou que os suportes deverão ser aprovados por órgão ou entidade de metrologia legal, assegurando que a implementação da medida observe critérios de segurança e adequação técnica dos veículos. A proposta que autoriza a instalação de suportes para o transporte de bicicletas na parte externa ou no interior dos ônibus será analisada agora pela Comissão de Constituição e Justiça. Da Rádio Câmara de Brasília, Silvia Munhato.
21: Transportes.
4: Rodrigo de Castro, do União de Minas Gerais, apoia projeto que dispensa até 2032 a cobrança do adicional ao frete para a renovação da Marinha Mercante em transportes destinados às regiões Norte e Nordeste. O benefício vale para operações de cabotagem, navegação fluvial e lacustre.
5: Rodrigo de Castro considera que a prorrogação pode reduzir os custos de transporte nessas regiões, já que o adicional é cobrado sobre o frete marítimo.
4: Gutenberg Reis, do MDB do Rio de Janeiro, apresentou o projeto que autoriza o Instituto Cultural Marinha Mercante a instituir 14 medalhas e ordens honoríficas. A proposta busca valorizar contribuições para áreas como transporte, segurança da navegação e economia do mar.
5: O deputado ressalta a importância estratégica da Marinha Mercante no desenvolvimento econômico, logístico e energético do Brasil. Gutenberg Reis reitera que o reconhecimento de profissionais que contribuem para o crescimento sustentável do setor pode fortalecer a cultura marítima.
21: Economia.
4: A Câmara analisa a proposta de emenda à Constituição que permite que estados e municípios concedam créditos do imposto sobre bens e serviços para doadores e patrocinadores de projetos culturais e esportivos. Na visão de Luiz Fernando Faria, do União de Minas Gerais, a medida preserva o financiamento desses setores após a reforma tributária.
5: O texto estabelece que o comitê gestor do IBS vai definir critérios para a liberação dos incentivos sem comprometer a arrecadação dos entes federados. Luiz Fernando Faria ressalta que o apoio tributário à cultura e ao esporte é fundamental para movimentar a economia criativa.
4: Stefano Aguiar, do PSD de Minas Gerais, defende a ampliação da imunidade tributária para entidades esportivas sem fins lucrativos. Proposta sobre o tema em análise na Câmara é que para essas organizações, as instituições de educação e assistência social impedindo a cobrança de impostos sobre patrimônio, renda e serviços.
5: A medida reduz os custos dessas entidades e fortalece atividades esportivas voltadas à inclusão social, à formação de atletas, à educação e à promoção da saúde. Stefano Aguiar explica que a medida alcança organizações ligadas aos movimentos olímpico, paralímpico, clubístico e educacional.
4: A Câmara aprovou e enviou ao Senado o projeto que estabelece diretrizes para a política industrial, tecnológica e de comércio exterior do país. Antônio Doido, do MDB do Pará, apoia a matéria que prevê, entre outros pontos, metas para ampliar a produção, gerar empregos e reduzir desigualdades regionais.
5: Antônio Doido esclarece que o governo federal deverá apresentar essa política ao Congresso no primeiro ano de cada mandato presidencial. A proposta também determina a prestação de contas anual sobre o cumprimento das metas e os resultados das medidas adotadas.
4: Afonso Florence, do PT da Bahia, sugere a criação do Registro Nacional de Beneficiários Finais sob gestão da Receita Federal. A proposta obriga a identificação das pessoas físicas que realmente controlam ou lucram com empresas e fundos de investimento no país.
5: De acordo com Afonso Florence, o objetivo é acabar com o uso de laranjas em empresas de fachada. A medida, na avaliação do parlamentar, integra cadastros públicos para combater a lavagem de dinheiro, a sonegação fiscal e a infiltração do crime organizado na economia.
21: Educação.
4: A Comissão de Educação aprovou uma proposta que prevê punição mais rigorosa para quem discriminar pessoas com deficiência nas escolas. A reportagem é de Agui Pontes.
2: A Comissão de Educação da Câmara dos Deputados aprovou uma proposta que pune com mais rigor atos discriminatórios contra crianças nas escolas públicas e privadas. O projeto da deputada Samia Bonfim, do PSOL de São Paulo, prevê multa de 3 a 20 salários mínimos para o profissional envolvido. Segundo a relatora, a deputada Fernanda Melchiona, do PSOL do Rio Grande do Sul, a proposta se concentra principalmente em dar um nome para os tipos de violência e discriminação que uma criança, adulto ou adolescente com deficiência pode sofrer em um ambiente escolar. Eles seriam dificultar a matrícula, impedir ou inviabilizar a permanência na escola, excluir o aluno das atividades de lazer e cultura, negar profissional de apoio capacitado para o atendimento da criança ou adolescente, negar a adaptação do currículo, isso além das demais formas de discriminação previstas no Estatuto da Pessoa com Deficiência. Práticas de bullying e de abuso de autoridade também seriam punidas, segundo o texto aprovado. Pela Constituição, as escolas públicas ou privadas já são obrigadas a se adaptar às necessidades do estudante. No entanto, segundo Fernanda Melchiona, isso não impediu que famílias enfrentassem entraves para ter e manter acesso à educação para pessoas com deficiência.
3: A gente recebe esse relato de negativa de matrículas, a gente recebe o relato de falta de pessoal capacitado, a gente recebe o relato de exclusão desse aluno nas atividades, ou aluna nas atividades de cultura e lazer. Então, esses temas são claramente discriminatórios.
2: Segundo a proposta, outro ato previsto é a obrigatoriedade de formação continuada de professores e de equipes de suporte para receber estudantes com deficiência. A proposta está agora na Comissão de Finanças e Tributação. Deve seguir depois para a Comissão de Constituição e Justiça. Da Rádio Câmara de Brasília, Agui Pontes.
21: Segurança Pública.
5: O projeto de Átila Lira, do PP do Piauí, tipifica como crime o descumprimento de medidas cautelares alternativas à prisão. O texto pune com reclusão de 2 a 5 anos o infrator que, por exemplo, romper a tornozeleira eletrônica ou descumprir horários de recolhimento.
4: Átila Lira argumenta que a legislação atual deixa as forças de segurança sem respaldo para prender em flagrante quem desrespeita ordens judiciais. Ele argumenta que a criação de um crime autônomo garante a prisão imediata e fortalece a eficácia das decisões da justiça.
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21: Saúde.
5: A Câmara analisa projeto que prevê treinamento de primeiros socorros para pais de recém-nascidos antes da alta hospitalar. O objetivo é evitar a morte de crianças, especialmente por engasgo, como informa o repórter Luiz Cláudio Canuto.
1: A Comissão de Saúde da Câmara dos Deputados aprovou o projeto que determina treinamento de primeiros socorros para pais ou responsáveis de recém-nascidos antes da alta hospitalar. O texto inclui no Estatuto da Criança e do Adolescente a obrigatoriedade de hospitais oferecerem orientação e treinamento para isso, com ênfase em manobras para desobstrução das vias aéreas. O texto original da deputada Camila Jara, do PT do Mato Grosso do Sul, obrigava o oferecimento de treinamento antes da alta. A relatora, a deputada Marussa Boldrin, do Republicanos de Goiás, dispensa a obrigação se os pais ou responsáveis tiverem sido capacitados para isso no pré-natal. O deputado Padre João, do PT de Minas Gerais, leu o parecer na Comissão de Saúde no lugar da relatora e afirma que pequenos objetos podem ser fatais.
7: O engasgo, né? Popularmente o engasgo, que é essa obstrução das vias respiratórias, até por aleitamento, sobretudo mamadeira ou bico, ou pequenos alimentos. Os dados que só em 2024 tivemos 300 óbitos de crianças. E olha que com treinamento você salva essa vida. Isso aconteceu comigo recente, numa reunião, uma pessoa adulta, ao alimentar, estava na mesa do refeitório, engasgou com o alimento. Teve um colega que era também devidamente capacitado, salvou a pessoa. Quando ela torna obrigatório, é o momento que os pais estão empolgados com a criança, estão muito propícios a acolher esta formação. E que, de fato, como vimos, salva vida.
1: Há cerca de 300 mortes de crianças com menos de um ano no país em 2024 por engasgo. São dados do Ministério da Saúde. A orientação é uma medida de proteção à vida e à saúde das crianças nos primeiros meses de vida, na opinião da relatora Marussa Boldrin. A proposta que determina treinamento de primeiros socorros para pais ou responsáveis de recém-nascidos antes da alta hospitalar ainda precisa passar pelas comissões de Previdência, Assistência Social, Infância, Adolescência e Família e de Constituição e Justiça. Para virar lei, precisa ser aprovada pela Câmara e pelo Senado. Da Rádio Câmara de Brasília, Luiz Cláudio Canuto.
21: Agricultura.
4: Marcelo Moraes, do PL do Rio Grande do Sul, é contrário à portaria do Ministério da Agricultura que estabelece novas regras para a classificação e comercialização de morangos. Na visão do parlamentar, as exigências aumentam a burocracia e os custos para os produtores.
5: Marcelo Moraes argumenta que as regras podem provocar a rejeição de lotes e prejuízos, principalmente para pequenos e médios produtores. O deputado também alerta para possíveis impactos na oferta de morangos e nos preços ao consumidor.
4: André Abdon, do PP do Amapá, apoia projeto que suspende decreto do governo federal responsável por ampliar a estação ecológica de Taiamã, localizada nos municípios de Cáceres e Poconé, em Mato Grosso. Com a mudança, a unidade de conservação passou a ter cerca de 68 mil hectares.
5: André Abdon considera que a ampliação precisa ser revista diante dos impactos sobre propriedades rurais e atividades de pecuaristas e pescadores. A justificativa do projeto também questiona o processo de consulta pública realizado antes da edição do decreto do Executivo.
21: Previdência.
4: Aline Gurgel, do União do Amapá, defende o projeto que regulamenta a aposentadoria especial dos agentes comunitários de saúde e dos agentes de combate às endemias. A proposta prevê aposentadoria a partir dos 50 anos para mulheres e 52 para homens, com pelo menos 20 anos de atividade na função.
5: O projeto também permite a aposentadoria com 15 anos de atuação como agente, somados a 10 anos de contribuição em outra atividade. Aline Gurgel lembra ainda que a proposta garante que o benefício seja integral e tenha os mesmos reajustes dos salários dos profissionais que estão na ativa.
21: Trabalho.
4: A Comissão de Constituição e Justiça aprovou uma proposta que integra servidores de ex-territórios à União. A repórter Paula Bittar acompanhou a votação.
8: A Comissão de Constituição e Justiça da Câmara aprovou uma proposta que permite que agentes públicos dos ex-territórios do Amapá, de Rondônia e de Roraima
10: optem por receber remuneração da União. A medida alcança servidores da ativa e aposentados. Para ter esse direito, o agente público deverá ter trabalhado no território ou mantido vínculo com a administração pública local até 10 anos após a transformação do território em Estado. A proposta também pode aumentar a remuneração de algumas categorias, como policiais e bombeiros militares. De acordo com o relator na CCJ, deputado Acácio Favacho, do MDB do Amapá, o texto mostra-se compatível com os princípios constitucionais que asseguram segurança jurídica, tratamento isonômico entre servidores públicos e valorização do serviço público.
11: A ampliação do período de enquadramento para os 10 primeiros anos de criação dos Estados mostra-se compatível com a própria lógica da Constituição de transição administrativa adotada pela União no processo de consolidação federativa dessas unidades federadas.
10: Rondônia foi transformada em Estado em 1981. A União pagou a folha salarial local durante 10 anos após essa mudança. Amapá e Roraima foram transformados em Estados pela Constituição de 1988. Nesses casos, o período de transição foi de apenas 5 anos. Poderão integrar o quadro em extinção da União servidores públicos federais e municipais e policiais que trabalhavam nos ex-territórios até a transformação em Estado. Servidores admitidos pelo Amapá e por Roraima até outubro de 1998, servidores admitidos por Rondônia até dezembro de 1991 e pessoas que mantiveram relação de trabalho efetiva ou não com a administração pública dos ex-territórios, estados ou municípios. O agente público deverá ser enquadrado no cargo ou emprego de origem ou em outro equivalente. Nos casos de desvio de função, o enquadramento poderá ocorrer em cargo equivalente às atividades efetivamente exercidas. Para isso, a pessoa deverá comprovar a escolaridade ou a habilitação exigida à época. O texto também garante o pagamento das gratificações e outros valores relacionados ao cargo ou emprego em que o servidor for enquadrado. Os servidores continuarão trabalhando para os estados ou municípios até serem aproveitados por um órgão federal. Nesse período, o estado ou município não terá custo com essa cessão. A proposta estabelece que soldos adicionais, benefícios, indenizações, vantagens e demais direitos remuneratórios dos policiais e bombeiros militares dos ex-territórios do Amapá, de Roraima e de Rondônia, incorporados ao quadro em extinção da União, não poderão ser inferiores aos pagos aos policiais e bombeiros militares do Distrito Federal. Essa regra vale para militares da ativa, reformados, da reserva remunerada e pensionistas. O deputado Dorinaldo Malafaia, do PDT do Amapá, considerou que a proposta retira servidores de um limbo jurídico.
12: A transição que se fez de território para Estado, infelizmente, não cumpriu um papel importante que foi valorizar e acolher esses servidores do ex-território que ficaram no limbo jurídico, que ficaram para trás, que tiveram perdas sociais, econômicas e que, portanto, essa emenda parlamentar, ela possibilita essa correção.
10: A deputada Silvia Cristina, do PP de Rondônia, também defendeu que a PEC faz justiça.
13: Nós não falamos simplesmente de uma questão administrativa ou remuneratória. Nós estamos falando de uma história de reconhecimento e, acima de tudo, de justiça. Nós estamos falando de homens e mulheres, trabalhadores, que trabalharam para uma construção de todos esses estados, que prestaram serviços políticos justamente durante um período de profunda transformação institucional, quando deixamos de ser território federal e passamos à condição de Estado.
10: A análise da admissibilidade pela CCJ é apenas o primeiro passo na Câmara. Agora, a proposta ainda precisa passar por uma comissão especial e pelo plenário em 2 turnos de votação. Como veio do Senado, caso não seja modificada pelos deputados, segue então a promulgação. Da Rádio Câmara de Brasília, Paula Bittar.
5: A falta de profissionais qualificados em pequenos municípios motivou a apresentação de projeto de Emidinho Madeira, do PL de Minas Gerais. A proposta permite, em situações excepcionais, que servidores públicos sejam pagos com recursos de parcerias firmadas com organizações da sociedade civil.
24: O projeto exige que não haja conflito de horários entre as atribuições do cargo público e as atividades desempenhadas no âmbito da parceria. Emidinho Madeira avalia que a proibição atual dificulta a execução de serviços de saúde, educação e assistência em cidades com pouca mão de obra especializada.
5: A formalização e o incentivo à garimpagem artesanal no Médio Jequitinhonha, em Minas Gerais, é o objetivo de projeto de Gilberto Abramo, do Republicanos. A ideia é priorizar os donos de terras e as cooperativas da região na hora de pedir a autorização para garimpar em terrenos pequenos de até 15 hectares.
24: Gilberto Abramo entende que desburocratizar a regularização é essencial para movimentar a economia e tirar trabalhadores da informalidade. Segundo ele, a medida exige respeito às questões ambientais, promovendo a recuperação de terrenos degradados e o uso de técnicas mais sustentáveis.
5: Termina agora o Jornal Câmara dos Deputados, produzido pela Rádio Câmara, com trabalhos técnicos de Wellington Teles e apresentação de Val Monteiro e Luciana Vieira. Uma boa noite para você.
24: A Voz do Brasil volta na segunda-feira. Boa noite e bom fim de semana.
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Boa noite, boa noite para você que está coladinho em nossa programação 100.5 Noite Gospel. Essa é a nossa programação de segunda a sexta-feira, a partir das 20 horas, levando a palavra de Deus pelas ondas do rádio. 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

0: Muito bem, povo de Deus, você que está coladinho aqui na nossa programação da 100.5 AFM Líder, que maravilha ouvir na nossa programação de segunda a sexta, a partir das 20 horas, a programação 100.5 Noite Gospel, a nossa programação evangélica cristã, lindos louvores e muitas pregações. Daqui a pouquinho, claro, tem mais um programa trazendo aí as pregações de um pastor, mais um programa trazendo alegria, levando até a sua casa, até o seu trabalho, aonde é que você esteja, a dedicação, o carinho e a palavra de Deus nos quatro pontos do planeta. 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

Glória ao nome de Jesus. Você está no programa Sobrevivi. Aleluia. Maravilhoso Deus e eterno Pai. Muito obrigado, Senhor, por mais uma sexta-feira. Deus, a tua bondade e misericórdia é grande, Jesus. Pela primeira sexta-feira do mês de outubro. Alaba canta, alaba sobre mim, tchou. Muito obrigado, Paizinho, por estar de pé, por estar viva, por tua bondade, Senhor, ter nos alcançado. Que o Senhor não vê como vê o homem. O Senhor não pensa como o homem pensa. Aleluia! A tua palavra diz que os teus pensamentos são maiores do que os nossos. Obrigado, Senhor, pela escolha. Aleluia! Porque só estou aqui por conta da tua escolha, Senhor. Porque se não fosse o Senhor, aleluia, eu não estaria. Mas o teu amor, a tua bondade, Senhor, me alcançou. Aleluia! Muito obrigado, Senhor. Abençoa teu povo, Senhor, na face da terra. Deus abençoa a irmã Maria, a irmã Noêmia, Jesus, seu Marcos. Deus abençoa todos os ouvintes, dona Dalvinha. Senhor, todos que nesta hora estão conectados conosco pela 100.5 FM Líder. Deus venha derramar uma graça, Senhor, sobrenatural sobre este programa. Deus, porque este programa não é meu. Este programa é teu, Senhor. Este programa nasceu no teu coração. Aleluia! E eu te louvo. Eu te agradeço, Pai. Porque o Senhor é fiel. Porque se não fosse o Senhor, eu nem aqui estava, Pai. Nem aqui, Paizinho, eu estaria. Mas a tua mão me alcançou e me deu livramento. A tua mão, Senhor, parou as balas. Alaba, canta, alaba, somimintio. A sua mão, que é poderosa, faz milagres. Senhor, muito obrigado, Senhor, pelo teu milagre, pela tua graça, por tua bondade e misericórdia. Derrama, Pai, sobre a vida do teu povo. Muito obrigado. E venha, Senhor, usar o teu povo na face da terra. Deus, venha salvar, venha libertar, venha entrar com salvação. E abençoa, Pai, este programa, abençoa os ouvintes, quebra toda barreira. Deus, que nesse instante toda ação satânica, todo laço do diabo venha ser quebrado.